0: para Alimentação e Agricultura, a FAO, já alerta para um possível impacto no preço dos alimentos com El Niño, que pode comprometer produções agrícolas. A alteração no regime de chuvas também preocupa. A meteorologista Desirê Brant, inclusive, faz um lembrete sobre os reservatórios brasileiros.
1: E aqui no Brasil, por que a gente vai sentir mais, né? Porque o verão é a época, é a estação da chuva. Né? Então, a porção central aqui do Brasil depende dessa chuva para encher os reservatórios, para o desenvolvimento das lavouras de verão, né, que são importantíssimas aqui no nosso país. Então, um El Niño se estabelecendo agora, sem dúvida alguma, ele vai trazer os seus efeitos durante a primavera e durante o nosso verão. Então, isso pode impactar em diversos setores aqui no nosso país, né, justamente pela época em que o El Niño está se formando e trazendo aí os seus efeitos.
0: Ela afirma que ainda é difícil mensurar o tamanho de tudo isso, que é necessário observar com cautela cada região do país. Mas garante que o El Niño não pode ser negligenciado.
2: Jornal da Manhã, agora são 6 horas e 39 minutos. 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Renata Flores já está aqui com a gente. Imagina você fazer uma viagem aí de barco, sem um colete salva-vidas. Vai que acontece alguma coisa, vai dar um mergulho, etc. Tá sem o colete salva-vidas. Ou mesmo pegar o carro, sair por uma estrada, mas sem um pneu para o estepe. Ou seja, se o outro furar, você vai estar meio que perdido também. Ô, Renata, para muita gente, reserva de emergência é mais ou menos isso que acontece no que diz respeito às condições financeiras. 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Bem-vindo e boa semana.
3: Olá, Nonato. 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
2: 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Renata, muito obrigado.

0: Fernando, bom início de semana para você e até amanhã.
1: Ótimo início de semana para a gente. Tchau, até amanhã.
0: Valeu. Agora temos 6 horas e 43 minutos. Torcedores brasileiros sofrem com o fim do sonho do Hexa. É assunto aqui do Matheus Dias.
2: O dia começou animado para esses torcedores brasileiros e noruegueses. Os fãs do atacante Haaland escolheram este bar em Brasília para assistir a partida entre Noruega e Brasil nas oitavas. Essas duas irmãs nasceram no país nórdico, mas moram no Brasil há 3 anos. Confidenciaram, coração dividido. Mas o palpite do jogo, vitória para a Noruega.
3: Eu acho que vai ficar 3-2 ganhando a Noruega.
4: Eu acho que vai ficar 2-1 ganhando a Noruega também.
2: O embaixador da Noruega no Brasil deixou claro que o confronto entre os dois países é apenas no campo.
5: Aqui hoje temos um jogo, claro, tenso, mas com amizade também, né? Então, com certeza temos nossos amigos brasileiros aqui e vamos ter uma festa juntos.
2: No primeiro tempo, equilibrado, torcidas também equilibradas. Euforia maior com a chance

0: torcida da Venezuela, portanto, aliás, da Venezuela, da Noruega, festejando aí essa classificação para a próxima fase. Isso foi lá em Brasília com a reportagem da Janaína Camelo. Agora sim, a gente vai ver o sofrimento dos brasileiros com o fim do sonho do Hexa com o Matheus Dias.
1: Pois é, a Copa acabou mais cedo para o Brasil. O resultado contra a Noruega não era o que os torcedores ao redor do país esperavam. A derrota sequer passava pela cabeça quando o roteiro para o domingo à tarde foi escrito. Em toda a capital paulista, brasileiros se reuniram para ver o que esperavam ser uma festa. Desde a periferia até os locais mais nobres. No Jardim Paulista, o hotel de luxo Tivoli Mofarej virou quase um estádio particular. Em parceria com a agência MAC, o rooftop tem sido endereço carimbado para se ver os jogos do Brasil. É o que diz o CEO da agência, Ricardo Leão.
2: Quarta Copa do Mundo que a gente realiza aqui junto com o Tivoli Mofarej, do projeto Tivoli Mofarej, 2014, 18, 22, 26. É um evento de network, de relacionamento, de brand experience, exposição de marca. A gente tenta relacionar pessoas interessantes e dentro de uma dinâmica que a gente, além de assistir o jogo e ter realmente um espaço diferenciado que possa receber um público diferenciado.
1: O Dori Neto é o responsável pela lista seleta de convidados do evento. Com a escalação pronta, ele esperava que a escalação do Brasil desse um resultado parecido.
3: Eu acho que uma lista bem feita, primeiro, tem que ser gente que veste a camisa, literalmente. Que vá fazer diferença, que curta, que vá torcer. E, obviamente, não pode faltar gente bonita, gente bacana, gente influente. Eu acho que evento também é para se relacionar, para fazer networking. Eu acho que tem um pouco de tudo. Então, quando eu crio essa lista, a gente pensa nesse mix para dar um molho legal.
1: Os torcedores, então, nem se fale. Antes da bola rolar, o otimismo era evidente. Não tinha um que não apostasse na vitória do Brasil.
4: Estou confiante, acho que vai ser 2-0. O Brasil propondo mais um jogo, vai ser mais aberto, diferente do que foi contra o Japão.
5: Eu acho que hoje vai ser um jogo mais fácil do que foi contra o Japão. Eu tô com uma expectativa de ser pelo menos uns 2-0 aí.
6: Ah, eu acho que vai ser um pouco sofrido, mas o Brasil vai levar. 3-1.
1: A vitória, infelizmente, não veio. Mas o Tivoli Fire Up continua funcionando até o fim dessa edição da Copa do Mundo.
0: Agora a gente tem destaques internacionais às 6h47, porque o caos na Venezuela ainda parece longe do fim. Ao todo, mais de 3 mil mortes já foram confirmadas. E esse é um assunto aqui para o nosso correspondente, o Luca Bassani, que participa conosco atualizando as informações em torno da Venezuela. E aí, muito trabalho, tentativa de recuperar corpos que possam ainda estar nos escombros, né, Luca? Até porque, com o passar do tempo, a chance de ter alguém vivo ainda é muito remota, ainda que alguns casos vão surgindo, né? Bom dia para você, bem-vindo aqui ao Jornal da Manhã.
7: Exatamente, Nonato. Bom dia a você, boa semana a todos que nos acompanham. Após quase 10 dias dos terremotos, né, que aconteceram na Venezuela, de 7,2 e 7,5 graus de magnitude, as equipes de resgate, apesar das baixas probabilidades de encontrar alguém com vida, continuam trabalhando de forma incansável. Até agora, o número de mortos atualizados supera as 3 mil pessoas, 3.300 pessoas, infelizmente, já dadas como mortas e mais de 16 mil feridos, em um cenário em que a falta de equipamentos e a falta até mesmo do auxílio do governo venezuelano, segundo os moradores, segundo familiares das vítimas, dificulta esse processo de encontrar pessoas com vida. São mais de 30 países que enviaram equipes de resgate, mantimentos, incluindo o próprio Brasil, que ainda continuam trabalhando, apesar daquele prazo de 72 horas já ter sido terminado, né? Aquele prazo que é dado por vários profissionais de saúde e muitos outros resgatistas também de terremotos que estipulam esta quantidade de horas como aquela quantidade necessária, pelo menos, para encontrar pessoas com vida num cenário sem água e muitas vezes quase sem oxigênio por conta dos escombros. Mesmo assim, as equipes de resgate disseram que vão continuar trabalhando, vão continuar se esforçando, porque há esperança de encontrar pessoas com vida, apesar dessa situação. Do lado político, a presidente interina, Delcy Rodrigues, que substituiu o

0: Nicolás Maduro, após ter sido capturado em janeiro pelos Estados Unidos, disse que não é um cenário de convulsão social e que o governo está fazendo tudo necessário para auxiliar a população e realocar os fundos que foram doados, né, e também fundos do próprio Estado venezuelano para a reconstrução e ajuda às famílias. Todavia, aquilo que se vê em loco, aquilo que se observa durante todos esses dias é um cenário de muita dúvida e de baixas perspectivas sobre o futuro, inclusive com muitas regiões dizendo que as pessoas precisaram utilizar as próprias mãos para tentar encontrar os familiares, utilizando as lanternas dos celulares ao invés de equipamentos disponibilizados pelo próprio governo, uma situação que mudou e melhorou, principalmente depois a chegada das equipes internacionais de resgate, mas o Estado venezuelano também já em uma situação falimentar economicamente antes deste próprio terremoto, não conseguiu responder aos anseios da população, segundo vários relatos coletados. A gente vai continuar acompanhando, se solidarizando com o povo venezuelano, esperando poder contar mais histórias de superação e de resgates do que um número de mortos mais alto atualizado ao longo da semana, algo que manteremos o olho por toda essa semana que se inicia, desejando sempre o melhor aos nossos irmãos da Venezuela também.
1: Sem dúvida. Luca Bassani, direto da Europa, atualizando essas informações. Como o Luca destacou, o problema econômico, né, que já vem se arrastando há alguns anos na Venezuela, faz com que o país também não tenha a preparação para esse tipo de evento. Consequentemente, é importante o auxílio de outras nações, como tem ocorrido por lá. Mas é muito trabalho ainda a ser feito. Ninguém acertou as 6 dezenas do último concurso da Mega Sena, realizado no sábado. E o prêmio acumulou em R$ 38 milhões de reais. Os números sorteados foram 06, 15, 16, 24, 34 e 47. 44 apostas acertaram 5 dezenas e vão receber pouco mais de R$ 45 mil reais cada. Outras 3.304 apostas fizeram então a quadra e faturaram R$ 996. Próximo sorteio da Mega Sena será realizado na terça-feira, às 9 horas da noite, com transmissão ao vivo pelos canais oficiais da Caixa no YouTube. Para quem jogar, boa sorte. Com a previsão de um El Niño bastante rigoroso neste ano, o Ministério da Saúde anunciou uma série de medidas com o objetivo de preparar o Sistema Único de Saúde para os impactos do fenômeno. A Júlia Firmino traz aqui os detalhes da mudança na reportagem.
2: Os eventos climáticos extremos podem interferir em diversos aspectos, como a segurança alimentar, economia e até mesmo na saúde pública. De olho nisso e nas previsões de calorão e de temporais dos próximos meses, o Ministério da Saúde elaborou um plano para agilizar a resposta do sistema de saúde público às emergências. O projeto prevê investimento de R$ 9,8 bilhões, que serão distribuídos ao longo das 93 ações, com planejamento até 2035. O plano estipula a criação de 8 unidades dos Centros Integrados de Saúde e Clima em todas as regiões do país. Para atuar diante das altas temperaturas, o Painel Nacional de Excesso de Calor foi desenvolvido com o objetivo de apoiar ações de vigilância, prevenção e resposta. O programa de prevenção do governo também inclui um sistema de alerta precoce com até 5 dias de antecedência, que, segundo a meteorologista Maria Clara Sasaki, é um período suficiente para que os especialistas possam tomar decisões mais assertivas.
3: E aí você já pode emitir um alerta, você já pode começar a conscientizar a população de que algo deve acontecer ao longo dos próximos dias. E aí, conforme vai chegando mais perto do evento, você vai reforçando esse alerta e aprimorando ele, né? Deixando uma área menor, uma abrangência menor, uma intensidade menor ou maior, né, dependendo de conforme você vai avançando e os modelos vão te trazendo essa informação.
2: O cardiologista Marcelo Sampaio alerta para os riscos que o calor em excesso pode trazer ao coração.
4: O nosso coração, ele não se adapta muito bem a situações onde o calor existe de uma forma muito significativa, porque o calor leva aumento dos batimentos cardíacos, leva a uma redução da pressão arterial, e o nosso coração tem que se adaptar para fazer com que o corpo se resfrie. Isso força o coração. Então, em populações frágeis, principalmente em pessoas idosas, em pessoas que têm pressão alta, em pessoas que já têm doenças cardíacas, pode ocorrer maior incidência de infarto, maior incidência de crise de pressão arterial e maior incidência de derrame, que é o chamado acidente vascular cerebral.
2: Marcelo Sampaio ainda ressalta que com as chuvas fortes em algumas regiões, é necessário criar um plano de combate a viroses.
4: Como podem ter chuvas muito fortes com inundações, é preciso fazer todo um plano de combate à enchente. É preciso fazer um plano também de combate às doenças infecciosas, como dengue, chikungunya, zika, que se proliferam e aumentam nessa circunstância.
2: As ações também contam com um protocolo específico sobre calor para idosos, com orientações sobre ingestão de água, mesmo sem sede, evitar exposição ao sol nos horários mais quentes, usar soro fisiológico em caso de ressecamento nos olhos ou nas narinas. Com os eventos climáticos cada vez mais frequentes e intensos, a adaptação do setor da saúde deixou de ser opcional.
1: É isso, esse super El Niño aí que é aguardado, além da saúde, obviamente, também afeta a economia, principalmente o setor do agro, né, em virtude dos problemas climáticos que acabam chegando junto com esse fenômeno ao país. Jornal da Manhã, 6 horas e 56 minutos.
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5: Sete em ponto, a primeira edição do Jornal da Manhã vai ficando por aqui, a segunda já está chegando. Olha quem está de volta, Evandro Cine. Bem-vindo de volta, meu caro.
6: Curado,
5: início de semana. É isso aí. O único sinão é a seleção brasileira, não, Beatriz Frenner?
7: Pois é. Essa segunda-feira começa com uma ressaca dolorida para os torcedores da seleção
5: brasileira. Esperada, porém dolorida.
6: É verdade, não é?
5: Mas, gente, bom trabalho para vocês.
7: Valeu, Nonato.
5: Boa semana, tchau.

0: 7 horas da manhã.
1: Repita.
0: 7 em ponto, da segundona desse jeito, pós-derrota da seleção brasileira, mas é isso. Bora pra frente que nós somos trabalhadores e a semana tá só começando.
1: Exatamente, muito bom dia pra você que nos acompanha, que bom tá de volta e poder trazer informação, análise, opinião crítica, te preparar pra essa semana que tá só começando. Coragem.
0: Ao longo dessa edição, muito cardápio de café da manhã com o Evandro Cine novamente. Secretaria de Segurança de São Paulo oferece R$50 mil por informações que levem à prisão de suspeito de tentar matar o tenente da rota, irmão de Eloá.
1: Rússia lança nova onda de ataques contra Kiev, matando ao menos 9 pessoas e ferindo dezenas. O bombardeio acontece dias depois do ataque que deixou mais de 30 mortos.
0: Nós vamos ao vivo também destacar para você informações de Brasília, começando aqui com André Anelli, que vai trazer para a gente o destaque de hoje da capital federal. Anelli.
2: Pois é, a gente aguarda durante essa semana uma reunião entre o presidente Lula e também o presidente do Senado, Davi Alcolumbre, reunião essa que não tem previsão de acontecer, mas que é justamente necessária para destravar algumas pautas de interesse aqui do Palácio do Planalto, a exemplo da proposta de emenda à Constituição que reduz a jornada de trabalho, que atualmente é de 6 dias trabalhados e 1 dia de descanso, de 44 para 40 horas semanais. Enquanto isso, o presidente da CCJ, Otto Alencar, deve se reunir com a líder do governo no Senado, Tereza Leitão, justamente então para ir tratando da tramitação desse tema no colegiado.
1: No noticiário internacional, o Luca Bassani vai falar de uma reunião de Donald Trump com líderes da Ucrânia e da Síria. Conta pra gente, Luca Bassani. Bem-vindo, meu amigo.
3: Pois é, Evandro, essa semana teremos mais uma cúpula da OTAN na Turquia e não apenas os países da OTAN estarão presentes, mas também o presidente Zelensky da Ucrânia e o presidente da Síria, Ahmed al-Sharaa, que se encontrarão pessoalmente com Donald Trump para discutir questões relacionadas ao leste europeu e ao Oriente Médio.
0: Também ao vivo de Brasília, Marco Viana participa dos nossos primeiros destaques com informação sobre o tarifaço, Marco.
4: Pois é, daqui a pouco o Brasil e Estados Unidos dão início à audiência que pode definir os rumos do tarifaço sobre produtos brasileiros. Indústria, agronegócio e parlamentares apresentam seus argumentos em Washington.
0: Programe bem a sua segunda-feira com os destaques da previsão do tempo. Paula Nobre, o que esperar de hoje?
5: Tem chuva retornando na região sul do Brasil. Frontogênese, ou seja, frente fria, ciclone extratropical, tudo isso atuando no sul. E aqui no sudeste, temperatura em elevação, Bia.
1: E os movimentos da economia com o nosso querido Alan Gani. Que saudade, meu amigo.
6: Saudade também, Evandro. E hoje é dia de boletim Focus. Vamos ver as previsões do mercado financeiro para inflação, eita, dólar e crescimento econômico.
1: Prepara o seu primeiro cafezinho, porque essa edição do Jornal da Manhã está só começando.
0: E a gente começa já com informação ao vivo de Brasília. Presidente da CCJ, Comissão de Constituição e Justiça do Senado, vai se reunir amanhã com o líder do governo para discutir a PEC do fim da escala 6x1. André Anelli chega já com as primeiras informações em torno dessa agenda, que é a principal em ano eleitoral para o Legislativo. Anelli, qual que é a expectativa em torno desse encontro? Bom dia, bem-vindo.
2: Obrigado, Beatriz. Muito bom dia a você, ao Evandro de volta aqui, à Jovem Pan e a todos ligados no Jornal da Manhã. A expectativa, por enquanto, é apenas de uma reunião entre o presidente da CCJ, a Comissão de Constituição e Justiça do Senado, senador Otto Alencar, com a líder do governo na casa, senadora Tereza Leitão. Juntos, então, eles devem definir o cronograma principal da tramitação desse projeto, dessa proposta de emenda à Constituição, que justamente é considerada a principal vitrine desse momento do governo federal, nesse ano de eleições para presidente e também para demais cargos no Legislativo. O presidente Lula tem interesse de que essa medida seja aprovada ainda, né, antes então das eleições, mas por enquanto segue sem previsão de tramitação desse texto lá junto ao Senado, principalmente porque o senador Davi Alcolumbre, presidente da casa, já deixou muito claro que apenas vai despachar essa matéria para o colegiado, para a CCJ, logo depois que houver uma reunião com o presidente Lula. No entanto, essa reunião ainda não tem prazo para acontecer. Seria um encontro necessário justamente para aparar, inclusive, as arestas que ficaram expostas entre eles logo depois da reprovação de Jorge Messias na indicação ao Supremo Tribunal Federal, ao STF. Até o momento, o presidente Lula também não refez nenhum tipo de indicação à Suprema Corte logo depois da recusa histórica no começo desse ano. Então, enquanto essa reunião entre os dois não é agendada, paralelamente está prevista para terça ou quarta-feira uma reunião entre Otto Alencar, presidente da CCJ, e também Tereza Leitão. O que os dois devem definir é justamente, então, a relatoria dessa medida junto à CCJ. Pelo menos três senadores têm o nome ventilado nesse momento e são cotados para assumir a relatoria. O principal deles é Omar Aziz, só que ele tem uma certa restrição por conta da candidatura ao governo do estado do Amazonas, e correndo por fora, então, Rodrigo Pacheco, senador, que chegou, inclusive, a ser apontado como favorito do Senado para a ocupação da vaga aberta no STF, mas foi preterido pelo presidente Lula, que gostaria que o senador fosse candidato a Minas Gerais, algo que não deve acontecer. Então, diante de todo esse cenário político e com o interesse do governo federal para que haja, então, uma definição sobre esse tema antes das eleições, deve haver pelo menos a reunião entre Otto Alencar e Tereza Leitão entre terça e quarta-feira, sem, por enquanto, previsão de uma nova reunião entre o presidente Lula e Davi Alcolumbre para destravar essa pauta. Evandro, Beatriz.
1: Valeu, Anelli. É muito interessante a gente acompanhar essas próximas reuniões, porque elas devem demonstrar a força de Tereza Leitão à frente da liderança do governo ali no Senado, de que maneira que ela garantiria as articulações necessárias para que esses projetos sejam levados à frente. Ainda nessa edição do Jornal da Manhã a gente vai analisar e trazer opinião crítica sobre esse tema. Agora eu quero contar que a segurança ou a Secretaria de Segurança Pública está oferecendo uma recompensa para quem fornecer informações sobre o suspeito de atirar contra o tenente da Rota, Ronickson Pimentel. Vamos então conversar com a nossa Danúbia Braga, que vai trazer as informações para a gente agora. Bom dia, bem-vinda.
7: Oi, Cine, bom dia para você, bom dia a todos. Polícia, então, esperando informações de quem puder, tiver, a respeito de Hércules da Costa Siqueira, de 45 anos. Esse é o suspeito de ter, então, atirado contra o tenente da Rota, Ronickson Pimentel, no dia 27 de junho, em São Caetano do Sul, momento que ele estava parado no semáforo e ali na sua moto e foi abordado, então, por dois criminosos. Essa recompensa é de R$50 mil. Então, Secretaria de Segurança Pública de São Paulo pedindo para quem tiver informações ligar no Disque Denúncia 181, que funciona 24 horas por dia, ou ainda através do site www.ssp.sp.gov.br/denúncia. O sigilo é absoluto, funcionando 24 horas por dia, como eu disse. Em nota, a SSP também informou que a medida integra todos os esforços das forças de segurança para tentar localizar absolutamente todos os envolvidos, então, neste atentado contra o tenente da Rota Pimentel. Na sexta-feira, a justiça decretou a prisão temporária, então, de Hércules, também conhecido como Golias ou Peruca. Ele é o suspeito de ter atirado contra o tenente. A decisão também autorizou já buscas em endereços ligados ao investigado, assim como a quebra de sigilo telefônico e telemático de suspeitos envolvidos neste caso. As imagens de câmeras de segurança levaram, então, até Hércules da Costa Siqueira, e ele estaria na garupa da motocicleta que ficou acompanhando ali todo o percurso do tenente Ronickson Pimentel até o momento em que Hércules teria feito esse disparo de arma de fogo. A polícia conseguiu chegar até esse nome depois também da apreensão de um dos veículos utilizados durante a fuga, e também enquanto eles analisavam toda a vida, né, de Ronickson Pimentel, porque é isso que a polícia acredita. que esse atentado foi todo arquitetado por uma organização criminosa que acompanhou por dias a rotina do tenente Rônix Pimentel até a execução, então, desse crime, né, até o momento desse atentado. A polícia, então, agora espera informações da população, reforçando quem tiver alguma informação de Hércules da Costa Siqueira, de 45 anos, conhecido como Golias ou Peruca, pode fazer a sua denúncia através do Disque Denúncia 181 ou ainda pelo site www.ssp.sp.gov.br/denúncia. A recompensa é de R$50 mil. As últimas informações que tivemos também a respeito do estado de saúde de Rônix Pimentel é que ele permanece internado em estado grave na UTI do Hospital Estadual Mário Covas, do ABC Paulista. Ele, até essa segunda-feira, agora começa, então, um momento em que eles vão retirando de forma gradativa os sedativos para ver como que ele responde a esse momento. Ele está sedado, mas a partir de hoje vão começar de forma gradativa a retirar esses medicamentos para ver também como ele responde a essa nova etapa do tratamento. Mas o estado dele ainda é considerado grave, é claro que a gente vai seguir acompanhando. Volto com vocês.
0: Valeu, Danúbia Braga. Até já com mais informações. O assunto agora é um novo tarifaço dos Estados Unidos sobre produtos brasileiros. A gente vai conversar ao vivo com o Marco Viana, porque já já começa a audiência sobre as tarifas de 25% dos Estados Unidos para produtos que sejam vendidos do Brasil ao país norte-americano. Marco Viana, qual que é a expectativa dessa audiência, sendo que o Brasil tem aí menos de 10 dias para tentar avançar nessas negociações, né? Bom dia.
8: Ótimo dia para você, ótima semana a todos que nos acompanham. Pois é, uma contagem regressiva na grande realidade. Esse é um encontro muito importante para os brasileiros, para o Brasil, e acontece justamente hoje e amanhã, né? Esse encontro é dividido em pelo menos 14 eixos, 7 serão discutidos hoje a partir das 11 horas da manhã pelo horário de Brasília e outros 7 amanhã também, pelo horário de Brasília, a partir das 11 horas da manhã. Se trata, de fato, de um momento importante onde representantes da indústria, do agronegócio, parlamentares se reúnem para argumentar, para apresentar ao governo brasileiro justamente esse tema e os argumentos para evitar o tarifaço de 25% previsto agora para início no dia 15 de julho. Então há essa contagem regressiva e o objetivo desse encontro é justamente isso: debater, apresentar de fato os nossos argumentos, argumentos brasileiros para que o tarifaço não entre em vigor. E as autoridades americanas vão ouvir cada um desses representantes já previamente inscritos. Houve um tempo, um prazo para que essa inscrição acontecesse. Depois dessa inscrição, então, eles se reúnem nos Estados Unidos para apresentar, de fato, esses argumentos. Cada um terá o tempo de 5 minutos, aproximadamente. Depois desses 5 minutos, os representantes da Secretaria dos Estados Unidos vão argumentar, vão fazer perguntas. E o objetivo do Brasil é muito claro: é mostrar para o governo americano quanto que o tarifaço de 25% é prejudicial não somente para o Brasil, mas até mesmo para os Estados Unidos. Então há, de fato, essa grande expectativa para esse encontro, um encontro, uma fase muito importante para o Brasil. Então, recapitulando, serão 2 dias, hoje e amanhã, divididos em 14 eixos, 7 apresentados hoje, outros 7 amanhã, ambos a partir das 11 horas da manhã, pelo horário de Brasília. E, claro, seguiremos acompanhando como tudo isso deve acontecer, as repercussões, as tratativas e, claro, como que vai ser a recepção do governo americano diante de todos esses argumentos que devem ser apresentados pelos representantes das indústrias brasileiras, agronegócio, parlamentares, todos reunidos com esse objetivo de mostrar aos Estados Unidos que o tarifaço de 25% sobre o mercado brasileiro, sobre os produtos brasileiros, são prejudiciais, não somente para o Brasil, mas até mesmo para os Estados Unidos.
0: Marco, a gente está bem de olho, então, hoje e amanhã, a partir das 11, começam essas audiências, se a decisão vai levar a um rumo econômico para o país, de definir se teremos ou não essa sobretaxa de 25% sobre os nossos produtos. Mas também, Marco, você traz aqui para a gente o cálculo político interno sobre essa situação, porque o senador e pré-candidato à presidência, o Flávio Bolsonaro, falou aí, deu ali alguns indícios, alfinetou o presidente Lula sobre essas negociações, trazendo também para o nosso ambiente eleitoral, né? O que ele disse?
8: Exatamente isso. Ele participa, inclusive, dessa audiência, a previsão dele participar desse encontro, e antes mesmo disso, ele fez questão de atribuir ao governo brasileiro a culpa, de fato, do tarifaço, que seria total responsabilidade do governo Lula, o tarifaço dos 25%, e pretende, por meio disso, continuar trabalhando, digamos assim, em prol do PIX. Então, o parlamentar afirmou, de fato, tenho aqui justamente as aspas dele, que ele afirma que o tarifaço seria do presidente Lula, atribuiu ao governo do presidente Lula a responsabilidade pelo momento vivido nas relações entre os dois países. Flávio também disse que pretende aproveitar o espaço na audiência para defender o PIX, alvo de questionamentos do governo americano. Nós vamos acompanhar esse trecho em que o senador Flávio Bolsonaro atribui a responsabilidade do tarifaço ao governo Lula e também dessa pretensão de defender o PIX.
9: Eu vou ser o primeiro a usar a palavra numa audiência pública, em que eu vou apresentar os argumentos, tanto os técnicos quanto os políticos também, mostrando que a possível tarifação é ruim para o Brasil, mas também é ruim para os Estados Unidos. Eu vou defender o PIX, que foi criado no governo do presidente Bolsonaro e promoveu a inclusão de milhões de brasileiros no sistema bancário.
8: A participação de Flávio Bolsonaro está prevista para amanhã nessa audiência pública e tem, de fato, esse objetivo. Ele vai manter o discurso de que o tarifaço é de responsabilidade do governo Lula e que pretende ainda defender o PIX. Claro, essas manifestações ganham bastante repercussão, principalmente às vésperas desse encontro tão importante para o Brasil, que é essa audiência pública nos Estados Unidos. Seguiremos acompanhando diretamente de Brasília as repercussões dessas falas, as possíveis manifestações, inclusive, do presidente Lula em relação a esse discurso e ao encontro nos Estados Unidos. Qualquer novidade, estamos aqui de olho, apurando todas as informações, os preparativos e as repercussões desse encontro nos Estados Unidos. Volto com vocês.
1: Valeu, Marco. Vamos avaliar agora todas as camadas que envolvem, então, essa audiência que vai discutir o tarifaço que os Estados Unidos podem aplicar aqui ao nosso Brasil. A começar pelas consequências econômicas, o nosso Alan Gani já está por aqui. E Gani, o que pode acontecer tanto com a economia brasileira quanto com a dos Estados Unidos se esse tarifaço prosperar, meu amigo?
6: Olha só, Evandro, em relação à economia brasileira, significa uma perda da atividade econômica, dado que os Estados Unidos é o nosso terceiro parceiro comercial atrás da China e da União Europeia. Então, hoje, no dia 6/7, o governo dos Estados Unidos realiza audiência pública sobre o tarifaço. O Brasil está tentando reverter esta situação com a participação, Evandro, de empresas, entidades, né, entidades de classe, associações, enfim, vão apresentar os seus argumentos contra e a favor da medida.
1: Aqui, por exemplo, gente, nós temos representantes da Secafé que vão falar sobre o tarifaço do café e principalmente tentar reduzir alguma medida que os Estados Unidos queiram aplicar sobre o café solúvel, que é um produto bastante importante também. Perfeito. De exportação. Tem representantes dos exportadores de cana, do agronegócio, de produtos industriais, tudo aquilo que o Brasil tem de muito forte que segue para os Estados Unidos e que agora poderia ser tarifado aí com uma sobretaxa de 25%.
6: Perfeito, Evandro. E aí o governo americano analisa as contribuições antes de tomar uma decisão final, né, de colocar a tarifa de 25%, o resultado esperado até o dia 15 de julho. Agora, respondendo à sua pergunta, caso vigore essa tarifa adicional de 25%, alguns setores, Evandro, podem ter tarifas de até 37,5%. Para o Brasil, perda de atividade econômica, né? Dado que a economia já está desacelerando, principalmente o setor exportador, e para os Estados Unidos, inflação, né? Então, se eles tarifarem, por exemplo, carnes, café, significa uma inflação de alimentos para o americano médio. E a inflação lá nos Estados Unidos também é um problema, não aqui apenas no Brasil. A inflação está batendo 4,1% no acumulado 12 meses. Então, assim, tarifa protecionista, ambos perdem. Brasil perde na atividade econômica, os Estados Unidos perdem com a inflação.
1: Gani, obrigado por enquanto. Agora vamos dar uma olhada para a camada política dessa história, porque a gente vai ter a participação ali do Flávio Bolsonaro e de outras representantes de entidades. E aqui já estão Lucas Merreiro, Jess Peixoto. Jess, que bom contracenar com você agora no Jornal da Manhã. Bem-vinda, minha amiga. Muito bom falar contigo. Já a gente passa a palavra para você aí, inclusive agora. Porque, Jess, a gente tem o seguinte no funcionamento dessa audiência. Os representantes vão lá e falam, mas eles também podem ser questionados depois pela banca que faz a avaliação sobre a aplicação ou não desse tarifaço. E há nos bastidores uma preocupação da classe do setor, daqueles que podem ser impactados por esse tarifaço, com a fala do pré-candidato Flávio Bolsonaro, por conta do movimento político que a gente vive aqui no país e do quanto isso pode ou não levar a decisões que mais prejudiquem o Brasil do que ajudem. Flávio Bolsonaro disse que vai para defender o PIX e a não aplicação dessa tarifa. Mas, a partir das perguntas, dos questionamentos que forem feitos, ele pode ou não colocar o Brasil em maus lençóis do seu ponto de vista, Jess? Bom dia.
10: Bom dia.
5: Bom dia.
10: Bom dia, meus queridos. Um prazer estar aqui com vocês hoje. Então, excelente pergunta, Cine. A lógica que você colocou pode se aplicar. Na ânsia de defender o Brasil, e até mesmo quando a gente olha para a situação do PIX, tudo que ele representa para o povo brasileiro, e possíveis tentativas de diminuí-lo dentro da economia global, dentro da nossa própria lógica de execução, pode sim ser que, para defendê-lo ou para defender uma outra questão correlacionada a essas tarifas, Flávio Bolsonaro, que é senador da República e pré-candidato à presidência, possa ter que ser mais duro e até mesmo deixar ali maus lençóis diplomáticos. Mas, para ser muito sincera, pelo teor desse tipo de reunião e até acompanhando outras que já aconteceram em relação a outras tarifas e outros países, é um tanto quanto improvável que isso aconteça. Flávio terá que ter uma postura que, ao mesmo tempo que seja defensiva com o Brasil, com a nossa soberania, também seja bem responsiva e até cuidadosa com a própria lógica ali dos Estados Unidos e das tarifas, buscando cada vez mais uma possibilidade de resolução diplomática e não belicosa desse conflito, até mesmo em termos retóricos. Então, de fato, é um risco que nós corremos, não só com ele, mas com outros representantes, e eu imagino que ele, mais do que os outros representantes, até por ter sido tão criticado, e o governo Lula está tentando atribuir essa responsabilidade das tarifas a ele e sua família, ele terá que ser mais duro, por assim dizer, nas pautas que nos são mais caras, dentre elas a questão do PIX.
0: Bom, nós sabemos o tamanho, a potência, a força do nosso setor produtivo, né? O café, a carne bovina, o aço, a indústria madeireira brasileira também exporta ou exportava muito para os Estados Unidos. Agora, Lucas Merreiro, além desse risco diplomático internacional, a gente tem uma briga interna muito latente envolvendo essa discussão do tarifaço entre Flávio Bolsonaro e Lula. Até que ponto essa rusga, esse desentendimento aqui político, doméstico, pode interferir de fato no avanço dessas negociações? Bom dia.
11: Bom dia, Bia. Bom dia, Jess, Evandro. Bom dia a todos que nos acompanham nessa segunda edição do Jornal da Manhã. Esse é o principal foco e esse é o problema da questão. Parece que nós não temos líderes que estão verdadeiramente preocupados e empenhados em resolver esse problema, e a preocupação no Brasil, ela é eleitoreira. A gente vê esse problema acontecendo em várias vertentes, né? Quando a gente fala de escala 6x1, quando a gente fala de aumento de auxílio, essas discussões que estão acontecendo aqui internamente, todas são feitas no sentido de uma lógica eleitoreira, como aquilo pode beneficiar determinado político, como aquilo pode garantir a reeleição do sujeito, e com essa questão do tarifaço dos Estados Unidos, não é diferente. De um lado, nós temos o Flávio Bolsonaro, que está indo lá fazer o papel dele de pré-candidato à presidência da República, sabendo que as suas manifestações devem ser inócuas, afinal se trata de uma audiência pública ali, ele vai fazer um discurso, vai criticar o presidente Lula, vai pedir que os Estados Unidos não interfiram na economia brasileira, não apliquem essa taxa de 25%, mas sabe que a possibilidade dele alterar esse cenário com o seu discurso é muito baixa. E por outro lado, nós temos o presidente Lula, por exemplo, que está até gostando dessa situação, por incrível que pareça, porque se os Estados Unidos aplica a taxa de 25%, ele pode culpar o opositor dele, o Flávio Bolsonaro, dizendo que foi ele que articulou por essa tarifa tão tenebrosa, que ele é um sabotador do Brasil, está alinhado com interesses americanos para prejudicar duramente a economia brasileira, né? Se aplicam a taxa, inclusive o Lula pode dizer, olha, qualquer problema econômico que vocês estejam vendo aqui, não é culpa minha, não é culpa da péssima gestão fiscal do meu governo, do governo PT, é culpa da interferência dos Estados Unidos, não tem como a gente enfrentar um interesse tão grande, tão poderoso como o dos americanos, infelizmente a culpa é deles que a economia está tão mal assim. Agora, se o Trump resolve não aplicar a taxa de 25%, aí o Lula pode dizer o quê? Olha como eu sou um grande negociador, né? Como o meu governo consegue conversar até mesmo com um governo de direita, como os Estados Unidos, e a gente resolve esse problema porque nós estamos interessados no bem do Brasil. Então veja só, né? Nessa lógica, o Lula sempre ganha. No final das contas, o que acontece, o que vai prevalecer, vai ser a vontade dos Estados Unidos. Se estrategicamente eles entenderem que vale a pena sim aplicar essa tarifa de 25%, eles vão fazer isso por uma estratégia econômica, fiscal, tarifária deles. Se não, também vai ser, né? Se eles não aplicarem, também vai ser por uma vontade deles e não por um grande projeto de articulação por parte do Brasil, seja da direita ou da esquerda. Infelizmente, nós estamos na mão dos americanos nesse sentido e o Brasil, infelizmente, também não tem muito poder de barganha, nem político, nem econômico nessa situação.
0: Lembrando, essas audiências começam hoje, também amanhã, a partir das 11. A gente está de olho, o Brasil tem até o dia 15 para conseguir reverter essas sanções. Vamos trazer os detalhes para você agora da previsão do tempo para essa segunda-feira. Se preparar para mais uma semana que está começando. Paula Nobre, como que iniciamos essa semana no país?
5: Tudo bom, bem, Bia? Bom dia para você, bom dia para o Cine, bom dia à nossa audiência. A gente começa essa semana com chuva na região sul do Brasil, volumes expressivos em áreas do norte gaúcho, tem frente fria, tem ciclone extratropical, tudo isso causando influências no tempo na região sul. Região metropolitana de Porto Alegre hoje tem possibilidade de chuva, uma média de 5 milímetros, não é uma chuva forte, mas áreas da Costa Doce, norte gaúcho, a tendência é de chuva um pouco mais expressiva. Florianópolis hoje 15 milímetros, chance de chuva um pouco mais forte ali em Santa Catarina. E áreas do oeste paranaense também tem um pouco mais de chuva para hoje. Não é chuva muito forte, muito volumosa, mas ainda assim é uma chuva preocupante, porque já choveu bastante nos últimos dias nessas áreas. Na região sudeste do Brasil, aliás, quase não tem áreas de risco em relação à chuva hoje no Brasil, só essa área mais ao sul do país e mais ao norte do país também, atenção para chuva mais intensa. O interior do Brasil vai continuar com tempo muito firme. Vamos dar uma olhadinha? Próximo mapa. O interior do Brasil continua com tempo firme, predomínio de sol, calor, temperatura em elevação, umidade relativa do ar vai ficar muito baixa. Algumas áreas vão registrar umidade relativa do ar chegando a casa dos 12, 20%, o que é muito baixo. Essas áreas, como é o caso do interior do Brasil aqui, Tocantins, interior da Bahia, Mato Grosso, Goiás, Distrito Federal, são áreas que não registram chuva há muitos dias. A temperatura vai subir durante a tarde, à medida que a temperatura sobe, a umidade relativa do ar cai, então atenção com isso nas horas mais quentes do dia, é preocupante. Na faixa leste da região sudeste do Brasil, nós temos possibilidade de chuva no Espírito Santo, Vitória hoje, mas não é chuva forte, pode chover em Vitória, pode chover de maneira fraca também em alguns pontos do sul do Rio de Janeiro, não é chuva forte. O que vai chamar atenção na região sudeste do Brasil hoje são os nevoeiros agora nas primeiras horas do dia, que aos poucos vão se dissipando e vão dando lugar às temperaturas mais altas hoje. hoje na região sudeste, porque as temperaturas vão subir. Centro-oeste, por exemplo, Brasília vai sair de 13 graus para 27 graus durante a tarde. E isso vai acontecer também aqui em São Paulo. A gente sai de uma média de 15 graus e vamos aos 24, 25 graus. Ó, 24 graus aqui na capital paulista hoje. 33 graus para você que está em Palmas, no Tocantins, a temperatura sobe bem. 31 graus em Cuiabá, Porto Alegre 14 graus apenas e Campo Grande 27 graus. Temos um grande contraste térmico no Brasil hoje em relação à temperatura.
0: Esse inverno continua aquecido, de uma metade para cima aqui do país e os três estados do sul que vão enfrentando as temperaturas mais baixas. Até já, Paula, obrigada.
5: Até mais para vocês, tchau.
1: E o presidente dos Estados Unidos, Donald Trump, se reunirá com líderes durante a cúpula da OTAN, na Turquia. Vamos então conversar com o Luca Bassani para entender o que deve acontecer ou o que essa conversa, para quais caminhos ela deve levar. Conte para a gente, meu amigo, bem-vindo, bom dia.
3: Bom dia a você também, Evandro. Boa semana a todos que nos acompanham. O presidente Donald Trump e outras lideranças ocidentais estarão reunidas essa semana na cúpula da OTAN, que acontece na Turquia, né? Os 32 países que pertencem à OTAN e que tem os Estados Unidos como seu principal financiador e também o principal exército. O presidente Trump, que fez várias críticas ao bloco durante os últimos meses, principalmente após a não cooperação de muitas dessas nações com a guerra dos Estados Unidos contra o Irã, também vai adotar um tom talvez um pouco mais, um pouco menos amigável na visão dos europeus durante esta cúpula. Outro fato que também chama a atenção é que não apenas os 32 países da OTAN, seus respectivos ministros das defesas ou presidentes, primeiros ministros, mas também duas lideranças de países que não pertencem ao bloco, mas podem cooperar com o bloco. O primeiro deles é a Ucrânia, também um país já conhecido dos outros membros da OTAN, o presidente Zelensky já compareceu a outras cúpulas em anos anteriores e quer conseguir mais auxílio durante este período. Segundo aquilo que é veiculado na mídia europeia, o presidente Zelensky está em busca de novos equipamentos de baterias antiaéreas para conseguir, de certa forma, desmantelar os ataques russos que acontecem, sobretudo na capital Kiev, e que tem deixado vários mortos. Logo mais voltaremos nessa edição do Jornal da Manhã com mais informações a respeito disso especificamente. Mas Zelensky quer aproveitar o momento em que a Rússia está economicamente fragilizada, até com alguns racionamentos de energia e de gasolina, para tentar mostrar que a causa ucraniana não está sem moral, não está sem nenhum tipo de esperança, muito pelo contrário, quer tentar convencer o presidente Trump e as lideranças europeias a enviar mais recursos financeiros e também mais equipamentos. Do outro lado, temos também a presença do presidente da Síria, Ahmed al-Sharaa. Ele que era um antigo líder jihadista, mas que ocupa a presidência da Síria desde o fim do governo Assad, no final de 2024. Já esteve nos Estados Unidos, apesar do seu passado de ser procurado pela CIA e não ter nenhum tipo de afinidade com o Ocidente, segundo Donald Trump, pode ser um aliado importante para combater o Hezbollah. Então, utilizariam a força que a Síria tem através do novo governo para combater o Hezbollah, auxiliar o Líbano e, ao mesmo tempo, Israel. Essa questão, por envolver uma série de quebras de paradigmas históricos, não está dada como certa, mas com certeza vai ser endereçada também nesta presença pouco usual no grupo dos países ocidentais, que também devem discutir novos orçamentos, maiores gastos, né, em investimentos militares, principalmente no que diz respeito a aumentar a quantidade de gastos com defesa em proporção ao PIB e a cooperação dos países em relação à questão do Ártico, envolvendo a Groenlândia, assim como ao flanco oriental, que envolve os países bálticos, né, Estônia, Letônia, Lituânia e também a Polônia, que se sente ameaçada com os avanços da Rússia em algumas regiões. Algo para ficarmos de olho nesta semana, não só como os países se organizarão e as falas que virão através desta cúpula, mas como a Rússia reagirá ou até mesmo o Irã e outros inimigos históricos dos países ocidentais.
1: Valeu, Luca Bassani. Já estamos aqui com o nosso Lucas Merreiro para dar uma olhadinha com mais profundidade para esse tema também. Merreiro, você entende que as últimas decisões de Donald Trump se mostraram suficientemente eficazes para ter algum tipo de crença de que a participação dele nesse diálogo agora funcionaria para arrefecer um pouco esses conflitos, principalmente aquele entre Rússia e Ucrânia, que parece não ter fim?
11: Até agora não, né, Evandro? Olha só, o Trump, ele veio com a promessa de que... Aliás, duas promessas interessantes, né? A primeira é que os Estados Unidos iriam parar de mandar ajuda na guerra da Ucrânia, que essa não era uma guerra dos americanos, que isso não era um problema deles. Isso ressoou muito com o eleitor americano, especialmente o republicano, que também entendem que os Estados Unidos não devem ficar, no entendimento deles, desperdiçando dinheiro numa guerra que não é deles, né? E ele também prometeu que, durante o seu governo, com a sua incrível capacidade ali de administrar conflitos, a guerra entre a Rússia e a Ucrânia, ela acabaria, não teria mais guerra. E ele tem se esforçado, sim, nesse sentido, né? Ele não conseguiu entregar a promessa de que ele iria parar de ajudar a Ucrânia, né? Isso foi uma coisa que ele não conseguiu fazer, por pressão da comunidade internacional, da Europa, pressão interna, né, de políticos, principalmente democratas, por exemplo. Isso ele não conseguiu entregar, e a gente sabe que a guerra entre a Rússia e a Ucrânia, ela continua, ela ainda existe, né? Ela ainda está acontecendo. Então, essa é uma grande preocupação do Donald Trump. Ele tem que entregar essas grandes promessas de governo que ele prometeu. Até porque nós estamos em ano de midterms, né? De eleições de meio termo, onde vão se eleger ali os representantes das casas legislativas dos Estados Unidos. O grande desespero do Trump, o que hoje é uma grande probabilidade, é que ele perca a maioria. E aí vai ser um desastre para a administração Trump. Os próximos 2 anos, caso ele perca a maioria nas duas casas legislativas, que é o que está se desenhando, farão com que ele se torne um presidente praticamente inócuo, né? Que ele fique precisando pedir autorização dos democratas para tudo que ele for fazer. Então, é por isso que a gente está vendo agora, nessa semana, essas preocupações com o Trump de falar com os Zelensky, falar com a Síria, tentar resolver as questões do Oriente Médio também. Outra promessa de campanha que ele não cumpriu, né? Falou que não ia entrar em nenhuma guerra no Oriente Médio e acabou entrando, né? Aquela guerra em que os Estados Unidos foram convencidos por Israel a participar naquela guerra contra o Irã, que no final das contas também não cumpriu a sua promessa de que iria conseguir acabar com o regime iraniano, que segue lá, né, firme e forte, o regime dos ayatolás. Claro, perderam vários líderes, bases militares e tudo mais, mas o regime continua existindo, né? E só o fato de continuar existindo já é uma demonstração de poder muito grande. Então, para tentar compensar esses problemas que o Trump vem enfrentando perante os conflitos internacionais, é que ele vai agora tentar tudo quanto é reunião para ver se consegue obter algum resultado positivo disso.
0: Sobre isso, né, Jess Peixoto, além desse conflito que já dura 4 anos, representar uma disputa por riquezas e territórios, também acaba sendo um recado que principalmente Putin dá aos Estados Unidos quando resiste a essas negociações, de demonstrar essa força ideológica que a Rússia busca frente a um inimigo, digamos assim, histórico, que é a força econômica dos Estados Unidos. Onde que entra nesse momento o protagonismo e a força de Donald Trump, que não consegue colocar um fim nem no próprio conflito envolvendo o Oriente Médio, que está nessa mesa de negócios com Rússia e Ucrânia?
10: Bia, não é a primeira vez que Donald Trump faz um contato com o Kremlin e com Vladimir Putin para tentar finalizar essa guerra, que é uma promessa dele, é uma promessa que ele fez de ser, como o Meher bem disse, resolutivo em relação a determinados conflitos globais. Isso não se materializou. E esta cobrança, ela vem mesmo dos tempos de eleição, quando ele chegava até a atacar Joe Biden, dizendo que toda vez que Zelensky ia até os Estados Unidos, ele voltava com um cheque de milhões para apoiar a guerra em relação ao posicionamento da Ucrânia. O Donald Trump, ele, em comparação com o Biden, com os democratas, ele acabou sendo muito mais duro até com esse conflito no que tange o apoio financeiro que foi dado à Ucrânia, até mesmo por conta do lema dele, de América em primeiro lugar, e outros conflitos, como Israel e Palestina, que ele acabou se envolvendo mais diretamente, agora em tempo recente, a situação toda com o Irã. Isso me faz ver com ceticismo a chance de Zelensky sair com um cheque bem gordo em relação a esse conflito, porque no final do dia Donald Trump deseja um bom desempenho nas midterms, que são essas eleições de meio de mandato, e com isso esse dinheiro investido na Ucrânia é o dinheiro que os contribuintes americanos veem que não está sendo investido dentro dos Estados Unidos, o que é uma forte crítica que Donald Trump tinha em relação a Joe Biden e que ele parece, em um certo grau, por não conseguir finalizar, fechar esse conflito, repetir. Então, acaba que quem sai mais forte disso tudo é, de veras, Vladimir Putin.
0: Guerras custam caro e o desgaste para Donald Trump é internacional, mas também uma grande preocupação interna por conta da repercussão que isso provoca entre os eleitores norte-americanos. Olha, agora a gente vai trazer para você uma pesquisa Datafolha divulgada neste domingo com foco nas eleições para o governo de São Paulo. Já está aqui com a gente na tela o primeiro extrato do levantamento feito simulando um primeiro turno. É a resposta estimulada e única em percentual, ou seja, quando os nomes dos candidatos são apresentados aos eleitores. Nesse cenário, o atual governador Tarcísio de Freitas do Republicanos chega a 46% das intenções de voto. Fernando Haddad do PT é o segundo mais bem colocado com 30%. Vera Lúcia do PSTU soma 5% das intenções. O Carlos Machado do PCB chega a 4%. A Vivian Mendes do Unidade Popular 4%. E os eleitores que disseram que não votariam em nenhum ou branco ou nulo 8%. Não sabem ou não responderam, são 3% dos entrevistados.
1: Aí na tela você acompanha a pesquisa Datafolha, que foi registrada e realizada presencialmente com 1.608 pessoas de 16 anos ou mais no estado de São Paulo entre os dias 1º e 3 de julho. Margem de erro, 2 pontos percentuais para mais ou para menos, dentro do nível de confiança de 95%. Aqui foi a pesquisa estimulada, em que os nomes dos candidatos são apresentados a esses eleitores ouvidos. Agora vamos dar uma olhada quando a pesquisa pergunta, sem, né, apresentar nenhuma indicação, em quem essa pessoa votaria. Neste caso, o nome de Tarcísio de Freitas é o mais lembrado e aparece aqui com 21%. Essa aqui é a pesquisa espontânea. O nome de Fernando Haddad aparece apenas para 8% dos entrevistados. O atual governador, quando se pergunta, né, quem é o mais citado na pesquisa espontânea, aparece com 3%, que vota no PT ou no candidato do PT, apenas 1%, outras respostas 5%, nenhum branco ou nulo 8%, e aqueles que não sabem ou não responderam 55%. Agora, vejam o quanto na estimulada o não sabe ou não responderam
0: muda,
1: cresce, né, porque ele chega a 55%, que é assim, a pessoa que não tem nenhum nome em mente para apresentar ao pesquisador naquele momento, enquanto 21% indicam o nome de Tarcísio de Freitas, ainda seguindo bem à frente de Fernando Haddad.
0: É, isso mostra justamente a conexão do eleitorado com o processo eleitoral que ainda não começou de fato.
1: É por isso que quando se pergunta atual governador ou vota no candidato do PT, muita gente fala, ah, atual governador, não necessariamente a pessoa já conecta diretamente com o Tarcísio de Freitas, mas ela pensa, ah, eu vou votar em quem já está, ou num candidato que viria pelo PT, 1%, ou seja, quando se envolve o nome do PT, do partido especificamente, aqui a gente tem um relato interessante. Apenas 1% votaria.
0: Pequena entre o eleitorado de São Paulo.
1: Exato.
0: Tem mais uma tela aqui para a gente trazer e explicar para você também que nos escuta pelo rádio. Eventual segundo turno em percentual. Se o segundo turno fosse entre Tarcísio e Fernando Haddad acontecesse hoje, o governador, segundo o levantamento, estaria reeleito, somando 53% das intenções de voto. Fernando Haddad do PT aparece com 37%. Ainda assim, há eleitores que disseram que votariam em nenhum ou branco ou nulo, 8%. E aqueles que não sabem ou preferiram não responder ao levantamento chegam a 2% dos entrevistados.
1: Vamos dar uma olhada agora para a rejeição a estes candidatos aqui no estado de São Paulo. Fernando Haddad aparece como o mais rejeitado, com 47% das intenções de rejeição daqueles que foram ouvidos. Aí nós temos o Tarcísio de Freitas, que aparece com 29%. Depois temos ali o Carlos Machado do PCB com 22%, Vera Lúcia do PSTU também com o mesmo número, seguida de Vivian Mendes do Unidade Popular, o UP, com 15%. Votaria em qualquer um? Não rejeita nenhum? Apenas 3%, assim como rejeita todos? Não votaria em nenhum? 3%. Não sabe ou não responderam, 5%. Vamos dar uma olhada então nessa pesquisa para o estado de São Paulo com os nossos comentaristas, Lucas Merreiro e Jess Peixoto. Merreiro, a gente percebe um grande desafio para Fernando Haddad. Quando não é estimulada, o nome dele aparece com uma um percentual muito baixo. Diferentemente da rejeição, que lidera ali, chegando a quase 50%. Corrida difícil para Fernando Haddad e pro PT aqui no estado de São Paulo com essa competitividade de Tarcísio de Freitas? Rapidamente, Merreiro.
11: Corrida quase impossível pro Fernando Haddad, que comprou essa briga que ele não queria comprar. Foi uma briga imposta a ele pelo Partido dos Trabalhadores, que fizeram questão que ele concorresse ao governo do estado de São Paulo, para ter um palanque aqui pro Lula, né? Pro Lula concorrer à presidência. É importante, São Paulo é o maior colégio eleitoral de todo o país. Então, a missão do Fernando Haddad não é nem ganhar essa eleição, porque ele sabe que é extremamente improvável. A gente vê, a intenção de voto não é muito alta, a rejeição é, sim, por outro lado, muito alta. A intenção do Fernando Haddad, nesse sentido, é garantir que essa eleição não seja perdida já no primeiro turno, que o Tarcísio não se reeleja já no primeiro turno. E isso, por si só, já está se provando uma tarefa muito difícil para o Fernando Haddad.
0: Jess Peixoto, no levantamento espontâneo, a maior parte dos eleitores sequer lembra quem são os candidatos ou pensa em Haddad ou Tarcísio. Qual sua avaliação sobre isso também? Aquele um minutinho para avaliação.
10: Pia, a verdade é que as pessoas elas não estão tão ligadas na política quanto nós imaginamos, porque no cotidiano, no dia a dia, problemas como linhas de metrô, custo de vida são muito mais importantes. Então acaba que elas não são tão ligadas em quem são os nomes, quais são a disputa. Isso ajuda, na verdade, Tarcísio de Freitas, porque ao longo do seu período aí como governador, ele conseguiu fazer muitas entregas práticas que dialogam diretamente com as pessoas. Por isso que o nome dele, assim, acaba aparecendo substancialmente bem mais do que o de Fernando Haddad na pesquisa espontânea, que é um grande problema para Haddad nessa disputa. Um outro

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1: Agora, 7 horas e 45 minutos.
0: Repita.
1: 7 e 45 da manhã.
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1: 49 minutos.
0: Repita.
1: 7h49 da manhã. Vamos falar de Copa do Mundo de Futebol? Torcedores brasileiros sofrem com o fim do sonho do Hexa, como conta pra gente o nosso Matheus Dias.
17: Pois é, a Copa acabou mais cedo para o Brasil. O resultado contra a Noruega não era o que os torcedores ao redor do país esperavam. A derrota sequer passava pela cabeça quando o roteiro para o domingo à tarde foi escrito. Em toda a capital paulista, brasileiros se reuniram para ver o que esperavam ser uma festa, desde a periferia até os locais mais nobres. No Jardim Paulista, o hotel de luxo Tivoli Mofarrej virou quase um estádio particular. Em parceria com a agência MAC, o rooftop tem sido endereço carimbado para se ver os jogos do Brasil. É o que diz o CEO da agência, Ricardo Leão.
18: Quarta Copa do Mundo que a gente realiza aqui junto com o Tivoli Mofarrej, no projeto Tivoli Mofarrej, 2014, 18, 22, 26. É um evento de network, de relacionamento, de brand experience, exposição de marca. A gente tenta relacionar pessoas interessantes e dentro de uma dinâmica que a gente, além de assistir o jogo e ter realmente um espaço diferenciado que possa receber um público diferenciado.
17: O Dori Neto é o responsável pela lista seleta de convidados do evento. Com a escalação pronta, ele esperava que a escalação do Brasil desse um resultado parecido.

0: Acho que uma lista bem feita, primeiro, tem que ser gente que veste a camisa, literalmente. Que vá fazer diferença, que curta, que vá torcer. E, obviamente, não pode faltar gente bonita, gente bacana, gente influente. Eu acho que evento também é pra se relacionar, pra fazer networking. Eu acho que tem um pouco de tudo. Então, quando eu crio essa lista, a gente pensa nesse mix pra dar um molho legal.
1: Os torcedores, então, nem se fale. Antes da bola rolar, o otimismo era evidente. Não tinha um que não apostasse na vitória do Brasil.
2: Tô confiante, acho que vai ser 2-0. O Brasil propondo mais um jogo, vai ser mais aberto, diferente do que foi contra o Japão.
3: Eu acho que hoje vai ser um jogo mais fácil do que foi contra o Japão. Eu tô com uma expectativa de ser pelo menos uns 2-0 aí.
4: Ah, eu acho que vai ser um pouco sofrido, mas o Brasil vai levar. De 3-1.
1: A vitória, infelizmente, não veio. Mas o Tivoli Fire Up continua funcionando até o fim dessa edição da Copa do Mundo.
5: A gente continua falando, né, sobre esse assunto, porque foi tristeza para a torcida brasileira, só que também comemoração para os noruegueses que vivem aqui no Brasil. O embaixador da Noruega, no nosso país, fechou um bar em Brasília e reuniu os fãs da Noruega e até mesmo do Brasil. A reportagem é de Janaína Camelo.
6: O dia começou animado para esses torcedores brasileiros e noruegueses. Os fãs do atacante Haaland escolheram este bar em Brasília para assistir a partida entre Noruega e Brasil nas oitavas. Essas duas irmãs nasceram no país nórdico, mas moram no Brasil há 3 anos. Confidenciaram, coração dividido. Mas o palpite do jogo, vitória para a Noruega.
7: Eu acho que vai ficar 3-2 ganhando a Noruega.
8: Eu acho que vai ficar 2-1 ganhando a Noruega também.
6: O embaixador da Noruega no Brasil deixou claro que o confronto entre os dois países é apenas no campo.
9: Aqui hoje temos um jogo, claro, tenso, mas com amizade também, né? Então, com certeza temos nossos amigos brasileiros aqui e vamos ter uma festa juntos.
6: No primeiro tempo, equilibrado, torcidas também equilibradas. Euforia maior com a chance perdida de um gol de pênalti de Bruno Guimarães. Mas segundo tempo foi mais agitado, com chances de gols dos dois lados.
10: O clima que terminou não do jeito que nós, torcedores brasileiros, gostaríamos. A torcida da Noruega era menor, mas foi a que saiu comemorando.
6: Este casal já estava preparado, que um teria que consolar o outro na final.
11: Estamos muito felizes, mas também é um pouco triste não ter mais jogos do Brasil na Copa.
12: Eu sou muito fã do Cristiano Ronaldo, então Portugal agora também é uma das minhas seleções favoritas.
6: A festa norueguesa aconteceu como já se imaginava, com a remada viking.
5: Torcedores remando, felizes,
13: é,
5: aplaudindo.
13: Vai ver esse remo, né?
5: Não dá, já deu, já.
13: Vamos falar que a gente tá pistola com esse remo,
14: mais não adianta agora. Ficar de birra agora não, Evandro Cilha. Ah, não aguento mais.
13: Com birrinha, né?
5: Ninguém treinando remada mais em academia. Isola o assunto da remada. Mas, Lucas Merreiro, a derrota da seleção brasileira, a eliminação do nosso time da Copa do Mundo, provoca alguma onda, um choque pessimista no Brasil, num país que já tá tão anestesiado, com tanto problema? Qual que é a repercussão disso? Dá para trazer algum ponto também para a política?
14: Olha, eu não acho que a Copa do Mundo necessariamente influencia no resultado eleitoral. Muita gente diz isso, né? Ah, é bom que o Brasil perca, que aí o PT perde. Umas associações que as pessoas fazem que nunca fizeram o menor sentido, né? Inclusive, durante a gestão do PT nos últimos 20 anos, o Brasil não ganhou nenhuma Copa e o PT conseguiu se reeleger normalmente. Então, uma coisa não necessariamente interfere na outra. Agora, o que interfere é no espírito do cidadão brasileiro. Infelizmente, Bia, nós temos toda uma geração hoje que nunca viu o Brasil ser vitorioso. E como você bem colocou aí, né, o Brasil já enfrenta tantos problemas de ordens muito mais graves, né? Um país sem saneamento básico, sem segurança pública, sem infraestrutura, sem oportunidades. As pessoas, elas perderam em muita parte, né, a capacidade de sonhar, de imaginar um Brasil em que outros países olhem e admirem, de certa forma. Então, nesse sentido, infelizmente, recente, o fracasso se tornou um sentimento padrão do brasileiro. Veja, a pessoa que tem aí seus 22 anos, né, que, ou 23 aí, que não conseguiu ver o Brasil ser campeão, pentacampeão, né, na Copa de 2002, essa pessoa está acostumada a ver o Brasil passar vexame, passar vergonha na Copa do Mundo. E ela diz, pô, mas antigamente, né, meus pais, meus avós diziam que pelo menos o Brasil era o time do futebol. A grande crítica era, pô, o Brasil erra em tudo, parece que a gente só serve para chutar uma bola. Agora a crítica é, pô, o Brasil erra em tudo, a gente nem serve para chutar uma bola. E isso pode destruir muitas vezes o espírito do brasileiro. Agora, o que o brasileiro tem que aprender é que a vitória não deve vir somente num campo de futebol, com um juiz apitando. Não, nós temos que buscar outras vitórias que são muito mais importantes. E aí sim, a gente consegue reconstruir um espírito de uma nação que um dia pode ser grande e, quem sabe, no futuro conquistar esse hexa que está demorando tanto para vir.
13: Ô Jess, a gente percebeu com a informação sobre o jogo entre Noruega e Brasil aparecerem várias publicações, manifestações de especialistas comparando inclusive as economias dos países, mostrando o quanto os noruegueses nascem já com uma conta bancária pública bastante robusta, diferentemente dos brasileiros que praticamente já nascem devendo. O quanto isso mostra também que, para se ter um bom futebol, que não apenas se coloque na camisa do passado, mas que pense num futuro, numa evolução, passa também por outros setores aqui da nossa economia e da nossa política, minha amiga.
15: Então, sim, meu amigo, eu acho que aqui a grande questão é o investimento também em aspectos ligados à educação física nas escolas, aos centros de treinamento, ao cuidado com esses atletas. Então, até mesmo esse investimento, eu acho que o brasileiro precisa tratar com mais cuidado. E aqui ao brasileiro, eu me refiro aos políticos, né? Nós queremos cada vez mais jogadores bem formados. Agora, quando nós olhamos para a economia, per si, pelos índices, aí a Noruega dá banho, aí é baile mesmo. Por quê? Porque os índices econômicos, os índices de segurança, os índices de benefícios da educação, ou seja, nos rankings internacionais de educação, a Noruega performa muito superior ao Brasil. Ontem nós tivemos a chance de, pelo menos em uma área que nos é muito cara e que nós amamos, que é o futebol, nós batermos e vencermos, não levamos. Mas eu espero que em breve a nossa política possa dar uma resposta e buscar cada vez mais esses índices na economia, na saúde, principalmente na segurança pública, uma forma de vencer um país como a Noruega. Claro, me parece muito mais provável a gente levar o Hexa antes de alcançar esse resultado, mas não custa sonhar, né?
13: Essa questão econômica ela é muito interessante. Eu quero também avançar contigo, Alangani, porque toda vez que a gente tem partidas de futebol com países assim, onde a comparação econômica fica tão relevante, normalmente o Brasil sai perdendo. Isso mostra o quanto a gente tem de percorrer também para se chegar a índices tão grandiosos quanto o da Noruega.
16: Com certeza, né? A Noruega que tem, se eu não me engano, um dos principais IDHs do mundo, se eu não me engano, eu acho que é até a primeira colocada, mas está entre as cinco primeiras, ou seja, um padrão de vida muito elevado, uma renda per capita muito elevada e muito bem distribuída na população também. A maioria é classe média, basicamente não tem pobreza. A gente tem muito que aprender com a Noruega, não só no futebol, mas principalmente na parte econômica, Evandro.
13: Muito obrigado, Gani. Até já, meu
16: Até.
13: Amigo.
15: Olha...
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30: Bom dia, boa segundona, mais uma semana. Manhã de 6 de julho. Agora, aquela hora que chega com dose de rock and pop aqui na Pan. Nesta edição, vou tocar o Kenny, Iggy Pop, também o Rapa. E vai rolar muito mais.
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30: Eurythmics.

0: parte. Também toquei o John Legend, também teve Natty Roots e Crash That Dun. Daqui a pouquinho a gente vai voltar com muito mais.
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0: Brasil, fechando o Rock and Pop desta segundona, Billie Jean, Michael Jackson, também New Order e o Rapa.
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0: Mr. Know It All, Terry Swims aqui na Pan, a melhor da semana.

0: 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E prestes a se casar no templo musical do Madison Square Garden em Nova York, Taylor Swift e o futuro marido Travis Kelce decidiram marcar a data com uma doação simplesmente inacreditável. Antes da cerimônia marcada para agosto, o casal transferiu cerca de 26 milhões de dólares para cerca de 20 entidades de caridade espalhadas pelos Estados Unidos. E para fechar o bloco, uma excelente notícia. Depois de sentir um pouco de tontura no palco e adiar alguns shows na semana passada, Lionel Richie está de volta ativa na retomada de sua turnê Sing a Song All Night Long em Pittsburgh. O ex-líder dos Commodores dançou e cantou normalmente, com destaque para a faixa Dance on the Ceiling, executada com maestria. 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

0: Nate McCree, Grid, aqui na Pan, acabou. Foi uma atrás da outra, só música sem parar. 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
1: Olá, bom dia pra quem? Mas vamos pra cima, hoje é segunda-feira dolorida, aquela segunda-feira com gosto de guarda-chuva, triste. Me conta como é que você acordou, gente, era tudo que a gente não queria, já tá decretado que hoje é o dia mais triste do ano. Pelo menos por enquanto, né? Mas a gente é brasileiro e não tem tempo pra perder. Por isso a gente tá aqui no Morning Show e tá animado, e é de verdade. Todas as informações, as opiniões que você precisa do Brasil e do mundo pra você ficar bem na fita. Vamos falar do tarifaço americano e vamos ver se a gente consegue evitar essas tarifas. Também vamos falar da novela da escala 6x1, que continua lá em Brasília. O governo tá articulando conversas pra não deixar essa pauta esfriar. Mas será que vai? E hoje aqui conosco também Gilberto Kassab, o grande cacique comandante da política nacional, vai conversar conosco, papo muito bom com certeza. E pra você, eu quero saber, me responda, você foi impactada, você foi impactado pela derrota no Brasil, na Copa? Isso mudou sua vida hoje de manhã? Você tá de luto? Ou não, é vida que segue? Me diz aí, você que tá em casa, no carro, no trabalho, muito obrigado pela carona. Manda sua opinião, pode ser no site, pode ser também no chat. Tem também um WhatsApp prontinho te esperando, 11 91 32 58 055. Vamos para o nosso sofá. Eu acho que o único que tá feliz aqui é o Henrique.
2: Feliz, eu estou, né? Triste.
1: Neymar
2: triste,
1: fez tudo triste. Isso, aquela prazapateia de Neymar, você é contra ele.
2: Não, eu falei, inclusive, tava conversando com a Pri aqui, que eu acho que o Neymar tinha que ter entrado antes. Porque aí a gente nem se iludia com a vitória. Já era.
3: Já pela, porque eu me iludi ontem. Um dos poucos que teve raça, um dos poucos que jogou. Um dos poucos. Ontem o Brasil jogou mal.
4: Aquele primeiro pênalti era pra ter sido dele. Gol.
2: Até ele entrar, tava 0x0. Ele entrou e a gente começou a perder.
1: Ah, ele não jogou nada. Feliz? Tá vendo? O herói das resistências.
4: De novo, né? O esquerdista indo contra a nação brasileira,
3: tá feliz?
4: Né?
3: Tá
4: eu
3: feliz,
4: eu tô tristíssima.
1: Triste,
4: eu tava,
1: né?
4: Doida, eu nunca vi o Hexa, eu nunca vi o Brasil ganhar
1: pois
4: o Hexa.
1: Então, uma geração inteira. Quando chegar 2030, vão ser 28 anos de jejum. 28 anos.
4: A gente vai quebrar o jejum em 2030.
1: Sim.
4: Amém.
5: É. Eu tô triste também, mas
1: Priscila,
5: eu acho que o Bruno...
1: Triste?
5: Eu tô, não é?
1: Aquela coisa, tá
5: quem
1: doendo?
5: Tá feliz?
1: Não,
5: oi,
1: só quando eu respiro.
2: Não, ninguém tá feliz.
5: Eu estou triste, claro. É, a vida segue, a vida tem que seguir, a gente tem que ser realista. Mas se eu tiver que pôr culpa em alguém, eu poria no Bruno. Porque a partir do momento em que ele erra aquele... E também, assim, tu tem toda uma... Ele, ai, foi bom... Pela estatística, ele só deu 3 chutes pro gol em pênalti. Então, colocar... E também culpa o Vini Júnior, por quê? Ele deveria ter arrancado, como um líder, ele deveria ter arrancado a bola. Agora, mas se minha mãe tivesse 6 tetinhas, eu seria uma porca. Eu sei que eu não posso ficar falando do que passou.
1: A gente vai entender hoje aqui com Júlia Ballarini que, na verdade, a recomendação não foi o Vini Júnior que entregou a bola. Foi uma recomendação técnica.
5: Sim.
1: Já estava definido isso. Então, gente, olha, não tem... Não volta, né? A vida não
3: só
1: volta,
3: esqueceram,
1: né,
3: de ensaiar o Bruno bater, né? Acho que ele não treinou,
1: pois então,
3: porque bateu
1: pois
3: mal demais.
1: Então, é triste.
2: Falaram
1: mesmo
2: que ele estava treinando naquela semana, foi um dos melhores batedores no treino. Se ele
5: no
2: foi
5: treino.
2: Um dos melhores, imagina o pior.
5: Mas valendo...
2: Imagina o pior.
5: Valendo,
1: eu sei que hoje eu estava caminhando aqui pela Paulista, como eu faço sempre, e me chamou a atenção a desilusão. Era um silêncio ensurdecedor na Paulista. As pessoas tristes, caminhando de cabeça para baixo.
3: Frio tá por fora e por dentro e por fora.
1: Que tristeza. É aquele gosto de cabo de guarda-chuva que dá na segunda-feira.
2: Ah, mas ainda vai ter tem um tetra para comemorar no ano, né? Então estamos tranquilos ainda.
1: Oi?
2: Tem um tetra para comemorar no ano. Então a gente está tranquilo com isso.
3: Quem está nos acompanhando não merece começar a segunda.
2: Daqui a pouco,
3: você que está nos ouvindo, perdoe esse momento. Primeiro porque ele acha que o Lula já está eleito. Né? A gente já viu aí, ó, comemorou antes, a gente sabe no que dá. Então, assim, tomara que esse tetra não venha, né? A gente já carrega um penta lá com a seleção, a gente não precisa de um tetra ruim desse não, viu, Henrique?
2: Vai ser um tetra bom, pro povo ficar feliz, pô. O povo brasileiro voltar a sonhar.
1: Pois então, a gente vai falar sobre isso também. A gente tem muita coisa interessante para discutir agora, mas daqui a pouco vai começar lá nos Estados Unidos aquela famosa audiência sobre as tarifas de 25% dos Estados Unidos, sobre os produtos brasileiros, que começam a valer a partir do dia 15, né? E vai ter a presença do pré-candidato à presidência, Flávio Bolsonaro, defendendo o PIX, mas tentando impedir que o presidente Lula fature politicamente com o discurso de soberania. A gente vai para Brasília quando ela é manager? Já podemos ir, porque eu quero depois ouvir o Henrique também, o que, que ele está achando dessa negociação. E vamos primeiro com o Marco Viana, né? Está em Brasília, na janela do nosso Morning Show. Deve estar triste também, lógico, né? Vamos lá, Marco. Conta tudo pra gente aí. Triste, né, Marco? Mas bora que é a vida que segue. A vida é todo dia, inclusive hoje, né? Bom dia.
6: Muito bom dia para você. Olha, o dia está até acinzentado aqui em Brasília. O tempo fechou. Claro, a gente fica entristecido, mas vida que segue, segue o baile. A gente segue aqui, inclusive, apurando todas as informações para trazer tudo, nos mínimos detalhes, aqui na Jovem Pan, para a audiência do Morning Show. Ótimo dia, ótima semana a todos que nos acompanham, para você, Fernando, e, claro, todos do sofá. Pois é, grande expectativa agora para esse encontro, essa audiência marcada, agendada nos Estados Unidos, onde representantes, né, de indústrias, do agronegócio vão argumentar a representantes do governo americano sobre os impactos justamente da tarifa, do tarifaço de 25% sobre o mercado brasileiro, sobre os produtos brasileiros. O objetivo é muito claro, Fernando, é que em dois dias, hoje e amanhã, divididos em pelo menos 14 eixos,
1: tivemos um probleminha ali na fala do Marco, mas é o seguinte, 5 minutos de fala, né? 5 minutos, ele tem 5 minutos para tentar convencer algo que vários políticos, empresários brasileiros não conseguiram. Essa seção 301 da legislação comercial americana é fruto de muitos estudos, doutora Priscila. Não é algo assim que vai daquela cabeça maluca de biruta de avião do Trump, não. Tem um estudo muito bem fundamentado, então a expectativa é que essa participação do Flávio Bolsonaro não seja tão efetiva, né?
5: Eu acho que a efetividade da participação dele vem dele mesmo. Ele se coloca nesse eixo, né, de negociação, e é claro que, partindo da cabeça do Trump, a gente não sabe se realmente há uma influência pela família. Agora, o que o Flávio percebeu, Fernando, foi que essa pauta envolvendo Trump favorece muitas vezes nas estatísticas de pesquisas ao Lula. Então, por isso que na carta que ele endereça ao Trump, ele diz que para que ele não aplique esses 25%, tendo em vista que nas outras vezes que isso aconteceu, elevou na pesquisa para o Lula. E Lula, já sabendo disso, também se vale dessas pesquisas, inclusive da taxação, para também pegar essa pauta e direcionar ao seu eleitor e aquele que eventualmente não quer o Fla-Flu, não é? Ou Bolsonaro e Lula, para poder atrair esses eleitores que estão indecisos de alguma maneira e que talvez, embora indecisos, não gostem de Trump. Não é? Então,
1: por favor,
4: Leti. Eu acho só importante a gente pontuar que a esquerda muitas vezes fala: ah, é uma pressão internacional por causa do Lula. E na verdade não, a gente vê muito bem quando o Flávio pede para retirar os 25%, ele nega. Ou seja, os países que estão alinhados ideologicamente continuam mesmo assim defendendo o seu interesse econômico, que isso é a base.
1: O Marco está de novo conosco, a gente queria também dar uma arrematada aí, Marco. Porque o Flávio Bolsonaro teria pedido também esses 180 dias, esperar as eleições. Agora, na verdade, o que isso significa na prática? Porque isso confunde muito a cabeça de quem está, como todos nós brasileiros que somos, observando essa situação toda, né? Tem chance disso acontecer, na sua opinião?
6: Olha, retomando aqui então, Fernando. Pois é. Dentro dessa articulação institucional, digamos assim, governamental, sempre vai ter espaço para argumentações políticas. E é justamente isso que Flávio Bolsonaro quer, né? Além de participar efetivamente, presencialmente desse encontro, ele tem trazido essas manifestações públicas, inclusive atribuindo total responsabilidade ao governo Lula sobre o tarifaço, sobre tudo que vem acontecendo. E uma das falas dele é que, de fato, ele vai defender o PIX, que ele vai lutar para que o tarifaço não aconteça, o tarifaço de 25%. Então, há, de fato, uma grande expectativa para esse encontro. Como eu havia dito, são 14 eixos, 7 apresentados hoje, outros 7 apresentados amanhã num tempo de 5 minutos. Então, nesses 5 minutos, os representantes brasileiros terão de argumentar sobre o porquê o tarifaço não é viável para o país. A partir desses 5 minutos, os representantes americanos podem questionar e, claro, apresentar a versão, o posicionamento americano a respeito do tarifaço. Então há essa grande expectativa. Então, Flávio Bolsonaro participa desse encontro, já está em Washington para participar dessa audiência que começa logo mais a partir das 11 horas da manhã pelo horário de Brasília e amanhã da mesma forma, a partir das 11 da manhã também pelo horário de Brasília, 7 eixos apresentados hoje, outros 7 amanhã. E Flávio Bolsonaro tem aproveitado de fato desse momento para trazer esse viés político, atribuindo a responsabilidade ao presidente Lula e também defendendo o Pix para o povo brasileiro, segundo ele. Nós temos, inclusive, um trecho do senador e pré-candidato à presidência Flávio Bolsonaro que fala justamente isso, sobre essa responsabilização do governo Lula a respeito da taxação. Vamos ouvir.
7: Eu vou ser o primeiro a usar a palavra numa audiência pública, em que eu vou apresentar os argumentos, tanto os técnicos quanto os políticos também, mostrando que a possível tarifação é ruim para o Brasil, mas também é ruim para os Estados Unidos. Eu vou defender o Pix, que foi criado no governo do presidente Bolsonaro e promoveu a inclusão de milhões de brasileiros no sistema bancário.
6: Então agora, essa grande expectativa, né, de como que tudo isso vai acontecer na prática, essas argumentações, e se os argumentos vão colar para o governo americano. Então o prazo para implementação do tarifaço de 25%, agora, dia 15 de julho. Então, estamos em contagem regressiva e essa audiência pública é um evento importantíssimo para os brasileiros e para o rumo do tarifaço. Se vai acontecer ou não. Seguiremos acompanhando diretamente de Brasília. Fernando.
1: Muito bem, Marco. Muito obrigado. Bom dia para você aí, na medida do possível, né? Vamos seguir em frente. Obrigado, tá, querido? A gente segue aqui no nosso sofá também. O que você achou da fala do Flávio Bolsonaro ali? Foi contundente, hein? Ele vai atacar simplesmente ali tudo que a população espera que ele faça. Faltou combinar com os adversários, né?
2: Mas é tudo que a população espera que ele faça desde o princípio. Ele mudou e começou a defender essas pautas agora, que ele percebeu que não estava tendo mais o resultado que ele imaginava que ia ter, criticar.
3: Não, nada a ver, né? Quem estava se envolvendo e falando, e a gente até criticou aqui, inclusive, porque que a gente fala que a diferença do sofá é que tem um lado que critica quem tem que ser criticado, independente de partido, e tem outro que tem política de estimação, que é o seu caso. Quem falou foi Eduardo Bolsonaro. Eduardo Bolsonaro, sim, defendeu o tarifaço, falou que tinha que punir, que tinha isso, que tinha aquilo, numa ignorância tamanha, né? O Flávio, ele veio numa conduta ali mais esperando o resultado para ver se o Trump ia ficar amigo, porque teve aquela época que o Trump e o Lula viraram amigos, né? Durou umas 2 semanas só, mas foram amiguinhos ali por 2 semanas. Agora, o que o Flávio tá pegando é capital político. Então, só fazendo essa correção histórica aí, quem se posicionou e falou que ele tá de asneira foi o Eduardo.
2: Não, o Flávio também fez algumas falas que não são muito
4: Quais
2: felizes.
4: Falas?
2: Como, por exemplo, a colocação... Vou falar, se você ficar perguntando 30 vezes, me impede de responder, não sei, né? Não posso falar ao mesmo tempo você. Quanto ao Pix, ele respondeu aí, ele tinha comentado que não gostaria que o Pix fosse conectado, por exemplo, a plataformas orientais. Ficasse exclusiva ao Ocidente, o que é obviamente um interesse mais dos Estados Unidos do que necessariamente nosso, visto que o Pix é tecnologia brasileira. Não deveria ter uma limitação de interesses próprios aqui.
3: Mas a questão do controle do Pix, ela é do Banco Central, né? Ela nem diz respeito ao governo brasileiro. Ela diz respeito à autonomia do Banco Central. Mas
2: é nosso,
3: mas okay.
2: O Pix é nosso.
3: Sim,
2: e
3: sim,
2: você
3: brasileiro,
2: dá uma sugestão,
3: não do Lula.
2: Mas você dá uma sugestão de que você quer que o Pix, você acha que seria interessante o Pix ter conexão apenas com plataformas ocidentais para tentar dar uma proximidade com os Estados Unidos, e você me dizer que isso não é um entreguismo?
3: Eu acho que não é entreguismo, porque você está teorizando que ele está defendendo os Estados Unidos. Agora, eu também acho que não tem nada a ver. Eu acho que se nós temos uma medida, um sistema de transação financeira eficiente, que hoje já está em alguns outros países, e ele puder ir para a África, para a Ásia, para a Europa, para a Oceania, ele tem que ir, desde que isso faça sentido e seja benéfico para o Brasil, né? Reforço o que eu falei. Aqui aqui a gente não tá para defender lado A ou lado B. A gente tá para defender um lado só, que se chama Brasil. Que, inclusive, pelo menos desde 2002, parece que quase ninguém defende. Por quê? Porque a gente tem um governo que vive falando que vai implementar políticas públicas eficientes, que vai mudar a história do Brasil, sendo que a gente tá completando 24 anos desde que o Lula começou e parece que é o primeiro mandato. Parece que agora é que ele vai ser candidato. Então, assim, eu acho que tem um problema aqui, Henrique, que é a falta de coerência do governo atual, onde ele fala que eu vou implementar várias coisas, sendo que tem pelo menos 24 anos que ele poderia ter começado a implementar.
1: Mas vamos tentar entender, falando em coerência, qual é a coerência de pedir 180 dias de prazo para as tarifas começarem a entrar em vigor? Porque aí começa um novo governo, que pode ser inclusive do próprio Flávio Bolsonaro.
5: É justamente o que eu acabei de falar, porque isso vai influenciar nas eleições. Agora, preciso fazer um recorte aqui com relação ao Pix, Fernando, porque o Pix é uma coisa brasileira que foi trazido pelo Michel Temer e implementado no governo Bolsonaro, só que o grande problema dessa tarifação pelos Estados Unidos é que os grandes cartões deixaram de ganhar as porcentagens que são ligadas ao uso desses cartões. Visa, a sede é na Califórnia. Então, quando eu deixo de aplicar um débito, que ele ganharia 3,5%, mais ou menos, sobre aquela transação, eu perco. Então, na verdade, o Trump, ele quer fazer isso, né, pisinhar com relação a esses 25%, porque ele deixa, ou eles deixariam de ter dinheiro entrando nos Estados Unidos. Então, na verdade, ele quer uma negociata, porque o Pix, ele não tem taxa. Então, você vai lá, deposita e a pessoa... Eu, por exemplo, deixei de colocar o débito.
1: Mas é justamente isso. Mas continuam ganhando muito dinheiro, com juros enormes. Na verdade, é só querer mais dinheiro ainda.
4: Isso. Mas esse é o ponto. O Trump está defendendo os interesses do país dele. O que está certíssimo, gente. O país, um presidente precisa defender a sua soberania nacional. Ele precisa defender os interesses do país. O ponto é, a discussão agora não é mais sobre a tarifa só. É uma discussão sobre a narrativa. E por isso a questão dos 180 dias e da eleição. A gente sabe muito bem que isso vai influenciar. Porque agora a gente tem o Lula de um lado e o Flávio de outro, disputando uma narrativa de quem é que consegue de fato defender o país.
1: Let's perfect. Cinco minutos. Henrique, o que você fala com cinco? Ontem no jogo, cinco minutos poderiam ser fundamentais.
4: Sim. Né? Muda tudo.
1: Mas 5 minutos para o Flávio mudar uma história de uma investigação, como eu disse, essa sessão 301, ela tem um embasamento jurídico muito profundo, que vai além da opinião do Trump.
2: Eu acho que o Flávio podia ter 3 horas para falar. Ele não ia conseguir, de maneira sustentável, segurar uma narrativa que convencesse os Estados Unidos, até porque, em boa parte, como eu já estava citando aqui, em boa parte das falas do Flávio, nas falas da família Bolsonaro como um todo, o objetivo deles não é defender o Brasil, é defender os próprios Estados Unidos. E aí a gente tem... Você falou que
4: um governante
2: tem que defender o seu próprio país. O Trump está fazendo isso com os Estados Unidos e o Flávio também, só que com os Estados Unidos. Assim como
4: Henrique,
2: o Trump...
4: pelo amor de Deus, não, primeiro que você já vê que é um erro chucro aquele falar da família Bolsonaro, que a gente sabe muito bem que já está bem dividido, o Brasil inteiro está vendo isso. Então você precisa separar os agentes aí.
2: Nem eles
4: se aguentam. E segunda coisa, Henrique, pelo amor de Deus... Eles querem dizer que a culpa é do Flávio. Ó, vocês vão ver. Vejam bem. Guardem o que eu tô falando. O Henrique, depois, se mantiverem o tarifaço, vai falar: ah, é culpa do Flávio. Eu falei pra vocês, falei aqui no começo do programa, isso vai muito além de uma tarifa. O Trump tá defendendo os interesses do país dele, cara. Então, assim, o Flávio vai lá. Não é mais uma questão... não é sobre a tarifa só o que a gente tá tratando aqui. Olha bem a fala do Henrique. O ponto é o seguinte. Os governos, mesmo alinhados ideologicamente, ainda defendem os seus interesses econômicos, que é justamente o que o Trump tá fazendo.
5: Isso. Eu não vejo o problema dele defender as coisas econômicas, sabe, Letícia? O meu problema é mexer também no meu bolso. E aí, inevitavelmente, exato, se ele aplica a sanção de 25%, quem sofre sou eu. Então,
4: sim,
5: eu acho que essa soberania... Eu não ligo, assim, eu acho que é justo mesmo a pauta do Trump querer, sim, colocar a porcentagem, quem ele quiser tirar, eu não vejo problema nisso. O problema é essa barganha todo o tempo da parte dele também, e o Brasil ficar...
3: E essa incerteza, né, doutora?
1: A doutora Priscila, mais uma vez, cirúrgica na colocação. Porque, na verdade, esse lenga-lenga, na verdade, interfere pra gente. Quando interfere no nosso bolso,
3: exato,
1: é isso que nós estamos contando. É disso que a gente está falando. É o aço que fica taxado.
3: A competitividade da indústria brasileira.
1: Não tanto, mas o café também está fora. Mas vários outros produtos vão afetar no nosso dia a dia.
4: Sim, vão afetar. Mas só é importante ressaltar aqui que os Estados Unidos, em 2025, foram responsáveis, se eu não me engano, por 6,7% das exportações aqui do Brasil. Então, a gente também não está falando sobre uma questão tão grande assim. Por exemplo, quando a gente fala dos bloqueios na China de comprarem os nossos produtos. Então, assim, de fato, num agregado ali vai ter um pouco de impacto, mas a gente precisa também olhar separadamente para as cadeias.
3: Eu acho que para concluir isso um pouco, eu acho que a gente está tendo um rearranjo econômico global, onde a gente vê essas grandes potências agora, elas voltaram a usar essa questão da tarifa, da economia, como instrumento de controle, de mercado. Então, a gente
4: vai ser
3: vê
4: assim,
3: a China
4: né?
3: fazer isso, vê os Estados Unidos fazer. Por isso que é tão importante, o que o Fernando apontou antes, né? Que seja quem for que vá negociar, que negocie em prol do Brasil e só para concluir o que a doutora falou, pensando no longo prazo. Senão a nossa indústria perde competitividade, a gente perde emprego.
4: Se a gente está falando sobre pensar mesmo, em longo prazo, então a gente não está falando sobre o Lula negociar, né? Porque eles não pensam jamais.
1: Precisamos também considerar a competitividade do mercado chinês, porque é isso que vai ser o fiel da
3: balança. Novos mercados se
1: abrem. Olhando o que a gente pode ter com a China, tirando toda a questão adversária aqui do sofá, mas a China ajuda a gente a negociar melhor com os Estados Unidos.
3: A Índia também, que é um grande mercado consumidor.
2: O BRICS como um todo, né? Tem um peso grande.
1: Agora, falando de bolso, né, que é o que importa pra gente, esse órgão mais sensível do corpo humano, o próprio bolso, escala 6x1 também é a mesma coisa. Porque a gente pode ter uma opinião, pães e pães, questão de opiniões, Guimarães Rosa, mas... quando dói no bolso, aí que é diferente. E o que dói no nosso bolso? Nós, todos aqui. Sim ou não? É difícil ou não? Atrapalha ou não? Vamos pro shopping domingo e tem que estar funcionando tudo? É folga? A gente discute muito isso.
3: Petisco vai encarecer?
1: Petisco vai encarecer?
4: Vai tudo encarecer, né? Tem uma pesquisa, inclusive, da Confederação Nacional das Indústrias que mostra que vai ter um aumento de 6% no valor dos alimentos. Justamente afetando, sabe quem? Quem o Lula mais diz defender o trabalhador.
1: Então, mas sabe quem concorda com isso? Ao contrário, ou seja, discorda? O Henrique.
4: Conta pra gente, Henrique.
1: Vamos lá. Henrique, eu quero conversar com você, mas antes, vamos pra Brasília, porque tem uma informação importante lá, é do presidente da CCJ do Senado, o senador Otto Alencar, que vai se reunir nessa terça-feira, também conhecida como amanhã, com o líder do governo, a senadora Tereza Leitão, para discutir a PEC do fim da escala 6x1. Mas parece que esse negócio não vai andar muito, porque quem tem a caneta... não está querendo tirar da gaveta, né? Vamos lá com o André Anelli aqui conosco, que tem as informações. Bom dia, meu caro. Bem-vindo ao Morning Show. Alegria enorme falar com você.
8: Alegria toda minha, Fernando. Muito obrigado pela recepção. Bom dia a você e a toda a turma aqui do Morning Show da Jovem Pan. Você resumiu muito bem, viu, Fernando? De fato é isso. Davi Alcolumbre, que tem a caneta, tem o poder de definir toda a pauta do Senado, nesse momento não se mostra muito interessado em dar andamento à proposta de emenda à Constituição que reduz a jornada de trabalho dos 6 dias trabalhados para 5, ou seja, de 44 para 40 horas semanais, como vem propondo nesse momento o governo federal com o apoio de diversos congressistas. Enquanto Davi Alcolumbre não delibera em relação então ao andamento dessa matéria, o presidente da CCJ, o senador Otto Alencar, deve ter uma reunião entre terça ou quarta-feira, entre amanhã ou depois de amanhã. Essa data ainda não está definida, é mais provável que seja amanhã. Essa reunião com Tereza Leitão, ela que agora é líder do governo no Senado e fica responsável então por articular toda a tramitação dos projetos de interesse aqui do Palácio do Planalto no Congresso Nacional. O que eles devem discutir nessa reunião, ainda nessa semana, então, é justamente a relatoria com quem ficaria. Um dos mais cotados, nesse momento, é o senador Omar Aziz, ele que também se coloca como candidato ao governo do estado do Amazonas e que, portanto, então, teria um tempo mais reduzido para se dedicar à relatoria dessa matéria de interesse do governo federal. Corre por fora também Rodrigo Pacheco, alguém que é de confiança aqui do Palácio do Planalto, inclusive o presidente Lula gostaria que ele fosse candidato ao governo do estado de Minas Gerais. Rodrigo Pacheco já manifestou que não tem interesse nesse sentido, que estaria inclusive na reta final da sua vida política e que, portanto, então poderia ser o relator dessa proposta no Senado, fazendo com que então houvesse pelo menos essa primeira definição junto à Comissão de Constituição e Justiça, que analisa, num primeiro momento, a constitucionalidade da matéria já aprovada na Câmara dos Deputados. Enquanto isso, o governo federal tem tentado encontrar algum tipo de diálogo com o Davi Alcolumbre, até também para destravar o andamento dessa pauta, só que Alcolumbre já deixou claro a aliados próximos que estaria disposto, então, a dar algum tipo de andamento a essa e outras pautas de interesse do Palácio do Planalto se houvesse uma reunião direta com o presidente Lula. Reunião essa que ainda não tem previsão de acontecer diante de um cenário estremecido entre os dois, entre Lula e Alcolumbre, depois da recusa de Jorge Messias para a vaga aberta nesse momento no Supremo Tribunal Federal. Então, diante dessa indefinição entre Alcolumbre e Lula, e Alcolumbre, então, não demonstrando interesse, pelo menos nesse momento, em colocar na mesa o projeto, a proposta de emenda à Constituição da redução da jornada de trabalho, por fora, Otto Alencar, presidente da CCJ, conversa nessa semana, possivelmente na terça ou quarta-feira, com Tereza Leitão, no sentido de, pelo menos, encaminhar quem seria, então, o relator dessa matéria no Senado e ir tratando justamente então da tramitação, pelo menos nesse primeiro ponto, no colegiado. Fernando.
1: Valeu, André, muito obrigado. A competência de André Anelli aqui no nosso Morning Show. Muito obrigado, querido. Obrigado pelas informações. Bom dia para você aí. Gente, é uma ótima situação para a gente analisar o que existe além do que se diz, né? As entrelinhas, né? Eu vou fazer aqui um break na rede de rádios.
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13: O projeto ela não apresentou.
14: E voltamos para a Rede Rádios, fazendo aqui uma análise sobre a possível redução da escala 6x1, onde Lula e Davi Alcolumbre simplesmente acham que eles não têm que sentar para conversar, porque o seu, o meu, o nosso dinheiro não importa para eles, né? Desde que eles estejam batendo recordes de arrecadação de impostos, tá
13: o
14: tudo
13: Mateus,
14: bem.
13: E a gente vê que isso é uma pauta evidentemente eleitoreira, porque há a vontade de se implementar isso desde logo, não é? Sem nenhum debate, eu acho que é muito temerário fazer algo que vai restringir ou, na verdade, modificar todo o cenário econômico.
15: Exato, exatamente.
13: Sem nenhum debate. Agora, é uma pauta eleitoreira que, vamos implementar em 60 dias. Não, vamos colocar de forma imediata. Deixando bem claro, Henrique, né, nesse caso, que o governo, ele, obviamente, o que ele pensa? Ele não pensa no risco de quem vai promover o emprego.
15: O governo está pensando,
13: ele
15: tá
13: querendo
15: pensando
13: dizer
15: na eleição dele.
13: Com relação
15: ponto.
13: Aos trabalhadores, que, obviamente, são na sua maioria. Então,
15: olha,
13: ele está pegando...
15: Desculpa, mas aí a gente tenta de novo voltar para essa luta de classes fictícia, de o burguês, o empresário contra o trabalhador. O que a esquerda não consegue entender é que a partir do momento que você prejudica o cara que gera os empregos, você automaticamente prejudica quem também trabalha.
14: E no fim, quem decide é o Centrão.
16: Eu queria, então, por falar em Centrão, boa, Matheus, por falar em Centrão, eu quero trazer para a conversa alguém que entende muito bem de Brasil, de política brasileira, faz parte de vários acordos que fazem parte da nossa vida de todo dia. Prefeito, já foi secretário, ministro, deputado federal, deputado estadual e hoje é presidente nacional do PSD. Estou falando de Gilberto Kassab, que a gente tem a alegria de receber aqui no nosso Morning Show. Já está na janela aí, pronto, conectado para falar com a gente. Tudo certo aí? Olá, estamos falando com o presidente do PSD, Gilberto Kassab. Bom dia. Alegria ter o senhor
17: bom
16: aqui.
17: Bom dia. Bom dia, alegria estar aqui com vocês.
16: Então, o senhor está acompanhando a nossa conversa aqui. A gente vai falar sobre muitas coisas, mas eu já queria pegar a opinião do senhor. O PSD tem também participação no governo Lula, tem 3 ministérios por lá. O senhor também tem uma posição de oposição ao governo Lula. Queria saber a opinião do senhor com relação à escala 6x1, que está dividindo tanto aqui o nosso sofá. O senhor acha que essa é uma discussão que deve ficar para depois das eleições? Qual é a opinião de Gilberto Kassab?
17: Olha, qual é o cidadão do planeta que não gostaria que todos tivessem 2 dias de folga por semana? É evidente aqui no Brasil mesmo, são vários setores, vários trabalhadores que têm 2 dias de folga por semana. Porém, eu estava acompanhando a discussão de vocês, não tem nenhum sentido, é algo que totalmente equivocado você implantar uma medida como essa sem discussões mais profundas, não é? Ela não afetará alguns setores, mas incorrerá em grandes perdas para os trabalhadores de alguns setores, porque alguns setores sem uma transição adequada não vão conseguir se sustentar com essa mudança. Então, é evidente, fica claro que é uma medida eleitoreira, eu sou a favor da medida, mas as discussões vão ser aprofundadas.
16: Bom, vamos falar também de algo mais recente, né? Que foi a indicação do seu nome. O candidato a presidente Ronaldo Caiado esteve aqui no sofá e deu algumas dicas interessantes que já indicavam que o senhor seria o nome de vice, uma chapa puro sangue. Como é que o senhor vê essa composição dos vices nessa corrida eleitoral? Por que está tão, assim, em segredo o nome? Por que que os vices estão sendo tão definitivos? E qual a importância deles, na opinião do senhor?
17: Bom, em relação ao PSD, nós não tínhamos nenhuma expectativa de aliança. Alguns colegas de vocês da imprensa ventilavam a possibilidade, por exemplo, de que fosse consolidada uma aliança com o PP, com a União Brasil. Bom, mas justamente o PP e a União Brasil que negaram a legenda para o Caiado, que não quiseram aceitá-lo como candidato, não tem nenhum sentido. O próprio União Brasil e o novo partido Missão, também eles precisam de candidatura própria para tentar ultrapassar a cláusula de barreira. Então o PSD sempre trabalhou com uma candidatura própria, com uma chapa pura, e é evidente que caberia ao candidato Ronaldo Caiado escolher o seu vice. Ele fez as avaliações dele, me honrou com o convite, aceitei com o maior prazer e vou me esforçar muito para mostrar para o Brasil que o Ronaldo Caiado pode dar para o Brasil as respostas que nos últimos anos, nos últimos governos, seja o PT do Lula, seja o PRL do Bolsonaro, não deram e que têm sido muito impactantes no impedimento do desenvolvimento adequado no nosso país.
16: Agora, presidente, tem também uma questão muito complicada com relação aos palanques nos principais colégios eleitorais brasileiros, começando aqui por São Paulo. Como é que o senhor vai conseguir ter no mesmo palanque o governador de São Paulo, que já foi um aliado de primeira hora do senhor, já teve algumas rusgas, mas ele não vai apoiar Ronaldo Caiado e Gilberto Kassab, já disse isso. Minas Gerais, outra situação complicada com o ex-governador que é candidato, que apoia o Zema. Rio de Janeiro, também outra situação complicada lá, porque o Eduardo Paes é do PSDB, mas vai apoiar o presidente Lula. Que xadrez complicado aí para o senhor, não?
17: No passado, seria algo muito difícil essa engenharia política para que o partido pudesse apresentar nos estados e para o Brasil bons candidatos, porque nós tínhamos uma campanha presencial, física, muito importante, baseada no papel, no santinho que estava sendo distribuído, na cédula, no cartaz, no folder, na faixa. A lei permitia shows à noite. O candidato a presidente que não tivesse uma parceria com uma campanha de governador, ele não conseguiria ter estrutura física no país inteiro. Eu, no meu primeiro mandato de deputado estadual, eu vivi essa realidade. Depois, como federal também, com o Fernando Henrique, candidato a presidente, e os candidatos a governadores coligados com ele, com palanques junto com governadores em todos os estados. Hoje não é mais necessário. Hoje o candidato a presidente da República, ele chega nos estados remotamente, com as redes sociais, sem precisar da parceria dos candidatos a governador. Aí você vai perguntar para mim, mas não seria melhor se tivesse? Sim, seria melhor se tivesse. É lógico que seria melhor se tivesse, não vou negar isso. Mas é uma realidade do PSD. O PSD é um partido de centro, que em 2022 se esforçou muito porque achava que estava maduro para ter um candidato a presidente. Tentamos o Rodrigo Pacheco, tentamos o Eduardo Leite, que recusaram o nosso convite, tinham seus motivos. Acabamos ficando sem candidato a presidente da República. Cada estado fez o seu caminho, até porque para um partido de centro é mais do que compreensível que uns estejam mais à esquerda, outros mais à direita, não é? Eduardo Paes caminhou com o Lula, eu caminhei com o Tarcísio. Então, são constatações que não podem deixar de ser feitas. Você citou São Paulo. São Paulo não tem nenhum problema, o PSD está levando no seu palanque o Caiado para presidente, o Tarcísio para governador. Nessa pré-campanha, fizemos mais de 20 visitas já no estado com o Caiado, e em todas essas visitas, lançando o nome do Caiado como pré-candidato e lançando o nome do nosso governador Tarcísio de Freitas como candidato à reeleição. No Rio de Janeiro, está sendo estruturado um palanque muito forte da Nacional, com o Caiado, candidato a presidente, levando o nome do Eduardo Paes como governador. Agora, sabemos que o Tarcísio aqui não está com o Caiado, o Tarcísio está com o Flávio Bolsonaro. O Eduardo Paes, não é que ele está com todos, todos estão com ele. Você pode ver que a vice dele tem uma aliança com o Bolsonaro. O Eduardo Paes tem uma aliança com o presidente Lula. E o seu partido é o partido que tem o Caiado, candidato a presidente, e nós vamos fazer a campanha do Eduardo Paes. Portanto, é um pouco diferente no Rio de Janeiro. Os três presidenciáveis têm relações fortes com o Eduardo Paes. E em todos os estados, nós teremos um palanque muito forte do Ronaldo Caiado. É evidente, você tem toda a razão, seria muito melhor se tivéssemos mais próximos ainda, com exclusividade. Mas é a realidade. É o que temos, e temos o melhor candidato a presidente, que é o Ronaldo Caiado.
16: E temos aqui no nosso sofá uma pergunta para o senhor, seu Gilberto Kassab. Matheus, por favor.
4: Bom dia, Kassab. Queria resgatar aqui, até pela fala do senhor agora, que o senhor aponta aí umas coalizões, né, que elas passam por todos os espectros. E em 2011, da fundação do PSD, o senhor tem uma frase que o senhor disse: o PSD não será de direita, nem de esquerda, nem de centro. E hoje o que a gente vê no Brasil, de certa forma, é que parece que não só o PSD pegou esse lugar, como quase que toda a política brasileira. Ela sopra para a direita, ela sopra para a esquerda, ela fica no centro. É um certo jogo de conveniência, né? Então, eu queria perguntar para o senhor sobre esse desafio dessa política de permuta que se criou no Brasil, né? Dessa política que ela não é muito de convicção. Ah, não, nós acreditamos nisso e vamos por essa linha. Claro que tem, sim, quem se posicione, né? A gente vê alguns posicionamentos, mas no geral fica muito nessa barganha. Como lidar com isso em uma campanha e em um eventual segundo turno sem Caiado? Como que vai ser a postura do partido?
17: Olha, Matheus, muito importante essa tua pergunta. Em 2011, nós não vivíamos ainda a vida dos cortes. Hoje, numa campanha presidencial, de governador, de vereador, deputado, os cortes, né, eles são muito importantes, porque são os cortes que são levados para a rede social. Em 2011, eu estava dando uma entrevista e fizeram um corte da minha resposta. Então, foi muito bom, eu te agradeço por você me dar a oportunidade de dizer o seguinte, que a minha resposta completa foi: o PSD não é de centro, nem de esquerda, nem de direita, porque ainda está sendo construído o seu programa sob a liderança do Guilherme Afif Domingos, e se depender de mim, como aliás acabou consolidando, esse programa que será apresentado em breve, ele será o programa de um partido de centro, e o que se tornou realmente um partido de centro. Então, a resposta ela foi cortada, e daí isso foi veiculado à exaustão, mas muitos, já que eu tive a oportunidade de conversar, compreenderam, e todos entendem que realmente o PSD hoje é um partido centro. Todos sabem que o PSD não é um partido de direita, o PSD não é um partido de esquerda, é um partido de centro com alianças que preservem essa posição de centro. Por exemplo, a nossa aliança com o Tarcísio de Freitas. O Tarcísio é inegável, é uma liderança de direita. Pois bem, isso, a aliança conosco fez o Tarcísio um candidato da centro-direita. O centro do PSD com a direita do Tarcísio. A aliança com o Caiado, e agora dentro do mesmo partido, mas ele tem uma história de ser uma direita moderada, uma direita do diálogo, uma direita da eficiência, tornou o Caiado um candidato da centro-direita.
16: Bom, o seguinte, a gente queria também saber, o senhor Gilberto Kassab, presidente do PSD, sobre a sua opinião com relação a essa divisão da direita. Tudo bem, o senhor não é nem de esquerda nem de direita, o PSD tem ali ministros no governo Lula, mas como é que o senhor está vendo essa divisão, essas intrigas que envolvem a candidatura do Flávio Bolsonaro, que é o candidato que está ali, páreo a páreo, com o presidente Lula? Como é que o senhor vê isso e como é que o senhor enxerga com toda a experiência política que o senhor tem?
17: Bom, as intrigas e questões familiares não vou manifestar, porque isso não é uma questão que eu devo manifestar. Em relação à posição do Flávio Bolsonaro, eu tenho alertado sempre que nós precisamos observar o segundo turno. E no segundo turno, Flávio, que é 100% conhecido, ele está empatado ou perdendo por Lula. O Caiado, que é 50% conhecido ainda das pessoas, ele já está empatando e em alguns lugares ganhando do segundo turno do Lula. A minha impressão, porque eu não tenho bola de cristal, mas é um pouco de análise política, é que será mais fácil para o Caiado ganhar do Lula do que do Flávio Bolsonaro. E você sabe que todos estarão juntos no segundo turno para enfrentar o Lula. Mas eu tenho uma preocupação muito grande em relação ao Flávio no segundo turno. Eu tenho um sentimento, quase que uma convicção, de que será muito mais fácil ganhar do Lula, do PT, no segundo turno com o Caiado do que com o Flávio.
16: Muito bom. Bom, seu Gilberto Kassab, quero te agradecer enormemente. Muito obrigado pela atenção aqui com o nosso Morning Show. Boa sorte, uma ótima segunda-feira, apesar dos pesares, né? É uma segunda-feira muito feliz. Nem a gente faz. Esperava ver o senhor com a camisa amarela, enfim, comemorando a vitória. Mas um dia vem aqui tomar um cafezinho conosco, enfrentar o nosso sofá da discórdia, tá bom?
17: Será um prazer. Eu que agradeço a oportunidade e cumprimento vocês aí pelo programa aí que tenho acompanhado de vez em quando e a gente sabe que é de muita qualidade.
16: Muito
17: Aliás,
16: obrigado.
17: Como tudo na PAN.
16: Muito obrigado. Aí conversamos então com o presidente do PSD, presidente Gilberto Kassab, falando sobre a perspectiva aí, ele que foi indicado, né, como vice-candidato à chapa com Ronaldo Caiado. Muito obrigado, candidato. Presidente, valeu. Muito obrigado. Seguimos aqui, então, no nosso sofá da discórdia, falando sobre as questões. Agora tem a história das armas de Jair Bolsonaro. Puxa vida, que novela é essa, né? A novela continua, porque a questão agora é que o ex-presidente vai ter que entregar as armas à Polícia Federal. Sim, as armas. Porque o ministro do STF, Alexandre de Moraes, determinou a apreensão de 11 armas. Gente, ele tinha...

0: falar uma coisa, Henrique. Ele tinha, antes de ser preso, inclusive quando a prisão domiciliar foi decretada, em nenhum momento falaram sobre a retirada dessas armas, Henrique. Então essa sorrisadinha aí não faz muito sentido. Não tem absolutamente nenhum problema ter 11 armas em casa. Aliás, com a segurança pública, das políticas públicas que o Lula tem colocado hoje no Brasil, todo mundo deveria ter pelo menos umas 10, viu?
1: Já é a terceira que você toma da Letícia.
2: Nossa, 10 armas todo mundo?
0: Aliás, não, eu queria ter mais de 11, na verdade.
2: Fora 11 armas.
1: Tomou 3.
3: Mas eu só acho que isso realmente acende um debate oportuno, né? Vamos pensar que realmente ele tem a posse, né? Legal, o porte. Então ele pode ter as armas, acima de tudo, essa que é a principal questão, mas realmente nos faz pensar o que a Letícia trouxe sobre a segurança pública, né? A gente vê uma pessoa que tem 11 armas em casa, ele pode gostar, ele pode ter como hobby e tudo.
1: O que significa, mas... K, que é a sigla? CAC. Colecionador. Colecionador, né?
2: Atirador, caçador, né?
1: Então, o colecionador.
0: Eu, infelizmente, ainda não posso ter um.
1: Né? E pode ter esse registro.
3: E
1: tá
3: provavelmente, como muitos de nós, né, tem um certo medo de ter a sua casa invadida. De
0: e não
3: ser,
0: só isso,
3: né,
0: gente. Então... Ele é ex-militar. Qualquer ex-militar tem arma em casa. Regularizada, inclusive.
4: Deixa eu só fazer uma ponderação jurídica aqui nesse debate. Sim, Fernando. O que acontece? A lei de execução penal, a entrega dessas armas, não tem a ver com aqui o que está sendo discutido. Ela tem a ver com a lei de execução penal que fala quando a pessoa ela é condenada, ele precisa... Ele não pode ter objeto contundente, perfurante, no cumprimento dessa pena, que viole a integridade física. Por isso que o ministro, no curso da execução da pena, pede a retirada. Agora, Henrique, eles têm a razão em que sentido? Se as armas estão registradas, ele não estaria cometendo nenhum ilícito penal. Por quê? Não foi colocado
0: não
4: dentro
0: foi
4: da sentença...
0: Não foi pedido para retirar, inclusive,
4: Uma das coisas, né, como efeito da condenação, é perdimento de armamentos. Mas não foi colocado isso em sentença. Mas por que, então, se coloca isso agora com...
0: É que o Henrique acha que só bandido tem que ter arma em casa.
2: É que
0: o
2: que assim, se coloca, doutora, agora? Eu não critiquei. Vocês sentiram demais a minha fala, porque, na realidade, eu não critiquei o fato dele estar com as armas lá.
0: Criticou,
2: disse,
0: sim.
2: É ilegal,
0: criticou.
2: Nem nada. Eu só disse que era engraçado.
0: Eu achei
2: engraçado. O cara está preso
0: por que
2: com 11
0: que é
2: armas em casa. Ponto. Aí você
0: por que,
2: começa,
0: que é engraçado? Henrique, ao contrário de você, Henrique, ao contrário de você, ele sabe que ele precisa proteger a família dele, porque hoje em dia a segurança pública não dá conta.
2: É
0: agora, os esquerdomachos jamais pensariam
2: mas
0: sobre
2: veja,
0: isso.
2: Veja só. É, a Michelle.
1: Quem é o esquerdomacho?
0: O Henrique,
2: a Michelle comentou quando.
1: Foi chamado de esquerdomacho.
0: Mas não é?
3: Mas ele
0: gente,
3: é.
0: Não vota no Lula.
3: Veja só. A única coisa que ele não discordou hoje.
2: A Michelle disse que quando o Bolsonaro tentou arrancar a sua tornozeleira eletrônica com ferro de solda, ele estava sob efeito de remédios não passando muito bem. Inclusive foi o que a defesa alegou e tudo mais. Agora eu estou imaginando uma pessoa que não está muito bem ao ponto de tentar arrancar uma tornozeleira do pé com 11 armas em casa. Vejam só que
0: você acha
2: maravilha.
0: Que ele ia machucar a filha e a mulher? Pode falar, fala
2: não,
0: isso.
2: Não, não acho isso.
0: Não? Então qual que é o problema?
2: Eu não sei que eu falei, você não sabe o que eu acho.
0: Acabei de levantar o ponto, tô te perguntando.
2: Então levanta pra você.
0: Acabei de levantar.
2: O
0: que você acha que ele faria? Então o que você acha que ele faria?
2: Eu não sei. Eu só levantei o questionamento.
3: É quando a gente insinua,
2: se,
3: né?
2: Se eventualmente na sua mente...
0: Insinuou que ele faria alguma coisa. Quem tá morando com ele é a Michelle e a Laurinha. Então,
2: mas se veio na sua cabeça que ele pudesse fazer mal, que eu pudesse ter pensado isso...
0: Você insinuou isso. Você acabou de insinuar.
2: Você interpretou assim.
0: Você acabou de insinuar.
3: Não, não foi só ela.
0: Você acabou... Não, obrigada.
2: Foi você.
0: Ou seja, o problema foi com a sua comunicação.
3: Todo mundo aqui entendeu dessa forma. Quando a gente insinua, doutora, quer fazer algum comentário?
2: Eu acho preocupante. Eu acho preocupante. Agora, se vocês pensaram isso, problema de vocês, não foi o que eu falei.
0: Pelo contrário, como eu falei anteriormente, eu acho que ele tem 11 armas em casa porque ele sente o dever de proteger a família, ao contrário do que você jamais vai entender.
2: 11 armas? Eu não quero ter 11 armas, né? Uma, não quero ter nada.
0: Ah, você quer uma então? Você quer ter uma?
1: Nenhuma arma. Que tal?
2: Não, eu não vou colecionar isso.
1: Colecionar é guardar.
3: Você já mudou tantas vezes de opinião, por que você não pode mudar em algum momento?
0: Aliás, ele foi candidato pelo Podemos, lá em 2022. Bastante coisa mudou.
2: Arma em casa. Esse negócio de ter arma em casa, pra mim, não faz sentido algum.
0: Pra você, faz muito sentido. Como não faz sentido, Henrique, hoje em dia, como não faz sentido, cara? Como que não faz sentido um bandido entrar na sua casa? Você tá lá com a sua mulher, com a sua filha. Afinal, é isso. Acho que a gente não vai concordar nessa premissa fundamental de que o homem, ele precisa prover e defender a família. Se a gente não concorda nisso, você realmente não vai concordar. Aí deixa eu ligar pra polícia. Na hora que você tá ligando pra polícia, o cara já pegou sua mulher, cara. Esse é o ponto. Você como homem, tem o dever moral de defender não só a sua família, como todas as mulheres.
1: Virou passeio. Mas... Não, virou passeio. Isso, já tomou. Já tá tomando uma goleada.
2: Tô deixando ela falar. Não.
0: É, agora fala, goleada, então.
2: É um pouco goleada. Difícil. A cada três palavras que eu falo, você me interrompe mais que a Jess. Estou com saudade dela, inclusive. Ela, pelo menos, comparado fala, assim, então. Tem um fala. Debate mais civilizado. Fala. Eu não acho que a arma é a solução. Porque do mesmo jeito que se você for pegar a sua

0: missão.
1: Aí, tá vendo? Olha que situação maravilhosa de debate aqui. A pessoa interrompe.
2: Não, mas vai, tudo segue, bem. Segue.
1: Eu acho que a questão de você ter arma em casa, você falou de ligar pra polícia, você até você pegar a sua arma na sua casa também vai demorar um tempo e a pessoa que entra na sua casa mal intencionada não vai ser isso que vai solucionar. Uhum.
2: Não, mas você concorda? Mas você concorda que realmente, quando um bandido ele vai entrar numa casa, ele vai avaliar a vulnerabilidade do imóvel, se parece mais tranquilo, se parece mais movimentado. E também, se ele imagina que aquela pessoa possa ter uma arma em
0: arma
2: casa,
0: é um elemento surpresa.
2: Isso intimida, sim. Então, assim, agora, eu concordo que seria muito melhor que nós morássemos em um país onde a gente não precisasse pensar em ter uma arma em casa por segurança. E sim, porque a gente gosta, porque quer colecionar, mas não porque eu imagino que qualquer hora um bandido pode entrar na minha casa. E quando eu reforço o que eu falei ali há pouco, desde 2002 nós temos um governo do PT, tivemos apenas uma interrupção, e infelizmente, o governo fala: vamos implementar um plano de segurança pública. Meu amigo, desde 2002, presidente Luiz Inácio está no poder e não implementou, de fato, um esquema de segurança pública eficiente.
0: Mas é isso que o Lula sempre faz, ele aposta numa promessa do futuro. Ele vende sonho.
2: Sempre. Então é isso, Henrique, que é a crítica. É a venda de sonhos e a falta de efetividade.
3: Eu queria trazer mais um assunto que também é polêmico para a gente discutir aqui, porque a Polícia Federal está se preparando para indiciar os primeiros envolvidos na Operação Sem Desconto, que investiga as fraudes bilionárias no INSS, que nós já falamos tanto aqui. Pelo menos 5 suspeitos detidos desde o ano passado e estão entre os primeiros a serem formalmente acusados. Eu estou dizendo que a gente sempre fala sobre isso aqui porque isso tem a ver com CPMI, de INSS e toda a revolta que o Henrique tem quando a gente fala de CPMI. Isso tudo acontece não é por causa da CPMI, não. Mas sem a CPMI ou CPI, seja o que for, seria muito mais difícil, não é, professora Priscila?
0: Eu acho. A gente sempre fala que quando a gente tem CPMI, as pessoas falam: ah, o Henrique fala, não vai dar em nada, todo descrente. Mas algumas provas são complementares e são necessárias. Porque às vezes a polícia... Não se nega que a Polícia Federal, ela tem lá na Constituição o dever de investigar, fazer a busca das infrações penais e as suas autorias. Mas quando a gente fala de CPMI, inevitavelmente algumas provas são complementares, como assim foram. E algumas... Na verdade, a CPMI complementa as investigações e por mais que se tenha essa cultura de que não se dê em nada ou que não dá em nada, a gente não pode desprezar
2: coloca luz,
0: isso.
2: Né, doutora, sobre isso.
0: A gente nunca pode desprezar a atuação da CPMI.
2: Doutora, para agregar no seu comentário, tem uma informação do Marco Viana que ele mandou sobre isso, uhum. Que ele diz que a expectativa é que inicialmente o foco seja nos investigados já presos, uhum. E nos núcleos considerados mais consolidados, justamente por grau de materialidade, etc. Pensando dessa forma, assim, a gente tem uma tendência de ter um resultado mais rápido?
0: Não, eu acho que o problema da CPMI, Matheus, é que envolve a questão política, né?
2: Sim,
0: e aí nós não teríamos...
2: Vamos esquecer a CPMI
0: e
2: pensar na investigação.
0: Não teríamos na Polícia Federal, em regra, a interferência. Eu digo em regra porque, sim, enfim. Sim. Né? Então, na verdade, quando se critica a questão da CPMI, de ter uma celeridade ou não, de não se dar em nada, ela tem essa crítica justamente porque tem interferência partidária. Ah, citou determinada pessoa. Não, então eu tenho que também trazer de outro lado.
2: Seletividade.
0: Fica um embate, não é? E eu trouxe um termo, até aqui no Jornal JP, que a Márcia Dantas falou, ah, legal. É a seletividade situacional. Ah, então eu tenho que colocar esse partido e tiro o outro. Então fica um embate mais político do que necessariamente na busca, perfeito, de autoria e materialidade. Mas a gente não pode falar que isso traga uma irrelevância nos trabalhos feitos pela CPMI, não é?
3: Pois então. Bom, eu quero dizer o seguinte, né? Que hoje é uma segunda-feira muito triste, muito penosa, mas a vida é todo dia. A vida segue, a vida cobra da gente. O que a vida quer da gente é coragem. Coragem. E eu vou dizer uma coisa para vocês. Daqui a pouco a gente vai falar mais sobre o Brasil, sobre aquela derrota que ainda está engasgada, mas eu queria falar de algo que eu vi aqui. 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
3: Muito bom, muito bom. Eu entendi. 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
3: 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Um rápido break na rede de rádios.
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8: Dentro do devido processo legal. Eu acho que eu sou, assim, muito favorável. E nós estamos voltando a toda a nossa rede de rádio, discutindo sobre os advogados que foram pegos ali, levando informações para o presídio e discutindo sobre essa problemática de as profissões.
9: Doutora,
8: que se voltam.
9: Eu quero te dar um número. O Brasil tem hoje mais faculdades de direito do que todos os outros países reunidos.
8: É.
9: Então pega todos os países, soma as faculdades de direito de outros países, o Brasil tem mais. Agora, por outro lado, temos um exame de ordem muito rígido,
8: sim,
9: onde existe 80% de reprovação.
8: Eu sou super favorável. Eu acho que tem que ser mesmo, justamente porque, já que não se tem filtro para autorizar as pessoas a cursar, e sou super democrática, eu acho que estudo muda vidas, tem que estudar, mas a pessoa também tem que se fazer, porque não é só a faculdade que faz o advogado. A pessoa não passa, o índice de reprovação no exame de ordem
10: altíssimo,
8: é...
10: né, doutora?
11: Uhum. Mas é que
10: altíssimo.
11: Hoje no Brasil a gente tem uma educação focada.
10: Em alguns exames já chegou a ser 90.
8: E a gente lida com a vida das pessoas.
9: São frequentes, né, que tem faculdades que são tão banalizadas que as pessoas alugam uma van para ir lá fazer o vestibular e na volta, aí o motorista da van descobre que foi aprovado também.
10: Brinca, se você perdeu o documento no corredor, você está matriculado.
8: Inclusive, algumas facções, algumas organizações criminosas tem financiado o estudo para poder essas pessoas virarem não só advogados,
11: isso leva,
8: mas magistrados.
11: Deixa um PS, só, isso leva também para uma outra questão, né? Como hoje no Brasil, essa educação superior, de nível superior, eu acho inclusive que ela é hipervalorizada, porque a gente vê muita gente entrando na faculdade, e a faculdade de Direito é um exemplo disso, e depois conseguindo subempregos, né? Então hoje no Brasil, a dinâmica educacional do país, ela tá muito naquela onda de não, ninguém da minha família fez faculdade, eu sou o primeiro, aquele discursinho populista do Lula. Só que na verdade, a gente deveria começar a focar, inclusive, a investir muito mais em educação técnica.
10: Aí você até me permita, vamos lá. Eu concordo que o Lula faz discurso populista. Mas aqui eu queria fazer um parênteses que, de fato, o que a doutora trouxe é a educação, ela realmente pode transformar uma nação.
11: Mas não necessariamente a educação superior.
10: Só para eu concluir. Mas o ponto é, o que falta pra gente é um emprego também de qualidade, né, e uma educação básica de qualidade. Porque a gente vê quase que um analfabeto funcional entrar dentro de uma faculdade, ele vai sair meio analfabeto funcional e ele sai sem emprego. Aqui no Brasil, falou, a precarização do trabalho. Você se forma engenheiro, se forma em direito, não necessariamente advogado, mas você vai virar, poxa, profissões que, com todo respeito, não é aquilo que a pessoa idealizou. Ela fala, vou fazer engenharia para ser engenheiro.
11: Eu gostei. Mas esse é o ponto. Será que a gente não deveria focar um pouco mais? Desculpa, eu vou te deixar falar, Henrique, um segundo.
4: Não, eu sei, eu já tô acostumado já com as interrupções, é normal.
11: A gente não deveria focar um pouco mais na educação técnica dessas pessoas, ao invés da...
10: Não, eu acho que é na básica. Eu acho que tá faltando lá a criança de 5, 6 anos. Fala, Henrique.
4: Eu gostei que a cada vez que a Letícia abre a boca, se justifica mais o porquê que ela apoia a família de golpistas. Porque era a gravação de advogado com um criminoso. Agora, essa questão da universidade. Vai se construindo a razão pelo qual ela defende.
11: Desculpa, Henrique, que família de golpistas que eu apoio? Porque eu não lembro de eu ter defendido família de golpista nenhuma.
4: Que você, inclusive, passou um pano pras 11 armas que ele tem em casa.
11: Que pano? Não tem que passar pano? Ele não fez nada de errado?
4: Passou um panaço. Mas tudo bem, fica tranquila que a gente tem as universidades aí.
9: Mas o jogo tá ruim pra ele. Mais um gol da Alemanha.
4: Tá maravilhoso. Gol da Alemanha. A Letícia tá falando bastante.
9: Tirou passeio.
4: Eu acho que é legal ela falar mesmo no volume. Quando não se tem o conteúdo necessário, você fala em volume mesmo. É assim que as coisas funcionam.
9: Tem mais uma advogada pra gente falar sobre ela, porque a Justiça de São Paulo tá julgando o pedido de prisão de quem? Deolane Bezerra. Hoje vai ter o julgamento. Doutora Priscila gosta de falar dela. A defesa tá alegando, olha só, que por ser advogada, inscrita na OAB e ainda não ter a condenação definitiva, ela tem direito a prerrogativas previstas no Estatuto da Advocacia. Agora, temos que saber quais são essas prerrogativas. Sim,
4: a doutora Priscila é fã dela, né?
11: Não, gente,
4: como influencer.
11: Eu não tenho nada...
10: Tadinha, doutora, não vamos botar...
11: Vocês estão me colocando numa situação, né?
4: No fogo, doutora.
11: Até porque eu faço parte da Câmara Recursal, não poderia, em regra, me manifestar com relação à questão, né, de se ela tem direito ou não, especificamente, mas a lei infraconstitucional, a gente tem um estatuto da OAB que não é por ela ter nível superior. O advogado, ele tem direito à sala de estado maior. Aí você vai me perguntar, mas ela teve uma... Na verdade, preventivamente, ela foi suspensa, mas ela não deixou de ser advogada, né? Então, há esse embate, Fernando, sobre se ela está suspensa preventivamente, isso eu estou falando com relação à OAB, tá? Se ela estiver suspensa preventivamente, ela não deixou de ser advogada. Então, isso também, a defesa dela está pleiteando o retorno. Agora, com relação ao pedido de prisão preventiva, há discussão para todos os lados.
10: Outro tópico.
11: Aqui a gente vai separar, né? Porque ela está presa em sala de estado maior, enfim, a OAB. As pessoas falaram, a OAB está dando para ela. Não, gente, isso é uma garantia, né, que está numa lei infraconstitucional. Agora, com relação à prisão preventiva, Fernando, há um problema porque o Código de Processo Penal diz que mulheres que tenham filhos menores de 12 anos, ou seja, 12 anos incompletos, que seriam crianças, teriam direito a ter a prisão domiciliar. Só que os nossos tribunais não entenderam isso como uma questão automática, principalmente porque um dos motivos para a rejeição da liminar para a soltura dela foi no sentido que ela participou de um programa e ficou naquele programa reclusa por mais de 2 meses voluntariamente.
9: O que a senhora acha que vai acontecer?
11: Que vão manter a prisão dela. Eu acho que vão manter, pela... Né, pelo que se fala na mídia, enfim, ela teria uma influência e solta poderia atrapalhar de alguma forma a instrução. Porque... Não estou dizendo que eu concorde com isso, mas eu acho que o Tribunal de Justiça não vai soltar.
10: Pensar
11: eu acho.
10: A voz que ela teria até numa rede social, né, doutora? Ela poderia, de fato, trazer um pouco mais de caos. Não que ela represente uma ameaça.
11: Mas não daria para deixar ela sem o acesso às redes sociais?
12: Poderia ser cautelar.
10: Exato.
11: Ela poderia ser solta mediante cautelares, como foi feito anteriormente quando ela estava envolvida com as bets, né?
10: Isso.
11: Então, talvez tivéssemos a possibilidade de dar cautelar. Mas que podem ser acumuladas. Não sair, não ter rede social, não falar com ninguém, não ter contato, sob pena de voltar à prisão.
9: Tem uma outra informação interessante, já que a gente agora, né, acabou a Copa do Mundo. Acabou não, né? Meio que acabou, né?
11: Que tristeza.
9: Mas, vamos falar de eleição, né? Porque agora a questão é essa. Datafolha divulgou nesse domingo a questão ligada ao governo de São Paulo. Está indicando que o atual governador e pré-candidato à reeleição, Tarcísio de Freitas, está à frente na corrida eleitoral. A gente vai ver aqui, né? O Tarcísio de Freitas é o mais citado na pesquisa.
10: Bem
9: espontânea,
10: à frente.
9: Espontânea.
11: Com um belo governo que ele tem feito, merecido.
9: Em um eventual segundo turno, Tarcísio de Freitas também segue à frente de Fernando Haddad no segundo turno. Aí 53% a 37%.
11: Segue muito à frente.
10: Eu Eu vejo aqui a cara de contentamento
9: do Henrique. Fernando Haddad é também o mais rejeitado pelos paulistas, com 47% declarando que nunca votariam nele.
10: É, e com muitos motivos, né? No governo dele, lá no período no ministério, a gente é quase um novo motivo a cada mês, que essa foi a média de criação de novos impostos e taxas pelo Fernando Haddad.
11: É o que eles estão fazer para sustentar o governo dele.
4: Ele mesmo assumiu a alcunha de taxar, visto que ele foi a figura que taxou o andar de cima, e não as pessoas que antes pagavam.
10: Cara, escuta uma coisa, gente. É uma ilusão essa história de que estão sobretaxando os muito ricos, Henrique. Você chamar uma pessoa que ganha mais de 5 mil reais no Brasil de super rico, de pegou a tabela de cima, é uma vergonha, porque significa que o governo está lutando e trabalhando para manter o pessoal na tabela de baixo. O governo, escuta, o governo quer te manter. O governo quer te manter pobre e dependente dele para que você não tenha consciência cidadã. E isso não é sobre esquerda e direita. Isso é sobre dignidade. Dignidade, meus amigos, não é ter uma coisinha para comer de vez em quando. É não precisar pedir para ninguém te ajudar. Então, o que o Henrique tá falando é uma grande vergonha, porque a gente tem muita gente que trabalha pra caramba, ganha lá pouco mais de 5 mil reais e acaba de ser chamado de super rico.
11: Matheus, mas esse é o modo operante dele. Porque quando a gente mantém a pessoa sob a tutela estatal, quanto mais controle estatal a gente tem de qualquer lado, é muito mais fácil de convencer, de controlar a população.
9: O fato é que a gente já falou aqui, essa eleição tem toda a pinta de ser decidida no primeiro turno, porque a distância é muito grande na ponta de cima, né?
10: Já fez a curva 40, e o segundo nem tá vendo.
9: 46% com o Fernando Haddad, 46% com o Tarcísio e 30% com o Haddad.
11: O que pro PT é péssimo, né? Porque perde um palanque.
9: O que a gente precisa
8: considerar aqui é o seguinte, não vou falar que o PT já entrou em campo para perder, mas ele não poderia também deixar esse capital político para poder
11: lançar alguém.
8: Tinha que lançar
11: alguém.
9: Como um todo. O presidente Lula precisa ter um palanque.
11: Tinha que lançar alguém. 22% do eleitorado.
8: E 30%, o que que acontece? 30% representa muito no contexto, no cenário nacional. Então, na verdade, essa briga não é para quem, obviamente que ninguém vai falar, eu vou entrar para perder, não é isso, mas ele também, se ele não avança, sim, e não pega esse capital político, tanto é que ele tá querendo pegar onde? Eles começaram pela Zona Leste, né, aqui de São Paulo, e Zona Sul, que tem maior capital político
10: de esquerda.
8: E também estão avançando em Santos com o vice, que é o Márcio França, para poder alavancar.
10: O palco
8: isso
10: para
8: é
10: o Lula, né,
8: isso,
10: doutora?
8: Isso, para o Lula. Justamente porque eu acho que não é ganhar em São Paulo, mas São Paulo no todo influencia, assim como Minas.
10: Tempo de fala, né?
8: Isso, assim como Minas decide. Por quê? Porque não tem essa polarização que a gente já tem em Nordeste e Sul.
4: E tem chão até a eleição, né? Vale lembrar que o Haddad teve o melhor resultado do PT em São Paulo da história. Então, pode vir surpresas.
9: O chão
4: está
9: ficando cada vez
4: melhor,
9: porque tem já chão. Temos não, menos de 100
10: gente,
9: dias.
10: Gente, o nome disso não é esperança.
9: Chão, não.
10: É tipo
9: não.
10: Anular o resultado da Noruega ontem.
4: Chão.
9: O chão que falta ou que não falta, na verdade, vai ser discutido com relação principalmente à segurança. Né? A segurança pública é um debate que vai tomar conta da nossa discussão política. E para falar sobre isso, sobre um detalhe que tem a ver com isso, a gente vai direto para a redação com a Danúbia Braga, que tem atualizações do atentado contra o tenente da rota, o Ronickson Pimentel, que é irmão de Eloá Pimentel. Então, ele sofreu um atentado quando ele estava até sem farda e tem várias situações envolvendo tudo isso aí. Danúbia vai explicar pra gente. Olá, Danúbia, bem-vinda, bom dia.
12: Oi, Fernando, bom dia pra você, bom dia a todos. Pois é, a Secretaria de Segurança Pública de São Paulo está oferecendo uma recompensa para quem tiver informações sobre o suspeito de ter atirado contra o tenente da rota, Ronickson Pimentel, no último dia 27 de junho. O valor oferecido é de R$50 mil. Quem tiver alguma informação sobre Hércules da Costa Siqueira, de 45 anos, conhecido como Peruca ou ainda Golias, esses são os apelidos desse suspeito. As informações devem, então, ser levadas até a polícia, pode ser feito através do Disque Denúncia 181 ou ainda pelo site www.ssp.sp.gov.br/denúncia. 24 horas funcionando, então, esses canais para fazer esse tipo de denúncia e entregar esse tipo de informação. Além disso, a polícia reforça que é 100% sigilo absoluto, então. Em nota, a SSP informou também que essa é uma medida que integra todos os esforços das forças de segurança para identificar, localizar e prender todos os envolvidos nesse atentado contra Ronickson Pimentel, que segue internado no hospital estadual Mário Covas na UTI. O estado dele é grave. A partir de hoje, eles devem começar um procedimento de ir retirando de forma gradual os sedativos para ver como ele responde, então, a todo o tratamento médico. Falando desse suspeito, que de acordo com as investigações da polícia, Hércules da Costa Siqueira, de 45 anos, ele tem diversas passagens pela polícia, inclusive de roubo e homicídio. A polícia também acredita que seja tudo premeditado através de uma organização criminosa. Então, eles acompanharam toda a rotina do Ronickson Pimentel, do tenente da rota, até o momento desse atentado. Então, a gente segue acompanhando, reforçando que a recompensa por parte da Secretaria de Segurança Pública para quem tiver informações de Hércules da Costa Siqueira, de 45 anos, é de R$50 mil. Volto com você.
9: Valeu, Danúbia, muito obrigado. Bom trabalho para você aí. Boa semana para todos nós. 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
10: Tô bem curioso pra ver como bacana. É que vai ser esse programa,
9: eles
10: hein?
9: Eles vão estar aqui no sofá da discórdia, já que é isso. Eles são a própria discórdia,
10: a
9: né?
10: Gente sabe aqui, quem não amanhã, tem razão é o Henrique.
9: Amanhã tirando estão nossos convidados.
4: Eu acho que é o contrário, né?
9: A manager tá me dizendo, eles vêm na quarta-feira, né, manager?
10: É que ótimo.
9: Isso, vamos falar como é que foi a estreia e tudo mais. E eu já te digo o seguinte, tô te perguntando, como é que você tá? Sei que não tá bem, né? Não tá bem, não. Tá pior que o Henrique. Tá tomando. O Henrique tá apanhando igual vaca na horta.
4: Tranquilo, é normal.
9: É, tá difícil mesmo. Tá difícil pra todo mundo. E aí, você tá impactado com a derrota de ontem ou é a vida que segue? Ou não? Tá doendo só quando você respira, que é toda hora. Oh, meu Deus do céu! Essa é a pergunta. Daqui a pouco a gente vai falar sobre isso com o Márcio Atala, Júlia Ballarini. Vamos entender o que é isso. A piada que o cara fez. Qual a piada que ele fez?
10: Ora, ora, ora.
9: Ora, ora, ora. Diz que essa é a piada mais engraçada na Noruega.
11: É, ele fez.
10: Não, ele chegou no ápice dele.
9: Depois do intervalo, no rádio e na TV, a gente fala de Copa do Mundo. É depois. Daqui a pouquinho a gente tá te esperando.
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5: É menos técnica que os Estados Unidos, tecnicamente, os jogadores. Então, taticamente, a gente tem que ser muito disciplinado. Fisicamente, tem que ter muita entrega. E o que, que a gente está vendo nessa Copa? Pô, tem uma distância técnica entre a Argentina e Cabo Verde monstruosa. Mas o jogo foi definido no finalzinho. Paraguai tem uma diferença técnica para a Alemanha gigante. O Paraguai ganhou. Brasil e Noruega. A Noruega foi muito disciplinada taticamente, muito. E a gente teve as nossas chances e taticamente, é o que você falou, a escolha do Ancelotti foi: pô, eu tenho jogadores de velocidade, eu não tenho jogadores de criação, eu vou dar a bola para os caras que não são tão habilidosos e vou ter a chance de matar o jogo. Teve, não matou.
6: É, mas esse cara, diferentemente, eu concordo com o que você falou, até principalmente com a Tala, quem sou eu para descontar da Tala? Mas assim, diferentemente do Japão, que a gente sabia que tinha posse de bola, ali na questão da Noruega, era um time que não tem muita criatividade, não tem tanto recurso. A gente até viu que o Haaland, né, quase não encostou, o cara nem sua, não chega ali, mas ele é muito bem posicionado.
7: Muito pontuais, né?
6: Mas ele é muito bem posicionado. Ele encosta na bola, a bola corre pra ele. Só que no jogo de ontem, o Brasil tinha que fazer uma correria assim, tinha que tentar envolver. Era, enfim, eu tenho certeza que o Ancelotti estudou muito, assim. Agora é muito fácil a gente encontrar aqui caça as bruxas. A gente vai tentando entender o que aconteceu.
8: Mas a gente precisa, assim, falar.
6: Obviamente, mas é difícil encontrar um culpado.
8: Então não é culpa de ninguém, Júlia?
6: Muitos.
9: A questão, né, Bruno? Diz que o Bruno Guimarães.
6: Não de jogar bola, de fazer
9: tudo. Não, imagina, doutor. Mas eu só falo assim: que o Bruno Guimarães, pra mim, é um retrato dessa. Parece que dessa falta de alinhamento. Que falaram: ah, o Bruno treinou muito pênalti durante a semana e tudo. Mas, gente, ele foi sem confiança nenhuma pra bater aquele pênalti.
6: Ele deu o corpo todo, ele deu o lado direito pro.
9: Ele... Calma! Vai, Atala.
5: Assim, é muito difícil naquele momento de pressão, né, você chamar a responsabilidade.
9: Perfeito.
5: Aí, eu não culparia o Bruno. Ele foi lá, ele treinou. O ponto é, a França teve um pênalti decisivo. Quem é o batedor da França? Dembélé. Quem foi bater? Mbappé. Né? Ontem, a Inglaterra. A Inglaterra teve um pênalti. Quem não quer saber quem bate mais?
9: Exato,
5: melhor?
9: Ele sou eu. Pegou a bola.
5: O que eu acredito ali é... Sim, lógico, o cara perdeu o pênalti. Ele não queria.
9: Não, mas enfim, a minha não foi nem
5: o Vini Júnior é o cara, bro.
9: É isso.
5: Entendeu? Ele tem que chamar.
8: O Vini Júnior é a cena clássica, né? Essa vai ser a cena da
5: derrota. Ele tem que chamar, cara.
9: Eu faltou o protagonismo que o Neymar pegou, né?
5: É, exato.
6: Foi uma ordem dada.
5: Mas,
6: dizer ele que não era vaidoso.
9: É, mas vai, jogador em campo obedece sempre?
5: Lógico que não. Lógico que não. Lembra do Ganso? Eu não saio.
8: Eu não vou sair, não.
5: Entendeu?
9: Pois é, eu acho que faltou isso pro Vini Júnior.
5: Faltou.
9: Eu acho que o Bruno até fez uma boa Copa nas outras partidas.
6: Excelente.
9: Mas eu acho que aquele momento era o Vini pegar a bola, falar, cara, sou eu. Ou no mínimo o Matheus Cunha que sofreu o pênalti.
5: E a gente... teve algumas oportunidades, o goleiro estava vendo ali, foi muito bem, né?
7: Foi
5: teve o chute do Vini que ele pegou. A gente teve as oportunidades. O Endrick, que a gente pediu pra caramba.
9: Perdeu.
5: Teve a chance. E
9: Casemiro também teve uma muito boa.
5: Muito boa. E eles, quando tiveram, cara, o cara... E por isso que ele... É o cara.
7: Eu não quero culpar o Bruno, mas eu percebi que depois que ele perdeu, veja, ele só fez em jogos valendo, ele só chutou três. Eu acho que quando a gente pega a sua fala, Márcio, da tática, não foi a melhor tática colocar alguém que só chutou três vezes valendo.
8: Mas então, vamos falar de tática então, doutora Priscila, com relação ao Neymar. Queria pontuar aqui que aquele esquema do Neymar atrair o marcador, dele sair com aquele talento já machucado, aquilo não deu certo no Campeonato Brasileiro contra o Remo, com todo respeito ao Remo. Não deu certo contra o Curitiba, com todo respeito ao Curitiba. Será que vai dar certo contra a Noruega na Copa do Mundo, Márcio?
5: Não, inclusive nas chances que ele teve, você viu que faltava, além do ritmo, a parte física, né? Ele corta. Quando ele corta de novo, que ele vai chutar, o cara já se recuperou do drible, tira a bola dele com muita tranquilidade. Mas não se escondeu do jogo. Talvez o que a gente tem que questionar é, como você falou, será que valia a pena apostar
8: agora nisso? Agora também vem os arquitetos de obra pronta.
9: Quer lembrar que o Paquetá machucado, o Rafinha estava se recuperando, também não tinha muito elenco disponível para o Ancelotti.
5: Eu acho que nenhum ia fazer nenhuma diferença, sinceramente. Só tem uma pessoa ali que ontem eu senti que faria toda a diferença, que era o Estevão, que o Ryan teve... Tava, óbvio,
9: não
5: um garoto,
9: tava bem
5: pouca
9: ontem,
5: experiência. Ele teve no mano a mano com o lateral, muitas vezes. Eu, como corintiano, eu sei o que é ter o Estevão no mano a mano contra a gente. O cara é terrível. E a gente teve a infelicidade de perder o Estevão.
6: Mas você não acha que depois que saiu até, inclusive, o Ryan, que não tava muito bem na partida de ontem, o lado direito ficou muito vulnerável? Porque os gols saíram daquele lado.
5: Ficou.
9: Eu senti falta do Brasil, do Brasil que jogou contra a Escócia, do Brasil que jogou contra o Japão, que foi um time que podia até não estar tão pronto tecnicamente, mas parecia que tava com mais vontade de entrar em campo. Ontem, às vezes, eu senti assim... Parecia realmente que tinha um treinador falando quase que num ponto, igual a Ellen Manager fala com a gente, falando assim, olha, avança um pouquinho, volta um pouquinho. Não pressiona tanto. Eu achei um Brasil técnico demais.
5: Mas você sabe que quando você tem um time com pouca qualidade técnica, é até bom que eles fiquem com a bola. Tanto que no primeiro tempo eles não machucaram nada, né?
9: Sim, é verdade.
5: Aí a gente teve as chances. Agora... O Haaland, gente, a gente também tem que ter um pouco
9: tem que dar o mérito.
5: Pô, o cara é um trator. Você viu no primeiro tempo, tem uma hora que ele arrasta dois.
9: É verdade.
8: Mas aí a gente só aumenta a coleção de derrotas patéticas, né? E de desclassificações
6: pra
8: patéticas.
6: Europeus também.
8: Foi inaugurado com a Bélgica, né? Essa sequência é inaugurada com a Bélgica, Croácia. Nossa. E agora, surpreendentemente, a Noruega. Quem será a próxima?
5: Você que é um cruzeirense... Você lembra?
8: Eu não gosto de falar, senão acho que eu estou contando vantagem.
5: Sim,
8: eu
5: sim.
8: Eu falo
5: não.
8: Quando me pergunto.
5: Você conviveu com o Ronaldo, né, no seu time. Eu, como corintiano, tive o privilégio também de ter o Ronaldo. Quando o Endrick sai na cara do goleiro, a gente que... O Ronaldo, numa situação daquela, ele dá aquela balançada, né? Por isso que é o Ronaldo, por isso que é o Haaland, por isso que é o Harry Kane. Então, assim...
8: É a diferença. A gente tem esse cara.
5: Não tem esse cara.
8: Não tem. Não tem, não é o Neymar, não tem jeito, né?
7: E a pergunta que não
6: vai
7: quer
6: ter
7: calar,
6: de passar por uma renovação agora, exato, né, doutora? A gente está falando, muitos jogadores ali.
9: Vem
6: não
9: o Endrick sendo formado, o Estevão sendo formado.
6: Exatamente, isso começa desde a base.
8: Tem que
6: da seleção,
8: chorar na cama que é mais quente.
5: É isso, né? Perde, chora.
8: Haaland. E aguentar o Haaland zoando com a gente. O norueguês contando piada. Falando
9: e vamos torcer
8: para
9: quem agora?
6: Ele chega agora a 7 gols, igualando ali Mbappé, ali Lionel Messi. Mas eu achei ele fez essa zoada
9: é bonito,
6: aí.
8: Ora, ora, ora,
6: ora.
8: Diz que é a piada mais engraçada que tem na Noruega.
6: Hilário.
8: Olha a carinha.
9: A foto é mais engraçada que a legenda.
6: Eu achei ele muito respeitoso com a seleção até.
9: Não, ele é.
7: Ele falou, olha, o Brasil merecia, mas...
6: E ele falou, poxa, eu nunca imaginei ganhar no Brasil. Os caras que eu sempre acompanhei, enfim... Eu achei uma zoadinha de leve até, dentro ali das possibilidades.
7: Acho que
9: eu acho gente, eu ia falar,
6: que é pertinente,
9: o cara ganhou
6: faz
9: do
6: parte,
9: Brasil, né?
8: Agora, gente, o que a gente tem que fazer é encontrar intrigas na Copa e ver pra quem vai torcer
9: isso.
8: E tal. Por exemplo, vocês viram o que, que a FIFA fez com os Estados Unidos lá? Mudou a regra
6: pois
8: do
6: é,
8: jogo.
6: Que
8: tudo bem que o juiz era brasileiro.
6: Rafael Claus.
8: Essa. Explica exatamente pra gente.
5: Ouvindo do Rafael Claus.
8: Rafael Claus. Expulsou o camarada.
6: O Balogun, né? Artilheiro, Sim. atacante dos Estados Unidos. Sim. O atacante é pisado no tornozelo do jogador da Bósnia. E aí foi expulso, isso foi pro VAR. Rafael Claus, tudo certo, tudo ok. Aí vira agora a FIFA, retira esse cartão vermelho. Ou seja, ele teria suspensão na partida contra a Bélgica hoje. Então ele vai poder jogar. E é para apimentar tudo isso, colocar uma lenha na fogueira, Donald Trump faz aí uma postagem agradecendo a entidade porque a justiça foi feita. Aí a UEFA agora há pouco já também se manifestou dizendo que a FIFA está cruzando uma linha vermelha, ou seja, que está atento ali, está atenta, enfim, que não foi uma boa decisão. Então a gente vai acompanhar aí porque foi uma coisa muito esquisita de acontecer, loucura, né? Num dos loucura. Países sede dessa Copa do Mundo e gera essa certa desconfiança aí.
8: Júlia, eu quero te agradecer enormemente a sua participação aqui. Valeu, espero
6: Obrigada,
8: te ver.
6: Obrigada, querido.
8: Talvez vamos torcer para Portugal, o que mais? O que, que a gente
6: Marrocos tem? Colômbia. Também está aí, Colômbia. Tem muita Copa pela frente, 2030 está aí. Brincadeira, estou tentando me convencer aqui. Está doendo, tá? Mas vai passar.
8: Agora a gente vai falando, por exemplo, esse cara, né, Márcio, o Balogun, ele é filho de nigerianos, ele nasceu em solo americano, em Nova York. Mas é justamente uma questão que envolve o Donald Trump que diz respeito à cidadania de nascimento. Quer dizer, que o Trump está fazendo um escarcéu para tirar essa cidadania. Aí eu te pergunto, quando o cara é craque e joga na seleção americana, aí a cidadania de nascimento vale. Mas para os outros não vale.
5: Não vale. Quando o interesse, né, Fernando, vem, aí a gente tende sempre a tomar aquela decisão que nos beneficia. Então, isso é meio do ser humano. Agora, o esquisito disso realmente é um presidente pedir... Ficou muito estranho.
9: Deixa as coisas, a situação mais vergonhosa ainda, que é praticamente dizer, por minha interferência política, mudou-se uma decisão
5: de campo
9: de uma Copa do Mundo, né? E isso com certeza afeta a mente do outro time que vai jogar contra os Estados Unidos. Já entra pensando, será que o juiz não vai favorecer, né, o time dos Estados Unidos aqui também?
5: Então, o Fernando, que é um cara que acompanha muito futebol, Fernando, não foi em 62 que a gente foi beneficiado com a mesma coisa em relação ao Garrincha?
8: Tem essa história.
5: Que foi expulso na semifinal e jogou a final.
8: Tem essa história.
5: Então, assim, quando a gente é beneficiado também, mas assim, não tenho certeza que o presidente do Brasil não ligou pro presidente da FIFA, mas ficou muito feio, muito estranho.
9: Não, fica muito feio. Seja qual a motivação for, né, uma vez que foi expulso,
8: desculpa,
9: certo,
8: gente,
9: errado.
8: Ele vai ficar num período probatório.
9: Um ano.
8: Se ele, um ano, ele vai fazer uma falta grave.
9: É tipo domiciliar.
8: Depois, aí sim.
5: É domiciliar.
8: Ele fez uma falta grave, então...
9: Vai ficar de tornozeleira
5: Não, isso ficou ridículo.
8: Não quer dizer nada, né? Eu quero dizer pra você o seguinte. A gente vai falar agora de um mal que atinge quase 100% das pessoas. Não é a desclassificação de ontem, não. É até pior. É a mente que não desliga. 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Noruega, meu Deus do céu, boleto que chega. Por que essa vida acelerada consome tanto o nosso estoque de energia e de magnésio, meu caro Dani?
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8: E aí eu sigo te perguntando, viu? A gente segue essa segunda-feira aqui na luta. Estamos no piloto automático, né? E eu quero saber, para você, você se sentiu impactado pela derrota do Brasil na Copa? Tem um WhatsApp aí prontinho te esperando. Quero saber se você... Ah, não, é vida que segue. Oi, Copa, nem tô vendo, não tô nem acompanhando. Ou sim, estou arrasado, arrasada. Bom, a gente vai continuar falando sobre isso. A gente vai ter aqui Márcio Atala conosco. A gente vai ter uma psicóloga para falar sobre a questão de liderança, a questão que a gente tem de querer colocar culpa em alguém, né? A culpa minha que não é, nem sua. A culpa seria do Ancelotti, do Neymar, do Vini Júnior, que não bateu aquele bendito pênalti? Pois então, daqui a pouco a gente continua falando. Um rápido intervalo no rádio e na TV e logo a gente está aqui.
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2: Entendendo isso.
3: Nesse momento a gente está de volta na rede de rádios com Shana Weintraub falando sobre a arte da comunicação de impacto, o livro que ela acaba de lançar, e estamos vendo qual foi a comunicação de impacto que faltou. Faltou ali. Segundo o Márcio, foi a liderança do Vini Júnior que poderia ter sido preponderante. Falar assim, caramba, velho, não é
4: eu
3: você
4: sou
3: que
4: vai cara. Fazer,
5: não. Eu também acho.
4: Esse cara sou eu, né? Faltou bater no peito e...
3: Não, faltou. Aí faltou, tem que chegar faltou, o líder faltou. E falar assim...

0: vários fatores.
1: Não é um só, não.
0: Não é um só. Pelo menos 4 a 5, segundo os especialistas. Então...
2: E o nosso avião caiu mesmo, né?
0: E o nosso avião caiu. Então é interessante a gente parar para fazer uma análise.
1: Não tem só um culpado. Exato. Não tem só um culpado.
3: Tem, mas eu acho que também faltou liderança entre os próprios pares, né? A gente não tem uma figura, pelo menos na minha concepção, não teve assim, ah, vamos alguém que liderasse dentro
2: puxasse,
3: do campo.
2: Puxasse, né,
3: isso.
2: Doutor? Puxasse o time, como a gente
3: vamos
2: vê
3: querer,
2: na França,
3: sabe, Fernando? Acho
2: na
3: que não
2: Alemanha,
3: teve alguém que juntasse o grupo e dissesse, olha, vamos fazer isso,
1: eu
3: traga
1: acho
3: pra
1: que,
3: mim.
1: Por exemplo, mas eu acho que hoje, cada um, né, dos 200 milhões de brasileiros estão pensando, eu fui culpado, porque eu não fui ver o jogo, por exemplo, ela é manager. Eu acho que ela tem 90% da culpa, eu porque ela foi ver o jogo num lugar que ela nunca tinha ido antes.
2: Não, mas e ela ainda mudou no meio
3: e
2: do caminho.
3: Ela mudou no meio do caminho. E eu acho
2: esse
3: que
2: foi o lance
3: dela.
2: De azar.
1: Onde você vê o jogo?
4: Eu?
1: Fez tudo direitinho?
4: Fiz.
1: Ou você também
4: não,
1: é culpado?
4: Não. Eu assisto com meu pai. Agora o negócio é o seguinte.
2: Usou
4: essa
2: a cueca
4: questão da liderança. Sempre. Pô, nem fale. Eu não, essa eu tô guardando. Tô guardando pra Libertadores. Mas da liderança do grupo, a gente volta pro Brasil, né? Então, em 58 o Brasil toma um gol, Didi pega a bola e fala, calma. Você tinha o Dunga. Você tem o Filipão que assumiu a questão da liderança em 2002. Agora, sempre que a gente perde, a gente vai achar o culpado. Então, por exemplo, o líder do meu time, o Memphis, foi lá, pá, perdeu o pênalti contra o Palmeiras. Pô, mas por
2: pronto,
4: que o
2: a culpa é dele, né?
4: A gente sempre vai achar o culpado. Mas, de fato, essa liderança, como a doutora Chan falou, influencia muito no rendimento emocional dos outros.
2: Sim, fez falta.
0: O cliente, ele já é hostil, ele é de pressão.
1: Mas a gente encontrou uma pessoa que está feliz.
0: Ah,
1: tá feliz.
2: E não é na Noruega, né?
1: Está feliz. É lá em Minas Gerais. É lá em Minas Gerais. Rodrigo Costa, quem é que ficou feliz com esse resultado? Vai me dizer, me conte tudo. Alguém que acertou um bolão só pode, quer ver? Me conta.
5: É alguém que acertou um bolão, Fernando. Bom dia para você, para todos aí no sofá do Morning Show. Nós vamos para a cidade de Monte Carmelo, que tem lá o padre Arthur Oliveira, da paróquia Nossa Senhora do Carmo. Enquanto muita gente estava triste com o resultado, ele estava feliz porque ele acertou, apostou num bolão, onde apostou 2-1 para a Noruega. Ele ficou realmente muito contente. A gente tem, inclusive, o registro aqui, logo após o jogo, da felicidade do padre. Vamos conferir.
6: Gente, o Brasil perdendo, mas eu marquei 2-1 no bolão para a Noruega. Não é possível! Peraí! Pênalti pro Brasil! Pênalti pro Brasil! Faz, pelo amor de Deus! Eu só preciso do dinheiro! Eu tenho que comprar Manjaro! Pelo amor de Deus! Faz! Vai fazer, Neymar! Se você não fazer, eu te escujuro! Você vai fazer, Neymar! Você vai fazer! Faz, Neymar! Faz! É R$1.000 do bolão que eu marquei! Vai! Vai, Neymar! Vai! Vai! Eu nunca comemorei tanto!
1: Queria ver se o Neymar tivesse feito outro. Que dia tem pra empatar? Padre danado.
5: Olha, Fernando, o fato é que o vídeo repercutiu demais aqui em Minas Gerais. É um dos assuntos aqui no estado. O pessoal tá compartilhando. E olha, eu não sei você se já teve a experiência de apostar em um bolão com derrota para o Brasil, apostando na derrota. Eu tive essa experiência na fase de grupos, eu apostei que o Marrocos venceria o Brasil e já fiquei triste pra caramba de ter que torcer contra. Agora, numa fase de eliminação, deve ser pior ainda, mas o padre saiu contente com R$1.000 no bolso aí do bolão.
2: Eu ia mudar de paróquia, viu? Não vem com essa, não.
1: É caso pra mudar de paróquia, é caso pra mudar. Ô, Rodrigo, muito obrigado, viu? Bom trabalho pra você aí. Vamos em frente, né? Vamos em cima. Vamos pra cima. Valeu, Rodrigão. Isso é pecado, gente?
2: É pecado. Eu vou ligar pro Papa Leão e vou falar, ó, pode mandar advertência moral lá pro padre.
1: Isso é pecado.
2: Se o meu líder espiritual ele não tá torcendo pro Brasil, não.
1: Mas tem isso, né? Por que que dói tanto? Porque, na verdade, é o seguinte, os jogadores são milionários, isso não muda nada na nossa vida, não tem nada a ver. Agora a gente vai ficar 28 anos sem título mesmo, porque é só 2030, se for. Mas se você pensa, a China tem 1,5 bilhão de pessoas que nunca viram o time ser campeão. Não é não? Quem é torce para Ponte Preta, por exemplo?
4: Também. Não é?
3: Gente, mas torcer... Veja como
4: quanto tempo demorou?

0: Aqui pra comemorar a Libertadores, amigo.
1: É uma simbologia da união, assim, na minha visão, assim, muito forte, né? O país se une, uma expectativa muito alta.
2: Isso foi bonito mesmo. Isso
3: principalmente em tempos onde todo mundo se odeia, entre aspas, quando são outros assuntos.
2: Até o Henrique usou camisa verde e amarela, né? O Henrique
1: a história da humanidade sempre tem uma situação de união, as divergências ficam de lado, as pessoas se unem, ainda mais o Brasil, que é um povo emocional e vibra muito pelo futebol.
2: Por isso que dói, né, Márcio?
1: Dói.
0: Dói, né? Você vê que a Copa...
3: O Márcio respondendo me representa.
0: Dói. Não, a gente começa a Copa até meio desanimado.
2: Começa desanimado.
0: Dali a pouco, cara, vai criando aquela onda, né? E pô...
2: E aí depois que dessa...
3: Você vê o pessoal anda mais... Não é brincadeira, a gente anda mais feliz na rua, né? Ah. O time ganha. Você vê as pessoas, tá todo mundo meio animado.
1: Leve, né? Animado.
2: Mas, então, Xana, não serve de consolo, mas quanto mais alta a árvore, mais... forte o tombo. Talvez se a gente fosse eliminado aí contra a Inglaterra, doeria mais, né?
1: Ah, talvez sim. E gerenciar a expectativa é um ponto, né? Não botar.
0: Ponto, expectativa.
1: Eu falo que a expectativa, essa frase é antiga, não é nem minha. A expectativa é a raiz da mágoa, da frustração. Então, quanto maior a minha expectativa na vida, isso serve pra vida.
3: Relacionamentos.
1: Pra relacionamentos. A gente sempre tem expectativa, é na natureza humana. Não tem como eliminar expectativa, mas tem como gerenciar a expectativa.
0: E isso é interessante, porque o Brasil sempre entra numa Copa do Mundo com a expectativa de ser campeão. É diferente da Noruega. Eles não têm expectativa nenhuma.
2: Tomar um sacode da Inglaterra, assim, histórico.
0: Não tem expectativa de ser campeão. E aí é que gera essa frustração absurda, né, gente? Porque a medida que a gente vai passando, a expectativa, pô, vai, agora vai.
1: Certo,
3: Eu acho que isso também, fazendo uma correlação com a gente ser um país também com uma sociedade muito sofrida, né? Boa parte da camada social do Brasil passa muita dificuldade, tem muito problema. Então acaba se apegando muito àquilo que vai trazer uma alegria, né? Que reúne todo mundo. Aí você fala, vou gastar aquele dinheiro que não tem pra fazer um churrasco, vai reunir a turma. Então a gente tem uma quebra também de não só da expectativa, mas eu acho que daquele ponto de alegria, que era falar, poxa, eu posso trabalhar pra caramba, pegar três ônibus, metrô, mas eu chego em casa, eu ligo a televisão e eu me alegro.
2: Muito bom.
3: Então isso também fica ruim.
2: Eu preciso dar tchau pros meus amigos da rádio. Muito obrigado, gente. Boa semana. Vamos pra cima. Vai passar. Vamos embora.
4: E
2: o sofá continua aqui.
4: Com relação a essa expectativa,
2: a gente vai lambendo as feridas.
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2: Muito bem, meus caramelos eliminados. Como é que vocês estão? Tudo bem com vocês? Estão de ressaquinha, não é? Estamos de volta. Começando mais um envergonhado programa Pânico pelas tristonhas plataformas da Jovem Pan. Sejam bem-vindos ao programa tão bem feito e certeiro quanto pênalti batido pelo Bruno Guimarães.
3: Coitado.
2: Ó, não deu. Pro Brasil, não é isso? Para falar desse fiasco futebolístico da nossa pátria, eu convoco eles: Roberto Avalanches e Walter Calça Grande.
4: Eu não sei.
5: Não sei. O importante é que o Neymar entrou e estragou a Copa.
4: Sim,
5: tudo culpa do Neymar.
4: Eu não sei.
6: O Brasil perdeu? Quem ganhou? O Aécio ou o Zema? Foi a Noruega, né? Eu avisei. Foi tudo culpa do Mr. Catra do futebol. Esse tal de Neymar Júnior, o Júnior só era bom quando cantava com a Sandy. O Bruno Guimarães só errou o pênalti por causa do Neymar. Aliás, tudo que acontece é causa do Neymar. É culpa dele. Ele falou, chuta como se fosse uma melancia. Aí deu ruim. O Neymar só entrou pra dar chilique. E apareceu no Domingão do Hulk. O Virgílio Júnior também não fez absolutamente nada. Ele tava mais lento que o Ed Motta na esteira. O bom do Brasil ter perdido é que agora podemos voltar a brigar por política, como se não falasse de outra coisa. Agora vai o tiozão da palestra, eu preciso trocar meu fraldão.
5: Meu Deus! Meu Deus! Esse rapaz aqui do meu lado tá mais louco que um labrador correndo atrás do rabo em círculo. Fala, Emílio Surita!
2: Tudo bem? Esse homem
5: que carrega a taça do mundo dentro da cueca no meio das pernas. E esse meu Brasil, meu Deus! Meu San Gennaro, que time feio! Esse time mais feio que a mulher do Macron chupando cana! Exclamação! Nem meu menino Hendrick, que conseguiu jogar seu futebol vistoso, três pontinhos. O time do Brasil tava mais atrapalhado que o Morgado tentando amarrar o tênis. O Ancelotti mexeu tão mal que só faltou colocar o Ebert Viana em campo. Meu Deus! Mas que viagem, que pichotada! E só por isso, hoje eu vou encher meu bucho lá comendo um polpetone no Santo Portuga do meu amigo Dipolini. Dipolini Maldiore, que aumente seu pipi 5 centímetros no frio. Agora com você, Emílio Surita, o cabeça de canarinho pistola. Interrogação, exclamação.
2: Muito bem, muito bem. Todo mundo aí arrumando culpados.
7: Pois é.
2: Verdade. Para a derrota do Brasil. Olha, eu vou dizer uma coisa para você.
7: Diga.
2: O brasileiro não sabe torcer.
7: Não sabe.
2: Não. O brasileiro não sabe torcer. Porque o pênalti do Neymar, aos 50 minutos, aquela coisa que ele fez com o goleiro, só aquilo valeu
7: tudo. Já valeu
2: toda
7: tudo,
2: a Copa.
7: Isso aí. Só a catimba.
8: É isso aí.
7: A discussão.
8: É isso aí. Sensacional.
9: Onde
8: não
9: queres?
8: É? Aquilo é o futebol.
7: Tinha que ter colocado no primeiro tempo. Bom, enfim.
8: Tinha que sair jogando.
2: Eu digo mais para vocês. Acabei de receber uma mensagem aqui
7: da CBF
2: que diz o seguinte: uma trilha, meu querido Reginaldo. Uma trilha.
8: Reflexão.
2: O que fica desta Copa? O que fica desta Copa é que voltamos a nos unir. Torcemos pelo Neymar como santistas. Acreditamos no Magalhães como os corintianos. Apoiamos o Casemiro como são paulinos. O difícil foi ficar sem o Mundial como os palmeirenses.
5: Meu Deus!
7: Meu Deus!
5: Meu Deus! O Palmeiras tem Mundial! Pelo amor de Deus!
8: Deve essa união.
2: Vai, Reginaldo! Vai que é tua, Reginaldinho!
7: Ai, ai, ai.
2: Muito bem,
7: ai.
2: É isso aí.
7: Agendinha?
2: Do quê? Estados Unidos? Muito bem. Vamos pra agenda?
7: Opa!
2: Então nós vamos pra agenda. Esse é o melhor stand-up comedy do Brasil. Vamos aproveitar aí você do Nordeste. Entra no e-mail no Rogério Morgado, arroba Rogério Morgado, lá tem todo o caminho. No meio, ele é conhecido como o atacante rolha. É o nosso Rogério Morgado. Diga lá.
7: Ô, gordinho, vai, gordo, pula.
10: Com bola, hein?
0: Uma hora dessa.
5: Sou eu, Rocombole.
0: Rocombole.
5: Ó, Rocombole toda quarta-feira aqui em São Paulo, hein? 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Compra no bilheteriaexpress.com.br, você de Sumaré. Quem comprou pro dia 12, não se preocupa, o ingresso está valendo, tá certo? Dia 31 de julho, então, galera de Sumaré, show do Morgadão. Dia 24 em Brusque, vamos lá, galera de Brusque, Santa Catarina, simpla.com.br. 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Quero chamar a galera de Brasília e Goiânia, dia 15 de agosto vai ser o show em Brasília, no Lendary Comedy Club. Você compra no Simpla também. E no dia 16, domingão, no Guardians Comedy Club, você compra também no Simpla, tá certo? Entra lá, corre, compra o seu ingresso, principalmente a galera de Brasília, porque muda o lote, aí fica mais caro. Então compra já o seu, você de Brasília. 4 anos faz que eu não vou pra Brasília. Oh.
3: Então eu vou pra Brasília e vou pra Goiânia também.
5: E a galera de Americana, Joinville, Curitiba, tudo já está à venda. Entra no arroba Rogério Morgado, que você vai ver o link de todas essas cidades que eu falei pra você. E quer fazer o seguinte, ó. Você pode apoiar o show do Morgadão. Patrocínio, sim, mandando um e-mail para contato@rogeriomorgado.com.br. E as redes sociais é o @RogerioMorgado no Instagram. Todo mundo conhece. Obrigado, Emílio, que alegria!
2: Boa, Morgadinho. Então tá aí, ó. Agenda Boa. Do Morgadíssimo. Muito bem. Chegou aquele momento especial, não é isso? Sim. Chegou a hora de homenagearmos quem nunca perderia um pênalti na fase de mata-mata.
5: Exato.
2: Quem puxaria o cabelo do Haaland? É hora de nossa audiência. A majestade, senhores.
9: Vem da calorosa Teresina, no Piauí. O cara é radialista e veio tentar a vida em Sampa. Faz um bonito trabalho pesquisando a história do rádio. Muitos aplausos para Vitor Pagnini.
2: Vitor! Olha o Vitor, ó. O cara vem lá de Teresina, não traz nem um arrozinho Maria Isabel para nós.
3: Eu trouxe alguma coisa especial. Somos do rádio, que né?
2: Cajuína? Trouxe cajuína?
3: Trouxe uma coisinha um pouco melhor.
2: Não traz coisa...
3: Pode agora, produção? Hã?
2: Pode, a hora que você quiser. O que você trouxe?
3: Cadê? Tá esse aqui?
2: Hã? Ali... Aquela paçoca de carne seca. Ô, Teresina, é beleza, hein? Você já comeu? Você já comeu arroz? Você já comeu arroz Maria Isabel?
3: Eu não.
2: Então,
3: não.
2: É uma delícia.
3: Isso aqui.
2: É lá, o que é isso aí?
3: Cachaça.
5: Daqui que não é passa. Ixi.
2: É cachaça?
5: Certo, então,
0: é um Dreyer.
2: Vamos ver aqui, ó. Aí sim, hein?
3: Oh. Essa aqui, Emília, é uma cachaça de Castelo no Piauí, fabricada desde 1956. Chama-se Mangueira. Feita lá numa fazenda chamada Mangueira. Como eu sei que vocês gostam de apreciar a aquele bom aperitivozinho antes do almoço.
10: É verdade, né?
3: Trouxe aqui uma, acho que coloca um pouquinho pra cá, dá pra tudo.
5: Sim, você vamos, é radialista?
3: Hoje vai ficar muito louco. Eu sou dos tempos do American Top 40.
2: Puta vida.
3: American Top 40.
2: É mesmo.
3: Ó, sou dos tempos do American Top 40.
5: Comecei, eu tinha gravação do Emílio.
3: Comecei, inclusive eu trouxe pro Delari aí depois pra passar pra você.
5: Você tem? Eu quero.
3: Tenho a gravação do American Top 40.
2: Não, mas isso não precisa, mas você não é mais...
3: Coleciono coisas sobre o rádio desde criança.
2: Ah,
3: conheço
2: tá.
3: O Julio Mazei, Beto Rivera, Silvio Calmon.
2: Os mestres,
3: Silvio Calmon. E aqui na Jovem Pan eu tenho as fitas da época do Big Apple, do
2: Sim.
3: American Top 40, do Radio Fly, que era
2: o Julinho Mazei.
3: Programas com o Julinho
2: Grande Mazei. Mazei agora ele tá no YouTube, tá na
3: Califórnia.
2: Tá na
3: lá.
2: Califórnia.
3: Eu vi outro dia que ele teve aqui, veio com você, vocês almoçaram com o Beto Rivera.
2: Pô, você fica olhando,
3: fica olhando tudo.
2: Sério.
3: O cara é fã de rádio.
2: Por isso que eu não gosto de rede social.
8: É isso. Expõe muito.
2: Eu odeio rede social por isso. Cara,
3: larguei tudo lá pra vir tentar em São Paulo. Trabalhei em duas Jovem Pans, em Teresina, na filiada, 94,9, e trabalhei em São Luís na 102,5. E tô aqui, ó. Paulinha tá aqui, vou entregar o currículo. Será que dá?
2: Mas você é radialista?
3: Sou radialista, isso. Sou radialista e jornalista como profissão.
10: Jornalista.
3: É, sou jornalista, mas comecei no rádio. Assim como a maioria de todos nós aqui.
2: Mas você tá em Teresina. Ou é de Teresina?
3: Não, agora eu tô na Moca.
2: Entendi.
3: Agora vim pra cá tentar um sonho, que é trabalhar na Jovem Pan, morei em São Paulo em 96, aliás, em Cotia. E sempre tive essa vontade de vir pra São Paulo tentar a vida. E eu sou um dos primeiros que mandaram esses e-mails, né? Ainda era Gmail, você lembra quando começou como Gmail? Sim. O Audiência Majestade?
2: Exato.
3: Era Gmail.
2: Cadê o Delari pra falar nisso? Onde é que está?
3: É isso mesmo.
2: Cadê o Delari?
3: Eu tentei dar sorte aqui em São Paulo, mas trabalhei com muitos anos no rádio e com assessoria de imprensa de deputados estaduais e federais.
10: Boa.
3: E tô vindo aqui deixar o currículo na Jovem Pan. O que, é que você acha?
2: Eu tinha o teste. Eu não acho que você é o teste da uva.
3: O teste
2: da... Você lembra o teste da uva ou não? Você tem aí, Reginaldo, o teste da uva?
3: O teste da uva.
2: O teste da uva que a gente põe aqui, ó, os locutores fazendo o teste ou não?
10: Que medo, o que, que
2: é? Você não conhece? Não, não MP3. Tem aí um clássico.
3: Aliás, queria mandar um abraço pro Whindersson Clay. Que é
2: Whindersson Clay trabalhou com a gente.
3: Trabalhou um grande amigo meu.
2: Tá em Atlanta.
3: Tá em Atlanta. Tá em Atlanta. Eu falei que vim aqui. Um abraço aí pro Sérgio Donato. Toda a turma que faz rádio no Piauí.
10: Boa.
3: Que a gente começou junto. Você, eu tenho... Eu acho que se eu tiver muito, eu devo ter umas 100 fitas cassete com vozes suas.
10: Porra!
3: Em programas de rádio,
10: Sério? Manda pra nós.
3: Eu tenho uma porrada.
2: Não, eu fiz muito tempo o Bobelo Júnior.
3: Bobelo
2: Júnior. Olá, tudo
3: lembro,
2: bem?
3: Olá. Lembro.
2: Eu fazia o Bobelo Júnior na época. Põe uma música romântica aí, Bobelo. Reginaldo.
3: Mas lembro-me bem você fazendo também...
2: Oi, tudo bem? Como é que vocês estão? Bobelo Júnior no seu ratinho. Como é que você tá? Tudo bem? Oi, lindinha. Ele é muito romântico.
3: Sim.
2: Estou aqui, Bobelo Júnior, falando com você. Forever Young. A música de Paulo Fabio.
5: Daqui a pouco é o Bobelo. Ele é muito Bobelo.
2: A tradição de hoje, Rockwell Knife.
3: Amigo Leandro.
8: Knife.
2: Rockwell Knife. Love Songs Are Back Again. Então, sucesso. Tem o Bobelo Júnior. Tem o Animadão.
3: O Animadão.
2: Olá, tudo bem, Jovem Pan?
3: Não, as sete melhores. Você anuncia nas sete melhores, eu tenho muito.
2: A vantagem do rádio é que a gente faz de tudo, né? A gente aprende um pouco de tudo. Mas é legal, eu adoro rádio.
3: Mas
2: cara,
3: você e o Julinho Mazzei são os meus mestres.
2: O Julinho é um grande mestre.
3: O Julinho é um grande
2: radialista. É, o exatamente. Beto Rivera também. Beto são Rivera. Pessoas que têm o,
3: Silvio
2: têm
3: Cal...
2: o rádio.
3: Silvio Calmon, né?
2: Tem o rádio no sangue. Sou muito fã deles.
3: E vou entregar o currículo. E aí, tem como?
2: Não, aí é com aí já é com a direção. Eu já estou quase me aposentando. Já não aguento mais
10: trabalhar.
2: Exatamente.
3: Está em retirada. Mas um prazer estar aqui. Muito obrigado.
2: Bom, prazer, cara. Prazer ter um radialista. Mandar um abraço aí para os nossos companheiros radialistas em todo o Brasil. E você vê que o rádio não morre, né?
3: O rádio não morre jamais.
2: A seleção acaba e o rádio está aí firme. Certo, Dedê?
3: Eu só queria mandar a última mensagem, pode
2: Manda,
3: ser?
2: Pode mandar.
3: Onde é a câmera?
11: Aqui, ó.
3: Aqui?
10: Gui!
3: Amigos ouvintes da Rádio Pan-Americana SA, Jovem Pan São Paulo, 100,9.
10: É isso aí.
3: Obrigado, Emílio, obrigado.
2: Boa, Reginaldinho. Então é o seguinte, ele é o nosso querido Vitor Panini. Panini? @ Vitor Pagnini, você pode seguir, é um filho da mãe. E você que quiser participar, se você quiser participar, nossa audiência majestade, mande o seu e-mail aqui para...
3: Os caras
2: são seu e-mail, audienciamajestade@jovempan.com.br.
10: É isso aí, PC. Vamos colaborar.
2: Aqui vai todo mundo pro inferno.
8: Ninguém respeita ninguém.
10: Mas eu não vou com Zacaria.
2: Muito bem. Vamos falar de filmes?
3: Vamos.
2: Vamos falar de séries?
12: Yes. 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
2: É muito importante agora a audiência qualificada. Segundo o Ibope, nesse momento, quem migra para a nossa frequência no rádio, para nossos portais na internet, são homens que durante a Copa só usavam o Body Splash da Virgínia.
13: Ai, gostei.
2: Ai, Virgínia, vai. Vai, Vini. Linhagem Geek com Homem-Aranha com a mobilidade do Casemiro. André Alba.
13: Ele gosta.
14: Linhagem Geek, Linhagem Geek.
15: Linhagem Geek.
14: Linhagem Geek, cojando a manga. Ai, ai, ai.
16: Ah, Zé da Manga.
17: Boa tarde, né? Não é tão uma boa tarde, mas se inscreva lá no canal da...
2: Você ficou chateado, Alberto?
17: Muito, eu tô chateado.
2: Ah, por quê, pô?
17: Do Santos, pô. Não, é porque... Bom...
2: É isso que você me falou ontem.
17: Posso fazer um desabafo aqui, se for necessário.
2: Por quê? Por quê? Não, hoje vem, nós teremos aqui um
17: campeão.
2: O Ronaldão.
17: Grande Ronaldão.
2: Campeão. Ronaldão é campeão, campeão de 94.
17: Né? Campeão. Vai ser muito legal conversar com ele, principalmente que... Né, falar do jornalismo também, que tem um monte de jornalista pilantra. Mas que enfim, isso? A gente vai falar... Opa. Nessa parte do futebol
2: pilantra?
17: Aí.
2: Pilantra?
17: Pilantra.
2: Quem é pilantra?
17: É porque assim, o jornalista que culpa o Neymar pela eliminação, ele só pode estar de brincadeira.
2: Ah, é, mas é normal, você não sabia já?
17: Não, mas assim, eu ainda tenho um pouco de ingenuidade, achei. Pô, o cara entrou o cara jogou, somando a Copa do Mundo, 50 minutos.
2: A culpa dele ainda fez o gol, né?
17: É impressionante isso aí. Mas, beleza, a gente vai falar sobre isso aí com o nosso querido Ronaldão.
2: Boa.
17: Seguinte, Emílio, ele está de volta.
2: Quem?
17: Ah, Wagner Moura.
2: Quem que está de volta?
17: Wagner Montes? Ele está de volta. Ele que...
18: Isso aqui...
17: Ele mesmo.
2: Ele?
17: Ah,
2: é um pouquinho de Brasil, iaia. Gostei. Gostoso, né? Lá em Beverly Hills.
17: Ele estava em Portugal.
2: Em Beverly Hills a gente canta assim. Por favor, Reginaldo.
18: Isso aqui... É um pouquinho de Brasil, iaia.
2: Que delícia. Porque que delícia quer ver o Brasil de Beverly Hills.
17: É incrível. E assim, mesmo ele mesmo de longe, ele tá muito indignado com as coisas daqui. Viu, Holiday? Os artistas...
2: Ele tá?
17: Ele, o nosso querido Wagner Sempre. Moura. Ele tá. Porque... É uma curiosidade, mas vocês podem colocar no calendário de vocês que sempre antes da eleição, uns 3 meses antes, os artistas já começam a fazer um levante. Eles já começam a aparecer porque... Assim, ele tá em Portugal, o Wagner Moura, mas ele foi perguntado sobre a eleição deste ano.
2: Sim.
17: Ele simplesmente foi perguntado. Alguém estava com muita curiosidade e o Wagner Moura deu a sua opinião ali, meu querido Bernardinho.
2: Tem na tela?
17: Tem na tela aí, ó.
19: Bolsonaro ganha de novo essa eleição. Seria uma tragédia pro país. Prova de que os fatos não importam mesmo é que ele, mês após mês... se envolve num caso de corrupção.
2: Que se
19: mobilizar todos nós.
2: Sério?
19: Civil, brasileira, não mobilizamos.
2: Sério?
19: Ele tá, Lula ganhou a seleção de novo.
2: Maravilhoso, ele obrigado.
20: Ele
2: tá
20: no governo há 4 anos.
17: Ele tá muito tempo fora do país, né? Porque se ele não sabe, o Bolsonaro tá preso.
20: É o delay de Portugal. Sim,
2: mas eu acho...
17: Urra, meu.
2: Eu acho que ele tá meio por forex.
17: Eu acho também.
2: O Lula é o presidente. Não sei se você sabe que o PT ganhou em 2022.
20: Eu vou mandar um e-mail pra ele do que tá acontecendo pra ele atualizar a informação lá fora pra mostrar como tá o Brasil.
17: Eu acho que ele tá recebendo o Telex, pelo jeito, das informações.
20: Sendo notitivo.
17: Jesus. Então, ele deu essa declaração, obviamente, ela acabou viralizando ali nas redes sociais, no Twitter, que a discussão é muito mais efusiva do que qualquer outra rede social, porque aí a informação chega lá primeiro. Mas o Wagner Moura, ele tá muito preocupado com ali... Com a tragédia que
20: uma
17: pode
20: loucura.
17: Ser o Flávio Bolsonaro, Rolê. O que você acha dessa...
20: Que doideira é? Tipo assim, eu entendo eles quererem discutir sobre eleição e tal, tava meio desesperado. Só que assim, todas as investigações que estão acontecendo agora envolvem o governo Lula, né? Eu particularmente nem tem como envolver uma discussão sobre o governo Bolsonaro, porque não tem, né? Não existe. É um desespero doido mesmo.
17: E aí mostra que como a esquerda joga, né? A esquerda... aí você tem uma estratégia política mesmo. Aí não tem crítica, não tem ataque pessoal. É ali, estamos fechados. É como se fosse uma boa seleção mesmo. Estamos fechados para ganhar esse campeonato. Então qualquer briga não sai daqui de dentro do grupo. A gente se mata do grupo, mas ninguém fica sabendo. E aí na hora de se ajudar, dar passo pro outro, todo mundo se ajuda.
20: Mas tem um detalhe, ele tá tanto tempo lá fora que ele nem sabe mais que o Lula não é mais de esquerda, né?
17: Então.
2: É verdade, hein?
20: Nunca
2: bem lembrado,
20: foi.
2: Muito bem lembrado.
20: Tem que avisar isso aí pra ele também.
17: E de lambuja ele falou do Trump também, que pode ser tão perigoso quanto o Trump. Só que ele mora lá nos Estados Unidos, né? O Wagner Moura, ele gosta do perigo, né? Que o Trump é tão perigoso que ele acaba ficando por lá.
2: Exatamente. Agora, o poder desse Trump é brincadeira. Você viu o que ele fez?
17: Maravilhoso.
2: O poder desse cara é... Olha... Ele fez a FIFA mudar
13: maravilhoso.
2: A expulsão do
13: cartão.
17: É isso aí, tirou o cartão vermelho.
2: Você viu que...
20: Mas agora vai virar zona, né?
17: Nunca aconteceu.
20: Vai virar zona, porque nenhum cartão
17: só
20: vermelho
17: ele pode fazer mais.
2: Não, mas é, mas isso é uma...
17: É o Trump.
2: Isso é o do Trump? É, você acha que o Trump não manda pouco?
20: É, pois é.
13: Obedece que tem juízo.
20: É. Quando você a política tá mistura com o futebol, dá ruim. Inclusive, esses comentários todos aí contra o Neymar, no fundo tem a ver com política.
17: Claro. Né?
20: Porque como ele se expôs politicamente, os caras se sentem no direito de misturar as coisas e criticar o futebol dele também.
17: É, mas aí se a gente for pensar futebol com política, o pior jogador... dessa Copa toda do Brasil, usava a camisa 13.
13: É, isso é verdade.
17: Só não queria deixar.
13: E o cara errou o pênalti no minuto 13.
2: É, mas todo político se aproveita, tanto de esquerda quanto de direita. O Jango, canhoteiraço, tomou champanhe na Jules Rimet.
20: Ô, louco.
2: É, 62. Caramba. Os milico em 70 comemoraram.
13: Ele pegou na Jules Rimet, o
2: esquerdista? Extrema esquerda? Sim. Opa, claro. Ah. Qualquer político.
13: Muita coisa faz sentido.
2: Quando
13: agora.
2: O político. Por isso que é aquele que eles falam, né? Que o pior ainda não veio. Vocês acham que foi ontem?
13: Hoje foi o Nabinho.
2: É, você acha que o pior? A Argentina pode ser tri.
13: Eita.
2: E os canhoteiros ganhar de novo.
20: Misericórdia.
13: Peraí, Emílio. Porra, aí.
17: Tem outra final de Copa do Mundo.
13: Claro. É uma caixinha de surpresa.
2: A Argentina pode ser tri, não pode?
13: Pode.
2: E a canhotagem pode ganhar.
13: Portugal vai ganhar.
2: É.
17: Mas nem tudo são críticas aos artistas brasileiros.
2: Mas eu tenho uma mensagem positiva para vocês que estão nos acompanhando. Está lá, eu mandei. Não, não é isso, é a outra. É a simples. Pode colocar na tela.
13: Na tela.
2: Na tela.
17: Vamos colocar na tela.
2: Na tela, demora um pouco.
13: Me ajuda aí, velho. Cadê o garrafa?
2: Eu delei isso. Faltam 1.434 dias para o Hexa.
13: Aê, Brasil!
2: 2030 tá aí.
13: Vai, Brasa!
2: Vai, Brasa!
20: Nada
2: assim. 1.434 dias. Lá estaremos.
13: Onde vai ser mesmo?
2: Vamos desistir. A próxima Copa vai ser em Marrocos.
13: Marrocos?
2: Portugal e Espanha.
17: É isso aí. E Argentina e Uruguai. Não,
2: só vai ter um jogo. Três jogos na América do Sul. Um jogo só, né?
13: É comemorativo, né? É. Uruguai, né, parece.
17: Mas...
2: É, isso. Só o jogo inaugural nesses três países.
13: É o único que o fuzil vai.
2: E a guerra. E a Copa mesmo em Marroco.
13: Marroco.
2: Vai estar um calor danado.
13: O bom que é perto, né?
2: Tem o calor que vai ser.
13: O que é perto, Portugal. Bastante.
17: Vai ter metrô.
2: Muito bem, o que mais?
17: Vamos lá, Emílio. Nem tudo são...
2: Desculpa, hein?
17: Não, que isso, fique à vontade.
2: Mas eu animei agora.
17: Sim,
2: você.
17: Sim, com certeza.
2: Você que tá triste.
17: Não, eu tô triste.
2: Com o Neymar, falta 1.400 dias, pô.
17: É.
2: Que é isso?
13: 1.434 dias, pô.
17: Faltam poucos aqui. Ele volta pro... Eu imagino o humor dele voltando pro Santos, mas... É o triste da Copa também, depois de torcer pro Santos também.
13: Ele vai voltar pra um time bom.
17: É, porra, uma loucura. Mas nem tudo são críticas aos artistas. Né? Eu falei do Wagner Moura, mas tem um artista também, meu querido Bernardinho, que é o que vocês conhecem, que é o Gregório do Vivier. Você falou, o Holiday, quando mistura o futebol com a política, e nós temos muito da política dentro da cultura. E o Gregório do Vivier, ele acho que deu um despertar, o Morgadão, porque ele tava se questionando, Holiday. De expressões que eu tenho certeza que você conhece muito bem.
20: Lá vem.
17: E vamos ver aí o pensamento do Gregório do Vivier a respeito das expressões que há uns 10 anos atrás todo mundo falava que não poderiam mais usar as palavras.
13: Sim.
17: Mas ele está se perguntando de onde veio tudo isso.
13: Xiii.
17: E se realmente é um problema toda essa discussão.
20: É o criado mudo de novo?
17: É um momento de sincericídio ali dos globais, né? Daquelas pessoas que começaram, né, essa discussão toda, os agentes ali do progressismo, agora parece que estão dando um passo atrás em toda essa discussão. Temos o vídeo aí?
13: Da tela!
17: Aí, ó.
13: Bonitinho.
2: Play?
17: Tem que dar play.
2: Tem que dar play, né?
15: Inventadas. Criado mudo é inventado. É uma tradução do inglês dumbwaiter.
2: Ora.
15: Não tem a ver com uma pessoa que ficava do lado de uma mesa de cabeceira humana. Isso
2: ora,
15: nunca existiu.
2: Ora.
15: Nas coxas. Porque os cabos tinham que fazer a telha nas coxas. Mentira, isso não existe. Tudo... Cara, como CC, dizem alguma coisa horrorosa que não vou nem citar. Sim, seria cheiro de crioulo. Nunca existiu isso. Isso é uma tradução do inglês body odor. Cheiro de corpo, body odor, cheiro de corpo, CC. Agora, como é que a pessoa ela inventa? Quem é esse pervertido que fica... inventando etimologias racistas que não existem. Existe tanto racismo na sociedade, você precisa inventar em palavras que não fazem sentido. Né?
17: E aí, Holiday, quem é que inventa isso?
13: Extrema direita agora virou.
15: Porque vem de uma ilha...
2: Ó o João Vicente, estilinho, bossa nova, hein, João? Manda um abraço. Boa, João. Um abração pro João Vicente.
20: Por esse eu não esperava.
2: Esse é um... Ó, João Vicente é um... Nossa senhora, esse... Esse é uma coisa linda.
20: Ele tirou o bigode. Ele não tinha um bigodinho?
2: Ele tinha um bigodinho. Esse cara é... Nossa, pegador, hein? Esse aí... Esse merece o nosso aplauso. Nossa senhora, hein? Esse merece a aplauso.
17: Ele é lindo! Mas eu gostei da reflexão ali, dos dois negões ali discutindo... Sobre o assunto,
20: no lugar de fala, né?
17: É,
20: putz. Cara, mas eu fiquei impressionado porque assim,
2: são afrodescendentes.
17: Claramente.
2: Coloque de novo os afrodescendentes discutindo a semântica a respeito das palavras.
20: Se eles se sentem negros, eles são negros. Essa é a regra agora. É isso aí, eu me defino como negro.
13: Eu me sinto magro.
2: É impressionante.
13: Sem piadinha.
20: Mas é que é interessante, é que eu, por exemplo, eu falei diversas vezes disso, de que essa origem das palavras não tinha nada a ver. Faltou o denegrir também.
2: Mas você não é o Duvier.
20: Pois é. Aí o que acontece? Aí
2: você não tem um sobrenome francês.
13: Você não sabe ser preto.
20: Exato.
13: Já ouviu essa também, que você não sabe ser preto?
20: É, exato. Aí eu virava capitão do mato, virava negresco, essa coisa toda.
17: Ou até, o pior de todos, como algum homem preto pode ser de direita? Como?
20: Eles foram no dicionário.
1: É de direita. Como é que preto é de direita?
17: É de direita.
2: É impressionante. É impressionante.
20: Cara, que louco. Será que um dia eles vão fazer essa reflexão sobre outras coisas também? Eu espero. Não, espero que façam.
2: Olha, eu acho que foi a pandemia. Eu acho que é um Covid longo que deixou a gente assim.
13: E agora tá passando um pouquinho?
2: Eu acho. Eu acho que é tudo culpa da pandemia. Eu gosto do Vivier, achei ele um bom humor.
13: Eu também achei ele bom.
2: João Vicente, a própria...
17: Eles são bons.
2: A nossa atriz, que tá em Portugal agora. Eu acho que é o Covid longo que prejudicou a sociedade.
20: Boa, merece uma pesquisa.
2: Eu acho.
20: Merece mesmo estudar os pacientes.
17: Bom, qual foi a última vez que vocês ouviram falar da Vanessa da Mata? Faz um tempo, né?
13: Putz!
20: Eu escuto no Spotify.
17: Você escuta, Holiday?
20: Eu gosto.
17: Então, porque nós tivemos, né, o fatídico meme, que antes do jogo da seleção brasileira, fizeram, né, um meme com o Vini Júnior e com o Haaland ali, numa paródia dos filmes, do filme das Branquelas. E aí é o seguinte, dentro dessa mesma paródia no Instagram, publicada, o Haaland gostou, o Vini Júnior gostou, e o Terry Crews, que faz ali o Latrell, que é o personagem que tá interagindo, que tá cantando, também gostou. Mas a Vanessa da Mata não gostou.
20: Ué?
17: Ela não gostou, e você sabe por que ela não gostou?
13: Por quê?
20: Vai dizer que ela é negra.
17: Abre aspas para Vanessa da Mata, né? Só eu não estou achando graça, aliás, achando absolutamente de mau gosto e bem simbólico que vivemos nesses últimos momentos dos memes inacreditáveis sobre os jogos de meninos do Brasil contra a Noruega e de nossos meninos abusando de um cara loiro. E é, obviamente, você já tem toda a... E aí nós temos alguns acordando ali, questionando quem é que inventa essas coisas, e do outro lado continuam com as mesmas... esse meme aí, esse mesmo aí que acabou viralizando, que todo mundo achou engraçado.
13: Você viu que a turma fez o inverso agora, ele no lugar do Latrell.
17: Fez o inverso agora, mas a Vanessa da Mata não gostou.
20: Problematizando.
17: Olha, Alba,
20: tudo
17: de verdade,
20: é uma problematização.
17: Eu acho que ela tem todo o direito de reclamar, de não ter gostado, mas agora chamar a seleção de brasileiros de meninos, mano, com os caras com mais de 40 anos,
13: 40
17: aí eu
13: mais.
17: Acho que o erro tá aí.
20: Metade se aposenta.
17: Porra, bicho. Mas ninguém interpretou dessa forma, né? Todo mundo interpretou como uma boa paródia, uma piada.
20: Brincadeira, o pessoal leva tudo
13: muito... Os envolvidos.
17: Exato.
20: Chatice.
13: Mas tem que se doer pelos caras.
17: Exato, mas você tem a política entrando, né, em praticamente todos os meios, inclusive... Na venda do PlayStation. Eu não sei se vocês ficaram sabendo. Venda do PlayStation, não. Do PlayStation excluindo os discos, né? O PlayStation falou, não vai ter mais disco, não vai ter mais mídia física. E o que, que aconteceu? A Erika Hilton lançou uma investigação contra
20: você. Você tá de sacanagem.
17: Vocês estão brincando. A deputada federal pede que a Senacom investigue uma possível infração do Código de Defesa do Consumidor. É, após a Sony anunciar o encerramento da produção da mídia física para o PlayStation, a deputada federal Erika Hilton protocolou do PSOL. É sempre bom lembrar que é do PSOL, né? Protocolou uma representação junto à Secretaria Nacional do Consumidor, pedindo a investigação sobre a medida de seu impacto nos consumidores brasileiros. Ou seja, a empresa, ela não tem livre-arbítrio para decidir o que, que é bom para ela ou não. A gente precisa sempre dos nossos políticos para entender se está tudo sendo
13: feito corretamente.
17: Exato. E aí você tem essas, o aumento de imposto, o aumento de tantas taxas que muitas dessas empresas grandes acabam deixando o país. Tipo assim, ó, aqui tá muito inviável. O Emílio já falou de empresas que já foram pro Paraguai, que já foram pro Uruguai, que saíram daqui. E essa encheção de saco, a empresa às vezes fala, pô...
13: Mas pra mim a ideia é essa mesmo, é fazer os caras desistir e vazar. Exato.
17: Não, não vai também, Dedê. Não vai sair daqui. Mas você concorda que pra quê? Você não tá expondo... Por que, o Holiday, você que já esteve em exercício político... É lógico, estamos em ano de eleição.
20: Claro.
17: Você pega uma pauta muito grande, que é a Sony também, que pega...
20: Pra aparecer.
17: Pega os jovens ali e tudo mais, aí você sinaliza uma virtude lá. Mas você acha que hoje, em 2026, esse tipo de reverbera entre os jovens de maneira positiva pra votar em você?
20: É, não, porque ela pegou a pauta, mas de uma maneira atrasada, né? O Mises, ele dá um exemplo em algum dos livros dele, que eu não vou lembrar qual agora, que era do fabricador de vela, né? Os fabricadores de vela se reuniram quando a eletricidade foi inventada, porque eles não queriam que as lâmpadas se espalhassem pelo mundo, que as pessoas não iam comprar mais vela.
13: Sim.
20: E aí começou a se discutir políticas de Estado pra impedir que as lâmpadas fossem formadas e pra proteger os fabricantes de vela. Quer dizer, é uma política do atraso, você impede o avanço. E isso, claro, eu acho, tenho a impressão de que a maioria dos jovens vão se tocar. Agora, a questão do disco é mais pro colecionador.
17: Sim.
20: Então, Delar, mas pelo amor de Deus, mas fazer uma lei pra proteger o colecionador? Evolução. Para. É. O cara compra lá a versão antiga e continua um comércio de disco paralelo, mas se obrigar a empresa, isso é loucura.
17: É.
20: Loucura.
2: Pô, cada um mas isso aí é cristalino. É só pesquisar. Os países que têm mais prosperidade são os que têm mais liberdade.
20: Sim.
2: E os países mais pobres são aqueles que têm mais interferência estatal.
17: Exato.
2: Isso é claro, é só você olhar... Aí, só dar uma pesquisadinha, não precisa pesquisar muito.
20: Não,
2: também,
20: é simples, é só procurar dois rankings: o ranking de IDH, que é o índice de desenvolvimento humano, e o índice de liberdade econômica. Se compara as duas tabelas, onde você tem melhor desenvolvimento humano, você tem mais liberdade econômica.
17: A parlamentar, aqui vamos dar o lado da parlamentar aqui, argumenta que a migração definitiva para um ecossistema exclusivo... Sempre tem uma palavra extremamente linda, ecossistema está em todos os lugares. Um ecossistema exclusivamente digital pode restringir direitos associados aos jogos físicos, como a revenda, empréstimo, doação e preservação das coleções. Então, enfim, é sempre para proteger, né? Por exemplo, você não pode anunciar muita bet porque a gente tem que proteger o brasileiro que vai gastar todo o salário dele ali apostando. Então, a empresa não pode não fabricar mais disco, porque a gente tem que proteger as pessoas que fazem o troco. Então é assim. Pô,
20: eu gosto de VHS. Eu ainda tenho um videocassete. Você tem um videocassete?
17: Você vai ser preso.
2: Eu tenho um videocassete.
20: Se eu quiser um VHS, eu consigo comprar, pô. Eu vou lá no Mercado
2: Livre. O Delari me vendeu o da mãe dele.
13: Sim. Mentira.
2: Ele pegou da mãe dele.
13: Prova que o Delari vende tudo. É oportunidade.
17: Vendeu pra comprar Campari.
20: Quer uma vitrola? Compra vitrola. Quer o disco? Compra. Tá lá, ué. Mas não precisa obrigar a empresa.
13: Tô precisando comprar uma vitrolinha.
17: Deixa ela. Nós vamos ter, Emílio, na semana que vem, que pode ser um dos grandes filmes do ano,
13: né?
17: Que é A Odisseia, do Christopher Nolan.
13: Boa.
17: Que é um grande filme, só que ele está mergulhado em diversas polêmicas, que é a escalação... Né?
2: Do elenco.
17: Escalação do elenco, principalmente da atriz Lupita Nyong'o como Helena de Troia.
13: Helena.
17: Né? E é até bom o Holiday estar aqui, porque ele tem um lugar de fala na semântica progressista,
20: né? Pô, a pauta é só de negão.
13: E é um historiador também. E é um historiador.
17: Exatamente. Porque é o seguinte, ela foi escalada para ser Helena de Troia e, obviamente que as pessoas estão criticando por conta da inconsistência histórica, uhum, né? Porque a gente está falando de uma obra grega, de uma literatura grega, e você está colocando uma etnia diferente da grega, que você tem ali nas obras a descrição da pele e das características físicas, sim, da personagem, que não tem absolutamente nada a ver com a Lupita Nyong'o. E aí, muitas pessoas estão criticando, e... Quando você faz essa crítica, o Holiday, e aí, por exemplo, você fala assim, olha, eu não gostei da escalação da Lupita porque existe uma inconsistência histórica que vai me tirar da cena, naquele momento do filme, me tirar do filme. Isso se torna um ataque na racista, semântica.
20: Pois é.
17: E aí, este ataque não tem mais crítica, é ataque. E aí, o ataque se torna algum racismo, homofobia, que você, o fato de você não discordar. Então, mas ela respondeu super bem. Ela falou que não responde, porque se ela responder, ela vai ser criticada. Se ela não responder, ela vai ser. É tipo o Neymar: você faz o pênalti, você vai ser criticado. Se você erra, não adianta, não tem pra onde fugir. Mas tá acontecendo isso. Essas discussões já tiveram ali na cultura pop, quando você tem uma escalação de pessoas que é visivelmente ideológico, não existe porquê.
13: Lógico, o Christopher Nolan... ninguém nem discute por causa do filme, velho.
17: Exato, não tem porquê
13: o Nolan ter feito isso. Ela tá certa, ela tem que estudar o roteiro e fazer bem o negócio, bicho.
20: Mas eu acho chata. O grande...
13: O Superman, vê se era extraterrestre que fazia o Superman. Não, caramba, então para de encher o saco, deixa a mulher, pô.
20: Mas eu acho que o grande problema disso não é nem a atriz em si, é a produção mesmo, porque você tenta ficar forçando pessoas negras a participar nesse filme, e aí você fica gerando essas discussões, e isso não melhora em nada o combate ao racismo. Por exemplo, você teve isso também em Harry Potter, sim, personagem lá.
2: Teve a Ana Bolena também.
20: Também.
2: A Ana Bolena, que também foi uma negra que fez.
20: E aí você tem personagens que não são originariamente negros, aí você tenta colocar como negro, e isso assim, não avança.
2: Mas isso é marketing.
20: Nada.
2: Mas isso é marketing. Existe
20: outras formas de fazer. Por exemplo, o Wakanda. Pô, o Wakanda foi uma excelente forma de você promover atores, sim, negros, atrizes,
13: exatamente,
20: negros, a participação, sim, dos negros
13: no bilhão, cinema.
20: Sim. E não foi nada forçado. As pessoas são fãs até hoje, acompanham, tem meme. Pô, existem outras formas de fazer isso. Quando você tenta fazer forçado, aí pega mal.
13: É o caso do Marighella, é o que o MP tá falando, exatamente, cara. É mais pra divulgar o filme.
20: E isso, gera polêmica.
2: E o último Marighella Negão.
13: É.
2: Porra, não é?
17: É isso, era. Da diversidade.
13: Seu Jorge. Seu Jorge,
2: era o seu Jorge.
13: Bom, né? Demais. Bom demais, mas pô.
17: E o último trailer da Odisseia, Emílio, tá com mais de 250 mil dislikes. É o recorde aí na carreira do Christopher Nolan. Às vezes, esse número de dislikes, em 90% das vezes, ele se traduz na bilheteria. Vamos ver se vai acontecer isso com o Christopher Nolan, porque o Christopher Nolan é o grande diretor do momento, o elenco são muitas estrelas, você tem essa parte ideológica, com certeza, se não for guiar completamente a história, ainda pode ser um grande filme, A Odisseia. E por falar em fracasso, a Supergirl é um fracasso absurdo.
13: Aí, ó.
17: DC, é um fracasso absurdo da DC.
13: Horroroso.
17: Já caiu,
13: parece
17: já.
13: Parece o Haaland.
17: Esse filme não vai conseguir passar dos 100 milhões de dólares, que pro custo, mais ou menos... Porque o custo, mais ou menos, da Supergirl é de 300 milhões de dólares.
13: Meu Deus.
17: Então, contando, né, a bilheteria, contando a produção, contando o marketing. E aí eles chegaram num denominador comum, Morgado.
13: Por que eles acham?
17: Por que fracassou o filme da Supergirl? Você tem uma ideia?
13: Ah, coisa contra a mulher.
17: Machismo.
13: Mas é isso, é.
17: Eles estão falando,
13: obrigado pela palavra.
17: Eles estão falando que é por causa do machismo estrutural que o filme não deu certo. Mas aí é o seguinte, né? Por que as mulheres não foram assistir? Né? Porque a gente tem
13: muita mulher no mundo.
17: Uma população muito maior de mulheres, principalmente no Brasil, mas o Supergirl fracassou por conta do machismo.
13: Não, mas estão subestimando os homens também, né? Você acha que a mulher que é a estrela do negócio, puta mina gata, você acha que os caras não iam assistir o filme?
17: Exatamente.
13: Porra, meu.
17: Você coloca...
13: E por que Mulher Maravilha, que é da mesma DC,
17: é isso aí,
13: faturou 800 milhões,
17: não é verdade?
13: Qual que é o problema?
17: Então,
13: ali não ter esse duplo padrão que os caras tentam encontrar pro fracasso dos caras é incrível, cara, porque serve pra um e não serve pra outro. Qual que é o problema? O que tá pegando?
17: Exatamente, Morgadinho. Então, o James Gunn, ainda tem algumas informações que o James Gunn pode deixar aí a presidência da... Ele que tá bolando, sim, esse universo compartilhado da DC, pode ser que saia. Ano que vem tem o Superman 2, que ele mesmo vai dirigir, já tá filmando, então vamos ver pra onde vai.
13: E você acha que o fracasso é por conta de quê?
17: É porque o filme é ruim mesmo, né? O filme é horroroso. O filme é péssimo, é amador.
13: Ela voa feio.
17: E aí você vê.
13: Ela é feia.
17: E aí você vê a Marvel que vai chegar a quase 500 milhões. É provável 500 milhões a estreia do Homem-Aranha. É um recorde absurdo.
13: Pré-venda, né?
17: A pré-venda. O primeiro final de semana do Homem-Aranha tá previsto, um dos grandes da história, que vai estrear no dia 29 de julho, se eu não me engano, no último final de semana
13: é bom.
17: De julho. E tá sendo bem feito. Vamos ver aí se a DC vai chegar na Marvel, Emilião.
4: Boa.
2: Eu acho isso aí que ninguém assiste, só vocês. Não, eu não vejo ninguém falando.
17: A Supergirl só eu mesmo.
2: Eu
17: só
2: vejo. Eu não vejo.
13: Tinha duas pessoas no cinema, ele e o irmão.
2: Uma pessoa falando desses filmes aí que vocês falam. Você vê? Você vê?
13: Pô, e o Lobo era um personagem.
2: Eu nem sabia dele, sabe? Ah, o Salve Vinto, o diretor Salve Vinto do DC. Ninguém. Isso é uma moda completamente ultrapassada, isso. Não é?
17: Não, é da bilheteria, da bilhão. Ah, ainda.
2: Não dá bilhão.
17: O Homem-Aranha vai ir muito bem no cinema e tem Vingadores não, ainda em dezembro.
21: A gente tava falando de escolher mal quem interpreta. Sim. Então escolheram mal. Coloca a Sidney Sweeney pra ver se ele não ia lotar o negócio.
13: É, esse cast, é da bilhão.
21: O que é só, é só saber
2: a
21: escolher.
2: A Sweeney faz a empregada.
21: Então, é maravilhosa.
2: Arrancamente. Uou! Você assistiu a empregada ou não?
20: Não, essa
2: é a empregada daquela, hein?
21: Nossa, é bom.
2: Ela é boa.
17: É boa, empregada.
2: É boa, boa. E boa atriz, né?
17: É boa atriz, ela é boa atriz.
2: Só que tem o olho de peixe morto.
13: Tem um pouquinho, né?
2: Não tem problema.
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13: Boa!
2: É isso aí, meu querido. O que você quer fazer? Break?
13: Break?
2: Oh. Por que você quer fazer um break? Tá tão gostoso o programa, audiência muito boa. Hã? Eu sei, eu tô ligado, eu tô vendo aqui o Ibope. O Ibope.
13: Os números.
2: A gente fica ligado no Ibope. Você sabe o negócio que eu vi hoje? Olha como a televisão é fake. Olha como é que os caras fazem o negócio aqui, ó. Eu vi o cara montando. Eu vi bem aqui, ó. Tem aqui isso aqui, né? Isso aqui é um.
13: Ah, sim, os globos.
2: Um adereço. É um globo. O cara põe.
13: No cabide.
2: Jesus! Tá quebrado.
13: Filho da mãe, eu não tinha visto.
2: Ele pôs o cabide e falou, ah, eu vou montar. Eu vou montar isso.
13: Aí no
2: ele vem aqui com o cabide, ele põe o cabidinho.
17: Mas é uma solução genial.
13: Maravilhoso.
20: É um gênio.
21: É o cabide do paletó do fuzil.
2: A passar na van e comprar a televisão, a televisão é cheia de...
13: Gambiarra.
2: De gambiarra.
13: Isso.
2: Hoje nós contaremos todos os segredos. Como do cabide?
13: Do cabide?
2: Então eu vou fazer um break para nossa rede de rádio, para o Reginaldo. Vai lá, Reginaldinho.

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0: ele começar um novo ciclo. Hoje eu tenho o direito de cornetar, ele arrebentou com os brasileiros. Ô, irmão, eu tinha mais 3 semanas nos Estados Unidos, seu Ancelotti. Olha o que você tá tirando de mim, meu parceiro.
1: Amanhã
0: você
1: tá na Paulista.
0: Na sua cabeça, cidadão?
2: Você sabe o que te espera aqui, Chibiu de Moraes.
3: Calma. Eu acho ainda que Portugal vence.
2: Não, você ainda não. Sabe...
0: Tem Portugal.
2: Você sabe...
3: Portugal
2: tem Portugal.
3: Hoje.
2: Não, Portugal esquece. Não. Portugal não vale mais.
1: Portugal perde hoje, Emílio.
2: Não,
1: fica
2: não,
1: tranquilo.
2: Não, mas não, Portugal caiu.
1: Portugal tá pior que o Brasil.
2: Não vale mais Portugal.
0: Não.
2: Portugal não vale mais.
3: Deixa eu pôr rapaz hoje.
2: Não, não tem.
0: Que vale.
2: Não, não tem Portugal.
1: É verdade.
0: Brasil, Portugal?
2: Não tem Portugal.
1: Você tocou não, tambor, você não tocou fado.
2: Portugal. Não tem, mas.
0: Não tem.
2: É que nem lá o juiz que deu.
0: Zuzu acabou com tudo.
2: Também acho. Você acha que o Zucca foi o pé frio?
1: Foi.
4: Opa! Tem uma relação, né?
0: Eu também acho. Eu acho. Tava dando tudo certo, Emílio. É. Tava dando tudo certo, irmão. A gente tava vencendo, passamos do Japão. Tava dando tudo certo. Pra que vai fazer o bagulho? Arma um churrasco na casa. Ele pisou aqui, nós caímos, irmão.
1: É.
0: Quem que é o culpado, pelo
1: verdade,
0: amor de Deus?
1: Tudo que o Zuzu põe a mão dá errado.
0: Só ele veio.
5: Incontestável.
1: Tudo que então, o Zuzu põe a mão dá errado.
2: Brabo, quanto é que tá uma pizza aí nesse restaurante? Ó? Vê aí, ó. Olha aí, ó. Olha o pé frio aí, ó.
1: Gelado. Ainda levou
2: puta
1: babá.
2: De um pé frio do
1: olha,
2: cacete.
1: Aqui,
2: é, levou babá também.
1: Levou. Né? 12 babá. E não levou filho. Levou
2: quanto
1: babá
2: tá aí,
1: e não levou
2: ó, quanto
1: filho.
2: Tá aí a quanto tá a pizza
0: então,
2: aí?
0: Não, mano.
2: O que, que é? Uma pizzaria aí,
0: não
2: Fufu?
0: Não tem nem preço aqui, peraí.
2: Como não? Tem aí na entrada, pô.
0: Não, isso aqui é, não, é café. É,
1: qual
0: é
1: que café? É o café, então?
0: É expresso café, não, mas não tem preço ali, ó. Só tem o que vende aqui, ó. Só tem o cafezinho aqui, é o que aqueles negócios, como é que chama que eu vou ler aqui, que eu esqueci? É, cheesecake, canole.
2: Opa, aí
0: ó,
2: sim, hein? Cheesecake
1: bom,
2: é bom, hein? O fuzil.
0: Tiramisu é bom, hein?
1: Como que fala cheesecake em inglês, fuzil?
2: Yeah. O fuzil. O fuzil. Deixa eu te falar, onde é que você prefere que a gente faça a cerimônia do Chibiu de Moraes? Aqui embaixo, aqui no...
0: Ah, tem que ser, mano, mas é que tá.
2: Aqui no... Como é que ele chama aquele não, cabeleireiro que tem aqui?
3: O Jassa?
2: Não, não, aqui embaixo.
3: Podia trazer o Jassa.
2: Como é que chama aquele lá?
0: O Galo Louco.
2: O Galo Louco. Você quer no Galo Louco ou no Sorro?
0: Galo Louco, lá.
2: Ou no Sorro?
0: Ah, mano, não, temos... vamos no Sorro, né, mano? Eu, aí, vamos no Sorro pra ganhar massagem capilar.
3: Em pique.
2: Vai ficar feio pra caramba, hein,
0: Fuzil? Da para, mole.
3: Fica parecendo uma coxinha de ponta cabeça.
0: Ô, Emílio, não, mas peraí, Emílio. Vamos agora, enquanto nós estamos aqui no, na Alameda Santos...
2: Ó o cachorro,
0: deixa eu te falar uma coisa, ô, Emílio.
2: Ó o cachorro.
0: Tem o Portugal ainda, mano, essa...
2: Não, não tem Portugal. Não tem Portugal.
1: Olha
2: o cachorro, olha o cachorro.
1: O cachorro que tá bravo, mano.
0: Mas não tem Portugal o quê?
2: Não tem Portugal.
0: Ó, e ele late em inglês, mano. Aqui é muito bonito. Aqui é residencial, ó. Deixa eu te falar uma coisa. Ô, Emílio.
2: Que
1: virou
2: cidade?
1: Virou corretor?
0: Tá difícil encontrar voo. Acho que é só na outra semana.
2: Viu? Não. Você vem hoje.
1: Vem de ônibus, pô.
0: Aqui cê, na Pafé, ó.
2: E você vai fazer aquela viagem de 40...
0: Hoje não tem voo.
2: Você vai fazer a viagem de 40 horas. Tem 5 escalas.
3: Panamá, Colômbia...
2: Tem 5 escalas. Pode se...
0: 8 dólares.
2: Pode se preparar.
3: Orlando, Atlanta, Nova York, Colômbia e Panamá.
1: É, essa aí. 16
0: dólares.
2: Você vai voltar lá pelo Canadá.
0: Curitiba e São Paulo. Oi, Emílio, mas eu tô muito chateado, mano. Eu tô muito chateado mesmo. Ancelotti, eu vou falar agora sem falar muito pela emoção. Deixa eu te falar. Ele podia nesse jogo, por exemplo, se começa o Neymar, mano, já ele bateria o pênalti.
1: Concordo.
0: Sabe? Ele poderia, que nem eu falei com o Alba, ele poderia já ter começado com um time mais ofensivo. Pô, os caras tiveram o dobro de posse de bola que o Brasil, cara. Que respeito é esse, irmão?
2: Mas
0: os
2: o Ancelotti, mas
0: o dobro,
2: mas,
0: e aí o cara tem
2: o fuzil,
0: a seleção deles tem um
2: você,
0: craque.
2: Fuzil, você entende de futebol. O sim. Ancelotti, a gente falou aqui no começo, ele joga na...
3: Retranqueiro.
2: Sempre falou.
1: Mas
0: ele tem tática, mano.
2: Mas a ideia era essa. E ele também pegou a seleção nos 42 do segundo tempo.
1: Exato.
2: Isso aí, essa seleção aí dele, só em 2030 que a gente pode cobrar alguma coisa.
1: Ele vai tirar o ciclo inteiro.
2: E tem aí, ó, pra você, Fuzil, quanto que é? Coloca na tela. 1.400 e quantos dias para o Hexa?
3: Ainda há tempo.
2: Já estamos... Ainda há tempo.
1: Isso.
2: Ainda há tempo.
0: Ah, vou ter que ir, né, mano?
1: Vai ficar direto.
0: Vou ter que ir.
2: Vai ter que ir o quê?
0: Não, vou ter que ir buscar esse Hexa. Eu falei que eu ia trazer o Hexa, irmão.
2: Não, você nunca mais vai. Você nunca mais.
0: Eu já vou começar.
3: Vai mandar o animal.
2: Não, agora
1: Fuzil,
2: é o animal.
1: Falta 4 anos pra Copa. Pra você é menos.
2: O animal, o que você achou da performance do,

0: dá um microfone lá pro, pro animal. O que você achou da performance do do fuzil?
1: Foi boa, mas o Zuzu é pé frio demais.
2: Oxi, oxi, ué, tá com dor de garganta, animal?
3: Tá com dor de garganta, animal?
0: Esse animal?
4: Tá comigo, meu papo. Que?
3: E aí?
2: O animal de hoje é o Pinto Mole. É o Pinto Mole, ó.
3: Que animal? É, que estranho.
0: Não é?
2: Não é?
3: Tá com a voz zoada.
5: Ele falava assim, cadê, animal? E aí, animal?
2: Tomou água de bateria?
5: Tá com a voz ruim, tá gripado? O que que foi?
0: É outro homem que tá aí.
3: Não sei.
6: Trocaram o periquito.
0: Vamos ver se ele dá. Solte a música do animal, que entra, animal.
2: Sobe a dança.
3: Não é. Devolve o nosso animal.
0: Oxi. Não é, o impostor.
3: O que que fizeram com
2: esse animal? É impostor.
3: Devolve o nosso animal aqui, hein?
2: Ah, não, não, não.
3: O Delari já deve ter vendido o outro.
2: Vendeu.
0: O fuzil.
3: Que é isso? Mercado paralelo.
0: O fuzil. Porra, esse Mercado Livre também não para de me mandar mensagem. Puta merda, bicho. Não para de me mandar mensagem. Porra.
2: Tá devendo, pô.
0: Porra, ele não para, ele não para. Muito bem. Eu vou agora agradecer o fuzil. Oh, você vai trazer o que de atração hoje? Agora não tem mais. Qual é a atração?
4: Não acabou, Emílio. Acabou, a gente tá sem clima. Tá sem clima, cria-se um clima terrível. Então a gente vai voltar pro hotel, arrumar as malas e amanhã estaremos indo para o aeroporto. Na quarta-feira estarei aí fazendo o link da Paulista com muito, muita satisfação e alegria.
0: Não, quarta-feira não, amanhã. Amanhã você se apresenta amanhã aqui.
3: É, o Tô Com Fome tá te esperando aqui.
6: O voo é já já.
4: Ah, filho, eu não vou, então você liga pro Neymar, que amanhã.
0: Você arruma
4: amanhã,
0: agora e se manda.
2: Com o Neymar, meu.
4: Eu vou na loja lá na Starbucks e compro. Não, eu tô suado agora.
0: Não,
4: você
0: tá.
4: Nem comprei o seu presente ainda, Emílio. Me dá amanhã, nós vamos voltar.
2: Mas já comprou 14 tênis.
0: Então a culpa é do Daniel Zucker.
2: Eu também.
0: É isso, vai transferir a responsabilidade.
4: Óbvio que é, óbvio.
0: É.
4: Na próxima Copa ele não vai nenhum jogo, deixa que eu vou sozinho.
0: Tem uma parcela. Tem uma parcela.
2: E o que tava bêbado do Daniel durante o jogo?
3: Meu Deus.
0: Ele tava bêbado, eu não vi. Quem vai ganhar a Copa? Oh, se bem que pedir um palpite pra você também, pé frio desse jeito, você vai secar. Quem você acha que leva a Copa?
4: Ah, eu vou continuar Portugal ou Argentina. Eu vou nesses dois. Vou torcer pros Argentina, dois, não, mas eu acho que vai ser um dos dois, na minha opinião. Aí agora a Noruega já cai pra gente passar raiva.
2: Noruega?
4: E aí agora eu vou pro hotel até quarta-feira, Emílio. Obrigado pela oportunidade a você, a Jovem Pan, o Pânico. E não deu, né? E obrigado, Zuzu, também, por ter acabado com o meu sonho. Tô indo pro hotel,
0: A Noruega pega o quê? Pega
2: Inglaterra.
0: Pega Inglaterra.
2: Inglaterra. Jogo difícil. E já vai ficar por ali mesmo.
0: Que aí já é, já vai pra semifinal. É com as quartas pra ir pra semifinal,
2: isso,
0: né?
2: Isso aí.
0: Então, mas agora tava falando que o Brasil cai, que foi a pior campanha do Brasil.
2: Sim.
0: Mas nas outras, um tio 16,
2: sim,
0: né?
2: Sim.
0: Então, também tá meio...
2: Não, é que na Copa de 90 também caiu nas oitavas. Então é isso. É a
0: caiu pra Argentina nas oitavas.
2: A pior campanha desde 90.
0: Então, mas não é, porque foram cinco jogos, né?
2: Sim. Exato, é um jogo a menos.
0: Um jogo a menos.
2: Sim, sim. É que nem agora, eles estão colocando aquele negócio, não sei quem fez tantos gols mais que o Pelé. Porra, a época do Pelé era 5, 6 jogos, agora tem 14 jogos.
0: Muito bem. Então, o nosso herói do Brasil...
3: Tá vindo embora.
0: Mais uma decepção, fuzil. Você com essa bermuda ridícula, essa meia 3/4.
6: Do Braz.
2: Só o tênis novo que tá valendo.
0: Um tênis caro, hein?
2: Um tênis maravilhoso.
0: Quem é essa moça? Isso aí, ó.
2: Chama ela aí.
0: Brasileira. Deixa a brasileira.
4: Fala o que você falou.
7: A minha mãe ama muito você, ela me mandou e até você, Regiane.
4: Ô, dona Regiane, um beijo. O Emílio tá mandando um beijo pra senhora. Ficou triste que a gente vai embora.
2: E o Insta da filha?
4: Ah, lá, viu? Tá todo mundo.
7: Tô desolada, não acreditei.
0: É, tá todo mundo triste.
4: Pra gente mandar mensagem de apoio?
7: Seu? Lívia Espolidório.
4: Ah, vamos mandar uma mensagem de apoio aí pra ela.
0: Pô, para de ficar. Deixa
3: pra mandar mensagem de apoio.
0: Cadê a mãe? Põe a mãe, ó. Cadê a mãe?
4: A mãe tá no vídeo. Cadê? Põe a mãe. Põe a foto. Não mostra o número.
0: Cuidado. Não mostra o número, não.
4: Não, põe só a mãe.
0: Ó, a mãe.
2: É a mãe. Dentro.
4: A mãe. Ei, mãe.
2: Ó, que mãezona.
4: Vai ser do Pânico.
7: De São Bernardo do Campo.
4: São Bernardo do Campo, Emílio.
0: Boa, um beijão.
4: Que legal.
0: Família, olha lá, tá vendo só?
4: Família abençoada, viu?
0: É a Lívia. A Lívia.
2: Rapaz, oh, que bonita, hein? Ó, Lívia, desce, desce, desce. Linda,
0: babado. Ó, Lívia.
2: Tão rápido. Fotos.
0: Sua esposa sabe que você tá fazendo todo esse gracejo aí, ô?
2: Todo meninão.
0: Hã?
2: Ele tava triste lá em até Taipas. Agora.
6: O pau vai comentar.
4: Eu vou descobrir a mãe. Eu vou descobrir às 10 horas da manhã da quarta, né, Emílio?
2: É quarta que você volta, Fuzil? Só pra saber.
0: Não, amanhã ele tá aqui.
2: Não, tem que estar amanhã.
4: Amanhã é o avião, mas é o avião... Você tá louco, meu Deus. Eu não
2: amanhã tem expediente, mais... bicho. Todo mundo trampa, mano.
4: Emílio.
0: É aquela passagem...
4: Eu não vou com o Elon Musk, eu vou de avião.
0: É o seguinte, ele vai voltar... Ele foi viajar. A primeira foi de business.
2: Primeira classe.
0: Claro. Pra volta, é aquela passagem quando você entra lá no site, sabe? Sim. Aquele 1, 2, 3, 5 lá?
2: Sim.
0: Quando você entra lá, você vê aquela. Orlando, São Paulo. 40 horas.
2: Isso.
0: É essa que você vai voltar. Exato. É aquela que dura 40 horas.
6: Escala em
0: tá bom?
6: Caracas.
0: Escala em todo lugar.
4: Como é que em 40 horas eu vou estar aí amanhã?
2: Orlando, vai Atlanta.
1: Dá teus pulos, irmão.
2: Atlanta, Nova York, Nova York, Caracas, São Paulo.
0: É isso aí, Fuzil. Aí está o nosso herói do Brasil, diretamente dos Estados Unidos.
2: Boa.
0: Dito isso...
2: Convidado?
0: Sim. O que você quer?
2: Falar o convidado de hoje.
0: Ah, o convidado de hoje.
2: É isso aí. Hoje teremos o ex-jogador tetracampeão do mundo, Ronaldão. Opa. Sim, do nosso tricolor. Ele vem falar da carreira, os bastidores do futebol e esse fiasquinho do Brasil na Copa do Mundo. Então hoje, Ronaldão aqui.
0: Boa. Além dele, nós temos a participação do Fernando Holliday, que vai fazer a resenha com a gente aqui. Então solte a resenha Zu e Pé Frio. Começa agora.
8: Resenha Zu e Pé Frio. Zu e Pé Frio. Zu e Pé Zu. Zu e o Pé Frio.
0: Muito bem.
2: Holliday.
0: Vocês querem começar por onde?
2: O Brasa mesmo?
6: O dedo do meio? Não, o Brasa a gente deixa pro Ronaldão.
2: Ah, boa. Isso.
0: Dedo do meio.
2: Você viu o cara coerente? Diferente do Zuckerman. Porque na pauta tem aqui o falado do Brasil. Eu falei, quer começar pelo Brasil? Ele, diferentemente do Zuckerman, que também nem precisa voltar, falou, vamos deixar pro convidado. Porque o Daniel sempre antecipa as pautas do convidado.
0: Exatamente.
2: Parabéns, sim. Holliday.
0: Exatamente. Muito bem. Temos aqui essa informação que você provavelmente, não sei se você viu na internet, porque durante um evento no Palácio do Planalto, o presidente Lula mostrou o dedo do meio ao criticar a ideia de que pobre não gosta de coisa boa. Aí ele fez aquele gesto.
2: Feinho.
0: Foi mais um deslize.
2: Um leve tropeço
0: do nosso presidente. Enquanto ele estava falando sobre um programa chamado Brasil Sorridente. É um programa que oferece próteses dentárias para as pessoas que não têm condição tal. Fuzil. Aí o Lula ele defendeu que todos merecem serviço de primeira linha, comparando com os ricos que... Sempre compara aquela coisa de rico.
9: A guerra de classes
6: contra eles.
0: É isso aí. Pois não.
6: Pois é, o Emílio, o que parece é que o Lula ele está tentando imitar uma espontaneidade que ele não tem, né? E que o Bolsonaro tinha. E ficou muito claro pelas pesquisas, tanto de 2018, 2022, que boa parte do eleitorado que o Bolsonaro teve foi muito por conta disso. Então ele via uma coisa, uma notícia, uma pergunta, ele falava o que vinha na cabeça. É isso que eu penso, e vinha palavrão no meio, vinha o que desse. O problema é que o Lula não é assim, pelo menos
2: nunca
6: não foi assim, nos primeiros mandatos e tal. E aí agora ele tá tentando trazer essa espontaneidade. Às vezes fala um palavrão, agora mostra o dedo do meio para falar, olha aí, eu falo o que eu penso, tal. Tentando atrair esse eleitor, que não é necessariamente nem de direita nem de esquerda, mas gosta desse político que fala o que pensa. Só que tá saindo meio errado essa coisa aí, né?
2: Você acha que isso é coisa de marqueteiro ou da esposa que fala, vai ficar legal.
6: Eu
2: o jovem gosta. Faz que vai ficar legal.
6: Eu acho que pode ser duas coisas, né? Primeiro, um pouco da idade também. Quando você vai ficando velho, né, Emílio? Você vai ficando meio...
0: Você tá falando isso pra mim.
2: Fazendo piadinha.
0: Você tá falando isso pra mim.
2: É o espírito do Zuckerman mesmo.
0: Eu aqui sou uma pessoa que eu procuro me manter assim no mais absoluto degrau de
6: claro,
0: né, para a nossa querida audiência.
3: O Elan.
0: É.
6: Não, mas ele vai ficando meio sem paciência, fica irritado.
3: Fica sacudo.
6: É, eu acho que tem um pouco disso, mas tem um marketing também que quer mostrar um cara espontâneo e tal, que fala o que pensa, que não tem papas na língua, e vai tentar vender isso, principalmente porque o Flávio Bolsonaro, que vem do outro lado, vem na estratégia contrária, que é um candidato mais moderado.
3: O Bolsonaro
6: que
3: moderado.
6: É, o Bolsonaro tomou vacina, aquela coisa toda. Então, eu acho que vai ser isso. O Lula tentando ser o cara espontâneo, o Flávio tentando ser o cara moderado, e ambos tentando pegar um eleitor que não necessariamente é dele.
0: Mas eu acho que o cargo que ele ocupa não permite esse...
3: Exato.
0: Bote a imagem, por favor. Exato, é que, evidentemente, o consórcio não está mostrando a imagem.
6: Estão falando disso.
0: Mas imagina se você já viu algum presidente de algum lugar do mundo dessa... Fazendo essa.
6: Nunca. Né? Aí vem a boa e
2: mas
6: velha
2: nem o presidente do Corinthians fez isso.
0: Nem o presidente do Corinthians.
2: Nunca.
0: Né?
6: Nem na baixaria da eleição lá do
2: Rio. Mas sabe o que eu acho engraçado disso tudo? De ontem pra hoje, estão enchendo o saco do Neymar, porque o Neymar discutiu com o goleiro. Aí discutir com um jogador de futebol, discutir com o goleiro, pô, não pode.
3: É um absurdo.
2: Agora o presidente mostrar o dedo do meio... É também só esse dedo que ele tem.
9: É personalidade.
2: Pelo amor de Deus, né, velho?
6: Pois é. Em plena Globo, inclusive, criticaram.
0: Quem foi que falou? Teve alguém que foi fazer um... Falar em dedo, lembrei. Teve alguém que foi fazer uma palestra. É alguém aí, um palestrante, falou, olha, é o seguinte. Na eleição, vocês votem quem vocês quiserem. Desde que tenha 10 dedos.
6: Imparcialidade é tudo.
2: Mas não pode tirar os PCD.
0: Muito bem, que mais?
6: Que mais?
0: É isso?
6: É,
0: já vai pra outra?
6: É, porque ele tirou, mostrou o dedo, ficou bravo e é isso. Não tem muito
9: mas você acha que isso aí vende? Assim, eu sou o cara.
3: Falso espontâneo.
9: É, eu sou o cara espontâneo, com personalidade. Principalmente, vamos pegar a narrativa aqui que o Morgado montou. Ah, vai ficar legal pros jovens, vai parecer você descolado. Que isso é meio desespero também, né, Holiday?
6: É, pois é. O negócio é o seguinte: depois que saiu o escândalo do Banco Master envolvendo figuras do PT, especialmente do Jacques Wagner, o Lula ele começou a cair nas pesquisas lá no Nordeste, que é onde ele tem a maioria dos votos. Sim. E tal, é uma base forte, consolidada, e o Jacques Wagner foi governador da Bahia durante muito tempo, foi governador por 2 mandatos, elegeu o sucessor Rui Costa, agora tá lá no mandato também um petista que é o Jerônimo. Então, quando você atinge uma base muito forte do Lula, que é a Bahia, você precisa recuperar esse eleitor de alguma outra forma. E o Bolsonaro, em 2018, teve muitos votos no Nordeste, não chegou a ganhar do Haddad, mas teve muitos votos, muito mais do que a oposição costumava ter ali. E as pesquisas demonstravam, na época, as qualitativas, que esse eleitor, ele não estava votando no Bolsonaro muito por conta do que ele estava propondo, até porque ele não tinha tempo de TV, não tinha como falar e tal, mas era o jeito dele.
0: Não tinha partido.
6: É, não tinha nem partido.
0: É, mas isso foi em 18, né?
6: Isso, em 18, exatamente.
3: Ele perdeu pro Daciolo.
6: É, mas o jeito dele se apresentar em 2018 convenceu boa parte desse eleitor do Nordeste. Falou, pô, eu gosto desse cara, ele é marrento, é cabra macho, fala o que pensa e tal, não sei o quê. E agora, essa atitude do Lula vem logo depois disso. Então, me parece, é um pouco de desespero, porque esse escândalo atingiu o núcleo do PT e atingiu um eleitorado essencial dele, que está ali no Nordeste, mas também faz parte de uma estratégia para mostrar para esse público, oh, olha aqui, eu sou aquele Lula, que louco, cabra macho, fala o que pensa.
0: Então, mas eu acho que também, porque é o seguinte, o brasileiro ele gosta de coisas genuínas. Isso. E o Bolsonaro, naquela época... Ele foi genuíno, sim, na maneira de se comportar, tanto no debate como com o William, sim, Bonner. Sim. Lembra lá com o William Bonner?
6: Exatamente.
0: Ele foi genuíno. Algumas, até aquele que foi aqui, o Marçal, meio que copiou ele.
6: Isso.
0: Tudo isso que você vê agora, ele vai buscar naquele Bolsonaro de 18, esse mesmo marketing. Mas é muito difícil, porque o Bolsonaro foi uma escolha do povo.
6: Exato.
0: Ele não tinha partido, ele não tinha estrutura, ele não tinha dinheiro.
2: Nada.
0: Ele fazia live
9: de celular.
0: Porcamente, aquelas lives. Na casa do Marinho,
3: na
0: né?
3: Na prancha.
0: Na casa do Marinho ele fazia
6: live. Então, e outra.
0: Então é um fenômeno que não adianta você copiar.
3: Só teve um.
6: Né? E tem a história do herói, né? Porque ele começa como um deputado que ninguém dava bola. Então ele aparecia lá no Super Pop, discutindo, sei lá o quê, homossexualidade, aborto, sei lá o que ele tava discutindo lá. Aí tinha aquelas baixarias, barraco.
3: Eu sou
6: E aí um eleitor que não estava conectado com a política via ele, porque estava vendo o Super Pop, queria ver um barraco. E aí aparecia lá o deputado. E aí com isso ele foi crescendo, foi ganhando espaço. Aí vem as manifestações contra a Dilma e ele vai crescendo cada vez mais. Mas veja, é alguém que está vindo de baixo, que não estava nos altos graus ali da política, e aí vai crescendo e se torna aquilo. Mas é outra história, né? Lula já está lá.
0: Mas mesmo naquelas manifestações, muitos políticos tentaram tomar proveito, eles expulsavam.
6: Verdade. O Aécio foi expulso.
0: O Aécio, o Alckmin, o Aécio, todo mundo tentou aquilo lá, e o Bolsonaro foi o cara que todo mundo escolheu para ser o próximo. Mas aí a história, vocês conhecem, né? O que aconteceu depois disso.
6: Pois é.
0: Tá bom essa matéria?
3: Tá bom.
0: E teve tem aí um negócio que foi inaugurar sem água? Eu não sei
6: Foi no Rio Grande
0: do Norte. Mas tá aí ou não?
6: Não tá
0: nessa pauta. Não tá aqui?
6: Não tá nessa pauta.
0: Eu não sei se tá. É, me desculpem, uma pequena falha nossa, eu não tô muito habituado. Este quadro é do Pé Frio, Daniel Zucker. Que nesse momento ele está no seu belíssimo penthouse em Nova York, curtindo lá, foi curtir o Brasil com a sua esposa maravilhosa, um puta de um pé frio, e não veio trabalhar hoje, evidentemente. Então vamos passar para quê? Para 3?
9: Número 3.
0: Número 3.
6: Isso, número 3.
0: Flávio Bolsonaro. O Flávio Bolsonaro, pré-candidato à presidência, ele está nos Estados Unidos para audiência sobre tarifas. Veja vocês. A audiência, organizada pelo Escritório Representante Comercial dos Estados Unidos, ocorrerá na Comissão de Comércio Internacional em Washington. O Flávio vai participar no dia 7 de julho, que é amanhã, né? Hoje é 6?
9: Amanhã
0: ele vai participar. Ele pediu a suspensão da tarifa de 25%. Isso aqui também é para eleição, né?
9: Sim.
0: Puta coisa para eleição, né?
6: Sim. Não, é para eleição.
0: Tarifa é parte daquela investigação dos Estados Unidos sobre práticas comerciais do Brasil, incluindo comércio digital e desmatamento.
9: Então, mas o Holiday, você acha que para o eleitor, não, vamos colocar o eleitor, o cara que não votou na última eleição, que a gente teve um número muito grande ali de, acho que de 20 milhões de pessoas, né, que não votaram na última eleição. Como é que esse eleitor está vendo esse relacionamento do Flávio com o Trump?
6: Pois é, o Flávio, ele tem uma estratégia que eu acho até inteligente, mas não sei se é fácil de comunicar para o eleitor comum. Porque o que o Trump está fazendo é: olha, eu vou taxar o Brasil em 25% porque, historicamente, vocês são muito protecionistas. Isso significa o quê? Que quando vem produto de fora, a gente senta imposto em cima, porque quer proteger a indústria nacional, as empresas nacionais, aquela coisa toda. E os Estados Unidos estão dizendo o seguinte: mas nós somos um país que historicamente somos abertos economicamente, cobramos poucos impostos dos nossos parceiros e dentro do nosso país também, isso não é justo. Portanto, vamos cobrar mais imposto dos brasileiros. Aí o Flávio pegou e falou o seguinte: olha, esse discurso de vocês vai prejudicar a eleição aqui no Brasil, vai favorecer o Lula, que é alguém que defende essas medidas protecionistas, ou seja, a ideologia do PT é justamente essa. Vamos taxar produtos externos para proteger a indústria interna. Só que isso vai beneficiar essa política e nós vamos entrar num ciclo sem fim. Então suspende isso aí, ô Trump, pelo menos até a eleição, e vamos ver no que dá. Depois a gente renegocia num próximo governo. Só que o que o eleitor comum enxerga? Pô, o Flávio pediu para suspender o tarifaço até a eleição. Então ele quer ganhar sem o tarifaço para depois todo mundo pagar a conta. É essa impressão que fica, né? Então eu não sei se ele vai conseguir comunicar da forma adequada esse eleitor que não acompanha a política cotidianamente.
9: Só para ser preciso, mais de 32 milhões de pessoas não votaram em 2022.
6: É.
0: O que acontece é o seguinte: o irmão dele, o Eduardo, estava lá nos Estados Unidos, foi na época do Magnitsky.
9: Isso.
0: Que o Trump enfiou aquela coisa. Aí falaram: ah, tá vendo só? Os Bolsonaro tanto é que está sendo processado, até sim, perdeu já, né?
6: Já,
0: o Eduardo, o irmão.
6: Sim.
0: Então ficou essa história de que os Bolsonaro, que eram os caras que...
9: Exato.
0: Foi quando o Lula deu uma subida. Então ele está fazendo isso meio que para falar: não, os Bolsonaro... Não,
6: mas o cenário era outro, sabe por quê? Porque naquela época...
0: Ah, mas não interessa.
6: Não, sim.
0: O cenário era outro.
9: É a ideia que fica.
0: É, lógico.
6: Mas o Trump, naquele momento, falou: eu vou tarifar o Brasil porque o Bolsonaro está sendo julgado injustamente. E aí o pessoal jogou na conta do Eduardo. O Eduardo falou, eu não pedi isso, foi ideia do Trump e tal, não sei o quê. E aí acabou aquela confusão toda, o Lula falando de soberania e tal e coisa. Agora o Trump não tá falando isso. Agora ele tá falando, não, eu vou taxar vocês porque economicamente vocês são injustos com a gente e com os outros países do mundo. E o Flávio tá dizendo, mas peraí, que se a eleição tiver um outro resultado, a política econômica pode ser outra. Só que o PT vai dizer que ele só quer suspender para a eleição, para ele ganhar e lascar tudo.
0: Ele está fazendo o papel do Itamaraty. O certo era o Itamaraty estar tá lá. Exatamente. Os caras do Itamaraty, olha, vamos, por que, que vai fazer isso? Por que, que vai fazer aquilo? Né? Isso aí é uma coisa de diplomacia para resolver, né?
6: Exatamente. Só não que aí não tem como você explicar protecionismo no horário eleitoral, né? Vai, não sei se
0: que
6: é uma
0: que boa ideia. Foi, Dedê? Você quer um break? Tá tão gostoso o programa hoje. Não tá? Porque deu pé frio.
2: Ih, pé frio?
9: Pé frio deve estar de ressaca.
0: Eu vou falar uma coisa pra você, viu? Ainda o cara não vem trabalhar. Eu vou ter que fazer um break pra nossa rede de rádio. Então eu vou chamar ele, o carequinha do Brasil. Como não tá? Não, pode ligar a câmera. Ele já abandonou? Como abandonou?
2: Ele foi arrumar as malas. Mas já tá vindo.
0: Não tá lá? Não tem ninguém?
6: Hã? Comprar passagem.
0: Foi embora? Nossa, que beleza.
2: Como assim, meu?
0: Sério?
10: Tá certo.
0: Oh, olha que coisa. Tá só fez uma entrada.
10: Vambora.
0: Entrada. Fez uma entrada.
10: One night only.
0: Que isso? Vê como é que é o negócio. Shot. Fez uma entradinha só e tá tudo bem. Ah, ele ficou muito
2: ele
0: tempo.
2: Ele deduziu.
0: Ah, entendi. Ah. É, ele.
2: Tá bom.
10: É o Scorsese.
2: Chama o Sammy, então. O Sammy também não tá aqui.
0: A gente pode ir. É o Haaland. Pegou na bola duas vezes, isso, fez dois gols.
10: E resolveu.
0: Resolveu. Fazer o break, Reginaldinho. O break agora para nossa rede de rádio. Muito obrigado pela sua audiência nesta segunda-feira. Vamos em frente, Brasil.
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14: Política continuou no governo Lula. Então ela disse, olha, como é um negócio que eu trabalhei, que eu me dediquei, eu achei justo parabenizar mesmo que tenha sido entregue em outro governo. O problema é o contexto político da
15: Exato.
14: Coisa.
15: Exato. Se ela fala aí dessa forma, olha, foi um projeto que começamos, pois tal, é, e agora foi finalizado, ok, mas...
14: Mas ela foi falar depois que foram cobrar, e aí já tinha girado um burburinho todo, e há um clima no PL de expectativa, porque ninguém tem certeza se a Michelle vai continuar filiada ao PL, né? Essa é a hipótese dela se filiar ao Republicanos, de não ser mais candidata ao Senado, e a hipótese dela também não se filiar em partido nenhum e simplesmente sair da política. Então, Tá um clima bem
15: difícil,
14: tenso.
15: Hein?
14: É, tá, coisa tá feia.
15: Tá difícil, bichão.
5: Justamente por ela... Você acha que isso vai interferir? Eu acho que isso não vai interferir em nada.
15: Eu também acho que não.
5: Isso não vai interferir em nada na votação do Flávio? Lógico que não.
15: Eu acho que foi pior pra Michelle do que pro Flávio.
14: Então, a pesquisa demonstrou que entre os bolsonaristas isso é verdade. Então,
5: Quem vai votar no Bolsonaro é bolsonarista.
14: Não, aí é que tá. Ele precisa do voto do centro. Esse é o ponto. Entre os bolsonaristas, mais de 80% disseram que apoiam o Flávio e estão contra a Michelle nessa história. O problema é, entre os de centro, especialmente as mulheres de centro...
5: Então, mas aqui ela acenou à esquerda.
14: Então, mas esse é o ponto. A mulher de centro, que não é nem esquerdista, nem direitista, o que ela acha quando vê a Michelle dizendo que foi maltratada pelo Flávio? Esse é o ponto. Esse é o voto que... Talvez ele perca, não sei se consegue recuperar.
5: Que é onde o Lula falou que ele não é de esquerda.
14: É.
5: Que ele quer o voto da direita. E ela foi puxar o voto.
14: Cada um puxando pro outro lado.
5: É.
14: Isso talvez possa atrapalhar o Flávio. Mas a eleição é só em outubro, né? Daqui até lá muita coisa pode acontecer.
5: Você acha que atrapalha, então?
14: Eu acho que atrapalha nesse eleitor de centro, não entre os bolsonaristas, a direita e tal.
5: Isso o afegão médio.
14: É, o grande afegão médio.
5: O afegão
14: no caso, médio. A afegã média, principalmente.
5: A mulher.
14: É. Porque a mulher fica, nossa, mas será que ele tratou a Michelle assim? Será que foi pior? Será que não foi tão grave?
5: Mas o Flávio é lindo.
15: É bonitão. Meu amigo Flávio, bem apelado.
5: Não,
15: elegante.
5: Cara, bonito, igual nós, pô.
15: Emagreceu, coitadinho.
5: A grande audiência, e isso é a grande inveja dos homens que nos criticam, é o carinho.
15: Sim.
5: Que o público... Vem aqui em mim, por gentileza.
14: Lá vai.
15: Câmera close.
5: Tira esse rapaz aqui. A grande audiência masculina fica com inveja, porque o público feminino adora a nossa voz, nosso charme. Né, Flavinho Fio Fio. É isso. Pode voltar. Muito bem, dito isso. Ele tem esse charme.
14: Ele tem um charme. Igual o Collor.
5: Exatamente.
14: Collor foi sucesso.
5: O Collor de Mello, a mulherada.
14: Minha mãe disse que votou nele porque era um gato.
15: Eu também. Fazia vídeo na natação.
5: Não é?
15: Pulando na piscina.
5: É. Estão chamando ela de Yoko Ono.
15: Mentira!
5: Que isso? É? Não viu nas
15: os
5: redes sociais?
15: Os caras são os Beatles.
5: Nas redes sociais tem essa. Eles associam a Michelle que separou os Beatles,
15: sim,
5: né?
15: Sim, sim. E eu nem morri ainda.
14: Exagero.
15: Quem será? Exagero?
14: Eu acho que é uma briguinha de família, mas que já resolve. Eu tô com essa impressão. Não me parece ter uma estratégia.
5: Eu acho que isso não tem reconciliação.
15: Eu também acho que não.
14: Que isso?
15: Eu também acho que não.
14: Vocês acham que tá nesse
15: foi pra mídia, bichão.
5: Foi pra mídia. Porque essa imagem... Você tem que pensar, você tem que olhar isso aí. Essas imagens dela, isso aí foi preparado.
15: Sim.
5: Isso é uma equipe.
14: Isso é uma equipe.
5: Que preparou esse vídeo, ó, tá vendo? Ele tá centralizado, iluminação trabalhada.
15: Contra a luz ali, ó.
5: É, iluminação trabalhada.
14: Sem erro
5: tá
14: de
5: bonito.
14: Português.
5: Provavelmente tem até um TP, igual a gente tem aqui. Impossível. Então, quer dizer, isso tem um interesse. Exato. Não é uma coisa de família. Você foi lá gravar,
15: sim,
5: entendeu?
15: Foi o calor da emoção.
5: Mas o interesse é de quem?
14: Mas porque as principais lideranças políticas de direita não apoiaram ela nessa. Mesmo a Damares, mesmo a Celina, que são melhores amigas dela, estão com ela nisso tudo, não deram declarações explícitas do tipo, esse é o vídeo mesmo, vamos pra cima e tal. O Malafaia, que é muito próximo da Michelle também, não falou nada sobre esse vídeo. Pelo contrário, ligou pro Flávio, falou que tava com ele. Então me parece que ela não conversou com as grandes personalidades políticas antes de gravar esse vídeo. Então aí vem a impressão de que talvez ela estava realmente se sentindo incomodada com alguma coisa pessoal que aconteceu ali e foi lá e quer saber, juntou a equipe aqui, vou gravar e vou falar o que eu estou sentindo e o que está acontecendo, sem pensar nas consequências políticas. Tanto é verdade que logo em seguida, depois da repercussão, ela saiu do PL Mulher e está considerando sair do PL. Quer dizer, ela está considerando sair da política por conta disso. Não me parece que seja uma estratégia.
15: Sim, não. Da política ou do partido?
5: Olha,
15: eu acho que é só do partido.
14: Não, mas mesmo que ela saia do partido, ela não pode mais ser candidata, porque não dá tempo.
15: Olha.
14: Então, nessa eleição, por exemplo, ela teria sacrificado a candidatura ao Senado por conta de um vídeo, não me parece.
5: Mas ela quer ser candidata. Tá
14: então, mas
5: cara.
14: Se sair do partido, não
5: e
14: vai ser.
5: Isso aí é o posicionamento de um candidato. Você é isso, desculpa, o Holiday.
14: Você acha mesmo?
5: É, exato. Olha a caneta, olha como ela segura a caneta.
15: Caneta azul.
5: É caneta. Isso aí é claro. Caneta Bic para mostrar. Uma caneta Bic para mostrar um pouco de.
14: Porque assim, a presidência não vai ser.
5: É um poder dentro do esquema.
15: Sim.
5: Isso aí, você sabe o que me parece? Me parece as primárias americanas.
15: É verdade.
5: Porque tem muita força de direita e o povo quer alguém de direita.
15: Sim.
5: Então tá todo mundo ligado. Quem vai ser o cara?
15: Quem vai esperando o nome? Quem vai pegar a fatia?
5: Quem vai brigar com esse governo, que o governo está fraco? Esse governo está, né? Periclitante.
15: Tá capenga.
5: Tanto é que está precisando de da Michelle Bolsonaro para angariar alguns votos. Você entendeu?
14: É, não, e saiu a pesquisa do Datafolha dizendo que em 2022 a maioria da população se considera de direita.
5: Sim,
14: né? Diminuiu muitos
5: disso. Sim, mas a esquerda. Esse discurso é muito antigo.
14: É,
5: o mundo inteiro está mudando. Vendo. A América do Sul inteira mudando. Sim. Então, quer dizer, é isso aí, bicho.
15: Eu acho que tirou um pé da canoa.
5: É isso aí. O que que é?
15: Eu acho que um pezinho da canoa saiu.
14: Eu sei que a coisa está feia.
5: É, não sei. Vamos ver.
14: Parece programa do rádio.
5: Vamos ver o que será. Segundo você, vai ter reconciliação. Você conhece mais, né?
15: É,
5: eu não conheço.
15: Eu não conheço. Você já tomou café.
14: Eu não tenho informação, eu tenho impressão.
5: Eu não conheço. Eu não conheço a Michelle. Eu não conheço.
15: Eu acho que quando vira a casa de muito, família... Assim,
5: muito linda. Muito linda.
15: Muito.
5: Conheço o velho só. O velho vinha aqui, mas agora está em cana, não pode nem tossir. Não pode mais tossir o velho. Tiraram as armas do velho. O velho tinha não sei quantas armas lá.
15: Isso, as garrunchas velhas.
5: As garrunchas velhas do Bolsonaro velho. Dá saudade do Bolsonaro velho, né?
16: Saudade de vocês também.
5: É, dá saudade daquele Bolsonaro velho.
16: Estou assistindo vocês.
5: Não é? Não é?
16: Lógico.
5: Aquele Bolsonaro vinha aqui. 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O magnésio. O grande magnésio. Diz que o magnésio, se você tomar direitinho, a testosterona também melhora a testosterona. Você tá ligado ou não?
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5: Eu vi isso na internet.
16: Isso daí influencia diretamente quando você derruba o cortisol, que é o primeiro passo para tudo.
5: O cortisol derruba a testosterona. Quanto mais cortisol você tem, você dorme pior e você... destrói o magnésio no seu corpo. O magnésio é a defesa do cortisol.
16: Exatamente.
5: Eu não sabia disso.
16: É, porque você sabe que é uma gangorra. Se subiu o cortisol, a testosterona desce. É automático.
5: E o magnésio também.
16: Faz o contrário, isso aí, exatamente. O magnésio é um suplemento fantástico. 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
5: Uhum.
16: Agora, se você previne, faz os exames, usa um suplemento bom, você vai ter saúde.
5: É alimentação boa, você dormir bem.
16: Dormir bem, diminuir o cortisol.
5: Fazer exercício, se alimentar bem, fundamental. Diminuir o cortisol, principalmente, que também ele. E o magnésio também, ele vai na imunidade.
16: Sim. Exatamente.
5: Ele é muito importante.
16: Exatamente.
5: Que é a renovação celular, que isso é que também ajuda muito a saúde das pessoas.
16: 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Seu intestino melhora, as dores vão embora para quem vive reclamando que tem que tomar remédio para dor quase todo dia. Uma hora é um relaxante muscular, outra hora é um anti-inflamatório. Dor de cabeça, crises de enxaqueca. Agora no frio, quem sofre com reumatismo, artrose, piora as dores, Emílio, porque a pessoa fica mais junto ao cortisol com frio. Aí a pessoa fica mais tensa.
5: É isso aí. E, então, ontem com o Brasil, imagina o que a turma... imagina o cortisol que deu.
16: Nossa,
5: na turma.
16: Vida.
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16: Ah, que sofrimento, né? 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
5: Sim.
16: 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Então é um suplemento que realmente vale a pena.
5: Eu tomo religiosamente minhas 2 cápsulas antes de dormir e eu durmo bem. Tenho dormido muito bem.
16: Sim.
5: Tenho dormido muito bem.
16: E na sexta-feira a sua senhora... né, maravilhosa, estava aqui e falou... Eu
5: não se mete com a minha senhora, né?
15: Só com a Magrinha.
5: Agora
16: eu tô tomando
5: já chega o Zuzu.
17: Não precisa muito elogio também, não.
5: Já chega o Zuzu.
15: Fica só com a Magrinha.
16: Mas ela falou para mim, tô dormindo
5: muito. Ela fala muito. Ela e a Michelle Bolsonaro. Que falam demais. Elas falam demais.
16: Ai, ai.
5: Mas enfim... deixa eu falar sério. 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
16: sim,
5: 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E agora eu tô suplementando o magnésio que estava em falta, porque eu não sabia se eu tinha falta de magnésio.
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16: Abraço.
5: Valeu. Dito isso... pode soltar a vinheta?
16: Vinheta.
5: Opa. Solte a vinheta que o nosso convidado chegou, por favor.
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18: Muitos aplausos para o grande Ronaldo Rodrigues de Jesus. Oh, Ronaldão!
5: É o Ronaldão, meu amigo.
15: Esse é tricolor.
5: Esse é tetra, ensinou os japoneses lá a jogar do jeito que eles estão jogando. E quase que a gente não passou por ele. Você teve lá também, né? No Japão, né?
20: Tive
5: que, lá, ano, que ano você foi pro Japão?
20: 94 e 95.
5: 94 e 95. Mas o teu auge foi no São Paulo, né?
20: Isso, que tricolor, era um
5: timaço, né?
20: São Paulo foi realmente o ápice da carreira, o auge mesmo.
5: Boa.
17: Posso puxar a seleção brasileira, já que estamos falando com um grande zagueiro?
5: Você quer puxar a seleção atual ou a seleção do...
17: Não, já da época?
20: Polêmica?
17: Não, é porque como esse tema está quente na nossa cabeça, eu queria falar atual, porque ao meu modo de ver, a seleção começou bem ali, marcando o grande Haaland, né? E depois o cara ficou livre, que você viu o cara caminhando. O que você acha que faltou ali para o Brasil, principalmente na zaga?
0: Bom, primeiro, eu acho que o Brasil respeitou demais, né?
17: Sim.
0: Deixou a Noruega jogar muito facilmente, né? Mas não pode ter 60% de bola, o Brasil correr atrás da Noruega.
17: Pô,
0: o Brasil tem 5 estrelas no peito. E eu acho que inverteram aí
5: a ordem das coisas. Mas o italiano, porra. Você sabe, na Itália tem um líbero, porra.
0: Gosta de uma forte marcação atrás. Eu acho que é um negócio, né? Agora, quando deu errado, a gente pode falar muita coisa, mas, por exemplo, o Haaland fazer 2 gols, não era novidade, todo mundo sabia que...
17: Exato.
0: Que os jogadores, todos jogam na Europa e conhecem o jogador.
17: Sim.
0: Agora, tomar um gol de cabeça com o centroavante antecipando o zagueiro daquela maneira foi realmente uma falha para zagueiro, né? Que é a minha posição, que foi minha posição de origem. Realmente é uma falha bem complicada. E outro chute de fora da área também foi.
5: Mas você jogava
0: mérito deles,
5: né? Jogava areia no olho do centroavante. Na época era diferente. Agora areia, o cara não pode. Jogava areia.
0: Imagina aquele cabelo comprido, nossa, como ia puxar aquele cabelo.
5: Naquela época, no gol tinha areia, eles pegavam areia, subiam as jogadas. Naquela época podia.
0: Pouquinho, mas agora, realmente foram duas falhas que custaram caro ao Brasil.
5: O futebol perdeu a graça. Essa é que é a realidade. Esse VAR aí, esse negócio de ficar um centímetro...
17: Não, o negócio do cabelo do cara.
5: Acabou a graça. Deus. Você não acha,
0: Ronaldão? Eu ajudo um pouco. É para ajudar os árbitros, né? A errar menos, né? Mas eu acho que está atrapalhando, às vezes, mais do que ajudando. Enfim, eu acho que os pênaltis foram bem marcados. Não precisava nem do VAR, mas o VAR confirmou que foi pênalti. Sim. Então, eu acho que, de uma certa maneira, ajudou. E aqui no Brasil, principalmente, ele vem atrapalhando um pouquinho o nosso futebol.
5: Aqui no Brasil, o VAR não funciona, né? Bom, tá o que funciona, né? No Brasil?
17: É com o TechPix, o VAR daqui.
14: Mas, o Ronaldão, falando em pênalti, uma das questões que está sendo bastante discutida é a questão do pênalti do Bruno Guimarães, né?
17: Nossa.
14: E depois o Ancelotti disse que havia lá um número, porque o Bruno já tinha treinado bastante. Quem é que tinha que marcar o pênalti ali? Ou melhor, qual que é o critério para escolher quem vai marcar o pênalti?
0: Não, geralmente quem vai bater o pênalti, quer dizer. Acontece o seguinte, isso é determinado antes da partida. Tem lá uma lista de jogadores, cobrança de escanteios, quem vai bater, lado esquerdo, lado direito, as faltas, quem vai bater, e o pênalti, quem vai bater. Então, seguramente, nesse caso, já estava determinado que ele era, que é o batedor oficial. Então, isso, geralmente, o técnico define o batedor oficial antes da partida.
5: Mas isso aí também... O brasileiro, ele sempre... pega alguém para Cristo, né? Também é sacanagem com o cara de falar que, pô, que ele bateu mal, o pênalti. Acontece, né?
0: Eu gosto de dizer o seguinte, né? O pênalti só erra quem bate, né?
5: Exatamente.
0: A pessoa pega a bola, a responsabilidade é dele, ele vai bater o pênalti. Agora, quem não bate não vai errar nunca, porque não vai bater o pênalti. Então, a responsabilidade de você crucificar um jogador numa situação dessa, eu acho que é injusto, porque a determinação vem do técnico, o batedor oficial era ele, então, infelizmente, ele não converteu o gol.
21: Ronaldão, as últimas 3 Copas, né? Muitos jornalistas da imprensa começaram a falar: a gente precisa de um técnico europeu, porque os nossos técnicos são muito ruins. Coloca algum italiano, algum português. E a seleção passou a jogar como uma equipe europeia. Isso que você falou de ser uma equipe reativa, dar a bola para o adversário, a gente tenta jogar no contra-ataque. E aí você acaba perdendo a essência da característica brasileira, que não é assim que o Brasil ganhou essas 5 estrelas que você falou. Como é que você analisa isso? Você acha que a gente precisa deixar o estilo europeu e ser mais o brasileiro que conquistou as 5 estrelas?
0: O técnico pode ser europeu, mas o futebol brasileiro tem a essência própria, né? Tem a sua maneira de ser jogado. Agora, a orientação do técnico vencedor, como o Ancelotti é um técnico muito vencedor. Então, eu acho que foi o primeiro técnico na história do futebol brasileiro que nunca foi criticado antes de uma Copa do Mundo.
21: É verdade.
0: Porque todos os técnicos brasileiros que foram eram duramente criticados. Muito. Inclusive o Mestre Tele Santana, que foi dos grandes técnicos da minha carreira. Então, o Ancelotti, ele virou um treinador que não foi questionado. Agora vai ser questionado, logicamente, pela eliminação do Brasil. Agora, o estilo europeu no futebol brasileiro, eu acho que não se encaixa muito. O brasileiro tem uma maneira diferente de jogar futebol. Eu acho que a gente não pode perder essa essência, mesmo com a mentalidade de um técnico europeu. Ele tem que entender como é que o brasileiro joga futebol e se adaptar à nossa realidade.
15: Ronaldão, em 94, A seleção ela foi meio que desacreditada para a Copa.
5: Porra, meio?
0: Meio? Eles entravam... agradeço a gente.
5: Meio, meio. Eles entravam ciranda, cirandinha, então, de mão dada lá. Que pra... falar meio. Você lembra disso ou não?
15: É que porra, eu tenho que falar meio, porque é o tamanho do cara e ele é zagueiro. Então, vou chegar bem de boa aqui. Então foi meio desacreditada aquela coisa toda. Mas é até esse exemplo que o Emílio deu da união ali, que acho que rolou primeiro em Recife, né? Com o Ricardo Rocha falou, pô, não, a gente precisa se unir, precisa estar junto, porque senão a gente não vai pra canto nenhum. Você acha que essa união que vocês tiveram em 94 foi o grande fator de vocês terem sagrado campeões? E faltou muito isso nessa seleção de agora?
0: Eu acho que sim, né? Você, por exemplo, é uma seleção que saiu criticada, como nós saímos aqui do Brasil em 94, foi realmente, ou a gente se fecha algum grupo ali com jogadores de comissão técnica, todo mundo focado no mesmo objetivo, ou não renderia nada. Então nós entendemos que naquele momento a seleção precisava ter. Tanto que nós tínhamos um assessor de imprensa que não deixava chegar as notícias ruins, né? Porque tanta notícia ruim que chegava, filtrava-se as informações, aliás, não chegava nada pra gente, né?
15: Uhum.
0: A gente ficava focado no nosso trabalho, isolado praticamente para poder ter a concentração máxima. Eu acho que hoje em dia tá impossível você fazer esse tipo de censura, porque hoje as redes sociais, cada um tem seu... E a concentração individual, você não tem mais aquela concentração dupla como antigamente. Então cada um fica no seu mundo, na sua internet, e aí você tem informação de tudo que está acontecendo. E isso às vezes pode atrapalhar o jogador, né? Infelizmente acontece isso. Agora, se faltou a união, então fica difícil a gente analisar aqui de fora.
15: Uhum.
0: Mas quando não aparece o resultado, isso pode ser colocado como questão que pode ter atrapalhado alguma coisa. Mas, enfim, eu acho que alguma coisa deve ter faltado mesmo para o Brasil não chegar a apresentar um grande futebol.
5: Mas você sabe que o brasileiro torce mal. O brasileiro, nós europeus.
0: Até rota mal,
5: então nós europeus. Nós europeus. Não é. O brasileiro, ele torce errado.
17: Por quê?
5: Porque o brasileiro, ele. Copa do Mundo, você vê, é um puto evento legal.
17: Sim,
5: né?
17: Sim.
5: O mundo inteiro tá lá, o Bangladesh estava torcendo pelo Brasil.
17: Sim, torce melhor que nós.
5: Para nós, só vale a pena se ganhar a Copa, se trouxer o caneco.
15: É isso.
5: Então, cada jogo que o Brasil ganha, a gente não comemora, a gente fica aliviado, fala, ai, graças
17: exato.
5: A Deus.
17: Exato.
5: Graças a Deus passou.
17: Ai, que bom que passou.
5: Ninguém exato. Comemorou.
17: Exato.
5: Ninguém comemorou o Japão. Foi só aliviado. Falou, não, mas e agora? Não, agora vamos ganhar. Agora a gente vai ganhar. Então, o Brasil, ele não aproveita esse momento para curtir a vitória.
0: Mas sabe o que eu acho, Emílio? O que acontece é o seguinte, isso aí é a própria credibilidade que a seleção passa para o torcedor. Se a torcida tivesse confiante e os jogadores mostrassem dentro do campo que realmente a torcida poderia
5: toda
0: ter uma empolgação,
5: ficaria
0: melhor, né?
5: 94 melhor. Eu quase morri, porra.
0: 94 foi difícil.
5: Puta,
0: foi
5: então.
21: Jogo dos Estados Unidos.
5: E fazia, nossa senhora.
15: Os caras estavam empenhados.
0: E fazia 24 anos.
5: O Romário que ele perdeu de gol naquela final, aquela final com a Itália.
21: Sim, é isso mesmo.
5: Puta, 94 quase.
0: Merecia ter ganho já nos 90 minutos, mas infelizmente a bola não entrou e ficou para os pênaltis. Aí o sofrimento foi maior. Mas enfim, a quarta medalha foi colocada no peito.
5: Claro, né?
0: Com muito sacrifício.
5: É.
0: Então, mas infelizmente a seleção de hoje, acho que não entende que jogar nos Estados Unidos era até um valor simbólico, porque 24 anos, a mesma coincidência que o Brasil não ganhava em 94, o Brasil poderia chegar... apresentar um futebol de maior qualidade, infelizmente não apresentou.
5: Então, mas você acha que com esse... Eu tenho que fazer um breakzinho para a Rede Rádio. Ronaldão está aqui com a gente. Olha o Instagram dele para você seguir. Ronaldo04. Ronaldão04. É Ronaldão, não é isso? Ronaldão04 para você seguir o Instagram do Ronaldo aqui, esse grande craque brasileiro, tetra. Faz lá, Reginaldinho, o break.
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2: Temperatura alta que estava no jogo. Então o conjunto não funcionou. Na época, eu acho que ele convocou o que tinha que convocar mesmo, os jogadores que ele achava que devia levar, mas o conjunto da obra não foi, acho que não funcionou, não deu liga para o time evoluir na Copa do Mundo.
3: Essa questão do conjunto, você acha que além do futebol mesmo, você acha que faltou empenho, vontade? Porque assim, a gente vê outras seleções, vou dar o exemplo da Inglaterra. Cara, você vê o Kane, o cara já tem idade pra caramba, e o cara corre os 90 Sim. minutos. O cara tá dando carrinho, 48 minutos o cara tá dando carrinho lá na defesa pra ganhar a bola pro ataque. E do Brasil você não vê nem zagueiro fazendo isso. Você acha que faltou empenho também dos caras?
2: Eu acho que, eu não diria empenho, porque todo jogador tem o sonho de ser campeão pela claro. Seleção brasileira. Eu acho que não é questão de empenho. Eu acho que o conjunto não funcionou. E quando o conjunto não funciona, você começa a correr errado. Correndo errado, você vai cansar mais. E o seu rendimento não vai ser o esperado. E isso fez com que o Brasil tivesse uma campanha fraca, que foi essa eliminação precoce, do meu ponto de vista.
4: Ô, Ronaldão, provavelmente, né, fiz umas contas rápidas aqui, o próximo ciclo do Ancelotti 2030, a gente vai ter, desses 26 jogadores aí, vai sobrar uns 10. Como é que é essa Ainda fase bem. De você renovar a seleção brasileira? Porque o que falta, né, acho que para muitos brasileiros, é a identificação de um grande craque. Por exemplo, essa Copa está se provando isso. Você tem o Haaland, você tem o Messi, você tem o Mbappé, você tem o Kane. Aqueles caras que decidem isso.
5: Sim.
4: E parece que o Brasil ainda não sei se fabricou.
6: Tem o Vini Júnior.
4: Mas ele não conseguiu definir.
6: Mas ele jogou bem. Mas ele é o mesmo nível desses caras.
4: Mas o craque é o cara que define.
3: O cara pode amadurecer.
4: Entendeu? Você acha que essa... Como é que é esse trabalho de uma nova geração?
6: O Rodrigo.
3: Estevão.
4: O Antelotti.
6: Estevão, ele Rodrigo.
5: Esse cara que você está falando era para ser o melhor.
6: O próprio menino aí do Palmeiras, pô.
4: O Hendrick.
6: Não, mas eu perder um gol também, então, que vou te contar, hein?
5: Mas perderam muito. Era para ter sido 4-0.
2: Aquela perninha dele. 4-2 ali ou não?
6: Ah, tremeu.
2: Cara, o meu Deus do céu, agora minha onda.
6: Então, mas é aquele negócio. Aquele negócio. Todo mundo enchendo o saco. Tem que pôr ele. Não, o cara é muito novo. Tem que ficar no banco, igual o Ronaldo, o Gordo. Ficou
4: em 94
6: ficou Sim. no banco.
2: Ficou no banco.
3: É. Viola entrou ele, e ele não.
6: Entrou o Viola. É. Tá, lembra o Viola?
3: Não, Viola que trouxe o caneco. Viola.
2: Viola foi muito bem. Agora, você vê, eu digo assim: tem que se montar um conjunto novamente. Jogadores no Brasil, graças a Deus, no Brasil sempre aparece um grande craque. O próximo é o Stema, que é um ponto de vista, um jogador que vai ser um jogador brilhante no futuro.
3: Sim.
2: Então, acho que o Brasil tem uma base já para a próxima Copa do Mundo. Muitos desses jogadores aí já estão um pouco cansados.
3: Sim.
2: Não
3: Sim.
2: chegarão até a próxima Copa, que é natural, a idade chega para todo mundo.
3: Uhum.
2: E outros jogadores aparecerão para a gente poder montar um conjunto de jogadores que dê liga, que dê uma qualidade de espetáculo melhor.
5: Mas não tem uma questão também que eu estava vendo muita gente comentando pós-jogo, que faltou o time jogar em função de uma pessoa, que ficou muito pessoal. Eu tenho que fazer. Teve um momento ali, o Hendrick tinha o Vini para tocar e ele resolveu bater e foi um papelão. Você acha que falta isso também, de pegar um cara e falar assim: ó, todo mundo vai jogar em função dessa pessoa?
2: Eu acho que não vai ter esse jogador assim. Eu acho que o Brasil vai ter que formar um conjunto de jogadores, um grupo de jogadores. Não vai ter mais aquele craque. O Neymar não vai ter mais. Uhum. O Neymar, eu acho que é a última dele agora também.
5: Sim, sim.
2: Então, o Brasil vai ter que se formar com um grupo de jogadores, um conjunto de jogadores. Não vai ter esse cara acima da média. O Hendrick estava tão nervoso que essa bola poderia ter tocado para o Vini.
5: Exato.
2: O Vini estava mais confiante, está com um jogador que está com 4 gols na Copa do Mundo, poderia realmente decidir aquela partida. Então, às vezes não amadureceu o suficiente para poder estar naquele momento, mas era o que tinha no momento. O Ancelotti colocou o jogador que todo mundo queria que ele entrasse. Sim. Eu mesmo torcia muito para que ele fosse bem, mas teve a chance e infelizmente tropeçou na hora que tinha que fazer o gol.
6: Você acha que ele tirou a responsabilidade, transferiu a responsabilidade, meteu o Hendrick
5: e o
6: Neymar junto, falou: vocês estão querendo,
5: então vai, quer, então vamos
6: ver. Dois aí que a torcida
2: chegou
6: quer.
2: Agora, né? Acho que tem que pôr. Acho que chegou, botou logo os dois, pô, ninguém vai mexer o saco.
6: Ninguém vai mexer, não vem mexer o saco.
5: Porque se não põe, fala aí, ó, não pôs não também colocou. Os caras.
2: Mas o Neymar bateu o pênalti também com uma tranquilidade, hein? Se fosse lá desde o começo.

0: Isso.
1: Foi é, o que eu falei.
0: Exato.
1: Mas também depois no final não chegaria no final do jogo, não conseguiria chegar, né?
2: É. O que é ruim é a imprensa torcer contra, né?
1: Isso é normal, né?
2: Ah, mas isso é ruim, né? Isso é.
1: Mas normal, mas no Brasil a cobrança sempre foi lá em cima, né? Sempre foi lá em cima. E infelizmente tem jornalistas, pessoas que entendem do futebol, às vezes não entendem porcaria nenhuma, gosto de falar isso. Às vezes os caras fazem um comentário e a pessoa não tem, não sabe nem chutar uma bola, chutar, ele tropeça e cai de boca no chão.
0: É, exato.
1: É. Então, às vezes, mas o cara tá falando aí com autoridade, ele fala aquilo como se ele soubesse tudo do futebol, mas infelizmente não é a verdade, mas isso vai sempre vai acontecer, as pessoas vão criticar e o jogador tem que estar acostumado com isso.
2: É, porque o futebol, ele é anti-humano.
0: É.
2: As pessoas que são boas de futebol, elas são alienígenas.
0: Eita.
2: Por quê? Porque com a perna a gente é ruim. A nossa perna só serve para andar. Tanto é que esporte mesmo, esporte de mão, é mais fácil você jogar. Agora, futebol é para poucas pessoas, porque a habilidade que o cara tem com uma bola e com a perna, é um negócio ruim, né?
0: Difícil.
2: É um negócio difícil, é um negócio... E mesmo chute é o contrário, né? Você chutar, o joelho não foi feito para chutar. Então, por isso que a gente tem tanto, nós que já jogamos.
0: Sim, pois não.
2: Nós.
0: Muito.
2: Nós. Não é? Nós. Nós.
0: Atletas.
2: Que somos atletas, nós nos sentimos um pouco, e a gente quer homenagear vocês que já trouxeram o caneco. E mesmo essa seleção que foi lá, representou o Brasil.
0: Sim.
2: Muito porcamente.
0: Muita alegria pro
2: tricolor. Mas a gente fez o nosso papel. O brasileiro torceu, a gente vestiu a camisa, foi pro bar, comemorou com o Brasil. E na hora de perder também a gente ficou triste.
1: Fica triste, é normal. É, o povo brasileiro na Copa do Mundo é fantástico, realmente as pessoas se reúnem, torcem pelo país. Eu acho que o jogador que veste uma camisa da seleção, ele tem que entender que quando o Brasil vai jogar, o Brasil realmente fica todo mundo apoiando até um certo limite, né?
2: É.
1: Os jogadores têm que mostrar aquele empenho, aquela dedicação. Pô, aí não pode ter 60% de bola, posse de bola, a Noruega. E você não dá nem um rabo de arraio, uma voadora no.
0: Faltou um passa-moleque.
1: Mas aí não dá, pô. Não dá.
0: Faltou
1: eu fico realmente inconformado nesse sentido, porque. Pô, quem tem que estar com a bola é o Brasil, tocar, fazer
0: outra coisa
1: atrás da gente, pô. Inverteu-se a.
2: Pra Noruega. E é uma coisa, se tiver perdendo, meter o pé.
0: Fazer igual a Argentina.
3: Não tá ligado, dá umas cotovelas, né, Ronaldo?
2: É igual a Argentina.
0: Não, é que nem a chinela com o Neymar deu no final do jogo.
1: A bola, meio tornozelo. É
2: aquela história.
1: Escorrega sem querer, sabe como é que é?
2: É aquela história. Perdeu na bola? Perdeu. Mas na mão não vamos perder.
0: Isso, exatamente.
2: É isso aí, pô. Esse é o futebol.
0: Arrancar a boca do ralo.
2: Lógico. Ó, vamos passar aqui para você seguir o Ronaldão 04 nas redes sociais, agradecer a presença aqui do Tetra, do nosso querido Ronaldão aqui no Pânico. Obrigado aí pela sua participação e agradecer também a presença ilustre do Fernando Holliday, que deu um show aqui.
0: É isso aí, bom, hein?
2: Vai lá, Reginaldinho, faça o seu break, meu querido.
0: Uou!
2: Uou!

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Seja bem-vindo de volta a mais uma edição do Planeta DJ aqui na programação da Jovem Pan, número 1 do Brasil. Eu sou o Alex. Estamos de volta aí nesta segunda, dia 6, aniversário do meu filho Guilherme. Beijão, Guilherme. Papai te ama. Uma semana aí pela frente. Que seja uma semana, né, de paz. Uma semana abençoada pra gente aí nos próximos dias. Gente, é o seguinte, hein? E o Brasil, hein? E a Copa do Mundo, hein? Como é que foi aí o seu domingo? Vamos falar a verdade, o Brasil não jogou nada nessa Copa, né, gente? Ganhou com facilidade aí de duas seleções que são um nada no cenário mundial, né? Escócia e Haiti. Passou pelo Japão com um gol no último minuto. E teve aquele empate com o Marrocos com as calças na mão. E ontem o nosso querido Ancelotti, tô chamando ele de Ancelotti desde o início, hein? Escalou mal, fez uma estratégia totalmente equivocada e depois nas mexidas acabou de vez com o time. Uma performance ridícula da seleção brasileira nessa Copa do Mundo. Mas vamos falar de música. E eu vou lembrar de uma aqui, ó, Toxic. Uma lançada pela Britney Spears lá em 2003, faz um tempinho, né? Uma música que fala sobre uma paixão intensa, obsessiva, autodestrutiva. E agora, 23 anos depois, o DJ brasileiro Vintage Culture fez o seu rework para esse hit do início dos anos 2000. Vamos ouvir agora, aqui no Planeta DJ. Bora!

0: DJ Josh Baker, My Place. Mixei com a DJ Tamisha, Move Your Feet. Teve Guetta e Akon, Sex Beach. Indicação do meu querido Wallinson de BH. Também Justin Timberlake coladinho com a Britney Spears, Sex Back e Toxic. Os dois foram namorados, né? Eles se conheceram ainda na infância, naquele programa, o Clube do Mickey, e se tornaram um dos casais mais famosos do mundo pop naquela época. Mas, como tudo na vida tem um porém, o relacionamento terminou de forma conturbada. Gente, tem aqui a mensagem do Thales, de Minas Gerais. Ele tá pedindo aqui pra gente tocar Lost, em homenagem ao Ancelost, nosso técnico aí da seleção brasileira. E tem também outro aniversariante aqui, ó, de hoje, pedindo música. Vamos ouvir.
1: Boa tarde, Alex. Beleza? Igor Abadie aqui, meu aniversário hoje. 29 anos.
0: Parabéns!
1: E eu vou pedir uma música pra você, se puder abrir esse DJ aí com Lost, do Vintage. Beleza? Valeu, Alecão. 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

saudade, Alex. E aí, galerinha do Planeta DJ, aqui é o Fabiano Cantão de Maringá, Paraná. Alex, por gentileza, toca pra gente aí, Benny Benassi, Satisfaction, Jovem Pan, a número 1

0: Nation.
1: Bene Benassi, Napan. Meus amigos palmeirenses que vão me perdoar, mas eu vou ter que ler uma mensagem aqui do Érico Mota. O que fica dessa Copa é o que voltamos a nos unir. Acreditamos no Neymar como santistas, acreditamos no Magalhães como os corintianos, acreditamos no Casemiro como os são paulinos e ficamos sem mundial como os palmeirenses. Ai, ai, ai, tem um outro aqui pedindo o som Sid do Haaland, não conheço. Johnny de Unaí tá pedindo aqui Ted Swims na programação do Planeta DJ. Ted Swims, cara, sério isso? Na programação dá pra rolar, hein, tranquilamente. Bora, boa tarde, chorou muito? Imagina. Bora animar com o Planeta DJ para esquecer o Megatron. Mensagem da Fernanda de BV. Boa tarde, Mirão de Maringá na área também, Júlio César de Porto Feliz por aqui também. Boa tarde, amigão, parabéns aí, ô filhote, muito obrigado. Mensagem do Thales de Minas Gerais. Boa tarde, Alex, eu achei, foi ótimo. O Neymar foi só molecagem, só atrapalhou. Ótima semana para todos nós, Marcos Salviano. Boa tarde, triste nosso Brasil, mestre capoeira merenda. E a filha dele, Eduarda, também a Rosana, o Serginho, o Cebolinha, o DJ Marabá em Londrina. Todo mundo ligado aqui no Planeta DJ, beijão pra vocês. Ah, um feliz e muito abençoado dia de aniversário pro seu filhão, muito obrigado. Guilherme agradece, uma excelente segunda-feira para todos nós aí, ligados no Planeta. Mensagem do Daniso de Oliveira, de Itaipava, município de Itapemirim, litoral sul do Espírito Santo. É verdade, Alex, o Brasil mereceu a eliminação, precisa melhorar muito para voltar a ser respeitado. Ainda bem que o Planeta DJ entra em campo para jogar e ganhar. Boa, Teco de Volta Redonda, minha querida Volta Redonda. Vou dar uma passada aí nas férias, hein? Eu só acredito no Planeta DJ, na seleção não acredito mais. Fala comigo, Alex. Boa tarde. Mensagem do Felipe de BH. E para fechar aqui também o Ademir de Joinville participando, mandando aqui um boa tarde para geral. 11994118221. A gente já volta daqui a pouquinho, tem mais Planeta DJ.
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2: Muito bem, de volta aqui na Pan. Nosso WhatsApp é o 11994118221.
3: Fala, Alex, aqui é o Thiago de Ribeirão Preto, do Ribeirão Verde, ligado número 1 do Brasil no Planeta DJ, claro. Alex, por gentileza aí, se puder tocar pra gente, Alec Lee, na Jovem Pan, o Planeta DJ é número 1 do Brasil, valeu.
2: Lick Lee aí, Follow Rivers, é isso? Acho que é, né?
4: Fala, Alex, como é que tá, queridão, tudo certo?
2: Tudo, cara.
4: Ricardo aqui de Floripa. Estamos sempre ligados aí na Jovem Pan aí.
2: Obrigado.
4: Nunca te peço nada, nenhuma música, cara. Mas toca o Oingo Boingo hoje pra gente aí.
2: Oingo Boingo?
4: Faz tempão que eu não ouço uma musicão assim, viu? Bota aí pra nós. Manda bala.
2: Cara, eu amo Oingo Boingo. Puxa, eu curtia demais Oingo Boingo. Mas aqui no planeta fica meio forçado, né, cara?
5: Boa tarde, Alex. Aqui é Humberto Soares de BH.
2: E aí,
5: eu
2: Humberto?
5: Queria ouvir pelo planeta
2: Madonna, de Madonna. Madonna.
5: Madonna, a nova dela.
2: Tá anotado aqui, querido, obrigado.
6: Boa tarde, Alex, que é o João Carlos.
2: E aí, João?
6: De Patos de Minas.
2: Boa.
6: Estou na escuta do programa, viu? Manda um abraço aí pra nós aí, um alô.
2: Abraço pra geral aí, em Patos de Minas.
6: E tudo de bom aí pra você aí. Alô, Miguel.
2: Obrigado, 11994118221.
7: É, meu campeão, só foi levar a metade do time do Flamengo pra seleção brasileira, deu no que deu, né? Avenida Danilo. Mas é isso aí, bola pra frente. Toca uma aí pra animar na segunda-feira, irmão.
2: Boa. Cara, o Danilo não é titular nem no Flamengo, né? O Alexandre também não. E o Bagretá ainda se machuca e fica difícil, né?
8: Fala, jogador. Fala comigo, jogador.
2: E aí?
8: De novo, hein? De novo. Esse Brasil me fez perder de novo no bolão. Apostei 2x2, quase faturei R$900, cara.
2: Bateu na trave de novo.
8: E se não fosse o joelho teu, hein, Alex? Era
2: então,
8: pra você tá lá, jogador. Era pra você tá lá, se não fosse o seu joelho, meu amigo. Parabéns ao Guilherme.
2: Obrigado.
8: Os anos de vida, tá? E deixa a seleção pra lá. O sonho acabou, mas o planetinha começou. Então, vamos de clássico de Ibiza, Desaparecido. Você tem ainda no fundo do baú da radinha aí?
2: Tá.
8: Toque na número 1 do Brasil aí.
2: Bora.

Carioca e representando o Brasil foi campeão. Aí sim, hein, Thiago? Parabéns, cara. Los Angeles 2028 tá chegando, hein? Alô também aqui para o Aristeu de Santa Quitéria, Ceará.

Conceição. Quem mais está por aqui? Leonardo de Contagem, o Jober de Goiânia, a galera que deu parabéns aqui pro meu filho Guilherme, aniversariante do dia. Valeu muito a participação de todos vocês aqui pelo carinho e atenção. 11 9 9411 8221. Vamos com In a Fire.

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0: Esse foi o Neo na Pan Because of You. Teve Ariana Grande, Thank You Next, também Dolce, Anxiety. Já voltamos, fica aí.
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0: Aqui na Pan, Grace Abrams, That's So True.
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0: as 7 melhores da Pan, fechando com Bruno Mars, I Just Might.
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0: Portugal e Espanha. Estamos aí com 32 minutos do primeiro tempo, por enquanto 0 a 0.
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0: Mr. Noir.

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11: Segunda-feira, segunda-feira, vamos causar a tarde inteira. Segunda-feira, segunda-feira, fica com a gente, tá? Que hoje vai ser doideira, é ou não é, Tatazinha?
12: É isso aí, começando a semana daquele jeito, né, Liginha? E aí, você, tá tudo certo? Tudo bem? Na paz?
11: Tá tudo muito bom, tá tudo muito bem, mas realmente, sabe o que é isso? Olha como que é conversar com um jovem, hein? O Brasil grita agora ouvindo o programa. Metade se divide em Otávio, um homem que nunca ouviu esta música, que não entende do que a loira está dizendo. E metade se divide em todo mundo que conhece Blitz. E continuaria sua mãe, continuaria a cantar comigo.
12: É. Eu associei com aquela música, ah, isso aqui tá muito bom. Isso aqui tá bom.
11: Não, essa é outra, mas também é muito boa. Aliás, essa aí é melhor, pra falar a verdade. Essa aí já é um hino. Mas hoje é dia de quê? De quê?
12: Segundona, 6 de julho, Ligia, dia da criação do IBGE.
11: Ô, será que os dados estão realmente rolando?
12: Será? As entrevistas já bateram na sua casa perguntar quantas geladeiras você tem? Quantas televisões?
11: Segundo o presidente, a gente só precisa de uma. Ninguém precisa ter duas geladeiras, não. Nem duas da televisão. Só ele. Ai, que saco. Mas enfim, falando de IBGE... Mamar na vaca você não quer, né? Só mentira. Enfim, mas fora o IBGE, tem mais alguma coisa?
12: Tem, sim. Hoje é dia das zoonoses. Ah. Das zoonoses, Lígia.
11: Não vamos falar disso também, não, que eu também fico chateada.
12: É?
11: É. Otávio, você veio pra me irritar já na segunda.
12: Por quê?
11: Escolha uma data de algo interessante. Quero saber se é dia da flor, palhaço, de quem inventou o chiclete, a bala, a Maria Mole, o pé de moleque. Próxima coisa ruim que você vier, vai ficar suspenso, vou trazer outra pessoa.
12: Ah, mas zoonoses é interessante.
11: Não é não, pra mim na minha cabeça eu já associo a pegar cachorro e fazer alguma onda. Não quero falar dos zoonoses também. É isso aí, entendeu? Respeita a minha história.
12: Tá bom.
11: Como faço pra participar?
12: 11-2870-9750.
11: Tá bom.

0: possível.
1: E olha como que começa essa daqui, Lígia.
2: Como?
1: Meu nome é Daiane.
2: Nossa senhora!
1: Tenho 25 anos e sou de Americana, São Paulo.
2: Nossa, e a gente tava falando... Nossa, inacreditável. Inacreditável esse estúdio.
1: Tive um relacionamento de 5 anos e sonhava em me casar e construir uma família ao lado dele. Porém, descobri que ele mantinha um relacionamento com outra mulher enquanto ainda estava comigo. O que mais me machucou foi que apenas 2 meses após o nosso término, ele foi morar com ela e acabou vivendo um sonho que eu acreditava ser nosso. Ficamos separados por 1 ano. Tentei seguir em frente, mas não consegui me interessar por outra pessoa. Agora, ele voltou a me procurar e eu estou dividida entre os sentimentos que ainda tenho e a dor que toda essa história deixou. Quero entender se vale a pena dar uma nova chance ou se é a hora de finalmente seguir em frente, Lígia.
2: Ai, amiga, eu acho que não era nem pra você ter ouvido o recado dele. Só se for pra debochar, pra rir, pra curtir, sabe assim, sambar na lápide. É tipo isso. Não acho que vale a pena voltar, nem olhar pra trás. Acho ele uma péssima pessoa. Não tá nem aí pro que você sente. Foi morar com outra mulher, brincou, tudo. Agora ele tá tentando só voltar pra segurança, trazer uma normalidade pra vida, sabe? Tem uma frase muito boa que é: o que a gente pode mudar pra não mudar nada? Sabe? É tipo o que eu falo pra tentar voltar pra aquela zona de conforto que eu tinha ali e parecer que nada aconteceu. É isso que ele tá tentando. Eu ouviria tudo e falava: nossa, que chato. Força guerreiro, sabe? Praticamente. Sabe assim? Calma, fica tranquilo que as coisas vão se encaixar. Mas comigo não. Obrigada por tudo, tá? E manda um beijo.

0: Olha só, Lígia, sempre chega histórias pra gente aqui de traição, de será que eu dou uma nova chance, não sei mais o que eu faço. A maioria das histórias são de desespero. Essa daqui parece não ser, Lígia, porque essa daqui começa com o título de Um Novo Amor. Meu nome é Marcelo, tenho 38 anos e sou casado. Quando conheci a minha esposa, eu trabalhava como vendedor e ela era recepcionista em uma clínica. A gente começou a namorar rápido, casou 2 anos depois e construiu uma vida simples. Compramos um apartamento financiado, tivemos uma filha e por muito tempo achei que estava tudo bem. Os problemas começaram de forma lenta. Eu trabalhava cada vez mais para aumentar a renda da família, saía cedo e voltava tarde. Nos finais de semana, Lígia, muitas vezes eu estava cansado para passear ou fazer qualquer programa. Eu acreditava que estava cumprindo o meu papel, mas passei a viver mais como provedor do que como marido. Ela começou a reclamar da minha ausência. Eu ouvia, mas não mudava nada. Sempre tinha uma justificativa. O trabalho estava difícil, as contas estavam apertadas e a meta da empresa era alta. Com o passar dos anos, nossas conversas ficaram restritas à rotina da casa, às despesas e à nossa filha. Aos poucos, o diálogo acabou. Veio a crise dos 7. Nós não entendíamos mais. De repente, conheci uma garota nova. No trabalho, Lígia. E tudo mudou. Veio aquela paixão, o frio na barriga e aquele recomeço que todo mundo um dia precisa na vida. Mas agora é a hora de eu encarar a realidade, Lígia. Como que eu faço para chegar na minha companheira e contar o novo amor que eu estou vivendo?
1: Ó. Oh,
2: vira homem.
1: Exato. Você vira homem, sabe? Eu tô tentando escolher as palavras pra não te gar aqui de palavrão, porque eu tenho certeza que é isso que você deve estar querendo, né? Pra ter mandado isso aqui pro missão. Amigo, ó, você é fraco, né? Você é um cara fraco. Coitado dessa outra otária aí que caiu no conto. Além de ser uma piriguete de sair com um cara que tem uma argola no dedo, sabendo que ele é casado, safada. Safada, mentirosa, aquela palavra começa com vagar, sabe assim? Você é um cara de quinta. Um cara que não dá assistência em casa e paga de pavão num trabalho. Deve ficar aí, ó, pra lá, pra menina que você nunca viu na sua vida, você tá, deve estar pagando lanchinho, pagando almoço, sendo interessada, elogiando, falando que ela tá legal, né? Agora a mulher que resolveu casar com você, que deita na sua cama, que aguenta seu pum fedorento, sai que entra no banheiro depois que você faz número 2, ou você não tentou investir nela não, né? Em dar um presente, chamá-la pra jantar, prometer alguma coisa. Então você é um fraco, um cara safado, é, preguiçoso, né? Que prefere fingir aí que é grande no, fora do trabalho, em vez de assumir em casa. Se você quisesse mesmo uma coisa de adulto, tá? É resolver a vida. Se você sentisse uma atração séria por alguém de verdade, porque nós todos somos gente, todo mundo tá sujeito a acontecer isso um dia, você ia vetar o seu olho, sentiu mesmo, viu que o negócio continuou, é de verdade, você resolveria primeiro dentro de casa, igual um homem faz. Deixaria a vida da sua mulher que se comprometeu com você mais resolvida. Aí sim você vai fazer alguma coisa. Agora, um comportamento de uma pessoa de 12 anos de idade que vai fazendo coisa errada, cocô no ventilador pra cima de todo mundo, da mulher com quem resolveu casado, uma pirralha aí, que safada, que saindo com um homem casado no trabalho. Um cara que no trabalho deve estar paquerando em vez de estar produzindo, ou seja, com certeza deve ser meia boca no trabalho, né? Não deve ser um gênio, não tá inventando nada. Eu acho péssimo. O que eu acho que deve fazer é amadurecer, ser responsável pelas suas escolhas. Combinado não sai caro. Você fez uma promessa com a mulher, pelo menos sai pela porta da frente igual você entrou. Agora você tá achando que a piriguetinha do trabalho, ó, 90% dos casos o que vai acontecer com você é você tomar um pé na bunda, um belo de um chifre, de uma essa aí que provavelmente é uma pirralha, que balançou ali uma saia justa na sua frente, você ficou achando que ela é a melhor coisa do mundo. Isso vai rir da sua cara, gastar o seu dinheiro, meter um pé na sua bunda, ficar com um cara da idade dela, você ainda vai pedir pra voltar pra outra que não vai te querer se depender de mim, sabe? E eu vou dar risada. Aliás, não vou dar risada porque eu não vou nem lembrar disso mais. Estou com raiva de você. Passar bem e tchau.

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1: Não ter vergonha de ser feliz. É uma frase acho que todo mundo devia levar pra vida, né, Lívia?
2: Viver!
1: E não terá.
2: Pronto, essa é a nossa energia hoje.
1: Muito bom, vamos lá. Essa história começa assim, com a Sandra, tá? Tenho 50 anos.
2: Meu nome é Sandra.
1: Meu nome é Sandra, tenho 50 anos e sou casada há 27. Quando conheci meu marido, eu tinha 23 anos. Ele era divertido, atencioso e fazia questão de estar ao meu lado
2: hoje
1: em qualquer situação.
2: Ceboso.
1: Construímos uma família, tivemos dois filhos e passamos por muitas fases juntos. Durante muito tempo, achei que o nosso casamento era sólido. O problema é que com o passar dos anos, Lígia, fomos deixando de ser um casal. Continuamos morando na mesma casa, dividindo as despesas e cumprindo nossas obrigações. Mas a relação ela foi se tornando cada vez mais vazia. Hoje, nossa rotina é praticamente automática. Acordamos, tomamos café, cada um cuida dos seus compromissos e à noite assistimos televisão em silêncio. Existem dias em que quase não conversamos. Quando conversamos, geralmente é sobre assuntos relacionados aos nossos filhos. Não existe uma grande briga, não existe uma traição descoberta e não existe um motivo específico que explique tudo. Existe apenas um acúmulo de anos em que fomos nos afastamos sem perceber. Algumas amigas me perguntam por que eu não me separo. A verdade é que eu não tenho uma resposta simples. Depois de tantos anos, existe uma história construída, né? Existem hábitos, lembranças, uma família inteira ligada a essa relação. A decisão de terminar parece tão difícil quanto a decisão de continuar. O que você acha que eu devo fazer, Lígia? Preciso de um conselho seu, minha amiga.
2: Ô, minha amiga, primeiro quero te mandar um beijo, agradecer a confiança e te falar que eu tenho, sim, uma opinião pra sua história, sabia? Sabe o que eu acho, de verdade? Por mais que essas suas amigas falem assim, ah, por que você não separa, separa? Às vezes você pode estar precisando separar um pouquinho delas, sabe? Porque essa energia que você tá gastando aí, olha o que eu acho, tá? Nós, mulheres, somos um bicho muito decidido. Tem uma máxima que as pessoas brincam e falam assim, homem, quando se separa é porque tem outra mulher. Mulher se separa quando tá infeliz. Então eu acho que você realmente não pôs um ponto final, é porque tem alguma coisinha em você que ainda acredita, tá? Porque você não mandou uma mensagem cheia de ilusão, ou uma mensagem meio boba assim, não. Tá bem com uma perspectiva de uma pessoa que tá vendo as coisas do jeito que elas são. Eu acho que vale a pena você investir no seu casamento. E digo isso porque imagino que muita gente que tá casada, como eu também, já passaram por fases de achar, será? E de repente o negócio vira outra coisa, sabe? Toda relação muito longa, eu imagino eu, tem algumas exceções que deve ser a coisa mais legal do mundo, né? Poder viver uma coisa só de paz aí e flores desabrochando. Mas em tudo que é grande na vida, grandes relações, até uma empresa grande, todo mundo já passou por hora que achou que tudo tava na corda bamba. E como que as coisas ficaram? Quando, tipo assim, tendo amor, alguém insistiu. E a coisa começou a rolar depois. Esse negócio de hoje, do que você tá falando, a gente senta e vê televisão até fica mudo. Duvido que tenha alguém que tá ouvindo o telefone aqui agora, que é casado há muito tempo, que não passou por essa situação. Mas duvido, sério, porque é todo dia que a gente tá junto. E tem dia que ninguém tá afim de falar, eu tenho dia que eu saio daqui, já fiz 1 milhão de coisas de manhã, já falei horrores aqui no Missão. Se alguém me perguntar as horas, é capaz de eu fingir que eu não vi a pessoa perguntando, porque eu não quero responder. Que aí eu e do marido perguntar, o que você quer jantar? Eu falar, eu quero que você não pergunte o que eu quero. Ó, pra você ter uma ideia, entendeu? Então isso acontece.
1: É, muito.
2: De milhões de fases. Eu acho que você investe nele. Na hora que eu falei o afastar das suas amigas, é porque eu acho mesmo. Às vezes agora é hora de você não ouvir ninguém. Influência nenhuma. Vai investir no seu marido, em você, no casamento. Porque se você quisesse mesmo, você já tinha separado. O que você queria mesmo era que o casamento dê certo. Então tenta 100% mais uma vez. Nem que seja a última, mas tenta 100%. Como se você tivesse do primeiro mês de casado. Bota sua calcinha mais bonita, sabe? Toma o café da manhã sentado com ele gostoso. Olha pra ele tentando olhar como era da paquera. Investe mesmo isso. Sabe? Igual a gente investe em parar e falar assim, ah, amiga, porque eu não aguento mais. Ah, porque ele não sei o que, nananã. Vamos pensar, mas ele, todos os dias, também tá querendo ir pra casa ver você. Quem tá esperando em casa é você. Tem vezes que eu troco o meu pensamento, eu penso, ah, vou chegar lá, não sei o que. Eu falo, não, que bom que tem ele lá. Podia não ter ninguém. E esse homem, como que ele aguenta também, entrando, saindo, tá ali comigo? Sabe, já parou pra pensar isso também? Às vezes também pode ser milhões de coisas de vida. Você tá mudando a fase, ele também. A gente se repaixona de novo durante o casamento. Acho que vale você investir no seu casamento, sim. Acho que agora não é hora de você ouvir ninguém. Pega aí 2, 3 meses e fala, eu vou que vou, 100% com o pé dentro aqui nesse casamento. Desse homem que também me escolheu, igual eu escolhi ele, pra ser o amor da minha vida. Vou com tudo, vou tentar tudo. Ué, é isso que a gente quer mesmo? Eu acho, é o que eu acho. Investe, vai com tudo. E vai me contando pra gente, que a gente pode tentar mais junto ainda. Trocar mais figurinha. Eu queria saber mais coisas, o seu signo dele, quanto tempo tá de casar, tudo. Entendeu? É, enfim, investe no casamento, some um pouquinho de todo mundo. Gasta o tempo aí, do filme que vocês vão ver, a comidinha que você vai comer, o perfume que você vai usar. Vamos contemplar, investir.
1: Lembra uma coisa legal que vocês faziam no começo? Sabe, quando vocês começaram a se conhecer. O que vocês faziam no começo? Vocês iam comer cachorro quente num lugar específico?
2: Eu fingia tanto, eu fingia até que eu gostava de jogar. Pra ser legal. Saía.
1: Não, faz uma coisa que vocês faziam antigamente, assim, ó, do nada, tipo de madrugada. Já que vocês ficam assistindo o filme, vocês falam que ficam assistindo televisão, às vezes sem falar uma palavra, termina, vamos comer um cachorro quente em algum lugar.
2: Vocês pediam pizza nessa hora? Você fazia pipoca?
1: Entendeu? Entra no carro mesmo, sai pra rua de noite, vai no cachorro quente da esquina ali da madrugada, espetinho. Que tem no espetinho, Ai, entendeu? Faz isso, agora. Dá um perdidinho assim que as coisas já mudam.
2: Eu acho também. E tem várias coisas que o Otávio pode ensinar pra gente, tá? O Otávio é da geração jovem. Enfim, amiga, sou mais você e ele. Investe. As coisas que você falaram aí, que você falou aí, pra mim são coisas de fase, de momento. Não é nada que vale a pena a gente pular do barco por causa dela, não. Vai com tudo, Tafarel! Xuxa um super coffee nesse homem, dá café com Red Bull pra ele também. Vai sair pra beber os dois. Fala hoje o que você quer? Fala beber. Até queimar o meu filme.
0: Isso.
2: Sei lá, vai curtir. E ri. Não se levem tão a sério.

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1: Tem história de tudo aqui, né, Lígia? Tem relacionamento que deu certo, relacionamento que deu errado, traição, tem de tudo. E tem também a bebedeira, né? Vamos embora.
2: Nossa, a gente falando disso toda hora.
1: Pra um bar.
2: Bebê, cai, levanta. Bebê, cai, levanta.
1: É essa a história que o Lucas vem contar pra gente. Lígia, tenho 23 anos e namoro há quase 3 anos. Quando conheci a minha namorada, eu tinha certeza de que eu tinha encontrado a pessoa certa. A gente se conheceu na escola, começou conversando todos os dias e quando percebeu, já estava fazendo tudo junto. No começo era simples, qualquer encontro era bom. A gente saía pra comer alguma coisa fora, ficava horas conversando e tinha vontade de contar tudo um pro outro. Eu sentia que ela era a pessoa que mais me entendia. Com o tempo, as coisas começaram a mudar. Entramos em fases diferentes da vida. Eu comecei a trabalhar mais e pensar no futuro profissional, ela iniciou a faculdade e fez novos amigos. Aos poucos, nossa rotina deixou de ser a mesma. O problema é que eu comecei a sentir que estava perdendo espaço na vida dela. Ela dizia que eu estava diferente, que eu não demonstrava mais o mesmo interesse de antes. Eu achava que ela estava cobrando demais e que não entendia a minha fase. Logo, ela conheceu alguém na faculdade e, obviamente, me dispensou. Fiquei muito mal. Aquilo foi triste e inesperado. Hoje tento esquecê-la saindo quase todos os dias, bebendo e caindo na farra. Será que esse é o caminho, Lígia?
2: Uai, eu acho que não. É, porque eu acho que a bebida ainda deprime. Eu acho que você teria um problema só, que era a dor de cotovelo, tá triste porque perdeu alguém. Você vai ter mais vários problemas. Ressaca, gastar seu dinheiro com o que não precisa. Otávio fala, tipo, sair porque é bom sair. Ele tá falando brincando também. É. Porque depende da condição financeira da pessoa.
1: É.
2: Sabe?
1: Quando você vai beber todo dia, né?
2: Eu acho que na hora do caos é a hora que a gente tem que ir pra regra. Então, por exemplo, se eu tô triste, não é na hora que eu tô triste que eu vou tomar o porre. O porre eu vou tomar o dia que eu tô feliz. Porque a coisa sempre tende a degringolar. Você não pode fazer as coisas pra tentar ser uma anestesia. Que é isso que você tá tentando. As coisas têm que ser enfrentadas, resolvidas. E elas têm, aí elas têm um tamanho menor. Elas têm um tamanho só que ela tem que ter. Quando você vai ter nesse comportamento, você não resolve nada. A coisa fica meio... Tudo na sua vida vai ficando meio como se fosse embaçado. Sabe?
1: Uhum.
2: Que pensa, você tá bêbado. Então você vai estar de ressaca, obviamente. Você gastou mais dinheiro do que era pra gastar com uma coisa idiota, né? Que vai sair ele no xixi e não fez nada. Você não vai estar trabalhando, nem produzindo, nem criando. Provavelmente não vai estar fazendo boas relações, boas conexões. É... Não acho que é isso que você tem que fazer, não. Como que faz pra esquecer? Vive a sua vida. Eu matricularia, era na academia, aprenderia um curso de uma outra língua, faria hora extra no meu trabalho. Na hora que você vê, você já tá bem melhor e mais forte, mais inteiro. Aí sim você sai, entendeu?
1: Às vezes a pessoa não percebe, ela bota essa fuga na bebida, né? E momentaneamente, às vezes é bom. Às vezes tudo bem, a pessoa tá triste, ela vai e bebe, ela se diverte, ela muda. Só que isso vira uma rotina. Tem um vídeo do Gui Manso.
2: Pra mim, eu ficaria triste, não dá.
1: O Gui Manso, ele tem um vídeo que ele explica essa questão da sociedade. Que, por exemplo, você vê as pessoas bebendo e se divertindo. Você vê as festas, bebida. Então, acaba indo no teu psicológico que você precisa beber pra estar nesse ambiente, que você precisa beber pra esquecer dos problemas, que você precisa beber pra você estar feliz, que você precisa beber. Então, se você tá passando por uma dificuldade e você começa fazendo isso, isso pode desencadear outros problemas. Entendeu? Por quê? Você começa a descontar na bebida, descontar na bebida, descontar
2: e
1: na bebida.
2: Bebida é droga!
1: É!
2: Você tá entendendo? Bebida é droga.
1: É a porta de entrada, todo mundo
2: não,
1: fala.
2: Não, e é droga, isso é mentira, porque virou um negócio de socializar. Eu praticamente não bebo. A geração mais nova, graças a Deus, as empresas estão tudo cortando um dobrado, fazendo as bebidas tudo sem álcool. Vai em qualquer supermercado agora. Você vai ver que 90% das bebidas tem a versão dela sem álcool. Porque a bebida não te leva a lugar nenhum. Tem pouca gente que sabe beber no mundo e que sabe degustar um negócio, um drink, uma taça. Senão é um comportamento de quinta categoria. Uma pessoa ficando ridícula, né? Porque a mulher vai virando horrorosa, o cara fica um mané com um bafo danado, uma ressaca péssima, torrando um dinheiro que podia gastar numa passagem aérea, numa viagem, num presente de verdade, num trem que você vai ficar usando, que fosse uma roupa, que vai continuar no seu armário pra sempre. E não um negócio de uma bebida. Então eu acho um trem muito infantil, muito idiota. E na minha cabeça a bebida deprime e traz outros problemas. Então você vai acabar arrumando confusão pro seu lado, sabe? Fica quieto, vai trabalhar, produzir. Fica um cara legal, você vai virar o bêbado em vez de virar o fera da história. Vai virar o fera das galáxias e não o sem noção pé de cana. Pô, eu sou mais você do que essa versão de quinta que você tá se dando.
1: Olha como tá a tecnologia hoje em dia. Se você pega pra estudar no YouTube, você aprende tudo. Gente, se você pega no YouTube pra estudar, você aprende tudo.
2: Então entenda, opções não faltam. É. Se você quer esquecer a menina, o que você tem é que se tornar a sua melhor versão. Uhum. Aí pode ser até que quando ela vier, você não vai estar mais nem interessado nela se um dia ela vier. Mas você ficar o pé de cana da rua, o famosinho da cidade por estar sempre bêbado, não é legal pra você. Não vai arrumar nem ela, nem uma outra legal.
1: Uhum.
2: Tá? Investe em você. Beijo, tchau.

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1: Agora eu quero ir embora, apesar do Otávio estar fazendo barulho ali pra atrapalhar.
2: Tududu.
1: É.
2: Será que você tá arrumando o microfone?
1: Ai, que delícia essa. Ó, segundou, né, galera? É Copa do Mundo. A gente não fez o momento observações da Copa do Mundo. Jogadores gatos, coxas mais bem torneadas, esposas mais feias, esposa mala, esposas mal vestidas. Eu quero é rir, gente. Quero criticar. Entendeu? Quero ver o jogador elogiar as pernas, falar mal do povo. Não.

0: É por causa dela que ele tá comprando.
1: A galera tava falando, o Ravinha passando por problema financeiro e a mulher dele comprando um motorhome que vai usar uma vez.
0: Mas é porque agora vendeu o apartamento, vai morar no motorhome.
1: É, só pô.
0: Eu vi criticando a esposa de um que era gordinha. E a pior é que a gordinha era uma gata.
1: Tinha nada de feio.
0: De falar. E essas magrelas inteiras plastificadas, horrorosas, que parece que todo mundo saiu, desceu de uma escada rolante de cirurgia plástica. Tudo igual, os mega aero, não sei o quê.
1: 80% das esposas de jogador, elas têm a mesma afeição, já percebeu?
0: Isso
1: a mesma cirurgia, o mesmo queixo,
0: coisa,
1: o mesmo rosto quadrado, o mesmo nariz.
0: Que todo mundo devia ter cuidado. Todo mundo, em todos os aspectos. Homem, mulher e tal. É onde a parte da moda fica desinteressante. Tudo que alguém tá fazendo, eu já não tenho vontade. Tem coisa que dá pra você ver, tipo assim, ah, isso aqui daqui a um mês todo mundo vai ter. Já não quer, você vai gastar seu dinheiro com isso? Sendo que somos tão individuais, vamos na nossa, galera, usa o seu cabelo do jeito que você quiser, sabe? Que vai ficar melhor do que você usar imitando uma outra pessoa que não é você. Pinta da cor que você quiser, fica da gordura que você quiser, só não fica gordo demais não, porque você não é saudável e mulher nenhuma fica feliz estando gordona. Nunca vi nenhuma nos meus 46 anos. Então aí não vamos contar mentira também. Mas se ame, dê valor pra o que você é, porque você é único no mundo. Toda vez que todo mundo entra nesse processo de virar cópia, imitando cabelo, estilo de roupa, tudo, a pessoa fica cafona e perde a identidade, ela não fica poderosa, entendeu? Porque ela é mais uma na multidão, você não se destaca estando numa tendência igual todo mundo tá. Quem destaca é o diferente, sabe? Se tiver todo mundo lá com a roupa mais emperequetada de todas, vai de calça jeans, camiseta branca. É. E bonito pra você ver. Vai ser a mais diferente. Ó, seja único, seja você, seja Missão Impossível e tchau. @ Lígia Mendes, @ Andrade.Otávio, @ Missão Impossível Jovem Pan, né? Alguém tem que trabalhar.
1: Segue nós lá, viu?
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0: Olá, tudo bem com você? Seja bem-vindo, começando mais uma edição do programa Os Pingos nos Is, reunindo os assuntos importantes do dia, trazendo para análise os nossos comentaristas. Eu sou o Daniel Caniato e você sempre é o nosso convidado especial. Para começar, o Ministério da Justiça determinou há algumas semanas o retorno de mais de 100 policiais federais que estavam cedidos a outros órgãos. Mais de 50 foram notificados. A justificativa oficial foi para que essa remoção seria para reforçar o combate ao crime organizado. Acontece que hoje, 4 delegados da Polícia Federal assessoram ministros do Supremo. 2 deles trabalham no gabinete de André Mendonça. O ministro, que é relator de 2 investigações, incomodam muitas figuras ligadas ao governo. O caso do Banco Master e também o rombo bilionário do INSS. Tirar esses delegados, segundo muitos, seria tirar força da investigação de André Mendonça, que teria ficado muito irritado. Bom, a gente vai trazer detalhes e informações a respeito dessa informação. Deixa eu só pedir para a nossa equipe de produção determinar exatamente quais são os nossos convidados que estão posicionados. Agora sim, daqui a pouco a gente vai trazer as informações relacionadas a esse tema. Essa informação, inclusive, foi publicada por alguns portais de notícias, especialmente na coluna da Malu Gaspar. Daqui a pouco a gente vai trazer os detalhes relacionados a isso. Agora tem uma outra informação que eu gostaria de destacar. O governo do presidente Lula afirmou que não foi notificado oficialmente pelos Estados Unidos sobre a classificação do Comando Vermelho e do Primeiro Comando da Capital como organizações terroristas. A gestão norte-americana justificou essa medida ao afirmar que essas duas facções estão entre as organizações criminosas mais violentas do Brasil e que a atuação dos grupos se estende para além do território brasileiro. Além disso, o Ministério das Relações Exteriores também enviou um documento à Câmara em que cita por 2 vezes o risco de uma ação militar dos Estados Unidos no Brasil. Vamos chamar os nossos comentaristas? Vamos ao Rio de Janeiro. O Roberto Mota está ao vivo com a gente, vai trazer suas análises, suas impressões. Mota, seja bem-vindo. Uma ótima noite a você. O Brasil não foi notificado sobre a classificação dos Estados Unidos às suas facções criminosas. Lhe pergunto, faz alguma diferença?
1: Eu queria saber qual é o sentido dessa reclamação, porque até onde nós sabemos, as facções criminosas não fazem parte do governo brasileiro, né? Pelo menos ainda não. Boa noite a você, Caniato, boa noite aos meus colegas de bancada, boa noite à nossa audiência. Essa posição do governo brasileiro, oficial ou extraoficial, não faz o menor sentido. Ela é uma coleção de besteiras ditas sem nenhum pudor. A gente só precisa lembrar aqui a declaração do governo brasileiro de que dos nossos criminosos, quem cuida somos nós, né? Eu não tenho nenhum criminoso. Essa expressão não se aplica a mim. Eu não tenho nenhum problema se os Estados Unidos resolverem agir contra as facções do narcotráfico brasileiras. Eu acho que a maioria dos brasileiros também não tem.
0: Deixa eu chamar agora o Bruno Musa, também está com a gente. O Musa está com a gente aqui no estúdio, inclusive, em São Paulo. Musa, seja bem-vindo. Uma ótima noite a você, excelente semana. Quais aspectos da nomenclatura utilizada pelos Estados Unidos, a retórica adotada por muitos integrantes do governo, mas essa quase reclamação, não fomos notificados ainda sobre essa classificação dos Estados Unidos. Quais avaliações nós precisamos considerar, hein, Musa?
2: Boa noite, Caniato, boa noite, Mota.
0: Então, desculpa, preciso interromper. O Musa não está com o microfone, então eu vou passar para um outro comentarista. Daqui a pouco o Musa, então, faz as análises dele a respeito desse tema. Deixa eu passar para o Gesualdo Almeida. O Gesualdo está aqui com a gente. Gesualdo, seja bem-vindo. Ótima noite a você. Gesualdo já participou comigo de outros programas, outros telejornais e agora com a gente aqui em Os Pingos nos Is. Seja bem-vindo, viu? Ótima noite a você. Quais aspectos dessa notícia nós precisamos considerar em relação à classificação norte-americana, mas principalmente sobre essa justificativa barra reclamação do governo do Brasil? Bem-vindo, Gesualdo.
3: Obrigado, Caniato. Boa noite a toda a nossa audiência, boa noite a toda a bancada Diferente seria se os Estados Unidos tivessem comentado conosco alguma coisa, comunicado o governo brasileiro, né? Não se exige, é uma questão interna, uma questão do próprio governo americano que está preocupado com a segurança própria, segurança interna. E nessa questão de diplomacia não se exigiria coisas diferentes dos Estados Unidos. Percebam, quando se declaram que um grupo, uma facção, aos olhos dos Estados Unidos, é um grupo terrorista ou narcoterrorista, significa dizer que, inclusive, internamente, isso sai do controle do DEA e passa a ser controle do FBI e até da própria CIA. Ora, ganha um status diferenciado do combate à criminalidade nos Estados Unidos. Portanto, os Estados Unidos, de fato, não estão preocupados se o Brasil gostou ou não, se o Brasil recebeu as informações ou não. É uma preocupação interna, de segurança interna, goste o Brasil ou não. E o que nos leva a dizer também, se os Estados Unidos tiverem que atuar em territórios para além do território americano, o farão, como fizeram na Venezuela, e sob esse argumento de que a América está em primeiro lugar.
0: Pois é, agora sim, o Bruno Musa aqui com a gente. O Musa está no estúdio em São Paulo. Musa, seja sempre bem-vindo. Ótima noite, excelente semana. O que é preciso considerar a partir dessa manifestação dos representantes do governo brasileiro? Inclusive, há uma outra declaração em que o Itamaraty menciona a possibilidade ou o risco de os Estados Unidos utilizarem força militar em ações contra essas facções ou esses grupos terroristas. Bem-vindo, Musa.
2: Muito boa noite, Caniata. Agora sim, a todos que nos escutam, uma ótima noite e a todos os meus colegas de bancada. Veja.
0: Desculpa, Musa. Infelizmente, estamos com um problema no microfone do Bruno Musa. Eles até chegaram a trocar o equipamento. Então, daqui a pouco, a gente chama o Musa para que todos possam compreender o que ele analisa e o que ele fala aqui com a gente. Eu vou voltar, então, com o Roberto Mota, para o Mota tratar justamente desse aspecto que nós estamos tratando sobre a possibilidade, o risco dos Estados Unidos utilizarem força militar contra essas facções, porque do jeito que muitos colocam, Mota, dá a impressão para o grande público que os Estados Unidos utilizariam todas as suas forças militares, viriam aqui, invadiriam o território brasileiro para prender os chefes das facções criminosas barra terroristas. Qual é o risco disso acontecer?
1: Vamos imaginar esse cenário. Vamos imaginar os fuzileiros navais americanos desembarcando aqui no Brasil, entrando nos territórios dominados pelas facções, capturando os chefões, levando esses chefões embora daqui e as comunidades livres da tirania do narcotráfico. Já imaginou as pessoas podendo ir para qualquer lugar a qualquer hora sem ter medo de serem mortas? Já imaginou você que mora em São Paulo ou aqui no Rio de Janeiro, a gente perder esse medo de virar na rua errada e parar numa barreira do narcotráfico? Eu fico pensando que tipo de pessoa olha para esse cenário como uma coisa ruim e diz: não, isso atenta contra a nossa soberania. Eu quero que as coisas continuem como estão. Deixa o narcotráfico trabalhar em paz, porque isso significa soberania nacional. É uma conversa meio doida, né? Agora, depois de imaginar esse cenário, a gente precisa dizer que a possibilidade do governo americano fazer uma ação militar no Brasil é zero. É lógico que o governo do PT tem dificuldade de entender isso, porque há várias pessoas no Estado brasileiro que se imaginam na posição em que Nicolás Maduro estava. Ninguém quer ver um helicóptero americano vindo buscar a pessoa para levar lá para os Estados Unidos para responder diante de uma justiça de verdade pelo que ela fez.
0: Gesualdo também vai trazer a sua análise sobre esse aspecto da notícia. O risco que o Itamaraty, que é o departamento responsável pela diplomacia, em vislumbrar uma operação norte-americana, o uso da força militar norte-americana, a maior potência militar do mundo, para atuar contra os grupos criminosos barra terroristas aqui do Brasil, Comando Vermelho e Primeiro Comando da Capital. Você, Gesualdo, muitos falam que seria uma tese fantasiosa, Muitos veem isso como uma possibilidade muito distante. Daqui a pouco, então, o Gesualdo vai trazer as informações a respeito disso. Deixa eu trazer um outro comentarista, só a produção vai me confirmar exatamente quem é que está disponível, porque muitos fazem essa leitura. Bom, os Estados Unidos poderiam, se quisessem, realizar uma operação em território nacional, como, por exemplo, aconteceu na Venezuela, a captura de Nicolás Maduro. E isso foi resolvido em questão de horas, né? Muitos até ficaram surpresos, parecia um roteiro de filme norte-americano, né? Aquelas operações militares em que eles vão com o seu aparato, com os seus aviões, helicópteros e conseguem fazer o resgate de alguém que tenha sido raptado ou então a eliminação de alguma liderança, né? Quantas vezes não vimos isso em filmes norte-americanos? Só que a informação que muitos têm é que isso não seria utilizado no Brasil. Essa classificação está muito distante de ser utilizada dessa forma, né? De empregar força militar para capturar ou eliminar ou neutralizar os chefes das facções criminosas do Brasil. O entendimento é que isso aconteceria por conta de eventuais sanções, principalmente no que tange bens e propriedades dessas organizações em território norte-americano. Bem, daqui a pouco, então, a gente vai acionar o Gesualdo Almeida, o Bruno Musa. Deixa eu só voltar com o Roberto Mota. Mota, isso deve, naturalmente, turbinar e anabolizar os discursos eleitorais, né? Cada um promovendo algum ajuste na sua retórica para que essa história se encaixe ao seu discurso eleitoral. É preciso tomar cuidado também com o que muitos falam por aí, né?
1: Claro, mas o governo brasileiro continua achando que investir na ingenuidade das pessoas dá bons rendimentos. É lógico que o governo do PT, é lógico que o Itamaraty entendem muito bem o que é a política norte-americana. O governo americano é aliado da nação brasileira há muito tempo. Tem uma história que pouca gente conhece. Em 1787, um estudante de medicina brasileiro que estava na Europa pediu uma reunião com Thomas Jefferson, que era, na época, o embaixador americano na França. Isso aconteceu 2 anos antes da Revolução Francesa. E esse estudante de medicina brasileiro, ele pediu a Jefferson que ajudasse os rebeldes da Inconfidência Mineira. Então, desde aquela época, os Estados Unidos são um aliado do Brasil. Basta lembrar aqui o que aconteceu durante a Segunda Guerra Mundial, né? O governo de Getúlio Vargas tinha uma simpatiazinha pela Itália fascista e pela Alemanha nazista. Precisou um empurrãozinho do governo americano para que o Brasil entrasse na guerra do lado dos aliados, do lado certo. E olha, para quem não sabe disso, o governo americano montou bases militares no território brasileiro. Havia uma grande base que ficou famosa em Natal, no Rio Grande do Norte. Natal ficou conhecida como Trampolim da Vitória, porque os aviões pousavam ali na base e depois faziam a travessia do Oceano Atlântico para entrar na guerra na Europa. O curioso dessa história é que Getúlio Vargas, que deu autorização para o governo americano montar essas bases em território brasileiro, Getúlio Vargas é um queridinho da esquerda brasileira.
0: Zé, deixa eu chamar agora sim o Bruno Musa. A gente conseguiu só ajustar o áudio dele, está tudo ok agora. Musa, seja bem-vindo, viu? Ótima noite a você. Agora sim quero pedir a análise e as ponderações do Bruno Musa a respeito dessas muitas acusações, principalmente de integrantes do governo federal, de que haveria o risco dos Estados Unidos utilizarem força militar contra as facções criminosas do Brasil. Você, Musa, é preciso separar as coisas? Como avalia a decisão tomada pelos Estados Unidos, mas também a retórica que vem sendo adotada por aqui? Bem-vindo.
2: Muito boa noite, Caniato, Mota, todos os nossos colegas de bancada e principalmente a toda a nossa audiência. Bom, agora sim, vamos lá. Eu acho que a retórica é o mais importante a ser mencionado aqui. Sobre a definição das facções terroristas como terroristas, já não é nenhum tipo de novidade. Já falamos aqui várias vezes sobre o nosso posicionamento a respeito disso. Mota colocou muito bem, grande parte do território, não a maioria, mas algo como 25% do território brasileiro, 30 milhões mais ou menos de brasileiros, que vivem sob áreas comandadas pelo crime organizado. Esses sim são sequestrados diariamente nas suas atividades corriqueiras, que não podem muitas vezes sair de casa, ou que muitas vezes são retirados de suas próprias casas por conta do crime organizado. Não sei qual é o tipo de soberania que nós acreditamos que temos hoje, quando uma boa parte do território é regido por leis onde a polícia não pode chegar, e muitas vezes chancelada pelas instituições de Estado, dizendo que elas não podem ir lá. Então, aqui nós temos um problema muito grave de Brasil como um todo. Agora, dizer que os Estados Unidos invadirão militarmente o Brasil, veja, isso para mim é mais uma das políticas claras de implantação de medo. O medo é uma política praticada há anos por grandes populistas. O medo controla as pessoas, o medo te congela, o medo te priva de muitas coisas, tanto no dia a dia como em qualquer ação que você vá tomar. O medo nos bloqueia, literalmente, todos nós já passamos por isso. E quando ele é vendido de forma massificada, ele acaba moldando comportamentos. Então, quando o governo vem a público e diz que os Estados Unidos podem, ou que há algum risco, mesmo que uma pequena probabilidade, claro que isso ele não fala, de invadir o Brasil, já se cria aqui uma narrativa onde as pessoas acabam repetindo isso de forma impensada. De fato, quais seriam as probabilidades dos Estados Unidos invadirem o Brasil? Os Estados Unidos invadiram agora, ou melhor, tiraram o Maduro de lá da sua casa para levar para a prisão, depois de 20 anos entre Hugo Chávez e Maduro, de uma ditadura completamente avassaladora na Venezuela. Depois, a gente viu em outros países determinadas interferências, mas não militar. Veja Cuba, por exemplo. Por que é que os Estados Unidos invadiriam, que tem um custo financeiro e um custo político, de mandar as suas tropas ou mandar qualquer outro tipo de ação para invadir o Brasil? Não tem o menor cabimento, não tem motivo para eles fazerem esse tipo de ação. Você tem vários cartéis ali na fronteira do Texas com a Califórnia, os cartéis mexicanos, que são fortíssimos. Os Estados Unidos não fizeram isso. Ou seja, isso é uma pura retórica, uma pura narrativa de controle de medo. Então passou da hora das pessoas começarem a entender que o medo congela. E os governos costumam aplicar essa tese. Te congela para você comprar a tese deles.
0: Zé, deixa eu trazer agora o Gesualdo, só para a gente passar uma régua em relação à situação que envolve as informações que chegam dos Estados Unidos, a retórica que é adotada por alguns integrantes do governo, principalmente pessoas que têm ambições eleitorais. Gesualdo, o Musa, com muita propriedade, menciona medo, né? Muitas vezes se adota um posicionamento, você promove um ajuste em uma notícia ou molda ela a seu bel prazer, ou pelo menos para ela se encaixar em uma retórica eleitoral ou não, e aí, por vezes, o objetivo é deixar grupos com algum tipo de temor, receio. Mas você não acha que, quando a gente fala disso, ou a possibilidade dos Estados Unidos realizarem uma operação, por exemplo, para desmantelar os grupos criminosos aqui no Brasil, ainda que seja uma tese fantasiosa para muitos, mas você não acha que tem um percentual da população que vê isso com bons olhos? Até talvez defenda uma cooperação Brasil-Estados Unidos para que os Estados Unidos ajudem as forças brasileiras no combate ao crime organizado?
3: Eu vejo também esse discurso do governo brasileiro como uma tentativa do resgate do nacionalismo, do patriotismo, bandeiras que foram perdidas ao longo do tempo exatamente pela esquerda. E também não vejo a mínima chance dos Estados Unidos fazerem qualquer intervenção militar em território nacional. Sobretudo porque o Brasil, historicamente, é um aliado norte-americano. E mesmo o governo do Luiz Inácio Lula da Silva teve boas relações com Bush, com Barack Obama, com o antecessor do Trump, inclusive no primeiro governo Trump. As turras agora acontecem exatamente por conta de uma posição do Donald Trump. Mas o Brasil é visto em território americano como um aliado histórico. Logo, não vejo qualquer tipo de intervenção, como aconteceu na Venezuela, como pode acontecer em Cuba e como aconteceu no Irã. Esses países vistos pelo governo americano historicamente como o eixo do mal. Mas se nos deram limão, por que não fazer uma limonada? Estendamos a mão, então, para os Estados Unidos.
4: peçamos a cooperação que eles estão dispostos a dar. Cooperação com inteligência, com material, com bloqueio de valores no solo americano daqueles que tentam lavar dinheiro lá, com treinamento, com sim, envio de tropas especializadas no combate ao narcotráfico aqui, desde que devidamente autorizadas pelo Brasil. Não se trata necessariamente, não deve ser uma queda de braço, mas sim um alinhamento. Nessa classificação do PCC e do Comando Vermelho como grupos terroristas, se o governo brasileiro tivesse uma certa perspicácia, se alinharia a esse discurso e exigiria, então, do governo americano um auxílio, auxílio financeiro e tecnológico, o que seria bom para todos os lados.
0: Pois é, a gente vai seguir acompanhando essas movimentações, qualquer novidade, qualquer atualização, a gente vai trazer e debater com os nossos comentaristas. Agora tem uma outra informação, inclusive, que surpreendeu a muitas pessoas e que estampa os principais portais de notícias. O presidente dos Estados Unidos, Donald Trump, confirmou que pediu ao presidente da FIFA, Gianni Infantino, a revisão da suspensão ao atacante norte-americano Florent Balogun para o duelo com a Bélgica pelas oitavas de final da Copa do Mundo. Ao comentar esse tema, o republicano disse que o árbitro brasileiro Rafael Claus, responsável por aplicar o cartão vermelho a Balogun nesse confronto da segunda fase com a Bósnia, tem um passado muito suspeito. Palavras de Donald Trump. Chamar os nossos comentaristas. Ah, tem uma declaração, inclusive, a produção acaba de me atualizar. Vamos acompanhar.
5: Eu não sei, é uma ideia um pouco maluca, mas tudo que eu fiz foi pedir uma revisão, porque eu não achei que foi falta. E sabe, de novo, eu sou bom nessas coisas. Eu não achei que foi falta. Eu achei que foram dois grandes atletas que se chocaram e se enroscaram. Aquilo não foi. Não foi um cara dando um soco na cara de alguém ou algo assim. E este árbitro, que é um pouco suspeito, se você checar o passado dele, eu não quero dizer isso porque não gosto de criar polêmica, mas muito suspeito. E se você quiser, eu te passo o passado dele. Ele fez uma marcação que ninguém conseguiu acreditar, sabe? Até as pessoas do outro lado, elas disseram, puxa, demos sorte.
0: Deixa eu começar com o Bruno Musa. O Musa é um entusiasta de futebol, mas também acompanha muito esse estilo extravagante de Donald Trump. Musa, primeiro, queria que você discorresse a respeito do cartão vermelho tomado pelo jogador norte-americano. Quem deu o cartão vermelho foi um juiz brasileiro. E aí essa manifestação de Donald Trump, dizendo que conversou com o presidente da FIFA, muitos entendem que isso seria interferência do presidente norte-americano. Os Estados Unidos cediam a maior parte dos jogos da Copa do Mundo. Enfim, é que você trouxesse, qual é a sua percepção a respeito disso?
2: Veja, eu confesso que esse foi um dos poucos jogos que eu não assisti nos últimos dias, então eu vou me abster dessa opinião a respeito do tema. Eu li, mas ao ler é diferente de você tomar um juízo de valor de quando você está realmente assistindo. Mas aqui, veja, eu não consegui perceber se Donald Trump estava em tom de brincadeira ou não, sinceramente. As pessoas atrás dele riam do fato, mas eu acho ele um tanto quanto extravagante quando comentado a respeito disso. Não cabe a ele. Ele tem toda a liberdade para opinar a respeito do tema. Mas não cabe a ele mandar a FIFA revisar ou dizer se o juiz brasileiro tem um determinado passado. Aí que eu acho que pareceu até tom de brincadeira. Porque até quando ele fala, eu não gosto de criar polêmica, todo mundo atrás dele dá risada. Então veja, não cabe ao presidente Donald Trump fazer qualquer tipo de pedido à FIFA para determinada revisão. Ele tem um grande poder dentro dos Estados Unidos, mas veja, deixa a Copa também rolar, que isso não cabe a nenhum executivo, né?
0: Pois é, eu me lembro daquela reunião do G7, acho que aconteceu na semana passada, em que os líderes estão todos reunidos em uma sala, Donald Trump chega por último. Ele chega por último, para no meio da sala, de pé ainda, olha para todo mundo e fala, I'm the boss, eu sou o chefe, né? Todo mundo dá risada. Deixa eu passar para o Roberto Mota. Mota, claro que isso, as análises ultrapassam o aspecto futebolístico, né? Muitos começam a refletir sobre esse estilo de Donald Trump. O que a gente pode extrair dessa notícia?
1: Bom, primeiro eu quero dizer que eu não entendo nada de futebol. Eu não entendo absolutamente nada de arbitragem. Mas eu conheço um pouquinho já da personalidade de Donald Trump. E olha, Donald Trump sabe como ninguém ocupar o espaço na mídia. E eu acho que esse foi o objetivo dele com esse comentário. Trump tem o gosto de exercer o poder. E eu acho que isso é uma lição importante, porque esse é um requisito absolutamente necessário para quem chega no cargo de presidente.
0: Pois é, deixa eu chamar o Gesualdo, Almeida, para avaliar também. Tem um aspecto da manifestação de Donald Trump. O Musa faz uma ponderação interessante a respeito da reação das pessoas que estão ali, né, atrás de Donald Trump. Assim, as pessoas estão dando risada ou achando graça naquilo que Donald Trump disse. Então, se ele estivesse bravo de verdade, talvez a reação fosse outra. Mas é interessante quando ele se refere ao árbitro brasileiro dizendo que ele é muito suspeito, ou o passado dele é suspeito, né? Colocando em dúvida exatamente a lisura ou a competência do profissional. Você fez qual reflexão, qual leitura desse episódio, hein, Gesualdo?
4: Eu acho escandaloso esse episódio. A interferência de um presidente num jogo de futebol. E vi uma outra fala dele, dizendo que há pouco, que ele sequer sabia o que era um cartão vermelho. E o que mais causa estupefação é o silêncio da FIFA, como dando a entender que, de fato, a anulação do cartão vermelho decorreu de uma influência do governo norte-americano. Faz lembrar a Copa de 78, quando o governo argentino mandava na Copa do Mundo e mandava e mandou na FIFA durante aquele momento. Não é dado a um presidente da República interferir dessa forma, principalmente para defender os seus, sobretudo quando ele não conhece o espírito esportivo. É um absurdo sob qualquer enfoque em que é analisado. E, aliás, se levássemos a grosso modo, se a FIFA tivesse um mínimo de coerência, os Estados Unidos sequer poderiam participar da Copa que cediam. É um absurdo que eu estou falando, é verdade. Mas pensem, a Rússia, porque invadiu a Ucrânia, foi suspenso de todos os esportes. Os Estados Unidos invadiram o Irã e não foram. A FIFA é conhecida por ser tudo menos coerente e, principalmente, subserviente, submissa ao poder de plantão.
0: Uma rápida parada para você que nos acompanha pela rede de rádios.
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9: Do coração. Agora sim, recebendo a Rede Jovem Pan, todos com a gente aqui em Os Pingos nos Is, o Donald Trump chamou um árbitro brasileiro de muito suspeito e chegou a conversar com Gianni Infantino pedindo a revisão da suspensão do jogador que foi expulso por esse árbitro brasileiro, né? O árbitro Klaus. Deixa eu, com a eliminação agora, minha pergunta, só para a gente encerrar essa discussão. Mota, o Brasil foi eliminado ontem, né? Muita gente triste, muita gente dizendo que não iria acompanhar mais a Copa do Mundo, mas no final das contas todo mundo acaba arrastando a asa para algum time. Você torce para algum?
10: Olha, eu não estou acompanhando a Copa em detalhes, nem sei que seleções já foram eliminadas, então eu não sei se a seleção dos Estados Unidos ainda está na Copa, mas eu torceria por ela. Agora, esse comentário do Gesualdo me lembrou uma das maiores tristezas que eu tive na vida, que foi a Copa de 1978, especificamente o jogo da Argentina versus Peru. Era um jogo que tinha influência na participação do Brasil. A Argentina podia ganhar esse jogo por uma diferença de até 3 gols, e ainda assim o Brasil iria para a final. A Argentina ganhou do Peru por 6-0. E o Brasil, que não tinha perdido nenhum jogo, foi eliminado da Copa. Aquela foi a primeira vez que eu senti plenamente o significado da palavra injustiça.
9: É verdade. Esse episódio, muito bem lembrado pelo Mota, é citado até hoje, né? Sobre dúvidas, né? Arranjos nos bastidores, ou a chamada mala preta, né? Uma mala de dinheiro para você acertar o resultado com algum outro time para beneficiar A ou B. Você, Gesualdo, só para a gente fechar, na ausência do Brasil, vai torcer para quem?
7: Meu segundo time do coração acabou de cair, Portugal. Então agora eu vou com os Davis. Estou torcendo para Marrocos ou para Noruega.
9: É isso aí. Então a gente vai seguir acompanhando. 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Bem, vamos seguir com outras informações. Em uma entrevista exclusiva que foi concedida ao programa Morning Show, Gilberto Kassab, que é o presidente do PSD, ele avaliou o cenário político para a disputa nas eleições deste ano. Kassab, que foi anunciado por Ronaldo Caiado como candidato à vice-presidência da República, ele negou que tenha influenciado a escolha para esse cargo. A gente tem esse trecho, né? Vamos acompanhar.
11: É evidente que caberia ao candidato Ronaldo Caiado escolher o seu vice. Ele fez as avaliações dele, me honrou com o convite, aceitei com o maior prazer e vou me esforçar muito para mostrar para o Brasil que o Ronaldo Caiado pode dar para o Brasil as respostas que nos últimos anos, nos últimos governos, seja o PT do Lula, seja o PRL do Bolsonaro, não deram e que têm sido muito impactantes no impedimento do desenvolvimento adequado no nosso país.
9: Pois é, deixa eu passar para o Mota, a gente vai fazer um giro de análises em relação a essa entrevista concedida por Gilberto Kassab. Você, Mota, se Ronaldo Caiado estava em dúvida, na dúvida, chama o chefe.
10: Olha, eu fiquei impressionado com a construção dessa frase aí do Kassab, né? Ele conseguiu fazer uma frase que fala muito, mas não diz exatamente muita coisa. Kassab é um político experiente, ele sabe muito bem como funciona uma eleição. Só para lembrar, em uma eleição não existe candidato perfeito. Todos têm qualidades e defeitos, agora os defeitos não são os mesmos de um candidato para o outro. Em uma eleição, a maior qualidade que um candidato pode ter é a possibilidade de vencer a eleição. Porque um candidato excelente, que não tem chance de ganhar a eleição, é um candidato ruim.
9: Pois é, e Gilberto Kassab avaliou ainda que a disputa contra Flávio Bolsonaro é mais difícil do que contra o presidente Lula. Vamos acompanhar.
11: No segundo turno, Flávio, que é 100% conhecido, ele está empatado ou perdendo por Lula. O Caiado, que é 50% conhecido ainda das pessoas, ele já está empatando em alguns lugares ganhando do segundo turno do Lula. A minha impressão, porque eu não tenho bola de cristal, mas é um pouco de análise política, é que será mais fácil para o Caiado ganhar do Lula do que do Flávio Bolsonaro. E você sabe que todos estarão juntos no segundo turno para enfrentar o Lula. Mas eu tenho uma preocupação muito grande em relação ao Flávio no segundo turno.
9: Pois é, deixa eu passar para o Bruno Musa. Essa me parece a linha de defesa da pré-campanha de Caiado e de Zema para justificar para o eleitor de direita de que esses dois candidatos são mais fortes em um eventual segundo turno com Lula. Ah, Caiado, se for para o segundo turno com Lula, venceria. Zema, se for para o segundo turno com Lula, venceria. Já eles apontam que Flávio não teria essa mesma força. Só que o problema é o primeiro turno, né? Eles estão muito atrás de Flávio Bolsonaro, né, Musa?
12: Bom, pelo menos no cenário de hoje, sim. Como a gente sempre fala, a política brasileira é completamente imprevisível. E eu sempre repito aquela frase atribuída a Pedro Malan, alguns dizem que não é dele, em que no Brasil até o passado é incerto, imagine o presente e até o futuro, né? Mas o que me chama mais atenção na fala do Kassab é justamente essa fala esse posicionamento do puro centrão. Se nós lembrarmos um pouco do discurso do Kassab ao longo dos últimos anos, ele desmonta essa tese de que ele critica o Lula no projeto de desenvolvimento do país, que eu absolutamente critico a cada dia que passa pelos fatos como eles são. Mas justamente pelo PSD ter sido um partido e ser um partido de centrão, me parece que ao longo do tempo ele jogou ali nos dois lados. Então o PSD, por exemplo, ele entrou na base de Lula em novembro de 2022, me corrijam aqui, eu posso errar um ou outro, mas ele ocupou por volta de três ministérios em todo esse governo. E, inclusive, em fevereiro de 2025, teve uma premiação do Outliers Infomoney, em que o Kassab, naquela premiação, disse que o Lula era um candidato mais forte, fez alguns tipos de elogio a ele. Inclusive, ele fez também acenos importantes defendendo algumas das políticas que o Haddad implementou lá no final de 2024, quando estava o auge daquele aumento de impostos brutais, como a gente tem visto, uma espoliação da propriedade privada, do capital gerado por grande parte dos empreendedores. E, inclusive, o Kassab, ele reconheceu que o PSD são partes importantes, ou é parte importante, do governo Lula ao longo desse último governo. Então, veja que há uma série de hipocrisias, por assim dizer. Agora que ele está, obviamente, como vice-presidente, será vice-candidato, vice-presidente como candidato aqui da chapa de Caiado, ele, obviamente, será mais duro. Mas, mais uma vez, é importante lembrar, Kassab é um importante núcleo do Centrão brasileiro em que a gente nunca sabe qual é a ideologia deles. E quando tem que cair do muro, sempre cai para o lado da esquerda.
9: Kassab é um político muito conhecido, muitos elogiam justamente a capacidade de articulação de Gilberto Kassab. Foi prefeito de São Paulo, depois, à época da fundação do PSD, ele desidratou muitos partidos, inclusive o então PFL barra Democratas, mas principalmente o PSDB. Ele conseguiu articular e trouxe muitas figuras importantes desses partidos para o PSD, que hoje certamente é um dos maiores partidos do país. Deixa eu passar para o Gesualdo avaliar a escolha de Ronaldo Caiado para Gilberto Kassab. Eu me lembro que, à época do anúncio, os nossos comentaristas falavam sobre essa escolha e, naturalmente, sobre talvez a possibilidade de conseguir acessar o cofre do PSD, né? Acho que Ronaldo Caiado não teria problema nenhum no financiamento da sua campanha. Mas, para além disso, no que Gilberto Kassab agrega e ajuda nessa caminhada à presidência da República, hein, Gesualdo?
7: Neto, o Kassab é muito bom de política, a capilarização que ele faz em partidos políticos é gigantesca, mas ele é ruim de voto. Ele não agrega nada para a campanha do Ronaldo Caiado, que tem dificuldade de tracionar, e como disse o Mota, candidato bom é candidato que tem voto. Vamos lembrar que em 89, a primeira eleição após a redemocratização do país, que o Caiado participou inclusive, o grande nome era Ulisses Guimarães, presidente da Assembleia Constituinte, presidente do PMDB, um dos líderes da redemocratização, mas que ficou em quinto lugar. Era um bom candidato, mas ruim de voto. O Kassab tem muita experiência no campo político, mas vai agregar muito pouco na colheita de votos para Ronaldo Caiado. Tanto ele quanto o Zema têm muita dificuldade de tracionar sua campanha. E segundo alguns pesquisadores com os quais eu conversei, e marqueteiros, a probabilidade que o Renan Santos cresça até algo em torno de 10%, tomando alguns votos importantes também do Flávio Bolsonaro, e que possa passar os dois nomes já conhecidos da política brasileira, do Ronaldo Caiado e do Zema. E veja, o Zema tentou fazer um discurso de ataque ao Supremo Tribunal Federal, com seus videozinhos, com seus bonequinhos, e nem assim eles conseguiram tracionar. Porém, quando nós olhamos as pesquisas, quando lá no segundo turno os nomes do Flávio Bolsonaro, do Romeu Zema, do Caiado ali estão, não existe muita diferença entre eles. O que significa dizer que o voto não é necessariamente nos que estão aqui, mas sim na rejeição daquele que está lá, daquele que hoje é o presidente da República, e isso tende a ser o decisivo. A quem souber trabalhar com essa rejeição ao Lula, ganhará os votos. E nesse momento, qualquer um que tende a votar contra o Lula, na rejeição ao Lula, tenha plena certeza que o candidato mais forte ainda é o Flávio Bolsonaro, porque está muito à frente das pesquisas. Portanto, por um voto pragmático, eu não tenho dúvida de que o Ronaldo Caiado e o Zema dificilmente conseguirão tracionar nas suas campanhas.
9: Esse é um termo muito utilizado hoje, né? Tracionar ou não, porque alguns candidatos ou pré-candidatos não estão tracionando. Mota, o que a gente precisa considerar em relação ao período de pré-campanha e o período de campanha? Coisas muito diferentes podem acontecer na campanha, que nós não estamos acompanhando, né, pré-campanha, por exemplo, um ponto de virada, uma grande novidade, uma notícia, ou sei lá, uma investigação que acaba revelando informações muito robustas em relação a alguém que esteja no pleito, enfim. Por que eu digo isso? Que a gente tem visto os muitos levantamentos, as muitas pesquisas divulgadas, e há alterações muito pouco significativas para alguns candidatos. O Gesualdo mencionou o pré-candidato do Missão, ele de fato conseguiu ganhar pontos importantes. Agora, dois outros candidatos, né, ou pré-candidatos, o do Novo, Romeu Zema, e o do PSD, Ronaldo Caiado, parece que não conseguiram engrenar ainda.
10: Eu acho que ninguém erra se apostar que o futuro presidente do Brasil vai ser ou o candidato do PT ou o candidato do PL. Exceto por algum acontecimento extraordinário, que no Brasil não costuma ser nem tão extraordinário assim, né? Mas eu acho que quem tem prudência faria a sua aposta num desses dois candidatos. Eleições sempre têm favoritos e sempre tem candidatos com pouquíssima chance de ganhar. Por que que esses candidatos se candidatam? Para que nós falemos deles aqui no programa, para que eles apareçam nas notícias, para que eles sejam mais conhecidos do que eles eram. Campanhas também movimentam somas grandes de dinheiro e isso lubrifica as engrenagens do poder. Eu não acho que esses candidatos... hoje nós temos no Brasil, mais uma vez, uma eleição que é um plebiscito. Mais uma vez, o Brasil vai dizer se o brasileiro quer o modelo da direita ou o modelo da esquerda. Muito embora o brasileiro já tenha tido décadas do modelo da esquerda, e apenas uma pequena amostra durante 4 anos, um período de pandemia, de ativismo judicial exacerbado, do que é um governo de direita. Então, na verdade, o brasileiro não sabe o que é um governo verdadeiro de direita, como o que a Argentina tem agora, né? Um governo que reduz o tamanho do Estado, que reduza os impostos, que reduza a interferência estatal. O brasileiro ainda espera um dia para ter um gostinho do que é isso. Então eu acho que, mais uma vez, essa eleição vai ser uma escolha entre o projeto da esquerda e o projeto da direita. E eu não vejo em nenhum dos outros candidatos, os candidatos que não são do PL nem do PT, eu não vejo neles, com todo respeito à história deles e às ideias deles, eu não vejo nada que motive o eleitor, nada que traga o Brasil para uma escolha diferente do que essa escolha entre esquerda e direita.
9: É muito interessante a reflexão do Mota. Deixa eu só passar para o Musa para a gente encerrar. Quando o Mota traz essa análise em relação a uma eleição plebiscitária, né? Aqueles que são favoráveis e aqueles que são contrários ao atual governo. A gente precisa olhar para o início do século, as outras administrações do Partido dos Trabalhadores, as muitas críticas que foram feitas às outras administrações, mas ainda a força que esse partido tem, sobretudo em alguns estados do país, né, Musa?
12: Tem, mas ela vem perdendo a cada eleição que passa. Se nós olharmos ali as principais eleições, vamos pegar ali do começo da segunda década desse século, nós vemos ali uma queda importante, inclusive nas prefeituras que o PT vem administrando, e depois, se computarmos inclusive a importância de cada uma dessas cidades, com relação a PIB maior, em número de população, etc. Então, sim, ainda é um partido forte na bancada, claro que é, mas é inegável que é um partido também que cada vez mais vem perdendo adeptos, e justamente por uma falta de capacidade de se adequar ao presente. É uma visão de mundo que ficou parada lá atrás, como muito bem o Mota falou, qual o caminho que o Brasil quer. E eles não têm essa capacidade, ou ao menos não parece, dentre as falas deles, dos principais membros ali importantes do quadro do Partido dos Trabalhadores, de entender que o mundo mudou e descerem de um pedestal e entender que grande parte do mundo não mais vai em linha, está em linha com a forma como eles pensam o mundo, com a visão de mundo, com o paradigma deles. Não há mais essa correlação de grande parte das pessoas ou dos eleitores mais pobres que necessariamente estão alinhados ao PT. Então eles precisam se adaptar, só que passa por um grande ponto. A adaptação seria se você de fato acreditasse naquele modelo de mundo. E o que está acontecendo, um mundo mais aberto, um mundo mais flexível, um mundo onde as pessoas querem menos Estado, significa que bate diretamente de frente com as ideias do PT. Só deixo aqui, eu também sou um tanto quanto avesso às pesquisas, mas achei uma muito interessante durante o final de semana, em que mostrou que 51% dos brasileiros querem menos impostos e menos serviços gratuitos. E para quem não está nos vendo, apenas ouvindo, eu estou colocando gratuito entre aspas, porque quando alguma coisa é de graça, você é o produto.
9: Pois é, é bem interessante isso. Inclusive trouxemos essa pesquisa no fim de semana, nos telejornais do final de semana, em que um bom percentual da população brasileira gostaria de pagar menos imposto e contratar serviços por conta própria. Olha, não preciso da saúde que é oferecida pelo governo, não preciso da educação, ainda que nós precisássemos olhar para a Constituição vigente, mas muitos gostariam de fazer a gestão do próprio recurso e contratar os serviços, avaliando naturalmente se aquilo tem a ver com a sua realidade. Bom, a gente vai seguir acompanhando. Qualquer novidade a gente traz aqui na programação da Jovem Pan. Agora a gente vai trazer um tema que é super relevante. Hoje, o presidente da Câmara dos Deputados, Hugo Mota, determinou a criação de uma comissão especial para analisar a PEC para reduzir a maioridade penal, de 18 para 16 anos. Essa proposta chegou a ser incluída na PEC da Segurança Pública, foi aprovada no começo do ano, mas Hugo Mota pediu a retirada em uma análise independente da pauta após os apelos da base do governo, que classificou a medida como populismo eleitoral. Com isso, o presidente da Câmara já sinalizou que não pretende concluir a análise e esses debates antes das eleições deste ano. Vou começar com o Gesualdo Almeida. Quem acompanha o Gesualdo aqui na programação e não sabe, além de comentarista, ele é advogado, né, Gesualdo? Queria que você trouxesse a sua percepção sobre esse debate, que não é novo, essa proposta mesmo, salvo engano, tem mais de 10 anos, e agora ela será retomada, inclusive, com a determinação de criação de uma comissão para debater os muitos aspectos dessa iniciativa. Como tem visto essa discussão e essa sugestão de Hugo Mota para que os debates ocorram também depois do processo eleitoral?
7: Renato, eu sei que elogio em boca própria é vitupério, mas eu convido a nossa audiência para ler a minha coluna na Jovem Pan. Agora eu também sou colunista, e a última coluna minha trata exatamente sobre isso, sobre a discussão da maioridade penal, da redução da eventualidade dessa maioridade penal. E eu tenho uma posição muito clara. Eu acho, sim, que os adolescentes infratores devem ser mais severamente punidos. Não é possível hoje imaginar que um maior de 16 anos não tenha informação suficiente do que é um crime. Um grande amigo nosso aqui, o Acácio Miranda, que também é da casa, ele acaba de assumir a Fundação Casa, aqui no estado de São Paulo, nomeado pelo governador Tarcísio. Ele me contava que a Fundação Casa tem 6 mil internos, dos quais precisam de 10 mil funcionários, com um orçamento de 3 bilhões de reais anuais para tomar conta dessa meninada que incorre em crimes, e a maioria deles são crimes de tráfico de drogas. Porém, penso eu, o discurso está enviesado pelo seguinte problema, um problema eminentemente jurídico e constitucional. O artigo 217 da Constituição declara que a imputabilidade penal é com 18 anos. Portanto, eu penso que discutir uma proposta de emenda constitucional para alterar a Constituição nesse sentido poderá esbarrar mais tarde no Supremo Tribunal Federal com a ideia de uma inconstitucionalidade que nós chamamos de inconstitucionalidade material. Não é possível mudar a Constituição naquilo que os juristas chamam de cláusula pétrea. Então eu tenho uma proposta alternativa, que aliás é muito bem trabalhada por vários deputados aí. Vamos alterar profundamente o Estatuto da Criança e do Adolescente. Não é possível imaginar que um adolescente infrator fique preso ao que nós chamamos de internado por apenas 3 anos. Eles precisam ter uma pena compatível com aquilo que o Código Penal estabelece, porque não é possível imaginar que eles não sejam cientes do que fazem. É muito mais ainda um despautério imaginar que aos 21 anos o menor infrator será necessariamente colocado em liberdade. Talvez ele que tenha matado várias pessoas cumpra alguns meses

0: internações mais severas, punamos com mais severidade. Acho que isso é o que a população quer, e não a discussão jurídica que necessariamente será levada ao Supremo Tribunal Federal. Imaginemos ainda, o Supremo Tribunal Federal mais tarde declarando inconstitucional essa emenda constitucional, o embate entre os poderes que isso não geraria. Mudemos o Estatuto da Criança e do Adolescente que a gente resolve o problema.
1: Pois é, muito interessante. Inclusive, a pergunta que nós publicamos no nosso YouTube, YouTube do programa Os Pingos nos Is, a respeito de leituras ou possibilidades, né? Quem nos acompanha, se o Congresso aprovar essa PEC, o que você acha que vai acontecer? E um dos itens, inclusive, trata disso que mencionou o Gesualdo, contestação no STF, né? Vão questionar a constitucionalidade dessa proposta de emenda à Constituição. Até agora, 41% de quem entrou na enquete e votou entende que isso irá acontecer. Deixa eu passar para o Mota para trazer também as impressões dele a respeito desse debate ou esses muitos argumentos que serão colocados nessa comissão especial que vai debater essa temática da redução da maioridade penal. Mota.
2: O Gesualdo levantou um ponto muito importante e eu vou, ao mesmo tempo, concordar com ele e discordar dele. Eu vou concordar com ele porque a discussão, o ângulo jurídico é fundamental. Mas eu vou discordar dele porque eu acho que não há nenhum caminho seguro garantido. No Brasil, isso não existe mais porque a ideologia domina tudo. Eu acho que a redução da maioridade penal, que é uma medida absolutamente necessária e que apenas colocaria o Brasil em alinhamento com o que já acontece na maioria das democracias ocidentais. Em nenhum país do mundo existe a impunidade para criminosos com menos de 18 anos que existe aqui no Brasil. A gente não pode nem chamar de criminoso, a gente tem que dizer que é menor infrator. Ele não comete crime, ele comete um ato infracional. É um absurdo, é imoral, é inaceitável. Mas isso faz parte da cestinha ideológica da esquerda, que, como nós sabemos, hoje no Brasil tem amplo apoio dos ativistas judiciais. Então, eu vou dizer em relação a essa sugestão do Gesualdo a mesma coisa que eu disse aqui em relação à lei da dosimetria. Não adianta você fazer uma lei ou usar qualquer caminho jurídico quando a ideologia já decidiu que aquilo que você quer fazer não pode avançar. Então, eu não tenho dúvida que, seja qual for o caminho adotado, por exemplo, a modificação do ECA, isso será levado à Suprema Corte. E existe uma chance de que essa modificação seja declarada inconstitucional. E olha aqui, eu já vou dar o palpite, hein? Porque ofende o princípio da dignidade da pessoa humana, que é a fórmula usada pelos ideólogos sempre que eles querem derrubar alguma medida perfeitamente legal e perfeitamente constitucional, mas que vai contra a ideologia deles.
1: Tá certo, é isso. Nesse momento eu preciso me despedir de parte da rede. Algumas emissoras ficarão agora com seus programas e telejornais locais. Muito obrigado, viu, pela audiência e pela parceria. Continue com a gente.
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7: Aquele que diz saber tudo sobre tua vida, mas não quer saber o teu nome, ele diz que você pode votar com 16 anos. Portanto, você pode escolher, supostamente, qual é o melhor representante para você de política externa, de política econômica, de política institucional, de uma série de coisas. Você pode, começa a discutir se pode dirigir com 16 anos, mas você pode estuprar e matar alguém que com 3 anos você sai com a ficha limpa. Esse é o Brasil. É um país que, por definição, se tornou medíocre.
8: Mas é, recebendo a Rede Jovem Pan, agora... Todos que acompanham a programação e o programa Pingos nos Is pelas emissoras de rádio estão conectados com a gente aqui, sempre agradecendo muito a preferência, a audiência, você sempre bem informado aqui com a Jovem Pan. Deixa eu passar para o Gesualdo Almeida. Estamos debatendo e analisando a criação de uma comissão para analisar a proposta, né, de emenda à Constituição que prevê a redução da maioridade penal de 18 para 16 anos. Gesualdo certamente tem complementos a serem feitos após as exposições do Mota e do Bruno Musa, mas também algumas manifestações aqui pela internet, Gesualdo, em relação a essa alteração no ECA, se seria, se isso não poderia ser judicializado, como bem destacou o Roberto Mota. O que garante que algum partido, a partir desse ajuste ou essa alteração, não ajuize uma ação questionando justamente a possível interferência no Estatuto da Criança e do Adolescente?
9: Nada garante que não haverá judicialização, até porque o Judiciário tem o chamado princípio das portas abertas, e para que se chegue ao Supremo Tribunal Federal, basta que um partido político promova a chamada ação direta de inconstitucionalidade ou a declaratória de constitucionalidade. E os partidos políticos brasileiros têm abusado nesse sentido. Basta ver a lei da dosimetria, que depois de votada soberanamente pelo Congresso, foi levada ao Supremo Tribunal Federal para discussão. Entretanto, o problema de se fazer uma emenda constitucional é de que existe uma regra chamada de cláusula pétrea, que impede a alteração da Constituição. Mas não existe cláusula pétrea que impeça a alteração do Estatuto da Criança e do Adolescente. E, aliás, para alterar o Estatuto da Criança e Adolescente, o quórum de votação no Congresso é muito menor. E o Supremo Tribunal Federal, pelo menos a rigor, não pode fazer um controle ideológico. Quem decide pela legislação é o Congresso, é o Poder Legislativo quem faz a lei. Cabe ao Supremo Tribunal Federal, caso demandado, analisar se formalmente obedeceu-se os critérios da Constituição para alteração daquela lei, para a criação daquela lei, e alterar o Estatuto da Criança e Adolescente não feriria esse aspecto, e se materialmente não existe ofensa à Constituição Federal. E a Constituição Federal não determina quais sejam os prazos de internação ou de prisão de menores. Isso é dado ao legislador que nós chamamos de ordinário, infraconstitucional, ao Congresso. Por isso, ainda que seja possível ou plausível nessa hipótese que o Supremo Tribunal Federal seja demandado para decidir se a alteração do ECA é constitucional ou não, a possibilidade do Supremo Tribunal interferir na alteração do ECA é muitíssimo menor do que interferir numa emenda constitucional sob argumento de que a própria Constituição foi violada. Para que nós punamos severamente, como devem ser punidos, seguindo critérios internacionais, inclusive, menores infratores, não precisamos alterar a Constituição. É o que eu chamo lá na minha coluna. É o caminho mais difícil e tortuoso e talvez o mais polêmico deles.
8: Deixa eu passar para o Mota, só para a gente fazer dois giros completos em relação a essa temática. Mota, muito provavelmente, os assessores parlamentares, os assessores jurídicos dos parlamentares, que cada um pode contratar, inclusive, advogados para serem assessorados. Nos debates que acontecem na Câmara e no Senado, eles se apoiam nesses assessores que ajudam muito, inclusive, a balizar o trabalho, os discursos, a redação das peças, por aí vai. Talvez esse debate já tenha acontecido nos gabinetes. Os congressistas sabem exatamente dessa dificuldade e da possibilidade de que algum partido vai ajuizar uma ação no Supremo, uma vez aprovada e promulgada a PEC. Diante disso, vale o esforço, o desgaste, a energia empregada? É preciso, pelo menos, dar um recado para a sociedade, ainda que um outro poder, uma outra instituição vá lá e inviabilize a medida?
1: É preciso vencer essa guerra, Caniato. É preciso vencer a guerra contra o crime no Brasil. Não se pode entregar o jogo na mão dos ideólogos. Essa luta é difícil, é cansativa, mas nós precisamos de políticos que estejam dispostos a brigar por ela. Mais uma vez, eu discordo da avaliação do Gesualdo, porque há inúmeros exemplos de coisas que não poderiam ter sido feitas pela nossa Suprema Corte e foram. Eu vou dar só um exemplo aqui. O Brasil, uma época, já teve uma legislação que dizia que criminosos que cometeram crimes hediondos tinham que cumprir a sua pena integralmente no regime fechado. Ou seja, o sujeito que cometeu um crime que é tão perverso que é chamado de hediondo, tinha que efetivamente ficar o período da sua pena, 10 anos, 15 anos, 20 anos, preso em uma cela. Muito bem, alguém entrou com uma ação na Suprema Corte brasileira e a Suprema Corte disse que isso feria a dignidade da pessoa humana e deu aos criminosos hediondos o direito da progressão de regime. E eu pergunto, se isso acontece nesse caso, por que não aconteceria no caso de uma alteração do ECA?
8: Pois é, importante lembrar que além da redução de 18 para 16, tem uma outra iniciativa que deve ser debatida nessa comissão especial, que aponta para a possibilidade de punição de jovens abaixo de 16 anos, quando o crime for muito grave, né? Crimes hediondos, a partir de 14 anos, de 14 e 16. Então, naturalmente, nós acompanharemos esse tipo de discussão. Você, Musa, para fechar esse giro de análise, mais algum complemento que nós precisamos considerar? Você tem algum tipo de expectativa em relação ao posicionamento do Congresso sobre essa temática?
7: Veja, eu acho que sim. Eu tenho algum tipo de expectativa porque essa discussão começa a tomar conta da base da sociedade. Já há um cansaço com relação a isso. Isso não significa que os legisladores pensarão no cansaço da população. Ali é jogo de poder, é jogo de política. Mas eu acho que a única forma de mudarmos é começar a gerar uma pressão por parte da sociedade, e essa pressão ela vem crescendo naturalmente. Cada vez mais os custos da criminalidade vêm atingindo a população em cheio. Talvez no começo, alguns anos atrás, atingisse a camada mais alta da sociedade. Então, a grande massa ali ficava um tanto quanto, eu não diria alienada, porque eles já estavam vivendo em territórios comandados pelo pelo crime organizado, mas agora tomou uma proporção simplesmente colossal, não apenas nessas regiões mais pobres, como também nas regiões mais nobres. Então é como se tivesse atingido o núcleo da totalidade da cabeça dos brasileiros, do dia a dia dos brasileiros, melhor dito. E assim, dessa forma, pessoas que são de classe mais baixa já também não se sentem seguros. Eu comentei esses dias, a pessoa que trabalha em casa, que a gente toma café da manhã todo dia junto, ela chegou e falou que tinha sido roubada dentro do ônibus, o celular dela, que ela tinha pagado duas prestações que não eram um celular de ponta. Mesmo assim, ele já não tem mais o menor pudor em atingir toda e qualquer classe social. Então eu acho que há sim uma possibilidade, porque estamos nos aproximando das eleições e há um clamor popular por parte disso. Mas nada me surpreende se o acordo for político ali e nós ficarmos mais uma vez à margem da decisão do processo político.
8: Pois é, reforço mais uma vez, a nossa enquete trata desse assunto. Se você puder, entre no YouTube do programa Os Pingos nos Is. No lado direito da tela tem o chat, onde as pessoas fazem perguntas, enfim, comentários, fazem ali um debate em paralelo ao programa, e também tem a pergunta publicada da nossa enquete. Eu conto com você, com a sua participação. No final eu trago os percentuais e os resultados. Combinado? Seguimos com outras notícias e outras informações aqui em Os Pingos nos Is. Sempre um forte abraço a todos que nos acompanham pelas emissoras de rádio, plataformas digitais e TV por assinatura e também TV aberta. Muito obrigado pela preferência. O entorno de Michele Bolsonaro garante que a ex-primeira-dama vai concorrer ao Senado pelo Distrito Federal ainda neste ano. A informação contrasta com o que vinha sendo divulgado sobre o assunto, né? Algumas fontes ligadas a Michele davam como certa a desistência da candidatura após aqueles desentendimentos com o enteado mais velho, Flávio Bolsonaro. Nos corredores do Congresso, muito se fala sobre o descontentamento da ex-primeira-dama com as articulações políticas que foram feitas pelo filho 01 de Jair Bolsonaro. Alas femininas ligadas à esposa do ex-presidente afirmam que o afastamento do PL, PL Mulher, né, aquela divisão dentro do PL que era comandada por Michele, acontece exclusivamente para acompanhar o tratamento de Jair Bolsonaro. Ou seja, tem muito mais a ver com a saúde do esposo do que uma insatisfação com a política ou com o momento do Partido Liberal. Você, Mota, é preciso colocar os pingos nos is, né? Parece que agora as coisas começam a aparecer e aí sim, Michele Bolsonaro desmentindo aquelas informações da semana passada que indicavam que ela não participaria do pleito, não sairia candidata ao Senado Federal. E ela aparece pontuando muito bem em todas as pesquisas quando a gente olha o cenário para o Senado no DF.
1: É, uma informação como essa nunca faz sentido se não for fornecida pela própria pessoa. Acontece que no Brasil de hoje não faltam interlocutores dispostos a falar em nome de outras pessoas. A ex-primeira-dama tem sido há muito tempo considerada um fenômeno da política e tem tudo para ter uma excelente votação se for realmente candidata ao Senado. O próximo Senado vai ser muito importante e a gente espera que ele tenha um desempenho melhor do que o Senado atual, que foi responsável, entre outras coisas, pela aprovação daquele PL da misoginia, um projeto de lei que vai ser utilizada para calar a boca das vozes de direita, justamente de quem votou para aprová-lo.
8: Deixa eu chamar o Bruno Musa. O Musa fez muitas ponderações a respeito das notícias que indicavam essa insatisfação de Michele Bolsonaro, aquele vídeo, a possibilidade de não sair mais como candidata ao Senado. Parece que as coisas agora voltam para os seus devidos lugares, talvez a ação de alguém nos bastidores, né, Musa?
7: Pois é, de novo, a gente fica aqui lucubrando mil coisas, mas nunca saberemos aquele ambiente interno da política que ele deve ser completamente doentio de viver. Veja, eu continuo afirmando que esse vídeo, na minha opinião, saiu, foi um tiro que saiu pela culatra da própria Michele, apesar da força política dela. Quando algumas pesquisas, que eu acho que vale a pena ler, pelo menos, mostram que os eleitores de Jair Bolsonaro, que obviamente transfere votos ao filho, não vem com bons olhos isso. E há uma grande divisão, quase que empate total ali, entre aqueles que concordam ou não com o vídeo dela, como foi colocado, que ainda não gera, ainda não temos explicações e nem teremos do motivo que levou ela a fazer isso e o motivo do momento, exato momento que ela fez isso. Então, e o grande ponto aqui, que as notícias continuam dúbias, é justamente se Jair Bolsonaro sabia ou não sabia da divulgação desse vídeo. Se ele sabia, houve claramente uma política deliberada de atacar o próprio filho. Eu acho que ele não sabia. E nesse caso, há uma ruptura dentro da própria casa e no matrimônio. Eu não vejo possibilidade de você ter um matrimônio saudável quando você não sabia que a tua mulher atacou dessa forma o teu filho, que você o indicou no teu lugar como candidato a presidente da República. Então, o grande ponto e o receio que eu acredito, a partir de agora, do entorno todo ali, nesses bastidores, é, mesmo que ela já tenha se colocado contra atuar ao lado de Flávio, uma coisa ela não atuar ao lado de Flávio, outra coisa é, será que ela vai atuar contra o próprio Flávio? Virão mais coisas e ela atuará dessa forma? Só o tempo vai dizer. Mas eu continuo também achando que é uma oportunidade desperdiçada, em que a direita chegou em 2026 com chances importantes e essa falta de estrutura interna ela pode implodir esse planejamento. Espero que isso não ocasione e que não transfira um caminho mais livre para a esquerda nesse ano, porque o Brasil passa por um momento crítico. E aqui, para finalizar, eu acho que explicita tudo o que a gente fala aqui em outras palavras. A política, ela é poder e ela gera conflito em qualquer ambiente que a gente viva, inclusive nas famílias.
8: Agora, Gesualdo, nós tantas vezes aqui analisamos a figura de Michele Bolsonaro e a força que ela conseguiu adquirir, principalmente no comando do PL Mulher, viajando para muitos estados do país, aumentando sensivelmente o número de filiados ao PL, principalmente a quantidade de mulheres que decidiram tomar essa atitude em razão da figura de Michele Bolsonaro. Como você tem visto essas acusações, ela sendo alvo de muitas críticas de parte dos entusiastas de Flávio Bolsonaro, né, os seguidores de Flávio Bolsonaro? Na semana passada, ou nesse fim de semana, ela fez um elogio a um programa do governo federal, depois ela teve que se justificar, dizendo que a iniciativa era boa e essas coisas têm que ficar acima de ideologia. Enfim, como é que você está vendo esse cenário em que ela acaba recebendo muitas críticas, mas ainda é um ativo do Partido Liberal, né?
9: Um ativo muito importante. Ela construiu uma imagem que hoje, se ela saísse candidata a deputada federal pelo Distrito Federal, ela não precisaria sair de casa para ser eleita. Como senadora, com um pouco de esforço ela vai ser eleita. E o PL sabe, Valdemar da Costa Neto sabe, que o Senado será o grande fiel da balança na próxima legislatura. Não apenas porque também terá maior fundo partidário, fundo eleitoral, que em última análise é o que mais preocupa Valdemar da Costa Neto, como também o Senado agora como o grande divisor de águas de pautas importantes, inclusive do controle de ministros do Supremo Tribunal Federal. E a Michele Bolsonaro, ela traz vários atributos positivos. Ela dialoga muito bem com o público feminino, com o público evangélico, ela tem uma boa complexão física, uma boa expressão facial, e tudo isso colabora pra caramba na hora de uma decisão. E mais, como senadora, ela terá 8 anos de mandato. E ela pode, eventualmente, tentar uma candidatura em 2030 para um cargo maior, para o cargo de presidência. Vamos lembrar que em 2030 não existirá mais o lulismo e dificilmente o bolsonarismo de Jair Bolsonaro, dada a idade e dadas as restrições que as condenações do Supremo Tribunal Federal lhe impuseram. Portanto, ela pode ser, inclusive, a bola da vez em 2030, junto com o Tarcísio. E, além disso, com esse vídeo, ela se mostra, eventualmente, inclusive, um plano B.
8: Pois é, olha.
9: Caso surge algo catastrófico para a campanha do... Ele poderia, inclusive, assumir essa campanha agora no término e se candidatar mesmo para presidente em 2026.
8: Teve uma oscilação no sinal do Gesualdo, mas a gente compreendeu a finalização do raciocínio dele. Deixa eu passar para o Mota para avaliar as críticas destinadas a Michele Bolsonaro. Alguma dúvida que algumas pessoas que se dizem de direita têm em relação à ex-primeira-dama? mas também a maneira como talvez Valdemar tem tratado dessa questão, assim, sendo habilidoso nos bastidores para trazê-la de volta para o grupo. É preciso considerar que ela talvez não seja uma política para agora, ainda que se candidate ao Senado, muito provavelmente, talvez venha a vencer, né, Mota? Mas talvez ela esteja sendo preparada para desafios maiores, não para essa eleição, talvez para as próximas. É preciso aparar as arestas, arrefecer os ânimos, juntar todo mundo e tentar se acertar. Eu me lembro que na semana passada você falava da direita brigando com ela mesma, né?
1: É isso que está acontecendo, Caniato. Como a esquerda está num beco sem saída com o projeto do atual governo, parece que a solução foi colocar a direita para brigar com ela própria. Essas são coisas da política. Eu não vejo nenhuma dificuldade que não possa ser superada. Eu não acho que esse projeto eleitoral de Flávio tenha sido prejudicado pelo que aconteceu até agora. A gente precisa lembrar que o Brasil não está em condições normais. Flávio tem o pai preso, perdendo os seus direitos políticos porque fez uma reunião, acusado de um golpe de Estado que não aconteceu, julgado em um foro que muitos juristas importantes diz que não foi o foro certo. Além disso, um dos irmãos de Flávio está exilado fora do Brasil, ele perdeu o seu mandato, foi condenado num processo por ter feito o que todos os políticos de esquerda sempre fizeram, denunciado no exterior arbitrariedades do Estado brasileiro. Então, a direita no Brasil, especificamente os apoiadores de Jair Bolsonaro, continuam na alça de mira do Estado brasileiro, vivem uma situação de insegurança permanente. Há quem diga que Jair Bolsonaro é refém desse mecanismo. E é nesse contexto que Flávio é candidato à presidência da República. Praticamente não passa um dia sem que a gente aqui comente algum tipo de ameaça que ele sofre, né? A mais recente é ser processado por ter caluniado um outro político, que esse outro político praticamente todo dia faz uma declaração das mais absurdas e não sofre consequência nenhuma por isso. Então a gente tem que colocar tudo isso no contexto. O Brasil não está vivendo uma situação normal. O desejável seria que todo mundo estivesse unido, trabalhando com o mesmo objetivo, mas ainda há bastante tempo para que isso aconteça.
8: Só para a gente encerrar essa discussão, o Musa, o Gesualdo mencionou a eleição para o Senado Federal, uma eleição muito importante, ganha contornos que nós precisamos analisar com muito cuidado, porque especialmente os partidos de direita se articularam antes dos partidos de esquerda e já tinham anunciado figuras importantes, como, por exemplo, Michele Bolsonaro. Se o plano inicial do PL tivesse dado certo, Jair Bolsonaro seria o candidato à presidência da República. Flávio sairia para o Senado pelo Rio de Janeiro, Carlos por Santa Catarina, Eduardo por São Paulo e Michele pelo Distrito Federal. Enfim, aí todos acompanharam os últimos desdobramentos e por qual razão esse plano não se concretizará. Mas quais aspectos dessa eleição para o Senado você gostaria de destacar aqui? É preciso considerar que essa eleição talvez seja a mais disputada dos últimos tempos. A esquerda observou esse movimento dos partidos da direita. Por exemplo, em São Paulo, o Partido dos Trabalhadores, ou pelo menos aqueles partidos que apoiam o presidente da República, também estão se articulando para lançar nomes muito conhecidos, né? Deve ser uma disputa muito acirrada.
7: Ao que tudo indica, sim. Eu não sei se é a mais acirrada da história, mas caminha para, se não for a primeira, a segunda ou a terceira, com certeza. Mas eu diria que é a mais importante. Eu diria que a mais importante não apenas do Executivo, mas principalmente essa do Senado. Veja, é impressionante algum tipo de pesquisa que nós vimos ao longo do tempo, que de novo podemos questionar, mas ela mostrou que grande parte dos brasileiros, isso tem alguns meses, algo como 70% dos brasileiros, sabia que era o Senado responsável por pedir impeachment de ministros do Supremo Tribunal Federal. Alguns anos atrás, se voltarmos no tempo, sequer saberíamos os nomes dos ministros, o que é correto. Volto em temas que eu já coloquei aqui, que são bastante sensíveis. Grande parte das pessoas não tem a menor ideia do presidente da Suíça, e é um dos países mais exemplares do mundo, é um dos que eu mais admiro, por exemplo. E é normal não saber, porque ali o sistema ele é descentralizado e o presidente manda muito pouco, porque quem manda é uma cúpula ali de legisladores. A mesma coisa sobre os juízes. Ninguém sabe o nome do juiz da Suprema Corte. Aqui, infelizmente, os brasileiros têm na ponta da língua cada um deles. E hoje, não importa a classe social, seja mais instruído ou menos instruído, essas pessoas sabem os nomes. Por quê? Porque eles se tornaram protagonistas. E o responsável por conseguir tentar dar um direcionamento a tudo isso que está acontecendo no Brasil é o Senado. Então, grande parte das pessoas hoje começaram a entender esse processo, Caniato. E isso é algo que eu trato como um amadurecimento político, ainda muito incipiente, muito pequeno, mas que vem crescendo. Vem crescendo ao longo dos últimos anos. Então, eu acho que sim, essa é disparada a mais importante eleição que teremos nos últimos tempos. E aí, isso pode produzir uma determinada mudança. Não são apenas valores e as políticas que têm mais virado à direita. E aqui, isso pode reverberar em meio a esse posicionamento das pessoas no Senado.
8: Uma rápida parada para você que nos acompanha pela rede de rádios.
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8: Recebendo a Rede Jovem Pan, todos conectados com a gente aqui em Os Pingos nos Is, a notícia em destaque: o ministro Alexandre de Moraes do Supremo Tribunal Federal estipulou um prazo de 48 horas para que o Exército entregue as armas de Jair Bolsonaro. Esse armamento, inclusive, está no batalhão da Polícia do Exército no Distrito Federal. Deixa eu chamar o Mota, a gente até analisou alguns aspectos da determinação na semana passada, mas agora tem esse reforço, inclusive, com o prazo estipulado, né, Mota?
1: Pois é. Você vê, né? Os Estados Unidos, há 2 dias atrás, comemoraram 250 anos de independência. E foi dos Estados Unidos que nós importamos o modelo de Suprema Corte. O que é a Suprema Corte? É o tribunal mais nobre da nação, dedicado única e exclusivamente a uma função: analisar a constitucionalidade de leis e de atos do Estado. A Suprema Corte analisa um pequeno número de casos. Nos Estados Unidos são menos de 100 casos por ano, que geralmente chegam à Suprema Corte como recursos de processos que já estavam em andamento. A Suprema Corte examina esses casos, casos que têm repercussão geral, e diz: isso é constitucional ou não é? E aqui a Suprema Corte brasileira está determinando a lista de armas que deve ser entregue, está fazendo a supervisão do cumprimento de sentença de um réu que ela condenou. Está tudo errado nessa história.
8: Pois é, deixa eu chamar o Bruno Moza, só para a gente trazer também a reflexão do Moza, a gente fecha esse giro de análise. Você, Moza, o Gesualdo trouxe a percepção dele, Gesualdo, operador do direito, mas eu acompanhei várias análises e muitas vão ao encontro dessa percepção do Gesualdo. Você concorda?
7: Sim, vamos lá. Mesmo quem discorda de Jair Bolsonaro, Caniato, quem discorda dele politicamente, deveria se incomodar com esse método. Porque tem um ponto aqui: o método sobrevive ao réu. Veja, a gente tem um juiz aí ao longo desse processo que acumulou, nos últimos anos, as funções de investigador, acusador, juiz, executor da pena do mesmo réu. E isso vai simplesmente passando e se tornando normal. Mas chega um momento que não aguentamos mais institucionalmente. E aqui uma outra pergunta também: qual é a probabilidade de uma viatura do GSI ser parada por uma blitz policial? E aí a coisa continua. Você vê a arma sendo levada para um conserto. Depois, inclusive, alguns meios de comunicação soltaram a notícia de que a arma estava inutilizada com o aval da Michelle Bolsonaro, que isso também não sabemos, nunca se concretizou, mas saiu em meios de grande circulação. E a perícia veio e concluiu que essa arma ela estava funcionando. Então são informações díspares que a gente vai encontrando, mas a Polícia Civil concluiu que Jair Bolsonaro possuía registro válido e que não havia restrições ao orçamento, ao armamento em sua residência, que é justamente o que você falou, trazendo pontos importantes, por ser CAC, militar e etc. Então, mesmo assim, o juiz que ocupou todas essas funções ao longo dos últimos anos, que não existiria em uma democracia normal, como não existe em países avançados, mesmo assim, o juiz solicitou que essa arma fosse entregue. Então, não tem como eu não concordar com isso.
8: Deixa eu chamar o Gesualdo. Gesualdo, eu me lembro que lá atrás muitos falavam sobre, principalmente o entorno de Jair Bolsonaro, sobre um cenário de perseguição, né? E havia muitas decisões que corroboravam para essa retórica ou essa análise trazida por muitos, principalmente do entorno ali de Jair Bolsonaro. Você entende que nós caminhamos para um processo de retomada da normalidade ou você entende que não? Que, na verdade, dificilmente veremos uma mudança nesse cenário, pelo menos num futuro próximo?
9: A normalidade ela tornou-se normal. A ponto de um juiz da Suprema Corte, do Supremo Tribunal Federal, que estamos falando, especialmente Alexandre de Moraes, ele era supostamente vítima de uma tentativa de homicídio. Supostamente vítima de falas de Alexandre, de Jair Bolsonaro, que diziam que ele teria recebido 50 milhões de reais para promover os seus julgamentos. Inclusive, ele pergunta isso na audiência para o Jair Bolsonaro. Ele é supostamente vítima da Carla Zambelli, que teria feito um mandado falso para incriminá-lo. E esse que é vítima acaba julgando os mesmos casos. Isso é um despauteiro sobre qualquer argumento em que nós podemos utilizá-lo, sobre qualquer viés que pudesse ser analisado. Como assim um juiz que é vítima, ele próprio julga a questão? Qual é a sua imparcialidade para esse julgamento? Não bastasse isso, outros ministros vêm a público para criticar a decisão ou para apoiá-la. Há ministros, inclusive, que participam de rodas jornalísticas para criticar outros ministros que conduzem outras investigações. E ministros esses que já foram acusados lá atrás, por outros ministros, de não trabalharem com a verdade, de não trabalharem com a justiça, de tornarem processos midiáticos. Que Suprema Corte é essa? Onde estamos? E mais, hoje, 513 deputados votam uma lei, 81 senadores a aprovam. O presidente da República a sanciona. E 8 ministros do Supremo Tribunal Federal, que formam a maioria, podem dizer, não concordamos com essa lei. Eles, que nunca foram votados, que não são populares, determinam o que vale e o que não vale nesse país. E o que é pior, muitas vezes, através de uma decisão unilateral de um único relator. É um absurdo o estado de coisas que vivemos.
8: Você bem informado aqui na Jovem Pan, os principais destaques do dia, e tem inclusive uma informação que chega de Cuba, porque em meio à pressão dos Estados Unidos sobre o país, o neto do ex-presidente Raul Castro, Raul Guillermo Rodrigues Castro, se disse aberto a negociar com qualquer pessoa designada pelo governo americano e, se tiver oportunidade, com o próprio Donald Trump. Ele concedeu uma entrevista nesta segunda-feira, um noticiário muito conhecido, USA Today. Ele afirmou que a ilha caribenha estaria disposta a liberar pessoas consideradas prisioneiras políticas sob as condições certas. Enquanto isso, Cuba, mais uma vez, sofre com um apagão generalizado. Em um comunicado nas redes sociais, a União Elétrica de Cuba informou que as causas estão sendo investigadas, que o problema afeta mais de 9 milhões e 600 mil habitantes. Deixa eu começar com o Bruno Musa, que certa vez disse que já foi a Cuba, inclusive, verificar de perto o que tem acontecido. Você, Musa, conta pra gente qual é a situação de Cuba, o que você pôde verificar in loco e essa sinalização do neto de Raul Castro, dizendo que poderia negociar com os Estados Unidos, com Donald Trump. Você acha que Cuba está sem saída?
7: Sem dúvida, já acabou, a ilha está afundando. Eu estive lá em 2007, 2022, e a situação, cada vez que você vai, ela é mais catastrófica. Eu continuo falando com pessoas de lá, assim como da Venezuela, que eu estive 3 vezes, e a situação ela é realmente muito crítica. Eu sempre menciono isso, é bem pessoal. A minha mulher voltou de lá, minha mulher pesa 47 quilos, ela voltou de lá 3 quilos mais magra. Realmente não tinha comida pós-pandemia quando a gente foi. Foi uma das coisas mais catastróficas e tristes que nós vivemos. Realmente foi muito complicada a situação por lá. Mas veja, olha que interessante, o neto do Raul Castro hoje, ele é uma figura importante dos bastidores da política cubana. E está chegando num ponto onde não tem mais alternativa. As pessoas estão ficando já sem comida nenhuma, porque o pouco que você conseguia ter acesso no mercado negro, quando a energia falta, você não consegue mais guardar, estocar aquela comida. E eu fiz até um conteúdo importante na semana passada, em que eu disponibilizei ali no meu canal, e eu mostrei que Cuba veio a público e soltou 176 medidas em que eles decretaram o fim da Revolução Socialista de 1959. E tem uma fala muito importante que foi ali de Miguel Díaz-Canel, que é o presidente de Cuba, em que ele falou exatamente isso. Ele falou que eles descobriram que ao congelar preços e tabelar preços numa economia, isso inevitavelmente leva à pobreza, um incentivo ao mercado ilegal e uma inflação mais alta. Veja só, eu, que sou adepto da Escola Austríaca de Economia, a mesma que formou Milley, nos formamos com o mesmo professor, eles vieram a público para exaltar justamente a escola que mais condena a existência do Estado. Um comunista dizendo isso. E eu digo a ele que ele chegou 60, 70 anos atrasado, mais ou menos, num conhecimento básico de economia. Mas, ao mesmo tempo, ele também já sabe mais de economia do que o ex-ministro Haddad e grande parte da esquerda brasileira.
8: Você, Mota, a situação que envolve Cuba é uma crise sem precedentes, quedas recorrentes no fornecimento de energia, dificuldade de abastecer os carros, inclusive não há gasolina suficiente para atender a demanda dos veículos, a maior parte dos veículos muito velhos, né? Mas muitos entendem que não há outra saída a não ser negociar com os Estados Unidos. Esse é o posicionamento de Raul Castro, que está em sintonia com essa ideia de muitos.
1: Raul Castro foi um dos chefões da Revolução Cubana. O neto dele é um dos chefões da Cuba atual. Nada como uma revolução marxista para criar dinastias. Olha, as revoluções marxistas, elas deveriam acabar com todas as classes. Era isso que Marx previa. Na verdade, as revoluções marxistas sempre criam duas classes. O povo em geral, que vive na miséria, e a classe dos chefões, dos líderes marxistas. São todos ricos. O marxismo, desde sempre, é isso aí. Ou é farsa, ou é força.
8: Você, Gesualdo, quais são os próximos capítulos dessa história? Uma abertura de Cuba é a sua aposta?
9: Eu também estive em Cuba, estive em Havana, lá no Congresso. Havana é linda, mas depauperada, destruída, muito mal acabada hoje, exatamente por conta da pobreza. É verdade que muitos dizem que essa limitação econômica de Cuba hoje se deve aos embargos econômicos, principalmente dos Estados Unidos. Entretanto, eu diria, Cuba nunca foi autossuficiente, esse sistema nunca foi autossuficiente. Ou dependeu da União Soviética até 1990 para se sustentar, ou dependeu do petróleo venezuelano. Nunca gerou riqueza para sua população, muito pelo contrário. E qualquer tipo de ditadura, de esquerda, de direita, da teocracia da Arábia Saudita, da teocracia do Irã, são sempre nefastas e repugnantes. Essa ditadura cubana é uma das mais longevas e já passou da hora de cair.
8: Pois é, enquanto o Gesualdo e o Mota faziam as análises aqui, o Musa trouxe um pouco do bastidor dessa última viagem, porque tem um balneário muito conhecido, né, Musa, inclusive com hotéis que recebem turistas de outras regiões, e aí queria que você trouxesse essa experiência. Quem acha que Cuba consegue sobreviver do turismo está enganado, né? Inclusive esses hotéis e esses resorts, eles não prestam um bom serviço, não oferecem a melhor experiência para quem contrata os pacotes, é isso?
7: Eu conheço alguns países ali da região e essa última vez eu estive metade do tempo em Varadeiro, que é esse balneário que você mencionou, e a outra metade em Havana. Em 2007, em Varadeiro, a gente ficou nesses hotéis, que eram investimentos internacionais, onde obviamente o governo cubano tem participação importante, que é a maior empresa de Cuba, que representa algo como 70% do PIB cubano, que é irrisório, mas essa empresa está na mão dos militares. E eles detêm participação nesses hotéis, mesmo sendo cadeias internacionais. Ali, em 2007, ainda havia como se fosse, digamos, uma muralha que você vivia ali, uma situação como se não estivesse em Cuba. Tinha abundância de comida, bebida, etc. Agora, em 2022, sequer nos hotéis tinha. Tinham dois canais que pegavam, um de Cuba e um da Bolívia. A Bolívia, na época, ainda estava com o governo socialista. E a comida era realmente precária. Os garçons pedindo pra gente, o restante que a gente deixava de comida no prato. Enfim, uma situação bastante complicada. E a gente achou que ia piorar quando a gente chegasse em Havana. De fato, melhorou porque nós tivemos acesso ao mercado negro. E no mercado negro, tudo inflacionado, a gente conseguiu com dólar comprar alguma coisa melhor para comer. Mas grande parte dos cubanos não tem esse acesso, né?
8: Pois é. E você, Gesualdo, conversou com muitos cubanos? O que eles relataram? Há uma expectativa de que essa situação mude o quanto antes? Como é que está? Ou eles têm até receio de externar isso?
9: Eu fui há mais ou menos uns 10, 12 anos atrás, fui também em Varadeiro, e o testemunho que eu dou de Varadeiro é o seguinte: é muito bonito, tem muito cubano trabalhando, e trabalhando a valores quase de escravidão, salários ridículos. O maior salário da ilha na época era de um médico de 57 dólares por mês. Imagine quanto ganhava uma faxineira, quanto ganhava um ascensorista. Aliás, nem ascensorista tinha. Portanto, a riqueza que Cuba promoveu, promoveu para os outros. Talvez para os grandes, mas não para o povo cubano. O povo cubano também é espoliado, inclusive, no salário. Lá todo mundo é funcionário do Estado. Ninguém pode ter uma atividade privada. E se tiver, inclusive, naquela época, poderia ser preso, porque desenvolve uma atividade privada, com a iniciativa particular. E todo mundo trabalha para o Estado a valores ridículos de remuneração. Na época, um taxista me disse que ganhava 17 dólares por mês, pagos pelo Estado, o seu único empregador.
8: Pois é, inclusive o Bruno Musa mencionou aqui, tem quantos salários determinados, estipulados lá, Musa? Só que, apesar desses vários salários, a diferença é mínima entre um e outro, é isso?
7: É, nessas 176 medidas que foram anunciadas, eles mostram 32 níveis de salário. Só que, se você tem um cargo muito mais alto, você ganha 1-2 dólares a mais do que o cargo mais baixo. Ou seja, é um processo de empobrecimento absoluto e geral. E você mata todo e qualquer incentivo para você, obviamente, crescer. Né? Então, qualquer pessoa que tem um trabalho, que tem acesso a turistas, vale ouro, porque você tem acesso a dólares. Mas é importante, das principais medidas anunciadas, agora eles falam privatização dos bancos, privatização das empresas estatais e, inclusive, participação de estrangeiros dentro dessas empresas, além de algumas outras. Então, o cenário está mudando, porque Cuba está afundando.
8: Pois é. Mota, só para a gente encerrar aqui, eu me lembro que lá atrás, após aquela ação norte-americana e a retirada de Nicolás Maduro, ditador venezuelano, do poder, muitos diziam, poxa, os americanos vão fazer a mesma coisa em Cuba. Parece que não, né? Parece que as ações norte-americanas tiveram efeito. Isso força, inclusive, o regime a se mexer e talvez flexibilizar, inclusive, a maneira como conduz a ilha.
1: A situação de Cuba é muito mais complicada, mais antiga e mais delicada do que a da Venezuela, né? Basta lembrar que Cuba, no início da década de 60, quase foi o pivô da Terceira Guerra Mundial. A União Soviética chegou a instalar mísseis em Cuba, mísseis capazes de levar uma ogiva nuclear. E um míssil disparado em Cuba, em poucos minutos, atinge o território americano. Há quem diga que Cuba hoje tem aparatos de espionagem chinês, ainda tem equipamento russo lá. Então é uma situação delicada. Eu acho que é importante a gente chamar atenção para o fato de que Cuba, apesar de ter essa situação que foi tão bem descrita pelos meus colegas, continua sendo considerada pela esquerda brasileira como um modelo a ser copiado. Eles insistem que em Cuba existe educação de qualidade, que em Cuba ninguém passa fome, e que esses são os modelos que deveriam ser adotados pelo Brasil.
8: Quer dizer, seguiremos atentos. Em qualquer novidade, a gente traz aqui na programação da Jovem Pan. Voltamos aos assuntos aqui do Brasil. Nesta segunda-feira, a Procuradoria-Geral da República defendeu que a Polícia Federal ouça Flávio Bolsonaro em uma investigação que envolve um crime de calúnia contra o presidente da República. Essa medida é referente a uma publicação que foi feita pelo pré-candidato à presidência pelo PL no dia 3 de janeiro deste ano, quando Flávio atribuía ao petista crimes como tráfico de drogas e lavagem de dinheiro. Nesta manifestação, o PGR, Paulo Gonet, pontua, vou abrir aspas, tá? remanesce a necessidade de oitiva do senhor Flávio Nantes Bolsonaro, medida de especial relevância, sobretudo em razão da possibilidade de retratação capaz de isentar o investigado de pena. Fecho aspas. Deixa eu pedir para o Gesualdo avaliar esse parecer e essa defesa da PGR. Você, Gesualdo.
9: É verdade que ninguém tem liberdade para atacar a honra, a moral dos outros. Existe limite para manifestação de opinião. Mas não menos verdade também que quanto mais exposta é uma autoridade, mais suscetível a críticas e posicionamentos mais contundentes ela é. E o presidente da República é constantemente vítima dessas coisas. Ora, vamos lembrar que Jair Bolsonaro foi recorrentemente chamado de genocida. Não é muito mais grave do que dizer que alguém tem ligação com o tráfico de drogas? E não me lembro de nenhuma queixa-crime contra quem chamava Jair Bolsonaro de genocida. Nessa situação, me parece também, mais uma vez, uma proposta de constrangimento. Imagine que Flávio Bolsonaro seja intimado e forçado a se retratar. O peso político disso é gigantesco. Seria, mais uma vez, uma tentativa de censura em território nacional?
8: Vamos fazer o seguinte, agora a gente, deixa eu ver se dá tempo de mais um comentário, dá sim. Você, Mota, o Mota inclusive mencionou essa notícia aqui há pouco, em um outro assunto, né, Mota? As notícias, elas se interligam aqui no Brasil, queria que você discorresse a respeito desse posicionamento da Procuradoria-Geral da República, defendendo inclusive uma retratação de Flávio Bolsonaro.
1: É mais um exemplo da assimetria que impera no Brasil hoje na aplicação da justiça, porque a questão não é o que se fala, a questão é quem fala. Flávio está sendo investigado por potencial crime de calúnia contra o chefe do executivo. Já o chefe do executivo não está sendo investigado por nada, apesar de ter feito, nos últimos tempos, uma coleção de declarações completamente absurdas. Inclusive, um discurso recente em Santa Catarina, que se tivesse saído da boca de qualquer pessoa considerada de direita, talvez já tivesse resultado até em prisão.
8: Mas eu quero lembrar nossa audiência que tem uma enquete publicada no YouTube do programa Os Pingos nos Is. A pergunta é, se o Congresso aprovar a redução da maioridade penal, o que você acha que vai acontecer? Claro que tem muitas opções, muitas respostas, mas se essa medida for implementada, você acha que haverá redução da criminalidade? Ou você acha que, em razão de possíveis prisões, haverá superlotação dos presídios? Há quem entenda que se essa medida for aprovada, se essa PEC for aprovada e promulgada, haverá uma judicialização, uma contestação da constitucionalidade no Supremo Tribunal Federal. O que você acha? Gostaria de saber o que você pensa. Vote na nossa enquete, está publicada no YouTube do programa Os Pingos nos Is. Faremos agora uma rápida parada, voltaremos em um minuto e meio. É um intervalo a jato, 90 segundos, eu conto com você. Fique por aí, até já.
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0: suposta ligação com Nicolás Maduro e também eventuais crimes cometidos. Deixa eu chamar o Bruno Musa. O Musa não trouxe as reflexões dele a respeito daquela publicação, essa postagem feita no início do ano em relação ao presidente da República, a acusação que vem sendo feita a Flávio e agora essa manifestação da PGR, Musa.
1: Nós vivemos um momento onde o Brasil claramente deixa explícito que você pode dizer a depender do lado que você está. E isso é reescrever a Constituição. Se um pode e o outro não falar a mesma frase, ou se um fala tem uma punição e o outro fala e simplesmente passa batido, mostra claramente um desrespeito às regras do jogo. E aqui não tem defesa em nome de um ou de outro. Tem em defesa do que é a regra do Brasil. Nós permitimos ou não a liberdade de expressão? Pelo visto, infelizmente, nos últimos anos, não. E se nós olharmos muitas das ações e falas de pessoas, não apenas do chefe do executivo, mas de todo o seu entorno, realmente a situação precisaria de uma nova justiça para a gente ter que, se levado a ferro e fogo, ouvir cada uma delas, precisaríamos de anos para tentar justificar tudo o que vem sendo falado pelo governo de ocasião.
0: Deixa eu passar para o Gesualdo, porque, Gesualdo, a gente tem tratado aqui de questões que envolvem o processo eleitoral. E há uma sinalização, olhando para o cenário político, de que haverá uma judicialização excessiva. Todo e qualquer tipo de postagem, uma mensagem, um vídeo publicado por um partido ou por um pré-candidato, por um candidato, a outra figura, o adversário, pode entender que aquilo feriu a honra ou, de alguma maneira, acaba incitando o eleitor a algum tipo de imagem, leitura errada a respeito do candidato. Enfim, queria que você discorresse a respeito disso que muitos estão pregando, que será a eleição mais judicializada da história. Um minuto e meio.
2: Mais judicializada da história, mais digitalizada da história, aquela que mais será presença da inteligência artificial nos conhecemos. Eu conversava recentemente com alguns eleitoristas e eles estão muito preocupados exatamente com isso. Não apenas com mensagens difamatórias, caluniosas, de pessoas, mas de inteligência artificial, de grupos midiáticos. E de verdade, a justiça eleitoral brasileira não tem braços para acompanhar tudo isso ainda. Nós somos muito incipientes no controle digital. Tanto a polícia, mas também a justiça eleitoral. Agora, o que não pode tomar à frente, parece que será o grande problema, é a imparcialidade no momento da apuração. Tanto a esquerda quanto a direita, tanto a situação quanto a oposição, não podem ter privilégios interpretativos. O que vale para um deve valer para o outro. O critério tem que ser simétrico. E, infelizmente, nos últimos tempos, nós não temos percebido isso. Isso passa, inclusive, por uma falta de credibilidade do próprio judiciário. O judiciário não é serventuário de uma ideologia. O judiciário tem de ser neutro, imparcial, constitucional. E a Constituição defende a livre manifestação de pensamento, sendo vedado o anonimato e punindo os infratores de qualquer viés político e não apenas de um único espectro ideológico.
0: Pois é, deixa eu passar para o Mota também só encerrar essa discussão. Mota, o receio de uma eleição muito judicializada, mas tem esse aspecto da tecnologia, né? Haverá braço para monitorar tantos supostos ataques, utilizando, por exemplo, sei lá, inteligência artificial, robôs e etc. Suas expectativas? Um minuto e meio.
3: Tomara que não haja braço, porque o que a gente precisa é de menos interferência na política. Deixem os políticos livres para fazer política. O Brasil tem uma legislação eleitoral excessivamente invasiva. Olhem para os Estados Unidos como modelo. A república mais antiga do mundo, a maior democracia do mundo, os políticos estão em campanha o tempo inteiro. Essa é a natureza da política.
0: Você, eu acho que o Mota entregou antes. Você, Musa, 40 segundos para encerrar.
1: Eu concordo, eu não gosto de nenhuma interferência, eu acho que as pessoas devem ser livres para tomar as suas próprias decisões. Claramente, se você descumpre a regra do jogo, você tem a Constituição para te limitar, e no fundo a Constituição ela deveria muito mais limitar a atuação do Estado.

0: Estado e dos burocratas ao retirar a liberdade da população e não ao contrário. E cada vez mais a gente vê uma situação onde as pessoas são cerceadas, impostas por um Estado nababesco.
1: Resultado da enquete do dia, vamos colocar na tela o resultado? Se o Congresso aprovar a redução da maioridade penal, o que você acha que vai acontecer? Maior parte das respostas, 47%, vai reduzir a criminalidade. 42% disseram haverá contestação no STF. E 10% entendem que haverá superlotação de presídios. Muito obrigado a todos que votaram, entraram na nossa enquete. Amanhã, um novo tema, um novo assunto. Um abraço aos nossos comentaristas, Roberto Mota, Bruno Musa e Gesualdo Almeida. E a gente agradece a você pela audiência, pela parceria. Vem aí o Jornal Jovem Pan e as notícias mais importantes do dia. Tchau, tchau.
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4: Olá, boa noite.
5: Boa noite para você que nos acompanha em todo o país.
4: Segunda-feira, 6 de julho de 2026.
5: Vamos ao destaque do dia na Voz do Brasil.
4: Estudantes podem se inscrever a partir de amanhã no ProUni, o programa Universidade para Todos.
5: A iniciativa seleciona quem busca uma vaga em uma instituição privada de ensino superior. Gabriela Noronha.
6: Para participar, o estudante deve ter cursado ensino médio em escola pública ou como bolsista integral em escola privada.
4: Imunização contra o HPV. Jovens de 15 a 19 anos podem se vacinar até dezembro.
5: Deve ser vacinado quem não recebeu o imunizante na idade recomendada ou não possui registro de vacinação. Nazi Brum.
7: A vacina também está disponível para grupos específicos, como pessoas vivendo com HIV, transplantados, pacientes oncológicos e usuários de PrEP, a profilaxia pré-exposição ao HIV.
4: Canal oferece escuta a jovens de forma humanizada.
5: Pode falar. Adolescentes podem receber de forma gratuita atendimento em saúde mental por meio de plataforma digital. Edinaldo Júnior.
8: A Rede Pode Falar é um canal gratuito e anônimo que pode ser acessado pelo celular de maneira fácil, rápida e simples.
4: Hoje na apresentação da Voz do Brasil, eu, Mariana Jungmann e Luciano Seixas.
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4: Estudantes que desejem concorrer a bolsas de estudo em instituições de ensino privadas por meio do ProUni, o Programa Universidade para Todos, as inscrições começam amanhã e seguem até o final da semana.
5: As bolsas cobrem o equivalente à metade ou ao valor total da mensalidade do curso.
6: O programa Universidade para Todos oferece bolsas integrais e parciais em instituições privadas de ensino superior. Duas vezes ao ano são abertas as inscrições para seleção de bolsistas. E quem quiser concorrer a uma vaga nesse segundo semestre deve ficar de olho nos prazos. As inscrições começam nesta terça-feira e vão até sexta-feira, dia 10 de julho. Para participar, o candidato precisa ter concluído o ensino médio, participado das edições de 2024 ou de 2025 do Enem, obtido no mínimo 450 pontos na média das 5 provas do exame e nota maior do que 0 na redação. Além disso, segundo o edital, o estudante deve ter cursado o ensino médio em escola pública ou como bolsista integral em escola privada. Para obter uma bolsa integral, a renda familiar bruta mensal por pessoa deve ser de até salário mínimo e meio. Já para as bolsas parciais, a renda familiar bruta mensal por integrante da família não pode ultrapassar 3 salários mínimos. Lembrando que professores da rede pública têm regras específicas de isenção de renda para licenciaturas. O resultado da primeira chamada será divulgado na próxima semana, em 15 de julho, enquanto a segunda chamada está prevista para 5 de agosto. As inscrições são gratuitas e devem ser feitas exclusivamente pelo site acessounico.mec.gov.br /ProUni. Gabriela Noronha para a Voz do Brasil.
4: E as inscrições para a Prova Nacional Docente 2026 foram prorrogadas até o dia 10 de julho.
5: O novo prazo também vale para solicitações de atendimento especializado e para o uso do nome social.
9: Para efetivar a inscrição, o candidato deve pagar a taxa de R$ 85,00 até o dia 14 de julho. Essa também é a data em que será divulgado o resultado das solicitações de atendimento especial. Em caso de negativa, os recursos podem ser apresentados pelos candidatos até 16 de julho. A aplicação da prova está mantida para o dia 20 de setembro e o resultado final será divulgado em 15 de dezembro. O exame é composto por duas partes, sendo uma voltada para a formação geral docente e outra para questões específicas de 21 áreas da licenciatura. A Prova Nacional Docente tem o objetivo de avaliar a formação dos profissionais que estão concluindo cursos de licenciatura em todo o país. Mas o resultado também pode ser usado como parte de processos seletivos em concursos públicos para a contratação de profissionais de educação básica.
4: Priscila Machado, para a Voz do Brasil. As inscrições para a Prova Nacional Docente devem ser feitas pela internet no endereço pnd.inep.gov.br.
5: E as inscrições para o Fundo de Financiamento Estudantil, FIES, do segundo semestre de 2026, abrem entre os dias 14 e 17 de julho.
4: Nessa etapa, o programa oferece mais de 44 mil vagas para estudantes que desejam financiar cursos presenciais em faculdades particulares.
5: Para participar, o candidato precisa ter feito o Exame Nacional do Ensino Médio a partir de 2010, alcançado média mínima de 450 pontos nas provas, sem zerar a redação, e comprovar a renda familiar de até 3 salários mínimos por pessoa.
4: O resultado da seleção vai ser divulgado em 30 de julho.
5: A inscrição para o FIES é gratuita e deve ser feita exclusivamente pela internet, no Portal Único de Acesso ao Ensino Superior, em acessounico.mec.gov.br.
4: A campanha de vacinação contra o papilomavírus humano foi prorrogada até o dia 31 de dezembro.
5: O público-alvo são adolescentes e jovens de 15 a 19 anos e pessoas de grupos prioritários.
4: O imunizante está disponível nas unidades básicas de saúde de todo o país.
10: O objetivo da campanha é alcançar pessoas que não foram imunizadas na faixa etária recomendada ou que não possuem registro vacinal. O esquema previsto no calendário nacional de vacinação é indicado para meninas e meninos de 9 a 14 anos. Na estratégia de resgate, adolescentes e jovens de 15 a 19 anos poderão se vacinar de graça até 31 de dezembro, como explica Éder Gatti, diretor do Departamento do Programa Nacional de Imunizações.
11: A vacina ela é recomendada para pessoas de 9 a 14 anos na rotina, só que tem pessoas que já hoje estão com 15, 16, 17, 18, 19 anos que não foram vacinadas. Então nós demos a oportunidade dessas pessoas colocar a vacinação em dia.
10: A vacina também está disponível para grupos específicos, como pessoas vivendo com HIV, transplantados, pacientes oncológicos e usuários de PrEP, a profilaxia pré-exposição ao HIV. O papilomavírus humano, HPV, é uma infecção sexualmente transmissível e está associado a diferentes tipos de câncer, como os de colo do útero, boca e garganta. Após o encerramento da campanha em dezembro, a vacina continuará sendo oferecida de graça a crianças e adolescentes de 9 a 14 anos e grupos específicos. Os demais deverão ser vacinados em clínicas particulares. Reportagem Nazi Brum.
5: Atenção, médicos de todo o país. Estão abertas as inscrições para edital de contratação de especialistas para o SUS.
4: Ao todo, são disponibilizadas 1.138 vagas imediatas, que abrangem 309 municípios nas 5 regiões do país.
5: Entre as especialidades, a área de anestesiologia lidera a oferta de vagas com 290 no total.
4: E as demais estão distribuídas entre ecocardiografia, cirurgia geral, endoscopia digestiva, colonoscopia e oncologia clínica.
5: As inscrições devem ser feitas pela internet na plataforma da Unasus, no endereço acesso.unasus.gov.br.
4: 3 em cada 10 estudantes de 13 a 17 anos se sentem tristes sempre ou na maioria das vezes.
5: E 18,5% dos jovens pensam que a vida não vale a pena ser vivida. É o que aponta o IBGE.
4: Para criar um espaço de escuta e encaminhar esses adolescentes ao atendimento psicossocial no SUS, os jovens contam com a rede Pode Falar.
8: Um canal de escuta acolhedora e sem julgamentos. Essa é a rede Pode Falar, que atende adolescentes e jovens de 13 a 24 anos em emergências psíquicas e emocionais. De acordo com o IBGE, 3 em cada 10 estudantes de 13 a 17 anos se sentem tristes sempre ou na maioria das vezes. 42,9% dos alunos responderam que se sentem irritados, nervosos ou mal-humorados por qualquer coisa. 18,5% pensam sempre ou na maioria das vezes que a vida não vale a pena ser vivida. Os dados são da Pesquisa Nacional de Saúde Escolar, divulgados esse ano. A Rede Pode Falar é um canal gratuito e anônimo que pode ser acessado pelo celular de maneira fácil, rápida e simples. A vice-coordenadora Marina Oliveira fala sobre a importância do projeto.
12: Ele usa a internet, né, usa a possibilidade do online para chegar a adolescentes do Brasil inteiro. E, ao mesmo tempo, ele facilita a escuta acolhedora desses adolescentes jovens, né? Por ter esse sigilo e essa coisa anônima, garantida, ela fica muito mais à vontade para se abrir.
8: Atualmente, 20 instituições compõem a rede Pode Falar em todo o país. As equipes de atendimento são formadas por estudantes de graduação de diversas áreas do conhecimento que são supervisionados por docentes. Todos eles passam por um processo contínuo de formação em saúde mental. Lucas Bonfim, de 31 anos, é um dos atendentes. Estudante de engenharia química na Universidade Federal de Sergipe, ele integra a equipe desde o início deste ano. Mesmo o curso não sendo da área da saúde, ele acredita que o trabalho complementa a sua formação e fala sobre a importância da experiência de escuta.
13: O objetivo do projeto realmente é escutar, a gente conseguir acolher e escutar o que a pessoa tem a falar.
8: A rede Pode Falar funciona como uma espécie de porta de entrada digital para o atendimento psicossocial do SUS, como explica o diretor do Departamento de Saúde Mental, Álcool e Outras Drogas, do Ministério da Saúde, Marcelo Kimati.
14: Ele pode criar uma porta de entrada da mesma forma que a gente criou com pessoas com problemas com jogos e apostas, que ela é feita em pequena escala, mas que ele é muito bem avaliado, ele é muito bem sucedido onde ele é aplicado, e articular isso à rede de atenção psicossocial.
8: A rede Pode Falar está disponível pelo site podefalar.org.br e também pelo WhatsApp ou Telegram. Com locução de Adinaldo Júnior, reportagem Luciana Colares de Holanda.
5: O telefone para atendimento no WhatsApp é o 6199-660-8843.
4: E no Telegram, o nome de usuário é @podefalar.
5: E está disponível na plataforma da Universidade Aberta do SUS, curso em saúde de populações expostas a agrotóxicos.
4: A formação é feita à distância e voltada a profissionais do Sistema Único de Saúde e a demais interessados no tema.
5: O curso reúne conteúdos sobre vigilância em saúde, incluindo identificação e monitoramento de situações de exposição a agrotóxicos.
4: As inscrições podem ser realizadas diretamente na plataforma da universidade no endereço unasus.gov.br.
5: Para muita gente, viajar de avião pode ser sinônimo de comodidade, mas...
4: Mas, para outras pessoas, o transporte aéreo pode resultar em muita dor de cabeça.
5: Por isso, a Agência Nacional de Aviação Civil criou uma plataforma para registrar reclamações sobre serviços prestados pelas empresas aéreas.
15: Quem precisar registrar uma reclamação sobre serviços prestados por empresas aéreas pode utilizar a plataforma ANAC Passageiro. O acesso é feito com uma conta gov.br e permite enviar manifestações à Agência Nacional de Aviação Civil, ANAC, acompanhar o andamento do atendimento e avaliar a resposta apresentada pela empresa. Durante o processo, a reclamação é encaminhada à companhia aérea, que responde ao passageiro dentro do prazo previsto pela regulamentação da ANAC. O sistema também permite a troca de informações entre as partes até a conclusão do atendimento. Além do registro de reclamações, a plataforma disponibiliza um painel público com indicadores sobre atendimento das empresas participantes. Os usuários podem consultar informações por companhia aérea, período e nacionalidade da empresa, além dos assuntos mais frequentes, registrados pelos passageiros. Dilson Santa Fé, para a Voz do Brasil.
4: Agora, o cidadão pode conhecer mais sobre seus direitos na hora de ir às compras.
16: A Secretaria Nacional do Consumidor está com inscrições abertas para mais de 30 cursos gratuitos e totalmente online.
17: A iniciativa, realizada em parceria com a Universidade de Brasília, busca ampliar o acesso à informação e fortalecer a proteção dos direitos do consumidor. Entre os temas disponíveis estão práticas abusivas, proteção contratual, proteção de dados pessoais, consumo seguro, educação financeira e prevenção ao superendividamento. A coordenadora da Escola Nacional de Defesa do Consumidor, Ana Cláudia Santana, destaca que os cursos são uma oportunidade de formar cidadãos com um padrão de consumo mais consciente.
18: A plataforma é disponível para pessoas a partir de 16 anos, então é uma possibilidade de que na descoberta, né, ali da sua identidade, da sua cidadania, ela consiga descobrir de forma consciente a utilização, né, dos seus recursos financeiros.
17: Um dos destaques é o curso voltado para as bets, que vai abordar os direitos dos consumidores diante do mercado regulado de apostas de cota fixa e os impactos das novas relações de consumo envolvendo o setor. Para Ana Cláudia Santana, o crescimento das plataformas de apostas virtuais trouxe a necessidade do cidadão se informar e conhecer os riscos que envolvem a prática.
18: Temos o curso de bets, né, de capacitação para conhecer qual a funcionalidade dessa, e o registro legal dessas empresas que estão crescendo aí cada vez mais e de forma ilegal, então a gente precisa fazer isso. O crescimento é absurdo, a comunicação com o cidadão para que a utilização aplicativos de jogos sejam conscientes, né, informe do risco.
17: As inscrições estão abertas até 20 de julho pelo portal da Escola Nacional de Defesa do Consumidor. Os cursos são online e gratuitos e as aulas começam no dia 27 deste mês. Reportagem Thaís de Araújo.
4: Lembrando, as inscrições devem ser feitas na plataforma da Escola Nacional de Defesa do Consumidor, no endereço EAD Defesa do Consumidor, tudo junto, .mj.gov.br.
16: Ajuda humanitária. Brasil envia carregamento com vacinas à Venezuela para vítimas de terremoto.
4: Repórter Lucília Araújo tem mais informações.
19: Uma remessa com 350 mil doses de vacinas foi enviada no último sábado, dia 4, à Venezuela, para apoiar as ações de resposta em saúde após os terremotos que atingiram o país. A carga reúne 100 mil doses da vacina contra a febre amarela e 250 mil doses da vacina contra a raiva canina, destinadas ao controle de doenças em situações de emergência. Segundo o Ministério da Saúde, as vacinas enviadas não comprometem o abastecimento do Sistema Único de Saúde, o SUS. O transporte foi realizado em voo humanitário com chegada neste domingo, dia 5, para distribuição das doses. Desde o dia 24 de junho, foram confirmados 2.645 mortos e 12.666 feridos. O governo venezuelano já registrou 86.117 famílias afetadas e 15.050 desalojadas. Até agora, 885 edifícios foram afetados e outros 189 desabaram. Lucília Araújo para a Voz do Brasil.
16: Na época de reprodução dos peixes, a pesca é proibida para garantir a preservação das espécies.
4: Durante o período que é chamado de defeso, os pescadores têm direito a um seguro.
16: O pagamento tem início amanhã.
20: O Instituto Nacional do Seguro Social, o INSS, começa no dia 7 de julho o pagamento do seguro defeso para mais de 149.500 pescadores artesanais. Os benefícios referentes aos períodos de defeso anteriores a 2026 vão ser depositados em parcela única para quem já teve o direito reconhecido. Os pescadores que aguardavam apenas a liberação dos recursos podem consultar a situação do pagamento pelo aplicativo Carteira de Trabalho Digital ou pelo portal Emprega Brasil. Já quem ainda tem o pedido em análise deve acompanhar o processo pelo Meu INSS ou pela Central 135. Os benefícios aprovados posteriormente vão ser pagos nos próximos lotes. Claudimário Carvalho, para a Voz do Brasil.
4: Estão abertos 5 editais do CNPq voltados para a equidade étnica, de raça e de gênero.
16: As chamadas também incentivam a produção de conhecimento sobre desigualdades.
4: Saiba quem pode participar e até quando é possível se inscrever na reportagem de Graziele Bezerra.
21: O Conselho Nacional de Desenvolvimento Científico e Tecnológico, CNPq, está com 5 chamadas públicas abertas, além de 2 projetos voltados ao tema da equidade étnica, racial e de gênero na ciência brasileira. O presidente do CNPq, Olival Freire Júnior, destacou o conteúdo dos editais.
22: E esses 5 editais, eles têm muito de ações tipicamente educacionais voltadas para a inclusão na área de ciência, tecnologia, engenharia, mas tem algumas ações que são voltadas especificamente para a produção de mais conhecimento, conhecimento novo, conhecimento de qualidade sobre esses problemas que têm que ser enfrentados, tanto quanto os problemas de saúde pública, os problemas do petróleo, os problemas da agricultura e tantos outros.
21: Com inscrições abertas até 10 de agosto, a chamada pública Asas para o Futuro é voltada para a inserção de mulheres de 15 a 29 anos no mercado de trabalho. Já a segunda edição da chamada Atlânticas está com inscrições até 30 de setembro e concederá bolsas no exterior para cientistas negras, indígenas, quilombolas e ciganas. Em outra vertente, o projeto Inspiração é destinado à formação de jovens negras na área da indústria da energia. O programa Lélia Gonçalves vai financiar pesquisas sobre desigualdades étnico-raciais. Também há um edital para fortalecer o Sistema Nacional de Promoção da Igualdade Racial. Serão desenvolvidos ainda projetos voltados para a rede de pesquisa em igualdade racial e para ações afirmativas do Instituto Rio Branco, com concessão de bolsas para pessoas negras candidatas aos concursos de ingresso na diplomacia. As informações completas e os editais estão em gov.br/CNPq. Reportagem Graziele Bezerra.
16: Estão abertas as inscrições para o edital BNDES Periferias Fortes Nordeste.
4: A iniciativa é voltada a organizações da sociedade civil que atuam em favelas e comunidades periféricas da região para atender a população que vive nesses locais.
23: O objetivo é fortalecer organizações da sociedade civil e coletivos ainda não formalizados que atuam em favelas e comunidades periféricas da região. Lançado em parceria com o Instituto Eclos, o edital vai selecionar 85 iniciativas nos estados de Alagoas, Bahia, Ceará, Paraíba, Pernambuco, Piauí, Rio Grande do Norte e Sergipe. As organizações selecionadas vão participar de uma jornada de desenvolvimento institucional executada pelo Instituto Eclos, com capacitações, mentorias especializadas, apoio à formalização e acesso a recursos financeiros de até R$100 mil, no caso das organizações de pequeno porte, e de até R$300 mil para as organizações de médio porte. É o que explica a chefe do Departamento de Inclusão Produtiva e Educação do BNDES, Celina Rangel Tura.
24: Vão receber recursos para desenvolver os projetos, que os planos de negócio que vão ser construídos a partir dessa capacitação e mentoria. O recurso é livre para onde essa instituição entende que vai fortalecer institucionalmente a sua capacidade de executar melhores projetos, captar mais recursos, e aí são vários objetivos que a gente quer.
23: Podem participar do edital BNDES Periferias Fortes Nordeste organizações sem fins lucrativos formalizadas e coletivos ainda não formalizados, desde que tenham um histórico comprovado de atuação em seus territórios. As iniciativas devem promover benefícios para populações de baixa renda, principalmente em áreas como geração de emprego e renda, educação, saúde, esporte e justiça, entre outras. As inscrições estão abertas até o dia 12 de agosto no site eclus.org/periferiasfortes. Atenção para como se escreve Eclus. E-K-L-O-O-S. Reportagem André de Barros Lima.
16: A Defesa Civil Nacional reconheceu a situação de emergência em mais 77 cidades atingidas por desastres.
4: Podem obter reconhecimentos cidades que sofreram com secas ou fortes chuvas.
0: A maior parte dos municípios teve emergência declarada por estiagem. Já Icatu, no Maranhão, e Goiânia, em Pernambuco, foram castigadas por fortes chuvas, enquanto Piau, em Minas Gerais, obteve o reconhecimento federal por queda de granizo. Cidades com reconhecimento federal de situação de emergência ou de estado de calamidade pública podem solicitar recursos ao Ministério da Integração e do Desenvolvimento Regional. A solicitação deve ser feita por meio do Sistema Integrado de Informações sobre Desastres. A Defesa Civil Nacional oferece uma série de cursos à distância para habilitar e qualificar agentes municipais e estaduais para o uso do sistema. Natália Kuzlik, para a Voz do Brasil.
16: Foi autorizada a realização de concursos públicos para a Receita Federal e o Banco Central.
4: Juntas, as seleções vão oferecer 316 vagas para cargos de nível médio e superior. São 146 vagas para a Receita e 170 para o Banco Central.
16: Os editais devem ser lançados em até 6 meses.
4: O prazo mínimo entre a publicação do edital e a aplicação da primeira prova é de 2 meses.
16: E essas foram as notícias do Governo do Brasil.
4: Uma realização da Secretaria de Comunicação Social da Presidência da República.
16: Com produção da Empresa Brasil de Comunicação.
4: Fique agora com as notícias do Poder Judiciário e do Congresso Nacional. Boa noite.
16: Uma boa noite e até amanhã.
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2: 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Tribunais devem prestar informações ao STF sobre pagamentos a magistrados.
3: STJ nega validade a testamento por e-mail sem assinatura e sem testemunhas.
2: Defeso eleitoral impõe limites a agentes públicos a 3 meses das eleições 2026.
3: Boa noite, eu sou Arthur Filho.
2: E eu sou Walter Lima.
3: Tribunais de 6 estados e do Distrito Federal têm até 48 horas para prestar informações ao Supremo Tribunal Federal sobre pagamentos a magistrados.
2: As decisões foram tomadas em vários processos diferentes de relatoria dos ministros Alexandre de Moraes, Flávio Dino, Cristiano Zanin e Gilmar Mendes. Repórter Marcelo Della Libera.
7: No documento assinado nesta segunda-feira, os ministros determinaram que os presidentes dos Tribunais de Justiça do Distrito Federal, Goiás, Maranhão, Paraná, Rio de Janeiro, Rio Grande do Norte e Rondônia prestem informações detalhadas sobre os valores e verbas pagas a magistrados da ativa, aposentados e pensionistas nos meses de abril, maio, junho e julho deste ano, com a discriminação das verbas remuneratórias e indenizatórias. Também deverão encaminhar cópias das folhas de pagamento referentes a esse período. Nas 3 ações, os ministros citaram uma notícia divulgada pela imprensa nesta segunda-feira, segundo a qual alguns tribunais teriam autorizado pagamentos remuneratórios e indenizatórios em desacordo com os parâmetros definidos pelo Supremo. Diante dessas informações, a Corte determinou a adoção imediata de providências para verificar eventual descumprimento da própria decisão.
3: E-mail sem assinatura e sem testemunhas não pode ser reconhecido como testamento particular.
2: Essa conclusão é do STJ. Fátima Uchoa.
25: Um homem pediu a abertura, o registro e o cumprimento de suposto testamento contido em mensagem eletrônica programada para ser enviada 2 dias após a morte da remetente, que havia tirado a própria vida. No texto, ela manifestava o desejo de destinar aplicações financeiras a ele, amigo próximo, e parte dos recursos à entidade de caridade, a Justiça de São Paulo extinguiu o processo sem resolução do mérito. A terceira turma do STJ manteve essa decisão, considerando que, embora seja possível flexibilizar algumas formalidades dos testamentos particulares para preservar a vontade do testador, isso não é possível sem assinatura ou outro meio seguro que confirme a autoria e validade do documento. O relator foi o ministro Moura Ribeiro.
3: Defesa Eleitoral impõe limites a agentes públicos.
2: As regras começam a valer faltando 3 meses para as eleições 2026. Mariana Fabre.
6: Entraram em vigor no último sábado, 4 de julho, as principais restrições destinadas a agentes públicos no chamado Defesa Eleitoral. As regras para a administração pública buscam assegurar a igualdade de oportunidades entre as candidaturas. Está proibido nomear, contratar, dispensar sem justa causa ou transferir servidores públicos, transferir voluntariamente recursos da União aos estados e dos estados aos municípios, fazer publicidade institucional e pronunciamentos em rede de rádio e TV, contratar shows para inauguração de obras e nem comparecer a essas inaugurações. Canais oficiais também precisam omitir nomes, imagens ou slogans de autoridades que estejam em campanha eleitoral. As regras completas estão em tse.jus.br.
3: Legislação e jurisprudência trabalhista buscam combater a discriminação contra trabalhadores que sofrem com o alcoolismo. Além de comprometer o desempenho profissional, a saúde física e mental, a doença pode resultar em dispensa discriminatória.
2: Embora a dependência possa evoluir de forma silenciosa, ela causa a diminuição da produtividade, faltas repetidas sem justificativas, violência como assédio moral e agressões e aposentadoria precoce.
3: Quando a empresa tem conhecimento da condição, a demissão pode ser considerada discriminatória, de acordo com a súmula 443 do Tribunal Superior do Trabalho.
2: Só em 2025, dos mais de 522 mil processos julgados no TST, 3.641 foram sobre esta situação.
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3: A você, uma boa noite.
2: E até amanhã.
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1: Eu sou Paula Groba.
2: E eu sou Ricardo Nakaoka.
1: E estes são os destaques de hoje do Jornal do Senado, que começa agora.
2: Plenário analisa pena maior para violência sexual digital contra crianças.
1: Violência contra jornalistas nas eleições preocupa especialistas.
2: Prorrogadas MPs que tratam da taxa das blusinhas e de subsídios aos combustíveis.
1: Boa noite.
2: Boa noite.
1: Garantir mais recursos para ações voltadas à infância e à adolescência pode passar a ser uma prioridade no orçamento público.
2: A Comissão de Direitos Humanos do Senado aprovou um projeto que inclui políticas para crianças e adolescentes entre os investimentos obrigatórios das emendas de bancada estadual. Os detalhes com o repórter Rodrigo Rezende.
3: As emendas de bancadas estaduais são recursos do orçamento direcionados coletivamente por deputados e senadores de um mesmo estado para áreas consideradas prioritárias. A lei já prevê uma lista de setores preferenciais e um projeto da senadora Damaris Alves, do Republicanos do Distrito Federal, aprovado na Comissão de Direitos Humanos, inclui políticas públicas para crianças e adolescentes entre as urgências. O relator, senador Eduardo Girão, do Novo, do Ceará, foi favorável ao projeto. Ele teve seu relatório lido na CDH pelo senador astronauta Marcos Pontes, do PL de São Paulo.
4: Ao prever expressamente as políticas públicas direcionadas a crianças e adolescentes nas ações prioritárias das emendas de bancada estadual, a proposição corrige lacuna significativa e assegura a alocação de recursos indispensáveis à promoção da dignidade e desenvolvimento pleno desse grupo vulnerável.
3: O projeto segue para análise da Comissão de Assuntos Econômicos.
1: A proteção de direitos humanos de crianças e adolescentes também foi tema de um debate na comissão.
2: Os convidados discutiram medidas para aprimorar as políticas públicas voltadas à infância e à juventude. Repórter César Mendes.
5: No debate da Comissão de Direitos Humanos, Juliana de Souza Nunes, do Instituto Mãos Solidárias, que atua no Distrito Federal, contou um pouco da sua própria história de vítima de violência.
6: Eu fui abusada pelo meu padrasto. O delegado, ele me olhou e falou o seguinte para mim: você sabe que seu padrasto, ele pode sair. Sabe o que eu senti naquele momento? Que não tinha proteção.
5: A senadora Damaris Alves, do Republicanos do Distrito Federal, revelou ter sido ela também vítima de violência infantil.
7: A violência que sofremos na infância, ela não nos define, são as nossas escolhas. Eu também sou sobrevivente da violência.
5: Para a juíza Cati do Prado, o maior desafio do Brasil na proteção de crianças e adolescentes é transformar o sistema normativo em direitos efetivamente vividos. Renato Godoy, do Instituto Alana, defendeu a aprovação do projeto da deputada Laura Carneiro, do PSD do Rio de Janeiro, que assegura o direito das crianças à natureza, em análise na Comissão de Meio Ambiente.
1: E o Senado pode dar um novo passo no combate à violência sexual contra crianças e adolescentes na internet. Os senadores analisam nesta terça-feira um projeto que endurece as penas para esses crimes, inclusive quando há uso de inteligência artificial, e cria novos instrumentos para acelerar as investigações.
2: Outro projeto em análise no plenário nesta semana amplia a divulgação do Ligue 180, canal de atendimento e denúncia de casos de violência contra a mulher. A reportagem é de Pedro Pincer.
8: O Senado pode votar esta semana uma proposta que prevê punições mais duras para a violência sexual digital contra crianças e adolescentes, inclusive nos casos em que é utilizada a inteligência artificial. A pena atual para quem adquire, possui ou armazena material com violência sexual é de 1 a 4 anos de reclusão e multa. O projeto aumenta essa punição para 3 a 6 anos de reclusão e multa. A senadora Damaris Alves, do Republicanos do Distrito Federal, deu mais detalhes.
7: Nós vamos dar com esse projeto poder aos policiais de retirar imediatamente essa live do ar. Nós vamos dar poder com esse projeto que o agente policial, o delegado, imediatamente haja na hora de identificar uma imagem no mundo online de abuso de violência sexual contra criança e adolescente.
8: Também pode ser votada a proposta que estabelece diretrizes para as atividades de inteligência no Brasil, definindo conceitos, funções e procedimentos para obtenção, análise e disseminação de informações. Outros itens na pauta da semana tratam da transferência automática do valor da pensão alimentícia diretamente para a conta do beneficiário ou do seu representante legal, da obrigatoriedade da divulgação do serviço telefônico de denúncias de violência contra a mulher, o Ligue 180, e de um acordo de coprodução cinematográfica entre Brasil e China.
1: E o presidente do Senado, Davi Alcolumbre, prorrogou por mais 60 dias a validade de duas medidas provisórias editadas pelo governo federal. Uma delas acaba com o imposto de importação sobre compras internacionais de até 50 dólares, conhecido como taxa das blusinhas.
2: A outra concede subvenções a produtores e importadores de combustíveis derivados de petróleo. Com a prorrogação, o Congresso terá até o fim de setembro para votar as duas propostas.
1: A segurança dos jornalistas na cobertura das eleições gerais de 2026 foi debatida no Conselho de Comunicação Social do Congresso.
2: A audiência destacou as medidas de proteção desses profissionais. Repórter Patrícia Oliveira.
9: Os participantes enfatizaram o ambiente hostil que marca a atuação da imprensa nesse período dentro e fora das redes sociais. Entre 2010 e 2022, ao menos 35 jornalistas foram assassinados no Brasil. O repórter Pedro Rafael Vilela destacou que nas coberturas eleitorais, muitas ameaças partem dos próprios políticos e assessores.
10: É retirar assuntos da agenda pública por meio da intimidação. Por isso que a violência contra jornalistas tem essa dimensão política, né? Ela busca restringir a circulação de informações de interesse coletivo.
9: Daniele Reis, do Observatório da Violência contra Jornalistas, detalhou o protocolo de recebimento de denúncias e investigação dos crimes.
11: Ele institui procedimentos de preservação de prova, inclusive as provas digitais, de escuta adequada, de sigilo das fontes, com vistas à redução da impunidade.
9: Para registrar violações à liberdade de imprensa, as denúncias podem ser enviadas diretamente pelos canais oficiais do Ministério da Justiça e Segurança Pública.
1: O senador Eduardo Girão, do Novo do Ceará, defendeu a revisão da legislação sobre as bets e medidas mais rígidas para conter a expansão das apostas. Segundo ele, o crescimento do setor tem provocado graves impactos sociais e econômicos e a proibição da atividade seria a forma mais eficaz de proteger a população.
2: Os impactos das apostas esportivas no Brasil foram debatidos em audiência pública conjunta das Comissões de Direitos Humanos e de Assuntos Sociais. De acordo com o parlamentar, o encontro reuniu representantes do governo, especialistas e entidades da sociedade civil para discutir medidas de enfrentamento aos prejuízos causados pelas bets.
12: Infelizmente, falta de aviso não foi. Nós votamos contra. Fomos minoria, mas temos que consertar. O Senado tem que consertar isso, no meu modo de entender, proibindo a jogatina, qualquer que seja, no nosso território nacional.
1: Já o senador Romário, do PL do Rio de Janeiro, defendeu por videoconferência a aprovação da PEC, que acaba com a escala de trabalho 6-1.
2: O parlamentar que acompanha a Copa do Mundo nos Estados Unidos disse que não se licenciou do mandato para poder votar a favor da proposta, caso ela entre na pauta do plenário do Senado.
1: Todos os anos, milhares de peregrinos percorrem a pé ou de bicicleta o caminho da fé em direção ao Santuário de Aparecida. Agora, esse percurso passa a ter reconhecimento oficial como roteiro turístico.
2: A lei sancionada pelo governo e de autoria do senador astronauta Marcos Pontes fortalece o turismo religioso, cultural e rural em mais de 70 cidades de Minas Gerais e São Paulo. Os detalhes com o repórter Henrique Nascimento.
13: O Caminho da Fé agora é reconhecido oficialmente como roteiro turístico. A rota reúne mais de 70 cidades de Minas Gerais e de São Paulo e tem como destino o Santuário Nacional de Nossa Senhora Aparecida, em Aparecida, no interior paulista. A lei teve origem em projeto do senador astronauta Marcos Pontes, do PL de São Paulo. Para ele, o reconhecimento pode atrair investimentos e melhorar a estrutura para os peregrinos.
14: Isso vai atrair investimentos para essas cidades, mais negócios, mais possibilidades de desenvolvimento. Nós vemos na Europa o caminho de Compostela. E por que não a gente ter todo esse desenvolvimento no nosso país também?
13: O ramal principal começa em Águas da Prata, passa por cidades mineiras e paulistas e segue até Aparecida. Segundo a Polícia Rodoviária Federal, cerca de 39 mil romeiros passaram pela rodovia Presidente Dutra em 2025, no feriado de Nossa Senhora Aparecida.
2: Com edição de Paula Groba e trabalhos técnicos de João Lira, o Jornal do Senado fica por aqui. Acompanhe agora as notícias da Câmara dos Deputados. Boa noite.
1: Boa noite e até amanhã.
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16: Avança a proposta sobre adaptação de moradias às pessoas com deficiência.
17: A comissão aprova prioridade para cidades atingidas por eventos climáticos.
16: Deputados analisam criação de Força Nacional para o combate a desastres.
18: Boa noite. Projeto que institui agrupamento especial de bombeiros para combater catástrofes avança na Câmara. A repórter Maria Neves tem as informações.
19: A Comissão de Segurança Pública da Câmara aprovou o projeto do deputado Lúcio Moschini, de Rondônia, que institui uma Força Nacional Integrada de Combate a Emergências. Essa força será composta por bombeiros militares estaduais que deverão receber treinamento especializado para enfrentar qualquer tipo de desastre. Pelo texto aprovado, a Mobilização Nacional de Resposta Integrada em Desastres funcionará em regime de cooperação entre a União e os Estados. Assim como ocorre atualmente com a Força Nacional de Segurança Pública, a Unidade Especial de Bombeiros deverá ser acionada pelo governador do estado atingido pela catástrofe. A atuação do grupo também poderá ser solicitada por um ministro de Estado. Como explica Lúcio Moschini, o objetivo da proposta é equipar o país com um grupo de socorro treinado e com comando centralizado, capaz de dar respostas rápidas em casos de emergências.
20: Essa instituição, ela tem que ter CNPJ, ela tem que ter estrutura organizacional, ela tem que ter treinamento, tem que ter comandante e não precisa fazer nenhum concurso. Basta que os estados se habilitem para fazer parte dessa Força Nacional, envie seus membros, esses membros serão treinados dentro de uma instituição totalmente regulamentada, com hierarquia, e quando sim houver a necessidade, essa Força Nacional será acionada, vai tomar as providências necessárias de acordo com o desastre.
19: Ainda de acordo com o projeto aprovado, a gestão e o treinamento do grupo serão compartilhados entre os Ministérios da Integração, do Meio Ambiente e da Justiça e Segurança Pública. O financiamento virá de recursos do Fundo Nacional de Segurança Pública, do orçamento do PrevFogo, que é o Centro Nacional de Prevenção e Combate aos Incêndios Florestais, e do Sistema Nacional de Defesa Civil. Na Comissão de Segurança Pública, o relator, deputado delegado Bruno Lima, de São Paulo, promoveu pequenas mudanças no texto. Dentre elas, alterou o nome do Grupamento Especial de Bombeiros. O texto inicial previa Brigada de Mobilização Nacional. Foi o relator que propôs renomear o grupo para Mobilização Nacional de Resposta Integrada em Desastres. Segundo o delegado Bruno Lima, a alteração visa adequar a iniciativa à realidade federativa e ao Sistema Nacional de Proteção e Defesa Civil. O projeto ainda passará pela análise de 4 comissões da Câmara. Se aprovado, terá de passar também pelo Senado antes de virar lei. Da Rádio Câmara de Brasília, Maria Neves.
15: Meio Ambiente.
16: Comissão aprova a proposta que prioriza municípios atingidos por desastre climático em emendas de bancadas. Vamos saber mais sobre a matéria com a repórter Júlia Lopes.
21: A Comissão de Integração Nacional e Desenvolvimento Regional da Câmara dos Deputados aprovou o projeto de lei complementar que determina prioridade nas emendas de bancada estadual ao orçamento federal para os municípios atingidos por calamidades climáticas reconhecidas pela Defesa Civil Estadual nos últimos 5 anos. As emendas de bancada são destinadas a projetos estruturantes nos estados e no Distrito Federal. Pelo texto aprovado, os recursos poderão ser direcionados a obras de infraestrutura mais resilientes, com o uso de tecnologias inovadoras, sistemas eficientes de drenagem, materiais mais duráveis e soluções de energia limpa, reduzindo os impactos de eventos climáticos extremos. O relator do projeto, deputado Gabriel Nunes, do PSD da Bahia, destacou a importância da correta distribuição desses recursos para fortalecer os municípios mais vulneráveis.
0: Os municípios afetados com problemas climáticos têm diversos problemas para enfrentar. E, naturalmente, a celeridade dos recursos faz com que os prefeitos possam planejar, né, a reconstrução do seu município, possa fazer com que os recursos cheguem na ponta.
21: A proposta também ressalta que infraestruturas adaptadas às novas realidades climáticas ajudam a proteger vidas e patrimônios, além de atrair investimentos, gerar empregos e fortalecer o desenvolvimento local. Em janeiro deste ano, o Ministério da Integração e do Desenvolvimento Regional reconheceu a situação de emergência em 137 cidades afetadas por desastres, como estiagem, seca, vendavais, granizo, inundações e incêndios florestais. O Ministério lembra que municípios com reconhecimento federal de emergência ou calamidade pública podem solicitar recursos para ações de defesa civil por meio do Sistema Integrado de Informações sobre Desastres. A proposta altera a Lei Complementar 210 de 2024, que trata da apresentação e execução das emendas ao orçamento, e agora segue para análise na Comissão de Finanças e Tributação. Da Rádio Câmara de Brasília, Júlia Lopes.
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15: Ciência e Tecnologia.
18: Helder Salomão, do PT do Espírito Santo, manifesta apoio ao projeto que proíbe as apostas esportivas online, conhecidas como bets. O parlamentar alega que esse tipo de jogo provoca endividamento, dependência psicológica e problemas de saúde mental.
16: Na avaliação de Helder Salomão, a regulamentação das plataformas digitais é um passo importante para combater práticas que prejudicam as famílias brasileiras. Para ele, a regulação das redes sociais não restringe a liberdade de expressão, mas coíbe o cometimento de crimes digitais.
18: Sargento Faur, do PL do Paraná, também critica as apostas online e ressalta que votou contra a proposta que regulamentou o setor. Segundo o parlamentar, as bets provocam o endividamento e prejuízos financeiros para muitas famílias brasileiras.
16: Sargento Faur alerta ainda para os riscos do jogo compulsivo. O deputado orienta pessoas com sinais de dependência a buscar ajuda profissional.
15: Educação.
18: Ranieri Paulino, do Republicanos, defende a criação da Universidade Federal do Brejo, com sede em Guarabira, na Paraíba. Segundo ele, a instituição atenderia uma demanda histórica da região e pode ampliar o acesso ao ensino superior público, além de impulsionar o desenvolvimento local.
16: Ranieri Paulino propõe ainda que o Hospital Regional Antônio Paulino Filho funcione como hospital-escola. Ele argumenta que a iniciativa contribui para qualificar o atendimento no SUS e ampliar a oferta de médicos e enfermeiros no interior da Paraíba.
15: Habitação.
18: Comissão da Câmara aprova a proposta que prioriza a adaptação de moradias para pessoas com deficiência em programas habitacionais. A repórter Sofia Peçanha tem mais informações sobre a iniciativa.
25: A Comissão de Defesa dos Direitos das Pessoas com Deficiência aprovou o projeto que sugere moradias extras para pessoas com deficiência em caso de alta demanda em programas habitacionais. A proposta altera o Estatuto da Pessoa com Deficiência, que anteriormente priorizava a pessoa com deficiência ou seu responsável na aquisição de imóvel para moradia própria, sendo reservados no mínimo 3% das unidades habitacionais. O autor do projeto, o deputado Fausto Júnior, do União do Amazonas, entende que não se trata apenas do direito à moradia, mas sim do direito à moradia digna, ou seja, um lar que seja seguro, saudável, habitável e acessível em todos os aspectos. O projeto sugere que a alteração não modifica o percentual mínimo de 3% estabelecido por lei, já que cada programa habitacional apresenta demandas específicas. O texto alerta que o aumento desse percentual poderia gerar custos desnecessários aos entes federativos, sem garantir que todas as necessidades fossem efetivamente atendidas. Dessa forma, a medida propõe que, caso haja demanda superior ao mínimo estabelecido, o responsável pelo programa habitacional promova as adaptações necessárias em unidades já construídas ou em construção, garantindo assim que todas as pessoas com deficiência interessadas sejam atendidas. O deputado Duarte Júnior, do Maranhão, relator na comissão, reforçou que, em relação a edificações multifamiliares, o estatuto já prevê que a pessoa com deficiência e seu responsável tenham acessibilidade garantida nas áreas de uso comum e nas unidades habitacionais.
3: Garantir que essas construções sejam acessíveis. Mais recentemente, a gente aprovou algumas alterações no programa Minha Casa Minha Vida e um ponto que foi inserido foi exatamente esse, para que tivesse a certeza inequívoca de que essas construções fossem acessíveis e as pessoas com deficiência, no caso das moradias verticais, nos prédios, pudessem ter ali os primeiros andares, os térreos, priorização das pessoas com deficiência.
25: O direito à moradia é um direito social assegurado pela Constituição Federal e pela Declaração Universal dos Direitos Humanos da ONU, que abrange diversos fatores, como habitabilidade, acessibilidade, localização adequada, infraestrutura, dentre outros. Agora, o projeto que sugere moradias extras para pessoas com deficiência em caso de alta demanda em programas habitacionais segue para a Comissão de Constituição e Justiça. Da Rádio Câmara de Brasília, Sofia Peçanha.
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6: Votação.
5: Fernanda Melchiona, do PSOL do Rio Grande do Sul, critica parte da oposição por obstruir a votação do projeto que tipifica o crime de misoginia. A deputada considera que a medida é um instrumento de combate à violência e ao discurso de ódio contra as mulheres.
18: Fernanda Melchiona também cobra o avanço de outras pautas em tramitação no Congresso, como a instalação da CPMI sobre o Banco Master e a votação do projeto que prevê a redução da escala de trabalho. Para ela, essas propostas respondem a demandas relevantes da sociedade.
5: Ismael, do PL de Santa Catarina, manifesta preocupação com a proposta que cria o crime de misoginia. Na avaliação do deputado, a redação da proposta pode gerar interpretações amplas e afetar direitos como a liberdade de expressão religiosa, de consciência e de ensino.
18: Ismael defende, então, o fortalecimento das políticas de prevenção e enfrentamento à violência contra as mulheres, com ampliação da rede de acolhimento, capacitação de agentes públicos, produção de dados, apoio às vítimas e campanhas de conscientização.
5: Carla Dixon, do PL do Rio Grande do Norte,

0: a passar por vistoria periódica. O repórter José Carlos Oliveira tem detalhes da proposta.
1: A Câmara dos Deputados analisa o projeto de lei que estabelece a vistoria veicular periódica para carros com mais de 5 anos de fabricação. Atualmente, essa vistoria é exigida apenas em ocasiões específicas, como durante a venda do veículo. A proposta consolida no Código de Trânsito Brasileiro várias regras que hoje estão dispersas em resoluções do CONTRAN, o Conselho Nacional de Trânsito. A vistoria passaria a integrar a verificação de itens de segurança com o controle de emissão de poluentes e ruídos. Também seria exigida em casos de recuperação de veículo roubado e suspeita de clonagem. A condução de veículos sem vistoria obrigatória ou com laudo de reprovação se tornaria infração grave na carteira de habilitação, com multa de R$ 195,00 e retenção do carro até a regularização. A proposta é do deputado Fausto Pinato, que rebate algumas críticas que o texto recebeu nas redes sociais.
2: Quando eu propus esse projeto, a intenção nunca foi onerar o cidadão mais pobre ou mais rico. O problema é que eu mexi numa ferida sem querer, né? Ter um comércio de autopeça de carros mais velhos nisso e mexeu com pessoas realmente que estão ligadas ao crime organizado, principalmente na questão de autopeça e roubo de veículos. Então eu queria dizer ao cidadão. Aquele cidadão mais pobre não onera nada.
1: A proposta de vistoria periódica para veículos com mais de 5 anos de fabricação foi aprovada na Comissão de Viação e Transporte, com ajustes feitos pelo relator deputado Cezinha de Madureira, do PSD de São Paulo. O texto está em análise agora na Comissão de Constituição e Justiça. Da Rádio Câmara de Brasília, José Carlos Oliveira.
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4: Justiça. Projeto de Paulo Soares, do Podemos de São Paulo, endurece o combate à corrupção sistêmica. A proposta, segundo ele, prevê a responsabilização de agentes públicos e de pessoas envolvidas em esquemas de corrupção, com penas que podem chegar a 20 anos de prisão.
0: O parlamentar afirma que a iniciativa fortalece os mecanismos de transparência e fiscalização no poder público. Paulo Soares também defende a apuração de denúncias de corrupção e diz que pretende atuar no Congresso em defesa do combate aos desvios de recursos públicos.
4: Chico Alencar, do PSOL do Rio de Janeiro, sugere o endurecimento das regras sobre a guarda de dinheiro em espécie por agentes públicos. O deputado sustenta que valores elevados encontrados em operações policiais levantam suspeitas sobre a origem dos recursos.
0: Para Chico Alencar, a manutenção de grandes quantias de dinheiro em espécie, principalmente em períodos eleitorais, compromete a transparência da administração pública. Ele considera que a medida fortalece o combate à corrupção e aumenta a transparência na atuação de agentes públicos.
4: O Tony de Paula, do PSD do Rio de Janeiro, defende as investigações sobre supostos recursos do Banco Master destinados ao financiamento de um filme sobre Jair Bolsonaro. Ele diz que é necessário esclarecer a origem, a destinação e a aplicação dos valores envolvidos.
0: O Tony de Paula reforça que as investigações devem alcançar todos os agentes políticos, independentemente de posicionamento ideológico. Ele também manifesta confiança na condução do caso pelo ministro André Mendonça e defende a transparência na apuração dos fatos.
5: Segurança Pública.
4: Messias Donato, do União do Espírito Santo, defende o enquadramento das facções criminosas, como o PCC e o Comando Vermelho, como organizações terroristas, frente à decisão do governo estadunidense de sancionar cidadãos e empresas brasileiras ligadas a esses grupos.
0: Na opinião de Messias Donato, a medida é urgente para sufocar os negócios ilícitos dessas organizações no país. O congressista critica ainda a relutância do governo brasileiro em classificar como terrorismo as táticas de pânico e de submissão que esses grupos impõem à sociedade.
4: Termina agora o Jornal Câmara dos Deputados, produzido pela Rádio Câmara, com trabalhos técnicos de Everson Urani e apresentação de Val Monteiro e Márcio Aquilissardi. Uma boa noite para você.
0: Você fica com as notícias do Tribunal de Contas da União. Boa noite.

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1: O Tribunal de Contas da União avaliou o serviço digital de seguro-desemprego para trabalhadores formais. A auditoria identificou limitações no atendimento ao público, demora na análise de recursos e falhas de integração entre sistemas. O tribunal constatou que empregadores precisam inserir os mesmos dados no Empregador Web e no E-Social, duas plataformas do governo usadas para registrar informações trabalhistas. Essa duplicidade aumenta o risco de erros e pode dificultar o acesso de trabalhadores ao benefício. O TCU determinou que o Ministério do Trabalho e Emprego adote medidas em 180 dias para integrar o serviço de seguro-desemprego ao E-Social. O objetivo é tornar o processo mais simples, rápido e eficiente para trabalhadores e empregadores. 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
0: 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Boa noite.